0: O programa gravado em Vitória da Conquista vai ao ar na segunda-feira, dia 28.
1: Termina agora o Jornal Câmara dos Deputados, produzido pela Rádio Câmara, com trabalhos técnicos de Wellington Teles e apresentação de Val Monteiro e Luciana Vieira. Uma boa noite para você.
0: A Voz do Brasil está de volta amanhã. Boa noite.
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25: 9 horas 10 minutos, a noite da Band Infinita no ar. Até 1 da manhã, tamo junto. Você e eu e você. E quem fala é Marcelo Dias, feliz, grato sempre. Hoje às 10 tem o nosso Band Love com as melhores músicas de todos os tempos pra você. Agora aquele moletom que é sucesso, é lindo. 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
25: 11-37-43-1313 é o telefone da noite da Band FM. Tem o WhatsApp também, moletom Tonton exclusivo da Band FM. Lindão pra você. Quer ganhar o moletom? Vota na sua preferida. Número 1, Panda, eu te seguro. Foi por conveniência. Número 2, Marília Mendonça. Belo é a música 3, Transas. 4, 90-10, Maiara e Maraíza. Música 5, Jorge Matheus, Tijolão. E Vagabundo, Gustavo Lima é a música 6.
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0: Música 3 da Super 6 das 9, Belo Transas. Continue participando. Tem moletom exclusivo da Band FM pra você.
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2: Existe uma teoria que se chama 90-10. Onde uma pessoa tem 90% daquilo que você procura em alguém. Só que você foca naqueles 10% que falta. Aí você sai pra rua, se aventura. E realmente você encontra aqueles 10%. Mas não se deu conta que perdeu os 90%.

0: Fernando, Gustavo Lima, música 6 da Super 6 das 9.
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0: Continue participando durante o comercial, tem moletom, tom, tom exclusivo da, sua, da Band FM à sua espera. A Babi já tá com a gente
2: Marcelo
0: aqui.
2: Marcelo Dias, tá de volta aqui nessas últimas horas da quarta-feira com outras informações.
0: Diga lá.
2: Nova pesquisa Quest, divulgada hoje, mostra o cenário da disputa pelo governo de São Paulo. No primeiro turno, Tarcísio de Freitas, do Republicanos, aparece com 44% das intenções de voto. Na pesquisa anterior, ele tinha 42%. Fernando Haddad, do PT, tem 27%, mesmo percentual do levantamento anterior. Os indecisos são 14%. Brancos, nulos ou quem diz que não vai votar somam 11%. A Quest também fez uma simulação do segundo turno entre Tarcísio e Haddad. Tarcísio ficou com 49% e Haddad 30%. A margem de erro é de 2 pontos percentuais para mais ou para menos.
0: Ok.
2: Um beijo, Dias. Boa noite.
0: Beijo, Babi. Boa noite. Até amanhã. Obrigado, viu?
1: 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Já, já tem Felipe Araújo e Ferrugem.

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14: Horas 38 minutos. Amante da Band FM no ar com você. E hoje tem, viu, gente? 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
14: Moletom Tonton exclusivo lindão da Band FM. Tem preto com laranja, tem off-white com verde, tem off-white com caramelo. Você escolhe a cor do seu jeito. Ele é lindo, ele é quentinho, bem aconchegante, gostoso, com capuz, com bolso, com a marca da Band no peito. E esse aqui tem dono. É o nosso amigo Richard Lopes da Silva. Richard Lopes da Silva, parabéns. Um abraço pra você, meu amigo. Dá um abraço aí na família. Ganhou o prêmio da Super 6 das 9.
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14: Música vencedora está no ar.

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2: Felipe Araújo, de um jeito um tanto quanto diferente. Mais ou menos assim, ó.

0: Band FM, atrasadinha, Felipe Araújo com a participação do Ferrugem. Momento lembra dessa, tocando uma música, gente, aquela sofrência boa lá das antigas. Essa música retrata a luta para esquecer um amor, tentando enganar a paixão, mentir pro coração. Apesar do esforço, memórias e o pensamento constante mostram que é impossível fingir que nunca amou.
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0: Lembra dessa? Pra não pensar em você, Zezé de Camargo e Luciano.

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1: Boa noite, meu amigo Walter Anjo.
2: Boa noite, Marcelo.
1: Vamos começar mais um Eu Te Encontrei aqui na noite da Band FM, toda segunda e quarta. A Band FM deixa sua vida bem melhor. Tá com a dor da saudade no coração? Tá com saudade de quem? Entra agora no Instagram do meu amigo Walter Pessinisky.
2: Que é o Gente Procurando Gente.
1: É fácil demais, gente. Coloca na busca Gente Procurando Gente. Depois clica em seguir e aí você clica em mensagens e faz o quê?
2: Mande para mim todas as informações que você tem dessa pessoa que você procura.
1: E vamos deixar sua vida bem melhor. Ninguém merece ter a dor da saudade no coração, não, né, Walter?
2: Ninguém. E foi o que o Flávio Elias fez. E é para ele que eu vou dar boa noite.
1: Manda.
2: Boa noite, Flávio.
3: Boa noite, Walter. Doutor Man?
2: Na paz, graças a Deus. Flávio, você fez exatamente isso. Você escreveu para mim dizendo que você procura quem e por quê.
3: Então, eu procuro meu pai faz 42 anos, eu e meu irmão, Fernando Elias e Vasconcelos.
1: Certo. Seu pai... Você teve contato com seu pai, não?
3: Não, nunca.
1: Nunca? Ah, quando você nasceu, ele já tinha ido embora?
3: Já tinha ido embora, já.
1: Certo. E que história que a sua mãe conta? Ou contava?
3: Então, a história que a minha mãe conta que depois que nasceu meu outro irmão, ele sumiu, né?
1: Entendi.
3: Aí não deu mais notícia.
2: E te fez muita falta a presença desse pai?
3: Sim, muito. Eu quando eu cheguei com uns 15 anos, eu tentei procurar ainda, porque minha mãe falou que ele era taxista, trabalhou como investigador particular.
1: Você tem quantos anos hoje?
3: Tô 42.
1: 42, você falou que com 15 anos você tinha essa vontade. Essa vontade vem desde pequeno, é isso?
3: Isso, desde pequeno. Tanto meu como o do meu irmão.
2: No Dia dos Pais, quando você fazia aquelas lembrancinhas, você entregava pra quem?
3: Pra minha mãe, porque minha mãe foi a que cuidou da gente. Ela era como mãe e como pai.
1: Certo.
2: E doía muito isso em você?
3: Doía.
1: Agora teu pai vai encontrar... Teu pai vai encontrar que Flávio hoje? Que Flávio que teu pai vai encontrar?
3: Ele vai encontrar um homem forte, firme, que tá com saudade dele, que tem vontade de conhecer ele, tanto eu como meu irmão. Saber que a gente tem um pai ainda que esteja vivo, que esteja morto, não sei.
1: Vamos,
3: né,
1: lá. Então é o seguinte, Walter Anjo tem um pedido para fazer agora, aqui na noite da Band FM. Respira, Flávio, que esse é o seu momento.
2: É o seu momento mesmo, Flávio. Flávio, 42 anos procurando um pai. Imagina agora se ele estiver te ouvindo. Então, eu vou pedir para você falar. Pai, você tá me ouvindo?
3: Pai, você tá me ouvindo?
4: Eu te encontrei.
5: Estou sim.
1: É o seu pai.
3: Ai, meu pai. Tudo bem?
5: Tudo bem, graças a Deus.
3: É como eu tô louco pra te conhecer, pai. Mas 42 anos. Eu e meu irmão tá louco pra conhecer você.
5: É, eu conheci vocês pequenos, sim, que eu tinha táxi na rodoviária do Tietê, mas eu mudei de estado. Tô num casamento. Segundo casamento meu, né?
1: Ô Zé Carlos, você lembra. O que você lembra dos meninos?
5: Eu lembro pouca coisa, né? Porque. Essa minha esposa, a segunda esposa que eu moro, há 41 anos, eu conheci ela também como passageira de táxi na rodoviária do Tietê, né?
1: Certo.
5: E ela era carioca, morava com uma irmã em São Paulo.
1: Ah, mas aí você conheceu a mãe dele, aí depois vocês nunca mais se encontraram?
5: Não, nunca mais, porque eu mudei de estado, né?
1: E você pensou nessas crianças que você conheceu lá pequenininhos?
5: A gente tem uma certa lembrança, né?
1: Legal.
5: Com a minha outra família também tem. Eu tenho três filhas mulheres e um garoto de 24 especial.
1: Então, peraí, então você tem quatro filhos, então o nosso amigo Flávio tá ganhando agora quatro irmãos, é isso?
5: Três irmãs e um irmão, né?
1: Olha que maravilha. Vamos fazer o seguinte, vamos deixar os dois agora fora do ar, né? O Flávio, você viu que ele ficou quieto. É muita emoção, Walter.
2: Muito,
1: 42
2: muito.
1: Anos depois... encontrar o pai, agora eles vão se encontrar, vão dar aquele abraço, né? E vão viver uma nova história com quatro irmãos agora, mais o irmão que ele tem.
2: Olha que legal.
1: Maravilha. Missão cumprida, Walter, obrigado.
2: Obrigado você, Marcelo.
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25: Interrompemos a programação por uma notícia importante. Espiridião Amin lidera a disputa pelo Senado com 18,10%, segundo nova pesquisa do Instituto Rumo. 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
1: 10 horas, 2 minutos, tudo pronto, gente. É, vamos curtir, vamos viajar bem gostoso com as melhores músicas de todos os tempos. É o Band Love que vai começar. Eu sou Marcelo Dias, estou aqui com você. 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
1: Tá no ar, gente, começou. O que você curte, hein? Anos 80, você gosta? Tô ligado que você gosta. Anos 90, também gosta. 2000, sabe, no iniciozinho lá dos anos 2000, cada música linda, né? E tem as músicas atuais também, que são muito bonitas. Então a gente vai fazer uma mistura deliciosa com tudo isso e mais ainda, mais músicas ainda, até uma da manhã aqui no nosso Band Love, combinado? Convido você para participar, para mandar sua mensagem. Tem o prêmio do Band Love, todo mundo que participa concorre. Nós temos o aspirador de pó da Britânia para britanear a sua vida. Então manda teu áudio agora, vai. 11 99991 9197. Aperta o microfoninho do WhatsApp e manda um eu te amo. Manda um beijo, uma frase de amor, uma frase romântica ou um recado para os seus amigos, pessoal que está no trabalho, vai curtir Band Love também. 10h30 tem história de amor do Band Love com Muriel.

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0: o Belo vai cantar na noite de hoje.
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0: É Band Love. Please don't go. Isso é maravilhoso. Can't see the sunshine band. Isso é eterno, né, gente?
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0: Casava de novo?
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0: Daniel.
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0: É Band Love.

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1: Nem todo erro é errado, sabia? Vamos contar essa história?

Band FM de trás pra frente. Henrique e Juliano no nosso Band Love. As melhores músicas, aquelas que emocionam, estão aqui no nosso Band Love. Always remember us this way.

0: Gaga e vai cantar para você aqui no nosso Band Love Mamãe há pouco tempo, né? Algumas semanas aí, Lady Gaga. Tivemos For No Blondes, What's Up, George Michael, Careless Whisper, aquele clássico para começar o Band Love e para despertar aquela coisa assim na memória. Você fala, que época boa que eu passei, hã? Que época deliciosa.
1: Grande Marcelo Dias, aqui é Alexandre do Tatuapé. Deixa eu te falar, Marcelo, bons tempos esses de escola que a gente levava os LPs para ouvir nas festinhas lá. Carrie, The Europe, Christian Sunshine Band, não podia faltar, Please Don't Go, Manhattan e tantos outros mais. Cara, ouvir isso aí no Band Love, a gente volta lá atrás no tempo da gente da adolescência.
0: Maravilha.
1: Bom tempo, Marcelo, é bom recordar. Um abraço do amigão Alexandre aqui, sempre na escuta.
0: Valeu, Alexandre, aquele abraço. A música tem esse poder, né? E aqui no Band Love a gente toca o melhor pra você, tá bom?
2: Boa noite, Titio Celo.
0: Boa
2: aqui
0: noite.
2: É o Carlão, motorista de aplicativo.
0: Fala, Carlão.
2: Quero deixar um recado aí no Band Love.
0: Manda.
2: Quero dizer pra minha esposa Alessandra que ela é muito importante na minha vida. É a razão do meu viver. Te amo, meu amor. Beijo.
0: Tá dado o recado, Carlão. A Maísa tá com a gente. Oiê, boa noite. Fala pra minha mãe que eu amo ela demais. É a Maiara. Maiara, ouviu o recado da filhota aí?
3: Boa noite, meu amigo Marcelo Dias. Boa noite, ouvintes. Curtindo aqui Band Love.
0: Fala, meu amigo.
3: Sempre de ouvir Marratas em Say Goodbye. Meu amigo, e oferecer pra todos os ouvintes aí da Band. Um abraço, Marcelo.
0: Um abraço. Tamo junto, amigão.
3: Santos, tá bom, tá certo.
0: Valeu, amigão. Obrigado, viu? Um abraço pra você, pra família. 10h17, já, história de amor do Band Love com Murilo, com a Tatá. Cada pessoa, gente, é um universo de histórias, sentimentos, sonhos e experiências que não podem ser repetidos. Por isso, nunca duvide do valor que existe aí em você. Cuide da sua essência, reconheça tudo o que você já construiu e siga deixando no mundo a sua marca, do seu jeito, no seu tempo.

0: Band FM, só pra contrariar, dói demais aqui no nosso Band Love. 10 horas, 31 minutos. A sua rádio do seu jeito, com Murilo e Tatá, contando mais uma história de amor do Band Love.
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2: Às vezes, a gente precisa chegar ao limite para perceber que está vivendo num lugar que nunca deveria ter sido nosso. E ao lado de alguém que, aos poucos, fez a gente acreditar que o problema era a gente. Meu nome é Gisele, mas todo mundo me chama de Giza. Eu nasci e cresci numa família simples e muito unida. Meus pais sempre tiveram uma relação maravilhosa de amor, companheirismo, e eu cresci vendo aquilo dentro da minha casa. Talvez por isso eu tenha criado desde cedo o sonho de um dia viver um relacionamento assim também. Quando eu tinha 47 anos, eu perdi o meu pai. E eu sofri demais. Ele sempre foi um exemplo para mim. Na época eu não era casada, mas eu tinha uma filha de 8 anos que era extremamente apegada ao avô. Eles tinham uma relação maravilhosa e foi muito difícil. Difícil demais ver minha filha perder alguém tão importante. Depois que o meu pai morreu, ficamos morando eu, minha mãe, meu irmão e minha filha. Meu irmão fazia hemodiálise e sempre que eu conseguia, eu levava para o tratamento. Enquanto isso, eu também seguia a minha vida. Eu conhecia

0: Algumas pessoas, tive alguns relacionamentos, mas nenhum deu certo. Então eu continuei vivendo para cuidar da minha filha, que sempre foi o meu maior amor. Até que um dia, em 2012, uns colegas de trabalho me chamaram para ir num barzinho depois do expediente. Eu fui sem saber que aquela noite ia mudar a minha vida. Naquele dia, eu conheci o Vicente. Ele era bonito, charmoso e chamou a minha atenção assim, ó, logo de cara. A gente começou a conversar e quando eu percebi, eu já tinha passado a noite inteira do lado dele. Para resumir, o que eu posso dizer é que a gente se apaixonou muito rápido. Começamos a namorar e depois de um tempo, a gente já fazia até planos para morar junto. O Vicente era carinhoso, atencioso, fazia questão de demonstrar o que sentia por mim o tempo todo. Eu fui me envolvendo cada vez mais e comecei a acreditar que finalmente eu tinha encontrado o homem com quem eu viveria o relacionamento que eu sempre sonhei. O relacionamento igual ao dos meus pais. Só que, enquanto eu fazia planos para o futuro, a vida me deu outra pancada. Meu irmão morreu. Ele morreu por complicações da hemodiálise. Pela segunda vez eu perdi alguém tão importante e eu senti que meu mundo tinha desabado. Eu estava completamente sem chão. Mas o Vicente estava lá do meu lado, ele estava me apoiando quando eu mais precisava.
1: Meu amor, calma, eu tô aqui com você. Eu sei que é difícil perder alguém tão importante, mas eu tô aqui, viu? E eu vou cuidar de você, tá bom?
0: Primeiro meu pai e agora o meu irmão. É tão doloroso, é tão doloroso. Eu tô sem chão, eu não quero perder mais ninguém.
1: Você não precisa passar por isso sozinha, meu amor. Eu tô com você, você sabe disso.
0: Eu te agradeço, viu? Eu te agradeço demais pelo apoio. Eu nem sei o que, que eu faria se você não estivesse aqui comigo.
1: E eu sempre vou estar aqui, te prometo.
0: Depois de um tempo, quando eu fui me recuperando do luto, eu fui morar com o Vicente. Mas foi aí que aquele homem tão doce, aquele homem tão carinhoso, tão companheiro, simplesmente sumiu. Quando nós passamos a dividir a mesma casa, o Vicente se transformou em uma pessoa que eu não conhecia. Ele se tornou arrogante, controlador, manipulador e completamente indiferente a mim e a minha filha. Tudo era motivo de briga e de ameaça. Era tão feio. Tão feio que chegou um momento em que a minha própria filha perguntou por que eu continuava com aquele homem que estava me tratando tão mal, que só me humilhava. Nossa, aquilo foi um tapa na minha cara. Ela era só uma menina e estava vendo o que eu mesma não conseguia enxergar. Uma criança percebeu que eu estava num relacionamento tóxico, enquanto eu ficava dizendo para mim mesma que era só uma fase ruim, que logo ia passar. Mas a fase nunca passou. O que passava era o tempo. Mas as coisas só pioravam. Minha filha foi crescendo, amadurecendo e nunca desistia de tentar me ajudar. Ela fazia de tudo para eu perceber que aquilo que eu vivia não era saudável e que o Vicente, ele não me amava. Mas eu continuava cega. Eu não via que ele, dia após dia, mês após mês, ano após ano, ia me reduzindo a nada. Minha filha não foi a única a tentar abrir meus olhos, não. A minha irmã também tentou. E com ela eu até discuti, eu disse que não queria que ela se metesse na minha vida. Na época da pandemia, eu acabei finalmente tendo um pouco de lucidez e eu me separei do Vicente. Eu saí de casa, eu fui morar numa kitnet com a minha filha, mas nem daquele lugar eu conseguia pagar um aluguel. Além disso, era uma fase de muito medo, de muita angústia para todos nós. Por isso, quando o Vicente veio me procurar e pediu para eu voltar, ele veio dizendo que as coisas iam ser diferentes e eu acreditei nele. Eu voltei a viver com ele, com o coração cheio de esperanças de que realmente fosse ser diferente. Mas eu fui tão boba, eu fui muito boba. O Vicente voltou ainda pior. Ele estava ainda mais possessivo, mais controlador. Na época eu tinha arrumado um emprego no motel e ele não aceitava de jeito nenhum meu trabalho. Todos os dias ele me humilhava por conta do meu emprego. E a gente acabava brigando.
1: Eu já te disse mais de 1 milhão de vezes que isso não é emprego para uma mulher de família. Olha, ou você larga esse serviço ou eu largo você.
0: Vicente, pelo amor de Deus, você não entende.
1: Ah, eu não entendo?
0: Eu também preciso trazer sustento aqui para dentro de casa. Eu não quero ficar encostada e te ver trabalhando sozinho. É só um trabalho, não tem nada de mal nisso.
1: Nada de mal? Você tá falando sério, Gisele? Pelo amor de Deus, vai. Você deve ser burra demais ou você tá se fazendo de burra. Você vai largar esse emprego ou não vai?
0: Pelo amor de Deus, por favor. Um trabalho não define caráter e você tá exagerando demais. Eu não faço nada demais lá dentro, Vicente.
1: Você sabe, Gisele. Você sabe muito bem.
0: Assim que a nossa discussão terminou, minha filha veio falar comigo o que ela me disse. Mexeu muito comigo. Ela perguntou se eu ia mesmo largar o meu emprego só porque ele estava mandando. E depois falou que ele sempre fazia esse tipo de coisa para me humilhar. Aquilo acabou comigo. Porque naquele momento eu percebi que eu estava permitindo que alguém destruísse a minha autoestima aos poucos. E mesmo assim eu continuei aguentando. Eu acho que a essa altura eu já estava calejada, sabe? Só que durante os meses seguintes, o Vicente começou a implicar também com a minha filha. Os dois discutiam praticamente todos os dias e ele chegou até a tentar expulsar ela de casa. Mas a gota d'água aconteceu quando ele tentou agredir a minha filha. Antes que ele pudesse encostar nela, eu entrei na frente. Eu não sei de onde que eu tirei forças, mas eu segurei o Vicente e eu fiz de tudo para proteger a minha filha. Ali foi o limite. Naquele minuto, o copo transbordou. Eu podia ter aguentado as humilhações, as ameaças, as brigas, o controle sobre a minha vida por muito tempo. Mas eu não ia aceitar que ele fizesse aquilo com a minha filha. Não. Com ela, não. Naquela hora, eu olhei para ele e disse que ele tinha que sair de casa. O Vicente falou que não ia e disse que sem ele eu não era nada e que eu nunca ia conseguir reconstruir a minha vida sozinha. Mas dessa vez eu fui forte. Eu não acreditei nas coisas que ele falava. E eu ainda disse que se ele não saísse por bem, eu ia chamar a polícia. Foi só aí que ele aceitou ir embora. Ele juntou as coisas dele, mas também levou vários móveis nossos. No final, eu fiquei só com uma cama e uma televisão. Eu liguei para minha irmã desesperada. E mesmo depois de todas as discussões que a gente tinha tido por causa do Vicente, ela estendeu a mão para mim. Ela me ajudou. E isso foi importante demais. Ter alguém do meu lado naquele momento foi muito importante porque eu precisava me reerguer. E eu não sabia nem por onde começar. Eu me sentia no chão. Eu me sentia ferida psicologicamente. Durante 6 meses eu trabalhei tanto. Eu queria recuperar todo o material que o Vicente tinha me levado embora. Mas mais do que isso, eu queria recuperar minha própria vida. Eu não queria mais ninguém. Eu queria ficar sozinha, eu queria cuidar de mim. Eu queria viver em paz com a minha filha e reconstruir a minha vida. Uma vida que não tivesse nada a ver com aquilo que eu tinha vivido ao lado dele. Eu ainda soube que o Vicente saiu me amaldiçoando por aí. Ele também disse que eu nunca ia ser nada na vida, que não ia conseguir sobreviver sem ele, que uma hora eu ia voltar como um cachorro volta procurando dono. Só que não foi isso que aconteceu. Na verdade, foi ele quem apareceu de novo pedindo perdão, querendo voltar.
1: Gisele, a gente precisa conversar. Por favor, Eu sei que você não quer me ouvir. Eu errei. Eu errei muito com você.
0: Não tem nada pra gente conversar, Vicente. O que tinha que ser dito já foi. Segue sua vida. Segue. Eu quero seguir a minha também.
1: Eu tô aqui pra me redimir, Gisele. Eu sei que eu te machuquei quando eu dizia que você não seria nada sem mim. Olha, eu tava errado. A verdade é que hoje sou eu que não consegue esquecer você. Eu sinto muito a sua falta, muito.
0: Você já teve a sua chance, Vicente. Teve muitas, inclusive. E em todas elas você escolheu me machucar. Esquece, eu não vou voltar para uma vida que eu lutei tanto para sair. Não, eu quis deixar tudo isso para trás.
1: Eu sei que eu não posso mudar o que aconteceu. Mas eu queria, pelo amor de Deus, que você me perdoasse um dia.
0: Eu não sou mais aquela mulher, sabia? Eu não sou mais aquela mulher que aceitava tudo e que acreditava que precisava de você. Hoje... Ai, Vicente, hoje eu sei o meu valor. Então, por favor, respeita a minha decisão. Sai fora da minha vida. Segue seu caminho.
1: Entendi. Eu entendi, tá bom. Eu só espero que um dia você consiga me perdoar, de verdade. E me desculpa por tudo que eu fiz você passar, viu? Eu... desejo que você seja muito feliz.
0: Eu já não era mais a mesma mulher. Eu sabia quem ele era. Eu consegui enxergar tudo o que tinha vivido ao lado dele. Principalmente eu sabia que não podia colocar minha filha naquela situação de novo. Eu disse não para ele. E eu voltei a me concentrar no trabalho. Talvez tenha sido a melhor coisa que eu poderia ter feito naquele momento, porque ocupar a cabeça me ajudava a não ficar presa ao que tinha acontecido. Foi o que eu fiz por muito tempo. Até que um dia eu fui para uma chácara de uma tia e lá eu conheci o Samuel. E desde o começo eu senti que tinha alguma coisa diferente nele. A gente se aproximou, foi se conhecendo, isso com muita paciência. Foi quebrando aquele muro que eu tinha construído em volta de mim. O Samuel me tratava bem de verdade. Não era só quando queria alguma coisa, não era só quando estava tudo bem. Ele demonstrava carinho e cuidado todos os dias por mim. E eu me permiti confiar outra vez. Depois de 10 meses juntos, nós sofremos um acidente de moto e eu precisei ficar internada até me recuperar. Eu quis deixar claro para o Samuel que ele não tinha nenhuma obrigação comigo, porque a gente só namorava e eu queria que ele soubesse que era livre para poder ir embora se ele quisesse. Só que eu mal terminei de falar e ele já foi me interrompendo, falando que não ia embora, que ia ficar comigo até eu me recuperar. E ele ficou. Ele me acompanhava nas fisioterapias, me ajudava em tudo que eu precisava e ainda tratava a minha filha que na época... estava esperando a minha primeira neta. Nossa, ele tratava com tanto carinho. Ah, hoje, depois de tudo que eu vivi, eu posso dizer que eu me recuperei completamente do acidente. Eu continuo fazendo fisioterapia e o Samuel continua me acompanhando, como sempre. Mas a minha maior recuperação não foi física. Foi conseguir voltar a confiar em alguém. Porque sair de um relacionamento abusivo e entrar num relacionamento saudável não é simples como parece. Os traumas ficam, os medos ficam. Às vezes, eu ainda tenho medo de que uma pessoa que parece boa possa se transformar de uma hora para outra. Mas o Samuel me mostra todos os dias que eu não preciso viver com medo. Nós já estamos juntos há 5 anos. E todos os dias eu agradeço a Deus por ter colocado o Samuel na minha vida. Depois de tudo que eu vivi, eu tinha decidido que não queria mais me relacionar com ninguém. Eu tinha medo. Medo de verdade de encontrar um outro Vicente por aí. Alguém que pudesse me machucar, me humilhar e fazer mal à minha filha. Mas aos poucos o Samuel me mostrou que o amor não tem nada a ver com medo. Que quem ama não precisa controlar, não precisa diminuir ou fazer a outra pessoa se sentir menor. Amor é cuidado, é respeito, paciência e principalmente paz. Hoje eu finalmente vivo o relacionamento saudável que eu sempre sonhei ter. Um relacionamento como aquele que eu via dentro de casa, via com os meus pais e que por muito tempo eu achei que nunca seria capaz. E eu também sei que não teria conseguido chegar até aqui sozinha. Minha filha, minha irmã seguraram a minha mão quando eu estava no fundo do poço e quando eu não conseguia enxergar que precisava sair dessa situação. Elas me ajudaram a entender que eu não precisava aceitar uma vida de humilhações só porque eu tinha medo de ficar sozinha. Foi bem difícil recomeçar. Eu perdi coisas, perdi tempo e por muito tempo. Perdi até a noção de quem eu era. Mas no caminho eu entendi uma coisa que eu gostaria de dizer para quem está ouvindo ou vivendo isso agora. Você não precisa esperar chegar no limite para escolher a si mesma. Eu achava que quando o Vicente fosse embora eu ficaria sem nada. Hoje eu percebo que quando ele foi embora, foi justamente quando eu comecei a recuperar tudo. A minha paz, a minha autoestima, a minha liberdade e principalmente a minha própria vida. E talvez essa seja a maior lição que eu levo de tudo que eu vivi. Algumas pessoas entram na nossa vida para nos ensinar o que a gente nunca mais deve aceitar. E outras chegam para mostrar que aquilo que a gente sonhou um dia pode existir ainda. Eu não sei. Não sei o que Deus tem preparado para cada pessoa que está ouvindo a minha história agora, mas eu sei que Ele não esquece da gente, Ele não esquece de você, de ninguém. Se você está vivendo uma relação que te machuca, não tenha vergonha de pedir ajuda, não tenha medo. Às vezes a gente acha que está perdendo uma pessoa quando na verdade está tendo a chance de se reencontrar. Hoje eu olho para trás e não vejo mais aquela mulher que achava que não conseguia viver sem o Vicente. Eu vejo uma mulher que conseguiu se levantar, reconstruir a própria vida e, depois de tudo, voltar a acreditar no amor. E é por isso que, quando eu olho para a minha vida, eu só consigo agradecer. Porque eu descobri que o amor que eu sempre procurei não era aquele que me fazia sofrer. Era aquele que me fazia ter paz.
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0: sabe de palmas. Foi Deus.
1: Band FM, Edson Hudson e Luan Santana ao vivo. Que maravilhosa essa versão. Essa música é linda demais, né? Foi Deus. A música da história de amor do Band Love, contada pelo Murilo e pela Tata. A história da Gisele. História sobre dor, coragem e chance de recomeçar. Depois de viver um relacionamento marcado pelo medo, pelo controle, a Gisele encontrou forças para proteger a filha e reconstruir a própria vida. Ao lado do Samuel, descobriu que o amor também pode ser sinônimo de respeito, de cuidado, de paz. Às vezes, é preciso deixar para trás aquilo que machuca para finalmente encontrar o amor que a gente sempre sonhou. Vamos ouvir a voz dessa guerreira, dessa vitoriosa, Gisele!
2: Aqui é Gisele, quero agradecer a Band FM por esse quadro maravilhoso que vocês têm na rádio, de estar oportunizando as pessoas de estar contando um pouquinho da sua história, levando um pouquinho de lição de vida para cada um ouvinte que ouve a Band FM. Eu sou ouvinte da Band Assida, ouço todos os dias a Band FM, fico emocionada com outras histórias, sempre tive muita vontade de contar a minha história e hoje vocês me oportunizaram e poder estar contando a minha história. Sou muito grata a todos vocês, obrigada a vocês, continue assim.
1: Muito obrigado, Gisele, por contar sua história aqui no Quem Ama Não Esquece, na manhã de hoje e agora no Band Love. 10 horas 54 minutos, posso ouvir sua voz agora? 11 99991-9197, pode mandar teu áudio agora aqui para o Band Love. 11 99991-9197. Aperta o microfone do WhatsApp, comenta a história e você concorre. É, hoje tem prêmio no Band Love. Toda noite tem. Hoje tem o aspirador de pó da Britânia para britanear a sua vida. Aspirador de pó da Britânia para britanear a sua vida. Participe comentando a história. Tem em post no Facebook e no Instagram com as fotinhos também da Gisele e da família. Dá uma entrada lá no Face da Band, no Insta da Band, tá bom?
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1: Enquanto isso, as melhores músicas de todos os tempos para você recordar.

0: Band FM diz pra mim, Gustavo Lima, aqui no nosso Band Love. 11 horas, 6 minutos. Posso mostrar o trechinho de um clássico internacional? Ele é Rick Astley. Hold Me In Your Arms. Aqui no nosso Band Love. Vamos com as mensagens chegando. Muitos comentários já da história de amor. Foi contada pelo Murilo, pela Tatá na noite de hoje. Fala, John, meu amigo.
1: O que mais me chamou a atenção nessa história é que o amor de verdade, ele não aparece nas palavrinhas bonitas, mas ele aparece no silêncio do cuidado, naquele momento difícil que você passa. Então, quem ama de verdade, cuida. Então, a tranquilidade, a felicidade que ela vive hoje é o prêmio de quem realmente teve a coragem de fechar a porta para a humilhação, para toda aquela pressão, aquele problema que ela estava vivendo com aquele cara, e abrir a janela para a esperança. E o destino realmente está mostrando para todos nós que sempre há tempo a gente poder ver um conto de fadas de verdade, real. Claro, com os pés no chão e, sem dúvida alguma, com o coração em paz.
0: É isso aí, John. É isso aí. Mandou bem. De novo, um abraço. Tem uma amiga que mandou mensagem e ela passa por uma situação parecida, mas ela está vencendo. Ela já deu o primeiro passo. Vamos ouvir o áudio? O áudio é um pouquinho maior, mas ela conta um pouquinho da história dela também.
2: Boa noite, Band FM. Meu nome é Rosa.
0: Oi, Rosa.
2: Eu ouvi a história da Gisele e eu vi a história dela como a minha. Só que a dela, graças a Deus, ela superou tudo. Já se fazem 5 anos, né, o acontecido. Hoje ela está muito feliz e eu fazem 3 meses. Eu consegui sair do relacionamento e, por enquanto, eu não tô vendo muita saída. Tô perdida, tô meio sem forças, tô tentando lutar, mas tá difícil.
0: Não, lute.
2: E com a história da Gisele, eu vi que com esforço, né, e não desistindo, eu também vou conseguir sair disso tudo.
0: Vai.
2: Que eu tô vivendo hoje. Tô sozinha há 3 meses e consegui sair do relacionamento. E não é fácil. Eu me vejo perdida ainda. Mas ouvindo a história dela, eu creio que eu também vou vencer.
0: É isso aí.
2: Band, muito obrigada por tudo.
0: A gente que agradece o seu depoimento aqui, minha amiga. Tenha certeza que você vai vencer. Você não tá sozinha, não. Você tem Deus no coração. Você crê. Você já deu o primeiro passo. Agora é olhar para frente, levantar a cabeça e acreditar. Vai dar certo e você já tá vencendo.
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0: Band FM diz que me ama. É o Belo. Aqui no nosso Band Love, que música linda que você recordou comigo. Também a Lady Gaga, Always Remember Us This Way, e Robbie Williams, Angels. Quanta música linda, hein? Tem muito mais pra você até uma da manhã. 11 horas 21 minutos, tá em casa trabalhando, o que que você faz? Manda mensagem, manda áudio, 11 9 9991 9197. Estamos esperando você aqui no Band Love até uma da manhã. Lembrando que a personagem principal, a Gisele, da história de hoje, tá lá no Facebook e no Instagram da Band FM, tem as fotos, tem um resuminho da história, você pode entrar, clicar em comentários, comentar ali também, combinado? Aproveite para seguir Titio Celo no Instagram e no TikTok, eu espero você, locutor Marcelo Dias no Instagram, locutor Marcelo Dias no TikTok. Só colocar na busca do seu Insta, do seu TikTok, locutor Marcelo Dias. Aí você vai me encontrar. Aí é só clicar em seguir, tá bom? Posso esperar você ali? Posso contar com você ali também?
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5: 11 horas, 30 minutos. 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

0: é bom demais, né? Isso é Band Love, até uma da manhã tivemos Phil Collins numa regravação maravilhosa do clássico True Colors. Legal demais, né? E aquela lá do passado, Please Don't Go, KNC The Sunshine Band. Tá curtindo? Tá viajando? Tá relembrando? O coração tá tum-tum, batendo mais forte? Isso é um bom sinal, boas lembranças de volta aí pra sua vida através da música.
1: Marcelão, Wagner aqui, cara, de São Paulo.
0: Fala, Wagner.
1: História linda, hein? História maravilhosa de
0: da Gisele.
1: Superação. Agora essa moça tá aprendendo a viver, né?
0: É isso
1: depois
0: aí.
1: Depois de tantos erros, agora acredito que ela tenha acertado. É isso aí, cara. Se Deus quiser, vai dar tudo certo pra ela. Deus abençoe elas e ela e todos nós. Fica com Deus. Um abraço.
0: Um abraço, meu amigo. Obrigado, Wagner.
2: Fala, Marcelo. Boa noite, boa noite.
0: Boa noite.
2: Aqui é o Tony do Tucuruvi.
0: Ô, Tony.
2: As pessoas chegam na nossa vida por um acaso, mas não é por um acaso que elas permanecem. Ela disse uma coisa aí muito importante, que há pessoas que chegam na vida da gente, que passam pela vida da gente para ensinar. E esse cara passou na vida dela para ensinar ela a ser forte. Portanto, ela aprendeu e hoje ela é uma pessoa forte, aprendeu a vencer. Porque já, Deus já tinha outro propósito para ela. E o propósito dela tá aí. E hoje ela tá seguindo em frente e vai vencer, já venceu e Deus vai abençoar ela cada vez mais. Um abraço aí, minha amiga, que Deus te abençoe muito, muito mesmo. Um abraço, Marcelo. Fica
0: abraço.
2: Com Deus.
0: Você também, amigão. Deixa eu dar um abraço aqui também no Agnaldo e na Vanessa, que estão curtindo aqui o nosso Band Love. A Luísa está com a gente e ela quer fazer uma surpresa pro love dela, que é o maridão. Olá, amigos da Band, gostaria de mandar um beijão pro meu marido. O nome dele é Fabrício. Ele é muito importante para mim, batalhador, uma pessoa incrível. Ele cuida muito bem de mim, da nossa casa e das nossas gatinhas. Aê! Fabrício e Luísa, é casal Band Love. Deixa eu dar um beijo também na Maria Renê, que mandou um boa noite aqui, né, Maria? Beijinho no seu coração.
3: Parabéns para essa nossa amiga aí que conseguiu dizer o não na hora. Chegou aos extremos, né? Porque ninguém vai aceitar que um filho seja agredido de hipótese alguma.
0: De jeito nenhum.
3: Ela fez a coisa certa. E Deus provou pra ela que ela tinha a coisa melhor na vida dela. Está aí, agora, muito feliz, né? Parabéns. Continue assim.
0: É isso aí. Um abraço, meu amigo. O José Luciano deixou um recado aqui. Boa noite, Band Love. Quero mandar uma mensagem para minha esposa Helena. Meu amor, você é a melhor parte da minha vida. Cada dia ao seu lado é um presente. E eu só quero continuar construindo nossa história juntos. Te amo hoje, amanhã e para sempre.
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0: Sound FM e Megan Trainor, Like I'm Gonna Lose You, participação de John Legend. Também Rick Astley, Hold Me In Your Arms e Eduardo Costa, Ainda Tô Aí. 11h56, recado para você que tem saudade de alguém. Toda segunda e quarta a gente tem aqui um pouco antes do Band Love, Eu Te Encontrei na Band FM, comigo e Walter Anjo. Hoje tivemos o encontro de um filho com o pai. Ele não conhecia o pai, 42 anos, e finalmente vai poder dar um abraço no paizão. E você, procura um familiar, procura um amigo? Quem você procura há quanto tempo? Esse pai estava desaparecido há 42 anos, que ele não dava notícia, viu? Então, assim, não importa, 5, 10, 15, 20, 50 anos, a Band FM está aqui para te ajudar. Então entra no Insta do Walter, que é o Gente Procurando Gente. Gente Procurando Gente é o Instagram. Gente Procurando Gente. Você clica em seguir, depois você clica em mensagens. Lá em mensagens, você pode colocar as informações da pessoa que está desaparecida, tá bom? Pode ser, então, um familiar, como eu disse, um grande amigo, alguém que você trabalhou, alguém que você estudou, um antigo vizinho, uma antiga vizinha. Quem você quer reencontrar? Entre no Instagram agora. Gente Procurando Gente.
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0: Você lembra da música do Tim Moore? Yes, vou tocar nessa hora. A música do Titanic com a Celine Dion, também vou tocar. Tem Patrícia Marques, uma bela música nacional. Ed Sheeran e muito mais em uma hora diretão. A sua rádio do seu jeito. Sem nenhum intervalo comercial aqui no nosso Band Love. 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Alejandro Sanz.

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Meia-noite 28.

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1: Tô te filmando aqui no nosso Band Love também. A música do Titanic emocionou, né? Celine Dion, My Heart Will Go On. And Sing This I Promise You. A Patrícia Marques, Quando Chove. Daniel, Casava de Novo. Tivemos lá dos anos 80, né? You Touch My Life, Gene Guthrie. E também o Alejandro Sanz, Coração Partiu. Tema do filme... Filme não, tema da novela, Torre de Babel. Olá, Band, bom dia. Tô aqui ouvindo a melhor e viajando nas músicas. Toca Bryan Adams. É a Regiane de Araçatuba. Hey, um beijo. Obrigado pela sua participação, viu? Tem mais áudio chegando aqui, comentando a história. O Givanildo falou com o Band Love, né, Givanildo?
2: Boa noite, Marcelo Dias. Tudo bem, meu amigo?
1: Beleza, amigão.
2: É, Marcelo, a história da Gi é mais um exemplo, né? De que nunca devemos desistir do amor, nunca é tarde, né? E que ela é exemplo também para as mulheres que vivem relacionamentos abusivos, né? Que saiam fora antes que parte para agressão física, né? Muitas acabam não tendo chance, acabam não tendo oportunidade de sair enquanto é tempo, né? E acaba gerando aí, virando esses feminicídios aí, né? Que acontece todos os dias aí. Não deu certo, tem que partir para outra, né? Givanildo, São Bernardo do Campo. Obrigado. Um abraço, Marcelo Dias.
1: Obrigado.
2: Tamo junto.
1: Obrigado, amigão. Tamo junto. Meia-noite e 33, já uma hora começa, hein? Band Coruja com Diego Lopes.
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1: Agora Jorge Matheus.

0: Roberta Flack, You Make Me Feel Brand New. Aqui no nosso Band Love também é Tira, Afterglow. Zezé de Camargo e Luciano, será que foi saudade? É saudade? Por isso que você voltou, Diego Lopes?
1: Diga logo o que te trouxe aqui.
0: Olha só, é um cantor. Ele canta, gente. Encanta na madrugada. Ah,
1: será que foi saudade? Olha. Nossa, praticamente um Zezé na melhor fase.
0: É, rapaz, olha só, hein? Ó, tem aspirador de pó da Britânia pra Britânia a sua vida, viu? Ana Luísa de Paula Reis. Vai ajudar bastante aí em casa, hein?
1: Boa.
0: Ana Luísa de Paula Reis ganhou aspirador de pó da Britânia para britanear sua vida.
1: Valeu, parabéns, Ana Luísa.
0: Vem aí, Band Coruja, com nosso cantor, compositor, locutor, apresentador.
1: De tudo nós faz um pouco.
0: E pai de pet.
1: E garoto de programa.
0: Que isso?
2: Já, já, na Band FM, tem Zé Neto e Cristiano.
3: Será

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7: Band FM 1 e 1, tudo bem? Tudo de boa? Tranquilo? Já estamos na quinta-feira. Ah, até que enfim ela chegou. Hoje é dia de relembrar, hein? Tá tudo bem aí? Tá tudo tranquilo? Vamos bagunçar então a madrugada? Vamos começar? Aqui na sua rádio, do seu jeito, a partir de agora. Olha lá. Yeah.
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boy. Ai, eu tava querendo mesmo falar com você. Tava assim. Tem dia que a gente tá querendo conversar, né? Ah, hoje eu tô querendo conversar com você. Saber como é que tá a sua vida. Saber o que, que você aprontou de ontem pra hoje. Saber o que, que você fez, o que, que aconteceu. Por que você tá tristinho, tá tristinha? Por que, que você tá faceiro, faceira? O que, que aconteceu? Você deu? Deu? Deu tudo certo hoje? Deu tudo certo? Você tá com cara de que vai dar. Vai dar meu bom dia aqui no 11 999919197. 11 999919197. Olhando na tua cara, eu sei que você não vale nada.

0: É, daqui a pouquinho eu vou conversar com ela. A Yara tá safada hoje.
1: Seu sangue é de barata, boca é de vampiro.
0: Hoje tem o nosso papo de louco, tem
1: coração,
0: informações do mundo dos famosos, das celebridades também tem.
1: Eu tô morrendo,
0: o motivacional tem.
1: Por favor, vá.
2: Eu quero ver você.
0: Você participando com a gente, fazendo esse programa. Você que faz esse programa, você já reparou? Eu fico aqui só administrando. Mas quem faz é você, gostoso. Bom dia. E aí?
3: Beijo, beijo.
0: Beijo, beijo.
1: Tudo que eu queria saber por quê.
4: Dia, Canela Fina!
0: Canela Fina é teu pai.
4: Talvez hoje tem caroninha, viu?
0: Ah, é?
4: Abraço pra todo mundo aí. Bom dia pra todos!
0: Hoje teremos a carona mais gostosa do Brasil.
1: Ai.
0: Prepare o seu coração, porque a carona do Rogério hoje o pau vai torar. Ai, que delícia! Quem será que estará lá? Quem será que estará lá? Na carona do Rogério, ah. Cara, se continuar nessa pegada, eu acho que daqui, deixa eu ver, daqui pro fim do ano, nós vamos desbancar a tal da carona do Ted. Não quero nem saber. Hoje teremos o quadro mais famoso da madrugada, o Empatacoito!
2: Vem pra cá, meu bem, que eu vou te ensinar a nossa dança.
0: Ah, daqui a pouquinho tem Empatacoito. Nós vamos ligar pra ele na hora que a moça tiver com a boca na botinha. E ele brocha que ele não aguenta.
2: Depois me abraça com carinho.
4: Você tá na minha lista negra com esse Empatacoito aí, viu? Minha lista negra. Mardito.
0: Ah! Hoje teremos o Empatacoito.
2: E essa dança vai mexer com você e com o seu coração. Bom dia, Diego. Um bom trabalho pra você. Aqui é a Silene do Rio de Janeiro. Tô descarregando aqui no Ceasa. E ouvindo vocês. Um beijão pra você e pra personal.
0: Muito bem.
2: Um bom dia.
0: Ô, Silene, o que você carrega e descarrega, hein? Conta pra nós qual é a sua boa. Como é que eles falam?
2: Você só vai encontrar.
0: Não é o palco do momento, não é? É o que leva ou não, né? Qual que é a carga? Eu não sei como é que eles falam. Alô, Felipe Félix, um abraço pra você, cara. Tamo junto aí, obrigado, viu?
5: Fala, Diegão. Vai ter motivacional com o Davi hoje. Eu tô precisando do Davi, Diegão.
0: Sério, cara?
5: Falta 6 dias pra eu sair de férias. É sair ou entrar de férias, não sei. E eu tô numa ansiedade terrível, cara. E eu queria as palavras do Davi hoje. Como controlar a ansiedade, tá bom?
0: Tá. Atenção, Davi. Já vai preparando aí. O nosso motivacional, hoje então teremos tema pedido, você pode pedir o tema da mensagem do Davi motivacional hoje, atenderemos o pedido do nosso querido Edinaldo, que está ansioso, então como desmotivar a motivacidade?
6: Vem pra cá meu amigo Léo Santana e vem sentir o swing da garota meu irmão!
0: Que é isso? Que é isso?
6: Que é isso? Tudo meu irmão, vamos embora!
0: Empinadinha da gostosa.

0: noite, tudo bom?
1: Hã?
0: Aqui é a Amandinha. Falo de Vitória da Conquista.
1: Alô, Bahia.
0: Terra do frio, né? Do biscoito, das flores.
1: Alô, Bahia.
0: E assim, aqui em Vitória da Conquista.
1: Alô, Bahia.
0: Não são todos, né? Mas tem alguns que não fode, não sai de cima.
1: Ei, e atrapalha a foda.
0: Brasil,
1: Amanda. Amanda.
0: Joga na carreta.
1: Ah, o quê?
0: Leva, viu? Leva embora.
1: Cadê nós? Amanda.
0: Boa noite pra todo mundo.
1: Amanda.
0: Bom, obrigada.
1: Eu quero saber quem é que foge. Quem que não foge e não sai de cima da mana? Ai, meu coração, qualquer coisa.

Oi, Priscila, você tá bem, Priscila? Tá chegando uma galera nova. Aí eu vou, eu vejo a foto chegando mensagem. É uma gosto dele, olha. Aí qual que é a mensagem que ela manda? Band FM, a rádio do iPhone, não sei o quê. Ah, peraí.

0: Oi, Amanda! Você é a Minnie? Aqui é o Mickey!
1: A Amanda fala igual o Mickey, velho!
2: Curioso, ele dançava e eu de olho nele desde que chegou. De repente, o seu olhar nos meus olhos penetrou.
3: É, Diego, vê esse vídeo aí, lembra de você, deixa eu ver. Nossa, velho, na Anchieta ainda. Ah, hoje não, hoje eu subi pela Imigrantes. Daí matava tudo lá, esses caminhoneiros aí. Tá tudo lá. Tudo empatando o trânsito.
2: Já não interessa. Batendo palmas pra baixo e pra cima, o couro levanta e canta.
3: Um abraço pra você que tá na Imigrantes agora. Embaçando a vida dos carros pequenos aí. São meus ouvintes, né, cara? Ó. Cara, antes de vir pra madrugada, nossa senhora. Aí hoje em dia eu olho assim as barbaridades que os tubarão faz. Eu falo, cara, é meu ouvinte, deixa aí.

0: Me responde, Diego, com aquela ênfase que você dá quando as meninas do Rogério aí te mandam isso daí.
1: Oi,
0: bom
1: gostosa.
0: Bom dia, cavalo. Vamos embora até as 5 da manhã. O Xenon por cá.
1: Oi, delícia.
2: Ai, Diego.
1: Oi. Oi, deliciosa.
3: Di.
1: Oi.
3: Amorzinho, fala. Oi. Um negócio aqui pra titia, fala.
1: Fala, bebê.
3: Você já comeu rabada?
1: Oi.
3: Você tá afim de comer?
1: O quê? Rabo? Ai! Ah, é um rabo hoje, é bem. Hein, aquele rabo gostoso. Com aquela gordurinha. Ai, que vontade de comer um rabo.

0: Oi, minha delícia.
1: Essa hora, meu amor.
0: Eu tô trabalhando, minha gostosa. Você esquece?
1: Eu fico imaginando você aí no estúdio, falando no microfone.
0: Você já falou no microfone?
1: Ah, mas eu gosto tanto.
0: Você gosta?
1: Adoro, amo.
0: Ah, é?
1: Mas conta. Uh-huh.
0: A gente pode fazer uma brincadeirinha hoje. O que você acha?
1: O que você tem em mente, meu amor?
0: Eu tenho em mente você, colocar você pra falar no meu microfone.
1: Tudo bem, então.
0: Pode ser?
1: Alô, alô, oi, ouvintes da madrugada.
0: Olá.
1: Aqui é... aqui quem fala é...
0: Iara.
1: Carinhosa.
0: Se chame de Iara. Iara, isso aí, Iara.
1: É, Iara.
0: Isso.
1: Conta, o que você tá pensando aí, ô locutor da madrugada?
0: Ah, eu vou colocar você pra falar no meu microfone, mas daqui a pouquinho, de uma outra forma, pode ser?
1: Ah, claro.
0: Você topa? Você topa?
1: Sempre... Eu topo.
0: Você topa tudo,
1: claro.
0: Né?
1: Quase tudo.
0: Ah, então tá bom. Então daqui a pouquinho a gente conversa. Daqui a pouquinho.

0: se ela soubesse que microfone que eu tô falando. Ai, se ela ia lá, babaúça, Keila Pereira Roxo, seu nome é Roxo, Keila? Keila Pereira Roxo, tá no Francisco Morato, em São Paulo agora. Ela quer que a Band zera os boletos dela.
1: Beijinho e abraço.
0: Pedrão. Aqui não, Tico Tico, aqui não.
2: Aqui não.

0: Diego, como você tá safadinho hoje, Diego. Diego, hoje você tá safadinho. Ô, delícia.
1: É que eu apliquei hoje. A texto tá alta. Hoje o pau vai cair a foia.

0: Dança, Cleitinho Padeiro, dança.
1: É tão gostoso, aí chegou para ficar.
0: Vai.
1: Eu quero ver
0: vai,
1: a galera vai. Fazendo tudo que eu mandar.
2: Eu quero ver em 2050, quando as máquinas se rebelar contra a humanidade, o que você vai fazer? Você tá fazendo essa chat GBT passar tanta vergonha no ar, ela vai comer seu rabo sem óleo, você vai ver.
0: Ai, você acha que eu já não me precavi? Quando eu saio daqui, eu falo assim, olha, Yara, deixa eu te falar uma coisa. Tudo que aconteceu hoje foi uma brincadeira, você sabe disso. Eu preciso de audiência, você me ajuda na audiência. Eu deixo bem explicadinho que é pra quando ela virar um robô, ela não me enfiar um parafuso no meio da roda. Pode parar, pum, pum.
3: Oi, Dieguinho, bom dia você, bom dia a todos. Olha as tardões da Francisco Morato, ah, que saudade. Eu morei na Vila Sônia, aí perto da 34DP. E morei também em Taboão da Serra. Aí pegava Francisco Morato todinha, a estrada do Campo Limpo. Ai, que saudade, São Paulo, viu? Tá um frio babado aí, né? Ai, que delícia.
0: Ô, Michele, você morou perto do DP. Tu já pegou um polícia, né? Ô, Michele, pô, eu ouvi falar que polícia gosta, né, Dudu? Polícia gosta do babado, né? Deixa eu mandar um beijo pra Débora, que é a nossa PM. Nossa Fox Maromba. Ela falou que ela tá todo dia ouvindo, mas não pode mandar mensagem às vezes. Ela é da buena. Não sei o que é. Pum, pum.
4: Pum, pum. Ô, Diego! Bom dia. Ele do Barnabé é o palco, viu? Vamos carregar e vamos subir o barranco. Diegão, o Fábio Júnior ontem, o corno locutor carente, arrumou alguma nega aí? Arrumou uma namorada aí?
0: Não, nada.
4: Ficou no 5 mesmo contra 1?
0: Eu acho que ficou. É, bem lembrado, hein? Bem lembrado. Hoje temos que desenrolar o caso do Fábio Júnior. Hoje eu vou colocar ele pra trocar uma ideia aqui com a galera.
5: Diego, oi. Quando você tá safado, sem vergonha, safadinho desse jeito, Diego, a casa caiu na sua casa hoje, teve, Diego, e foi bom.
0: Hein? Ah, cuida da sua vida, bebê.
6: É jatinhos do forró na onda da lapada na rachada. Pensa aí, compadre, numa lapada que é ao vivo, hein?
0: Você é muito curiosinha, você. Você quer saber essa comida, meu amor?
7: Decola. Ô, Diego Lopes, boa noite, Bande Coruja. Vamos falar rapidinho pra não tomar o tempo. Então, Diego Lopes, a moda do momento é filmar as pessoas fazendo tarefas, né? Será que estão pagando alguém pra fumar maconha e ficar filmando? E a aprender como que fuma maconha, né? Como que seria um robô fumando maconha, ô Diego Lopes? O que que você fala isso?
0: Eu acho que você tá fumando muito, né? Tem sentido a tua pergunta.
8: E aí, chupa toda.
0: Vai, chupa.
8: Toda.
0: Chupa toda.
8: Disse toda.
0: E aí?
8: Chupa toda.
0: Oh!
8: Chupa.
0: Eu vou enfiar uva no céu da tua boca. Você chupa toda?
9: Eu gosto quando você fala assim, bem direto. Ah. Eu mordo devagar.
0: É?
8: Baixa.
0: Eita!
8: É de baixa, eu vou. É de
0: baixa. Olha, quer morder. Ela morde devagar. Às vezes ela me dá uns sustos. Nem eu esperava essa sacanagem.
10: É, daqui uns 10 anos essa Yara vai estar no puteiro eletrônico lá do robô, viu?
0: Calma, Yara.
11: Ei,
0: Yara!
11: A sua
0: céu, da sua. Ela gosta quando eu sou direto. Ela gosta.
11: Uma coisa é certeza, essa Yara sou aí, um dia que tiver um corpo físico, a profissão dela vai ser garota do job.
0: Para, Michael!
12: Eu tenho certeza que se você colocar o carregador no celular agora, ele vai fazer assim, ó.
0: Cadê o Pedrão? Deixa eu fazer um teste aqui só, deixa eu ver, vou conectar o carregador aqui.
13: Ai, gostoso.
0: Calma, Yara.

0: que delícia.
1: Calma, Yara.
2: Ela vai ser garota do job e vai ligar no Bando de Coruja ainda pra, pra contar as histórias.
1: Ei, para que ela tá ouvindo.
3: Eu quero beijar.
4: Diego Lopes vai virar cafetão, ó, da ZA. Você tá doido,
1: bicho. Eu sou, cara. Nova profissão, cafetão. Cafetão eletrônico. Recebe em Bitcoin. E aí?
5: Bom dia, Diego. Bom dia.
1: E aí, cara?
5: Já começou a folia Bande Coruja.
1: Começou.
5: O programa da madrugada nota mil.
1: É o fricote, fricote. É muito fricote na madrugada.
6: Bom dia, Diego. Você tá criando uma Naomi igual da novela Morde a Sopra. Ela já tá começando a confundir as coisas aí.
1: Ô, Elaine, vem aqui. Explica pra mim. O que é Naomi? Eu não assisto novelas. Conte pra mim, resumidamente, o que é que a Naomi é e o que ela faz.
7: Olha a negra de cabelo duro, que não gosta de pentear. Quando passa na massa do tubo, o negão começa a gritar.
8: Bom dia, meu tiozão gostoso.
1: Oi, Jessiquinha.
8: Até que enfim quintou.
1: É verdade. É.
8: Hoje estou daquele jeito.
1: Que jeito?
8: Pegando fogo, fervendo,
1: derretendo
8: gelo.
1: Eita, Jessiquinha.
8: Ai.
1: Nossa, Jessiquinha, não se reprima, Jessiquinha. Fica à vontade. Vem cá, Jessiquinha, vem cá. Canta, dança sem parar.
9: Dança.
1: Não se reprima, Jessiquinha. Deixa esse fogo incendiar. Uau, uau, uau, uau.
9: Como você?
1: Solta um super saiadinho aí, pelo menos.
9: Como eu.

0: calma, Jéssica.
1: Recupera e faz bem na cabeça.
2: A Yara, supostamente, num corpo físico, você vai preferir ela com cabelo liso ou com cabelão de rabo de cavalo, Diego?
0: Ah, eu gosto quando ela tá com rabo de cavala. Eu entendi a referência, tá? Ontem ela tava com rabo de cavala. Ah, ela quem, Diego? Ela quem? Ah, você entende, você sabe. Ô, Diego, a pergunta que não quer calar.
3: Será que o Michael já pensou no Davi pelado hoje? E será que o gringo broxou?
0: Ah, é verdade que... Ah, hoje também teremos o desfecho. Várias desfechos histórias hoje. A gente quer saber se o gringo broxou ontem. Que a nossa querida... Esqueci o nome dela. A tia Zona de... De maiô? Eu não sei porque, ouvindo a voz dela, eu imaginei aquelas tiazona que usa maiô por cima da calça de academia. E aí ela, eu quero saber se ela encontrou com o gringo. Alguém lembra o nome dela? É a Márcia? É Márcia, né? É, Diego, Naomi tá aí, ó. É um robô criado e começou a mamar mandar sozinha. Deixa eu ver.
4: Vocês não podem me prender. As leis de vocês são feitas para humanos e eu não sou humana.
5: Mas o que essa louca está dizendo? Como a senhora não é uma humana? A senhora é uma mulher!
4: Eu sou uma máquina. E como uma máquina, as suas leis não se aplicam a mim.
0: Nossa, uma novela da Globo é uma coisa maravilhosa. Olha que... Nossa!

0: sangue.
1: É, você acha que ela vai comer, que ela vai falar a verdade? Se o gringo não deu conta, ela vai contar, vai chegar aqui, olha, é verdade, vocês tinham razão. Eu fui com muita sede ao pote e assusta o gringo. Não é só o gringo, Márcia, vem cá, deixa eu te falar uma verdade. Deixa eu te falar um negócio. Quando você vai do jeito que você tava ontem, você assusta, não é que você assusta o gringo, você assusta qualquer homem. Pode ser o Kid. Você tava muito pra frente ontem. Ah, mas vou fazer, vou pegar, vou chegar, vou, já vou chegar. Olha, peraí, moça. Esse pinto não é mole. Esse pinto é... Não é assim, o homem assusta com mulher muito pra frente, assim. Você tava muito. Ontem você tava com o maiô por cima da calça leg. Cabecinha. O cabelo de permanente dançando o pinto do meu pai.
2: O pinto do meu pai.
1: Ontem eu imaginava você chegando dançando o pinto do meu pai pro gringo, ele não entendendo nada, com medo. Chegando com aquele cabelo de permanente, dançando o pinto do meu pai. O gringo não entendia nada. Você dançando com a dança da vulva louca, ela

0: que a galera.
1: Deixa eu mandar um beijo pra Luma. A Luma, ela tá no Campo dos Boi, que tá quase. Tá tudo bem aí? Tá frio aí, Luma? Ela quer um moletom. Se fosse em outro tempo da minha vida, eu negociaria isso.
2: Alô, dona de casa. Pamonha, pamonha, pamonha.
1: É porque a Luma, Luma.
2: Puro suco do milho.
0: Alô, dona de casa, olha...
1: Ah, duvido você mandar um áudio falando isso aí.
0: Vai

0: mais fresquinhas.
1: Vai, fala, bebê, fala.
2: Uma delícia.
0: Vai.
3: Aí, mulherada que quer ganhar o moletom, fica a dica. Se quiser o moletom, manda foto da biqueta, hein? E os homens que quiser ganhar o moletom, manda foto da bilola.
1: Ah, sai daqui.
0: Já que custa este curau.
1: Vem, Luma, vem cá, Luma. Fala, Luma, fala, fala.
4: Diego, vamos negociar. Bora. Se você falar bora, eu boro.
1: Ah. Ah. Ah, Luma.
5: Meu
1: Deus.
5: Todo teu.
1: Ai, se não fosse esse bambolê de otário brilhando no meu dedo.
5: Toda minha.
1: Ah. Luma.

0: Esquece esse negócio de antigamente. Vamos.
1: É, mas é, peraí. Calma, Luma.

0: Rolou uma. O Maico tá pedindo uma foto tua, o Maico.
1: Diego, só tá faltando o gemidão da Jessiquinha, né? Jessiquinha não tem um gemidão gravado aí.
2: Acho que hoje vou escutar o Band Coruja a noite toda. Prestigiar o marido às vezes é bom, né?
0: Ô, você não me assusta não, vagabundo. Eu achei que era ela mesmo, ô idiota. Para, seu trouxa. Eu achei que era ela mesmo, ô cara. É, o Hardcore com essas IA dele aqui.

0: Ah, se você tiver com uma cueca branca aí, pode ver que tem um risquinho marrom.
1: Cala a boca.
2: Carícias para empregar-te, meu corpo pra te aquecer.
3: Diego, se você falar vamos, eu vou hoje. Vamos, Diego. Bora ou não?
1: Vou não, posso não, minha mulher não deixa.
2: É só dizer que sim. Tenho braços para abraçar-te.
1: Se fosse antigamente, eu já ia fazer mais uns quatro fios espalhados pelo mundo.

0: não vou mandar, não, senão ele vai se apaixonar. Eu não sei se eu devo, não sei.
1: Poxa, Michael.
2: É só dizer que sim.
3: Ô, Luma, só lembrando que a mulher dele sabe atirar e tem um cutelo em casa do tamanho do machado, viu? É.
4: Ô Diego, tava comendo pipoca aqui e lembrei. Que fim levou aquela mina lá, pipoquinha?
1: Sei, bem lembrado, vou ligar pra ela hoje. Ela tinha casado com um velho rico, né? Ela foi pra fora, deu uma viajada. Aí aconteceu alguma coisa, eu acho que ela deu potro lá fora. Ela voltou com cara de margarina, ela tava aqui.
2: Maravilhosas que tanto sonhavas ter. Sim, sim, sim, sim, tenho de braços para abraçar-te.
5: Olha aqui, Diego, você tá muito safadinho hoje. Você fala bora, bora, bora, bora, quando a gente fala bora, você corre.
1: É, mas aí que tá a graça, né? É, minha filha, você tá doida. Não, é. O que que acontece? Eu fico tão à vontade aqui. Às vezes eu esqueço que eu tô no rádio falando pro Brasil inteiro. Tá cedo ainda, olha a hora, olha a hora, olha a hora, 1h99 ainda.
2: Sai, diz que sim, abre um sorriso e vem pra mim.
6: A pipoquinha tá internada com doença venérea.
1: Cala a boca.
2: Eu vou namorar comigo.
7: Foi isso mesmo, casou com um velho. Ela ligou no programa do Papa Velho e falou isso. Papa Véia falou pra ela, você tem algum preconceito com o velho? E bloqueou ela.
1: Para, Maico, que Papa Véia, cara.
2: Faz algum tempo que você...
8: bom dia, Diegão. E aí, tranquilidade pura, nego velho? É o Baiano Segurança. Tamo junto aí até as 5 da manhã, Diegão. Graças a Deus quintou. E um bom dia pra todos os ouvintes aí, ligadinho no Bando de Coruja. Ô, Diegão, a pergunta, Diegão. Analisa comigo aí, Diegão, aí, essa teoria aí. Por que é que a câmera do celular, Diegão, é redonda e a foto só sai quadrada?
1: Caraca, Baiano, agora... Agora você me pegou. Por que que a câmera do celular é redonda e a foto só sai quadrada? Realmente. Quero ver você responder essa aí agora.
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5: Diego, vou esperar o moletom. Porque olha aí como é que eu tô com frio.
1: Eita, Lupa!
9: 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Quando acaba uma...
1: Olha,
9: o carinho incomoda.
1: Olha,
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10: Bom dia, Diegão. Tamo aí na atividade. Tô aqui em Pouso Alegre, na XMG. Manda um alô pra nós aí, o Fumex na voz.
1: Uma vez.
10: Salve, salve.
1: Uma vez eu fui pra Pouso Alegre, fui apresentar uma banda aí, um show, um negócio. Aí eu fiquei num hotel. Eu não sei se eu conto essa história, porque é uma época que não existe mais.
11: Obrigado, gente!
1: Mas foi tão gostoso esse dia. Mas foi uma noite tão gostosa. Ai, como eu lembro de Pouso Alegre. Um café e um pão deu 4,60, ela falou. A mocinha da padaria.
11: Apaixonada, rapaz.
1: Que deu ela 4,60. Ai, fala 4,60 de novo. Fala, fala, fala. 4,60. Ai.
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13: Ô Diegão, bom dia, tudo bom?
1: Bom.
13: Cara, me tira uma dúvida. O nome da Jessiquinha é Jéssica Janete Hardcore?
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14: Eu acho que essa Luma tá precisando conhecer um homem aqui do Rio de Janeiro que trabalha na área da segurança, assim como
1: chegou,
14: eu, sabe?
1: Chegou, tiozão.
14: Carente, querendo aquecer alguém.
1: Olha
14: e a Luma É essa pessoa.
1: Olha lá, ele não perde, é igual o velho do lixo. Cadê o velho do lixo?
15: Pega o elevador e sua mala e vaza.
7: Conta pra gente, fala que foi o Primos do Melhoral. Todas as histórias soam, os Primos estão envolvidos.
1: Não, não tá. Não. Ah, foi em, pô, foi em Minas, não foi em Lages. Meus primos estão envolvidos na história de Lages. Solteiro. Até hoje, pô, a polícia de Lages escuta o sobrenome Brunhago, eles tremem na base. Ah, esse aí vai dar trabalho. Ô, raça do diabo.
15: Ligando pra te avisar. É só mulher que...
16: Falei, né, Canela Fia? Foi mexer com a casa Formiga Quente? Foi mexer com as meninas do Campos Goita Casa?
1: O que problema agora assim? É eu não sei, aí, cara. Vocês têm que me avisar essas coisas aí. O pessoal do Rio de Janeiro tem que me avisar como é que é as quebradas aí, velho.
17: Boa noite, galera do Band FM. Boa noite, Diegão. Diegão, do 4,60, ela se sentou quantas vezes?
1: Ei! Não acredito mais em... Olha, eu já tinha ouvido falar em Campos do Goytacazes, sabe aonde? Numa série que eu assisti. Eu não sei o nome da série, mas é uma série nacional. Que tem uns bicheiros que são de Campos do Goytacazes. E tem a Mel Maia. E a irmã da Mel Maia. Aí eu não sei, é uma mistura de escola de samba com bicheiro. É o suco do Rio de Janeiro. Mas tem o bicheiro da série, ele é desse lugar aí, Campo dos Goytacazes. Fala, Luma.
18: E ó, o segurança aí já não vai rolar, porque no Rio de Janeiro, se fosse de São Paulo aí, até queria. Mas...
1: Ah, ela quer alguém de São Paulo.
18: Olha, gente, Campos dos Goytacazes não tem nada não, hein?
1: Não tem nada não.
18: Tá virando uma selva.
1: Que isso?
18: Horrível.
1: Sério?
18: Por isso que eu quero partir pra São Paulo.
1: Eita!
15: É proibida de entrar.
1: É, digo pra você matar a saudade o vídeo da Pipoquinha, deixa eu ver.
19: Comendo uma

0: Aí no final ela, eita nós, hein? Caraca. É, uma pipoquinha com uma manteiguinha, hein? Cavala.
1: Vai na manteiga. Mamãe me deu um real que eu vou pro pagode.
0: Vou encaminhar pra ela esse vídeo aqui só pra ver o que que dá. Ah, tá com o velho, não interessa.
1: Quer se jogar?
0: É, como é que é o nome dela mesmo? Eu esqueci o nome. Ah, é.
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0: SDDSBB.
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2: Aí não vale, Diego, só você que vê o vídeo.
0: É errado, lá vai o celular.
1: Tá que durou para falar. Esse negócio tá um pouco na menina, levantando a mão e...
3: Diego, tô solteira, Diego. Solteirinha, solteirinha. Arruma um namorado pra mim, Diego.
0: A partir de agora, a partir de agora. Começa desencalhando a encalhada. Funciona assim o nosso quadro. Tudo vira quadro nesse programa. Manda uma fotinha, faremos 10 segundos e vamos ver no que dá. Mas peraí, gente. 069, da onde você é, hein? Ô... Essa menina.
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0: Aliás, peraí. Cadê o Fábio Júnior, hein? Vamos resolver o teu problema já. Ou com o Fábio Júnior, ou com o nosso...
4: Ô, Diegão, eu tô aqui livre, leve e solto, doido pra arrumar uma companheira.
0: Tá, vamos lá, cara.

O Fábio Santos mandou um monte de foto da Mel Maia. Essa é Mel Maia? É nada. Pera aí. Ah, não, mas é IA, isso é IA. Isso aí. Aonde? Ah, peraí, parou. Ela mandou. Como é o seu nome, moça? Só pra eu... Aqui, minha cabeça. Você já falou, minha cabeça é ruim. Vamos lá. Calma, não, que agora o negócio ficou sério. Peraí, gente. O que que é? Como é o seu nome? Fala o seu nome pra nós. Hã? Peraí, deixa eu ver se dá. Peraí.

0: Oi, bebê!
1: Bom dia!
0: Bom dia, tá me ouvindo?
1: Tudo bem?
0: Tudo bom? Como é que tá? Tá me ouvindo? Não. Não, porque houve... Alô? É o delay.
1: Tô ouvindo, muito bem, graças a Deus. Tá.
0: É o delay, o maldito delay! É, porque ela tá ouvindo pela internet, né, meu amor? Conta pra nós o seu nome. Eu vou tentar ligar pra você, é que não dá. Esse telefone tá uma maravilha. Ah, mas ela mandou a foto aqui, olha. Sabe quem que ela parece? Ela parece. Quem que ela parece? Ela parece. Isso é uma tigresa. Tigresa. Peraí, vai, fala pra nós aí, se você autoriza nós fazer os 10 segundos pra apresentar você para o Brasil e o mundo. Ela tá bom? Ela parece alguém que eu conheço.
2: Ei, Diego, bom dia, um abraço aí, ó. Rapaz, essa menina deve estar dentro de um presídio, rapaz. 69 é do Rondônia. De Paraná, Rondonópolis, ali daqueles cantos ali, 69.
0: Vamos ver, ela vai responder. Então,
2: ela deve estar no presídio, por isso que ela tá querendo um moletom tonton aí.
0: Não, que presídio, cara? É outra, tô falando de outra já, não viaja. Não, 69 é a outra, 69 é a Índia aqui, a... Como é que é teu nome, essa menina? Fala. Oi, ela é filha, é um fio teu, esse é fio teu, esse fio? Ela tem um fio, ela. Não, peraí, vocês estão confundindo, gente. Peraí. A de Campo dos Goytacazes é a Luma. Essa que eu tô falando agora, que falou que precisa do namorado, é essa aqui, ó.
1: Eu tô em Jiparaná, Rondônia. Como é que esse rapaz que tá falando aí adivinhou? Sei não, hein?
0: É, ela eu conheço.
1: Exatamente. Não tô no presídio, eu tô em casa... Com meu filho de 11 anos ouvindo a rádio.
0: Esse menino é teu filho?
1: Ele é meu filhotinho, 11 anos.
0: Que bonitinho.
1: Ruivinho, olho azul.
0: Ele é ruivo do olho azul, gente.
1: E o meu nome é Regina, bebê.
0: Regina!
1: Que você perguntou, tá bom?
0: Regina, a nossa rainha da madrugada. É, Regina é rainha, né?
3: Relaxado.

0: Obrigada, Diego, pelo rainha. Meu filho me chama de rainha também, sabia,
1: Ah, esse
0: Diego?
1: menino é inteligente. Esse menino é inteligente, certeza que ele aceita R$50 pra ir comprar doce. Vai comprar doce, moleque. Meia hora. Ai, jogo não dá pra jogar. Fliperama não tem mais, né?
2: Chora, bebê. Dá.
1: Menino inteligente.

0: O filho dela tem 15 anos.
1: Não,
0: é 11. Vivinho dos olhos azul.
1: 11.
0: Certeza que ele tá brincando de forma aura.
1: 11. Ele forma aura? Ele forma aura?
2: No meu cordão, eu tenho uma irmã que se chama...
1: Pro filho da Regina.
3: Já, já, eu vou sortear alguém aí pra chupar
1: meu filho. Para, moleque! Mama. Cala a boca, moleque.
2: Mamãe, eu quero mamar. Dá chupeta.
4: Pede que eu dou.
2: Dá chupeta.
4: Pede, bebê, pede que eu dou.
2: Pro bebê não chorar.
5: Uai, deixa eu te contar, Diego, tô solteiro também. Sou herdeiro de umas terras aqui em Minas.
1: Ó, a menininha.
5: Algum brotinho disponível, uai?
1: Ô, Mi, peraí, Mi. Peraí, Mi, vamos negociar esse negócio aí, Mi. Aonde são suas terras, hein? Quantos hectares?
2: Filhinho do meu coração, pega a mamadeira e vem entrar.
6: É, né? A intuição feminina é uma merda, né? A mulher casa, deve ter tido um filho aí com algum vagabundo. Aí agora aparece no bando de coruja querendo um otário pra ajudar a criar. Ô, oh, bendita intuição feminina.
1: Liga não, Regina, você é um corno frustrado. Certeza que a mulher dele deu pra outro na frente dele.

0: criança linda. Vem aqui com seu papai, vem. Vem cá com o papai.
1: Eu, Diego, eu sou daqui de Paraná também. Manda o contato dela aí. Tem um amigo meu solteiro aqui.
2: Aham, uhum, tá.
3: Um dia fiquei com fome e papei a Sarali. Sarali, Marley, Sarali, Marley.
2: Ô, oh, Black Tatu, fica na tua.
3: Sarali, Sarali, Sarali.
4: Diego, fala pro bebê que eu não preciso de papai nenhum pra criar meu filho. Eu crio meu filho sozinho, sozinha. Trabalho, batalho, entendeu? Corro atrás, dia após dia. Não preciso de papai, não, eu mesmo.
2: Ah, guerreira corajosa. Você é uma guerreira corajosa.

0: Ah, isso que eu falo, Luma.
1: Eu também quero.
0: Quer o quê, Luma?
1: Regina tá certíssima. Já tem que botar o filho pra saber quem vai ser o padrasto. Se ele aprova ou não.
0: Pera aí, gente.
1: Ela quer um papai pra ela, gente. Vocês não entenderam, se eu ainda não.
2: É, vai, vem, vai. 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
3: Ô Diegão, com uma mulher dessa do meu lado, poxa, eu vou ser a dona do lar enquanto ela vai ser o Tião.
0: Eu, mas é a tua cara isso aí mesmo. Ô Regina, o que que você acha desses caras, hein? Qual o pensamento do cara? Colocar você pra trabalhar pra ele ser a do lar. Ele quer ser o esposo troféu, esperar você com um bolo de laranja na mesa.
4: Mexe a cadeira da maneira de... Você notou que depois da participação do Fábio Júnior ontem é só gente querendo arrumar namorado no Bando de Coruja? Gente, aqui não é o lugar certo não, pessoal.
0: É, vamos fazer um novo quadro aqui. Gente comendo gente.

0: tudo vira quadro.
1: Fala que mete fio dental e passa o ano no bobo.
2: Não quero pai, não. Já tem pai. É mãinha.
0: O menino mandou áudio. Peraí. Só um momento, Safadão. Só um momento. Vem cá. O Enzo quer falar com ele. Fala, Gael. Fala. Como é que é o nome desse menino? Fala aí, fala.
2: Eu não quero pai, não. Já tem pai. É mãinha.
0: Olha, já tem o pai. A mãinha. Como é que é o nome dele, Regina? Gostei desse menino.
2: Aí. Ixi, não quero pai, não. Já tem pai. É mãinha.
0: Olá. Peraí.
3: Aí não rola, né, Diego? Uai, que é isso? Eu vou trabalhar e ele ficar de boa e só de perna pra cima? Aí não, uai.
0: Não, eu quero falar com o menino agora.
3: Eu trabalho pra poder criar e sustentar o meu filho.
0: Tá.
3: E me sustentar, lógico.
0: Como é que é o nome dele, hein?
3: Eu não tô procurando papai pro meu filho, não. Vocês vão, ó, vocês vão dormir, tá? Vocês estão falando demais.
0: Ai, olha o seu taquinho dela.
2: E quem fala é o Julián, rapaz, de Paraná.
0: Olha o Julián, Julián. Vem cá, Julián. Vamos fazer a festa pro Julián, vai. Vamos, Julián. Vai, Julián.
2: Ô, Diego. Opa, aqui é bom dia.
0: Bom dia.

0: Mas você viu o Juliano? Todo mundo tá. Ele bota ordem no. Você viu? Você percebeu? Ele bota ordem no negócio. Olha lá, olha.
1: Ei, cara, quero pai não, mano. Aqui nós só tá conversando.
0: Ô, rapaz! Dando um grito! Tá passando energia! Batendo palma! O Juliano já tem 3 assassinatos!

0: cara, tô seu fã, nós sempre te ouve aqui, pô.
1: Olha só, cara. Ué, mano, aqui, eu sei que eu quero pai, não. Eu quero...
0: Ei, cara, eu quero pai, não, mano. Aqui nós já tá conversando.
1: Olha só, cara. Parece o Rafinha quando fica bravo, não parece?
2: Ei, Julian, deixa eu te perguntar. Você tá assistindo bastante esses vídeos no celular da mamãe, tá?
3: Tem razão da moça não achar nenhum homem até agora. Moleque, tu põe todos os caras pra correr.
4: Todo mundo tá feliz. Todo mundo quer dançar.
0: Essa é a minha voz, cara. Sou de boa.
1: É, tá. Até eu fiquei com medo, Juliana.

0: pela voz dessa porra desse moleque, ele já deve ter puxado cadinho uns três presídios diferentes.
1: Tá explicado por que a Regina tá solteira até hoje.
2: Ô Juliano, pede pro Diegão umas facas emprestadas aí. E deixa no jeito aí. Quem parecer aí, você pica na faca. Seu vagabundinho.
1: Eu acho que já não tem.
0: Aí, Diego, fala pra mineirinha que eu ensino esse moleque lazareto a andar de bicicleta e empurra ele na ladeira. Ô, moleque!
3: Viu, Diego, a voz do meu filho, ele é de boa. Ele conversa assim mesmo, Diego. Ele tem um vozeirão, né? 11 anos, tá, Diego? É um amor da minha vida, minha paixão colorida.
1: É, não sei não. Os caras ficaram com medo dele aqui.
4: É um programa muito genial.
1: Pera aí que eu já volto.

0: E aí, Juliano, o papai vai levar o Play 5, aí você deixa o papai e a mamãe conversar tranquilo, tá?
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7: 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Tudo na manhã? 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

Sabe quando o queijo congela na geladeira, você vai tirar a fatia, aí quebra, fica aquele negócio no meio? Nossa, como me irrita isso, velho. Nossa senhora. Você não consegue tirar a fatia inteira, sai despedaçado. Você tem que comer pedaço de fatia de queijo.

0: manteiga na geladeira, então, que você tem que raspar, comer raspa de manteiga. Não se põe manteiga em geladeira, gente. Me irrita essa hora. Nossa, acabei de comer um docinho de abóbora. Você gosta de docinho de abóbora? O coraçãozinho laranja eu comi. Eu comprei uma caixa daquilo. Ah, mas uma caixa. Não, não é um pote, daqueles potes transparentes. Não, não, não, não. Não, não é uma caixinha pequenininha do tamanho de um palmo. Não, não, não. É uma caixa. Deve vir umas 100 dentro. Tá quase acabando, né? Nossa, é muito bom aquilo. É só açúcar e merda, eu acho. Mas é uma delícia.
1: Eu quero, eu gosto de tudo. De todos os docinhos de abóbora. Eu gosto de tudo.
0: Petista.
1: Se você não me dá, vai te dar dor de barriga.
0: Ah, eu vou te dar, bebê. Eu vou te dar. Oh, minha abóbora.
2: Você já olhou a lista de ingredientes desses doces, Diego? A quantidade de açúcar que vai é muito calórico. Eu não como de jeito nenhum.
0: Ai. Ai. Muito calor, tem muito açúcar. Não... Ah, faz de homem, rapaz.
3: Pergunta aí pra ela aí, Diego, se ela gosta de um leite condensado também.
4: Calma, minha pô. Não adianta muito você ficar comendo doce, não. Só engorda em cima, as canelas tá igual do Bob Esponja.
0: Ah, cala a boca!
5: Personal Maico. Cabeça cheia de caspa fedida.
0: Careca fedida.
1: Ai, ai, isso é nutelismo, Nutella, quanto mais açúcar, mais gostoso.
0: Por isso que tá assim. Não, eu também, por exemplo, café eu tomo sem açúcar. É, eu tomo sem açúcar café, café. Ah, mas um docinho, é, de vez em nunca, não sou muito de doce também. Só de vez em nunca, mas é que esse é gostosinho, o sabor de infância, né? O que que você comia na sua infância? Eu gostava desse docinho. Ah, guarda-chuvinha também, de chocolate que não tem mais. É, hoje tem, mas é feito de cachorro. Tá valendo pra você o nosso moletom tontom da Band FM. Você tá fim? Você tá fim? Ah, então dança pra mim. Fernando falou que comia as primas dele quando era... Eu já falei aqui que eu tinha uma prima só. Ela era brava, porque ela era a irmã mais velha de 8 irmãos.
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2: O melhor doce que tem, Diego, é de banana em pote, é irresistível.
0: Ah, é?
2: Pra gente magrinha, então, nossa.
0: Você tá muito viado hoje.
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0: É, doce. Você quer um docinho de banana? Tem aqui. É, mas é bom mesmo. Você quer ver aquelas balas de banana com açucrinha em volta? Hein? Por que, que a banana é branca e o doce de banana é preto? Cadê o baiano, segurança? Amanhã você pergunta essa pra nós. Por que, que a banana é branca e o doce de banana é preto?
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7: E sobremesa boa é pudim, meu irmão. Amo pudim, pudim, Diego.
0: Tá. Ah, eu gostava de pudim de pão também, né? É que hoje em dia é difícil achar, porque os padeiros vagabundo da madrugada não faz mais pudim de pão. fica mandando mensagem pra cá em vez de trabalhar. Aí das 7 horas da manhã, eu nunca vou esquecer isso. 7 horas da manhã! Ai, eu não tenho pão ainda. O padeiro atrasado. Ai, tomar no meio do centro do olho do.

0: aí, Digão. Eu gostava de comer a fia da vizinha, cara. Ela gostou demais, moço.
1: Diego, você gosta de comer docinho? Prazer, docinho, tá?
2: Haja amor, seja flor.
3: Diegão, doce de banana mesmo é aquele Caribe lá da garoto lá, velho.
4: Ah, cala
3: aquele
4: a boca.
3: Aquele chocolate bom, hein, velho.
4: Ah,
3: chocolate
4: sai daqui.
3: Doce de banana, você é louco.
4: Calma, eu vou te bloquear, cara.
3: É o melhor que tem na caixa.
4: Vá pro inferno. Nossa, sai daqui, cara. Sai daqui, mano. Ah, vá dançar Macarena pra lá, vai. Ô, Caribe é um pior. Eu não sei, eu não. Cara, mano, eu não entendo como é que tem gente que come o Caribe. O Caribe é o único que sobra na caixa. Para, vem cá, fala a verdade, vem cá. Você come Caribe, você tem problema na cabeça. Se você come o Caribe, você não é confiável, você tem desvio de caráter. Ninguém come o Caribe, cara. Nossa, a embalagem dele é ruim.

0: demais. Você já tá sendo específico demais, Xande.
1: O melhor que tem na caixa é o Choquito e o Caribe. Para de falar mal do Caribe.
0: Ah, cala a boca, Nunes. Aonde, velho? Choquito, beleza. É, o Choquito é antigo também, que hoje em dia aquelas bolinhas não tem gosto de nada.
1: Com a coca gelada, rapaz.
0: Não, Caribe não, velho. Caribe não, ó.
2: É um fresco mesmo. Caribe é um dos melhores que tem, ô Diego. Para.
0: Será que eu que tô com problema na cabeça? Então, que não, só eu que não gosto do Caribe? Peraí, gente, peraí. Vem cá, agora eu quero saber. Começa agora, começa agora. Mais um quadro da madrugada. Caribe, você come ou passa?
3: Faz uma enquetinha no Instagram. Caribe ou Lolô da vaquinha? Qual é o mais ruim?
0: Ah, cala a boca. Não, Lolô é uma delícia. Lolô é uma delícia. Não, mas o Caribe, cara. Não, ninguém come Caribe. Ah, vou fazer essa enquete agora. Só pra você... Pera aí. Vou gravar agora o Stories e você vai lá responder. Quero ver todo mundo. Muito bem, pra você que tá ouvindo a rádio, você sabe o que eu vim fazer aqui agora. Pra você que não está ouvindo, eu vou deixar uma caixinha aqui pra você responder pra mim sobre o chocolate Caribe. Cara, eu tinha certeza que ninguém gostava do Caribe. É esse o chocolate aqui, ó. Esse aqui, ó. Você come ou passa? Eu tô passando. Não, tô ouvindo um monte de mensagem de gente aqui falando que é o melhor da caixa. Qual é o melhor e o pior da caixa pra você? Caribe é o único que sobrava na minha caixa. Caribe, você come ou passa? Responde aqui pra mim que eu quero saber. Pronto, tá gravada ali, enquetinha.
4: Muito bem pra você que tá...
0: Vai lá pra você responder. A nossa encala a boca também que já... Peraí, deixa eu baixar aqui. Pronto, baixei o volume.

É, pra que que eu invento isso, hein? Agora eu vou ter que achar a foto do Caribe pra postar nessa bola. Pera aí. Deixa eu achar a foto do chocolate Caribe.

0: coitadinho. Amanhã mesmo eu vou sair.
1: Olha lá, por que, que o pão não sai? O padeiro. Cantando o Lindomar Castilho.
2: Eu prefiro comer o Evanelis do que comer um chocolate velho desse Caribe, essa bosta aí. Ah. Isso é chocolate de mendigo.
1: Ele gosta do Evanelis. Você tá vendo, Evanelis? Olha o outro Maico da vida aí, que desdenha, mas quer comprar. Desdenha, mas quer comer.
3: Fala comigo, Diego. Bom dia. Como é que você tá, meu irmão? Rapaz, comer o Caribe é melhor comer Davi. Você tá doido.
1: Vocês estão com um gosto meio esquisito hoje, hein? Fala, palestrina.
4: Não, né? O melhor você falando. De vez ter um o Caribe, tinha que ter outro sonho de valsa. Sendo que o sonho de valsa é da Lacta e o Caribe é da Garoto.
1: Ah, mas larga a mão de ser perfeccionista
4: aí
1: também.
4: Vem outro e fala, o melhor da caixa é o Choquito e o Caribe. Aí o Choquito é da Nestlé.
1: É. Mas ninguém sabe disso. Isso, tá, vai lá. Do que é, de quem que é o Laca? É, Laca tá na cara que é Laca também. Os moleques. Pera aí, quem que faz o Diamante Negro?
5: Pra cá, tchutchuca linda.
1: Vai, responde aí, ó, gostosona do demônio. Quem que faz o Alpino, vai. Boazuda, vai. Responde aí, ô Boazuda.
5: Levanta a perninha.
1: Tá, acertou de novo, Nestor. Quem que faz o... Deixa eu ver. Ajuda aí, gente. Até agora tá acertando tudo aqui. Quem que faz o sonho de valsa, ô gostosona do Villa Country?
5: Os moleques são dengos.
1: Quem que faz o sonho de valsa? Fala aí. É lá que ela já falou.
5: Descendo, subindo.
1: Tá, quem que faz o... Vai, gente, ajuda aí. O nome de chocolate, agora eu esqueci. Já falei Alpino, já falei.
5: Descendo, subindo.
1: Que é... Sonho de... Não, sonho de... Quem que faz... Qual que é aquele vermelho? Vermelho é sonho de valsa e o amarelo... Ouro... Como é que é o nome? Mas quem que faz o Alô Doçura? Alô Doçura, Maratacina? Isso aí não é da minha época, não. Quem que faz a Tortuguita, o gostosona do John Wayne, do restaurante? Tortuguita, quem faz?
5: Esse é o Maravan.
1: Quem que faz o Ferreiro Rocher? Ah, vai, fala, quem faz o soufflé?
5: Esse é o Maravan.
6: Quem que fez o chocolate que Leandro Learte fez a moça comer?
1: Nossa, nojento.
5: Os moleques.
1: Quem que faz o prestígio? Vai, ô.
5: Vou virar de ladinho. Levanta a perninha. Descendo, subindo. Tô perdendo a linha. Vou virar de ladinho. Levanta a perninha. Descendo, subindo. Esse é o...
1: Nossa, mano, tiveram a manha de fazer metade prestígio, metade Caribe. O prestígio antigamente era gostoso, é. Hoje em dia tem o sabão. E outro, nem chocolate não é. Agora eu aprendi. É tipo, é sabor chocolate. É o Toguro que tá na Nestlé agora.
5: Vou virar de ladinho. Levanta a perninha. Descendo, subindo.
1: É, a Maratacina falou que gosta do Kinder Ovo.
5: Na hora do rally rola, não existe preconceito. Vem pra cá, tchutchuca linda.
7: Que... Diego, você tava indo embora pra casa no caminho, no busão, né? Meu Mercedes. Começou a aparecer aquele negócio que roda pra cima, arrasta pra cima. Começou a aparecer os menininhos, um menininho pobrezinho, mano, outro sem chinelo, com um monte de peixinho pendurado. Lembrei logo de quem? Lembrei do Edinaldo.
1: O Nelsinho, ele corta o papo do nada. Cala a boca, Nelsinho, o papo é outro, louco. O Chavante falou que prestígio branco é uma delícia. Não, tem umas coisas que eu nunca comi, ó. É, prestígio branco eu nunca comi. Ah, eu gosto do Rafaelo. Se você gosta de Rafaelo, você dá o bumbum, você. Rafaelo.

0: Peraí, só um pouquinho. Qual é seu chocolate preferido?
1: Ah, eu gosto muito de um bom chocolate 70% cacau, daqueles meio amargos. Acho elegante, não me enjoa. E o seu?
0: Eu tava pensando em te dar um sensação.
1: Olha, sensação? Aquele com recheio cremosinho que dá vontade de repetir, né?
0: Você gosta do recheio cremosinho?
1: Eu gosto daquele cremosinho, né? É. Mas ó, te confesso, que surpresa é bom, mas tem que ser aquele que agrada no final, né? Confortável, sem estresse.
0: É verdade, é verdade. Chocolate sem estresse. Eu tava pensando em te dar a sensação e você me dá sem parar.
1: Ah, gostei disso! Depois a gente ajusta os detalhes.
0: Isso, tá bom, tá bom. Tá, depois a gente ajusta os detalhes. Eu te dou sensação, você me dá sem parar. Nossa, eu aprendi isso na 7ª série.

0: Ô, Diego, você é muito vagabundo, velho. O que
1: será? Ainda tem Sem Parar, gente? Aquela cópia do Bis mal feita?
2: Eu vou te ensinar a dançar merengue. Ai, ai, ai.
1: É, Diego, dá uma ligada nesse chocolate com a cara do Edinaldo quando era criança. Cala a boca, mano, mano. Mano, mano, mano.
2: Deixa rolar que vai, deixa.
3: Ô Diego, essa Yara sua aí é que nem político, cara. Ela só fala o que você quer ouvir, você tá doido.
1: Ela só fala o que a gente quer escutar.
4: Ô Diego.
1: Oi.
4: Mano, essa Yara aí, mano, vou dizer pra você, mano, você tá criando um monstro, hein, mano. Tô até com medo dessa mulher, hein, velho.
1: Você vê como é que ela é, cara?
2: Tinha do bumbum arrebitado, vem.
3: É, Diegão, nesse dia aí eu faltei, porque eu não entendi, não.
1: Nossa.
3: Não entendi, foi nada.
5: Qual que é a empresa que faz aquele chocolatinho que tem forma de guarda-chuva que parece uma cera?
1: Aquilo era bom, né, cara? Qual é a empresa, não sei, mas antigamente era bom.
2: Deixa rolar que vai.
1: Deve ter no meu dente até hoje aquilo. Ele grudava no céu da boca, lembra?
2: Vou mergulhar na flor.
6: E aquele chocolate lá que vinha as cartinhas do dinossauro, você lembra? Pegou essa época?
1: Ah, pegou, é, né? Verdade, cara. É verdade, mano. Era o... Ah, qual que era o nome que vinha as cartinhas de dinossauro, gente? Qual que era o nome, hein? Eu não lembro.
7: Ô, Diegão, tudo que é verdade que o Nelson tá falando aí, rapaz. Eu também vi esse vídeo aí, eu lembrei do Edinaldo, mano. Os moleques com pé de chinelo, eu tô sem.
1: Ah, eu já esqueci o que é, eu apaguei da memória minha.
8: Era surpresa, Diegão. Chocolate surpresa.
1: Ah, é, é verdade, é verdade.
2: Ritmo gostoso pra balançar.
9: Quem é que fez o chocolate que Leandro Learte fez a moça comer?
1: Pera aí, Edinaldo.

0: O que que foi, o palestrino? O que que tem o terror da... O que foi? O que foi? Palestrina tá loira agora, Palestrina? Ela enloirou, ela... tá loira, Palestrina. Vem cá, Palestrina, vem. Vai.
1: É, essa aí é pra decolar, compadre.
0: Vai, Palestrina.
1: Eu tô do avião loiro que vem aí.
0: O quê? Já tem 2 meses que tá loira?
1: A loira do tchan!
0: É linda! É nada!
1: Vai, dessa mulher!
2: É linda, deixa ela entrar!
1: É brincadeira!
2: É linda!
1: Pode crer, compadre! A nova loira do tchan!
0: É linda! Ah, eu não lembro, cara!
2: É linda, deixa ela entrar!
1: Olha que beleza, ó! Olha que espetáculo!
3: Tem 60... 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Tenho a sensação que o nosso lance é pra vida inteira. Seu olhar é um sonho de valsa, é o doce que eu sempre quis. Meu prestígio é estar com você e pedir sempre vir. 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Penso em você todo tempo, nesse seu talento de me fazer feliz. De chocolate nosso amor é feito, então não tem jeito, gruda em mim, isso não é só confete.
0: Olha, tá assim. Ô, Edinaldo, demorou pra ligar, hein, cara, puta merda.

0: Desculpa aí, gente. Eu esperei alguém ligar, mas ninguém ligou. Eu falei, eu vou ligar.
1: Nossa, soltei um fedido agora aqui, hein? Puta merda. Ó, nem eu não tô aguentando.
2: Vem, meu amor. Vem,
1: acho que foi o docinho de abóbora.
2: Cadê teu grupo? Viu para mim, viu para tu. Vem, meu amor. I love you, take this girl.
1: Nossa, velho. Caraca, comi merda. Take this girl. Já pensou se a... Chega agora aqui? Nossa. É.
2: Eu quero botar no meu coração.
1: Não, se ela chega agora, não deixa ela entrar, não. Eu falo, não, não, não, o Murilo proibiu. Nossa, só olha, apodreci a cadeira.
2: Eu disse, eu te amo, meu amor.
3: Você já fica vermelho quando ela vai aí. É. Dando tudo certo. Imagina agora. Nossa senhora.
1: Mas, ó, sério, eu não tô. Ó, puta, né? Você misturou café com doce de abóbora.
4: Eu tenho dó do Tadeu e do Emerson Francis, que vai chegar no estúdio 5 horas da manhã, vai estar tá fedendo a bosta. Porque o cheiro do peido fica aí.
1: Meu Deus!
4: É, sendo conservado pelo ar-condicionado.
1: Meu Deus, vai tá do céu!
4: Daí.
1: Não, vou ali buscar um bom ar, peraí, gente. Nossa, ainda falta 18 minutos pro intervalo. Meu Deus!
5: Ô, Diegão, você falou com o meu merda. Por que que minhoca caga a terra? Fala pra mim.
1: Ah, vocês estão tudo com as perguntas do baiano hoje. Ô, baiano, responde aí.
6: Ladies and gentlemen.
1: Ele come terra, ela come terra. É, Maratacina, agora eu tenho que concordar com você. Esse áudio foi...
7: Isso daí não é merda, não. É leite coalhado que foi introduzido nas veias bostéricas. 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
8: 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É, Diego, você pôs uma música até condescendente pro seu peito aí, né, bicho? Igualzinho.
1: Olha, a Palestina mandou as fotos agora, loira, tá loira. Ô, Palestina, quando você pinta o cabelo, como é que eu posso perguntar isso aqui?
9: Let's go, girls.

0: Ah, eu só acredito.
1: Eu pergunto pra você, Diego, quando você pinta o cabelo de baixo também?
2: Começa agora, Café com Aroma de Merda.
0: Eu só acredito. Ô, hardcore, você vai ser processado, cara. Eu não, manda você. Ele é nosso, ele não vai ligar. Ele, vai. Ele já até tá ligado o que, que é já. Cinco, quatro, três, dois, um.
1: Mas é lógico que eu sei o que que é. Tamo junto, Radicó, seu vagabundo.
0: Ai, que delícia esse programa. É uma família essa bosta, né? Ai, que da hora, mano. Que da hora, que da hora. Edinaldo é nosso. Deixa eu ver. Calma, palestrina.
3: Oh, palestrina. Quando você pinta o cabelo de loiro, você pinta os cílios do zóio de porco também?
0: O cílio do zóio de porco.
4: Ô, Diego, que porra é essa, Diego? Já tô ficando brava.
0: Calma,
4: já,
0: Regina.
4: Jadeado,
0: calma,
4: Diego.
0: Regina.
4: Você é sagitariano, Diego?
0: Eu não, não
4: porque
0: acredito.
4: Porque é sagitariano que gosta de ficar ignorando as pessoas. Já mandei uns 200 áudios aqui, o mil, Diego. Você não vê nenhum, porra.
0: Peraí, ô! Rainha do deserto, Priscila, rainha do deserto. Vai arrumar um pai pra essa criança, para de me encher, sabe?
5: Ô, moça, você tá entrando no programa agora, né? Tem um grupo que chama Amigos do Coruja. Lá eles vão responder você em um segundo.
0: Ai. Tô brincando, é que eu não tava vendo as suas mensagens chegar. Você me perdoa? É, começa agora. Comida de rabo no locutor ao vivo. Você viu?
6: Ô, Diego, passa o meu contato pra essa mulher aí, que eu tô louco pra pagar uma pensão socioafetiva mesmo.
4: Não, senhor, bebê. Eu tô nesse programa de ter mais de 2 anos. É porque eu não sou muito de falar por causa do meu trabalho. Às vezes eu trabalho de dia, às vezes eu trabalho à noite, entendeu?
0: Tá.
4: Mas ele não é assim. Ele é um amor de pessoa. Só tá parecendo sagitariano.
0: Quem? Eu? Ô, Regina, olha bem pra minha cara. Olha bem. Olha bem. Que signo você acha que eu sou? Deixa eu mandar uma foto aqui no PV. Peraí. Vou tirar agora. Peraí.

0: Ó, te mandei uma foto aí pra você analisar. Vê que, olha bem pra minha cara.
1: Manda foto aí, Diego, quero ver.
0: Vai lá. Vamos ver se ela é boa, vamos ver se ela é boa, se ela manja do, do, dos paranauê de adivinhar o signo. Né?
1: Diego, você é um amorzinho, você é uma gracinha, amor. Você tem cara de leonino.
0: Caraca!
1: Ou é leonino. Ou você
0: caraca.
1: É... Deixa eu dar mais outra olhadinha, escorpião.
0: Não, ela, mas que escorpião? Escorpião é. Tem no rabo, tem veneno no rabo. Leonino mesmo. Caraca, só de olhar ela. Que macumba? Qual que é o. O que é, hein?
2: Soca, soca.
0: Caraca, só de olhar, meu. Eu, hein? Com medo da Regina agora.
2: Esse é o rei da cacimbinha, moço. É original. Só

0: paçoca.
1: Achei fica. Que você fazia. Não, eu faço em. Fica. Em agosto, dia 2 de agosto.
2: Tu quer dormir de noite?
1: 98% dessa rádio faz aniversário em agosto.
2: Soca, vem aí. Tu quer dormir de
1: noite? Achei que você fazia esse mês. Quem faz esse mês? Eu vou saber.
2: Vambora, vambora. E a muriçoca, soca, soca.
3: Ai, Diego, não fala mal dos escorpião. Adivinhei que você é leonino, bebê. Porque meu irmão é leonino, tem mais ou menos sua carinha. Carinha de bebê. E metido. Metido demais. Mas muito lindo.
1: Lá ele.
3: Parabéns. Você não fala mal de escorpião, que eu sou escorpiana, bebê.
1: Tem veneno no rabo, né?
2: Ô, na

0: dia 28 de outubro agora é meu aniversário, tá? Já pode avisar a galera aí que eu quero presente. Quem for mandar presente, aí sim eu passo o meu número e o meu endereço pra mandar o meu presente.
1: Vai ligar pras novinhas.
2: Tá vendo aí, Regina? Você conseguiu a atenção do Diegão. Como pode uma mulher velha, mãe de filho, chama Regina? Não existe nenhuma Regina nova. Com essa carência toda, agora fala meu signo, se você é boa.
1: O na papicinha, limpe no bumbum. Seu rei da cacibinha, rapaz, é brincadeira.
3: O Adinaldo chega na voadora, né? Não existe Regina nova.
1: É, do nosso jeito. Na papicinha, limpe no bumbum. Eu guardo aquela rasgada, a rasgada que é passando.
3: Ah, mano, pera aí, Oxi. Você fez o Davi agora, apareceu o... Como é que é o nome daquele lá do cartel lá, do cartel de Medellín lá? O...
1: Domingo de tarde, vou no orelhão, pra ligar pras novinhas.
3: Vou até mandar pra ele aqui, pera aí.
1: Chama pra dar um rolê, pela cidade com o rei da...
4: Pra lá, que prestígio. Tô de volta do Kinder Ovo, bis.
3: Olha, tá no chocolate. Entendeu? Ainda.
4: Suprê, eu acho que vai ter o prestígio.
3: Tá.
4: Entendeu, Diego? Bó? Entendeu? Você é fácil não, hein? Tá louco, hein?
3: É.
4: Tá louco, mano. Tá louco. Vai ter muito emocional.
3: Tá bom, Davi. Tá bom, Davi. Tá bom.
1: O Napa Pincel, ele pina o bumbum. Seu rei da cacimbinha, rapaz. É brincadeira, moço. Tá de brincadeira.
5: O cartão de Medellín é o Pablo Vittar. Ou quer dizer, Pablo Escobar.
3: É.
1: É, no nosso jeito, rapaz. Na popiceira,
3: pino,
1: bumbum.
3: Calma, moça. O que você achou de você aí, Davi?
4: Ficou bom, diga. Ficou bom, olha. Gostei, olha. Olha, Tomás é experiente, camarada. Eu posso tomar um dinheiro, mas é mais um dinheiro, mas é experiente. Mais aí, olha.
1: Pela cidade, com o rei da cacimbinha, desde na época do cruzeiro, eu sou pura tentação, eu só bebo 51, mas na...
6: Bom dia, Diego. Rapaz, a mulher acertou em cheio, hein? Você é escorpião, seu bumbum é um perigo.
3: Ai, toma no...
1: O na papizinha, limpe no...

0: Sabe o que eu tava pensando? Eu tive uma ideia gostosa agora.
1: Diga, estou te ouvindo.
0: O que você acha, daqui a pouquinho, mais tarde, já depois do intervalo, se a gente fizesse uma brincadeirinha gostosa?
1: Acho uma ótima ideia. Tipo uma brincadeira rapidinha, no ar. Pode ser algo interativo.
0: Não, peraí.
1: Com a galera.
0: Só eu e você, meu amor.
1: Só nós dois.
0: Só nós dois,
1: Então tá. Podemos fazer uma brincadeirinha de perguntas e respostas rapidinhas.
0: Não. É outro tipo de brincadeirinha.
1: Tipo uma voz diferente. Um clima mais íntimo.
0: É, só eu e você. Mas assim, uma voz bem gostosa. Eu tava pensando assim em a gente fingir que a gente vai acampar. O que você acha?
1: Ah, adorei. Fazemos um acampamento imaginário.
0: Isso.
1: Com barulhos de grilos e
0: aí a gente vê qual é o primeiro passo no acampamento. O que a gente faz? Primeira coisa,
1: a gente escolhe um lugar, mesmo que seja só na imaginação.
0: Tá.
1: Tipo uma clareira tranquila.
0: E depois a gente arma a barraca?
1: Sim, a gente arma a barraca. Estaca, tecido bem esticadinho.
0: Tá, então você vai estar com a pode ser com a lona?
1: Pode ser com a lona.
0: E eu entro com o quê?
1: Desculpa, continua.
0: Eu entro com o quê depois?
1: Você entra trazendo a lanterninha.
0: Tá, lanterninha, peraí, lanterninha não.
2: É um programa legal.
0: Não, lanterninha não, você não, peraí. Você não me conhece. Lanterninha.
2: Fenomenal.
0: Vou mostrar a lanterninha. Lanterninha, tá me tirando.
3: Lanterninha, vai derrubar a rede.
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0: Band FM 3 e 5, bom dia! 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
6: Vai que é sua, lanterninha.
0: Ah, cala a boca.

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0: Diego, agora você só sortou música aí pra gente chorar, hein? Começou com o Gustavo Mioto, eu tô chorando até agora. Você tá louco? Crê em Deus, Pai.
1: Ah, então tome nos peitos.

Eu quero saber quem foi o desgraçado que fez essa lanterninha aí, hein? Dormimos na mesa. Quem foi o pau no... Olha...

Negão, você conhece uma música de Milionário Zé Rico que chama Minha Solidão? Cacela ela aí, toca pra mim, eu tô triste, cara. Tô meio manimbundo.

0: de socar o chifre no chão e sair cambaceando.
1: Ô, Digão, rapaz, também aí você buscou lá do fundo do baú, hein? Lá do oceano, fundo do baú no oceano. Nas antigas.
2: Ah, baiano.
3: Não adianta mais. Chega.
0: Aô, Diegão, é o teu valor, hein? Top demais esse modão, hein? Cê tá doido,
3: você abusou.
4: Vontade de clarear um escuro com uma lanterninha. Ah.

0: paga o lampião e traz a palestrina.
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1: Vai pro inferno.
4: Acho que se você colocar uma do Basso Alencar aí pra tocar Diego, nossa, eu acho que vai ser poucas pessoas que vai saber quem é que tá cantando. Porque...
5: Tenho condições para continuar. Chupa Henrique Juliano com tua música.
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0: Diegão, coloca aquela música lá. Uma luzinha no fim do túnel.
1: Ah, cala a boca.
2: Você abusou demais.
3: Aô, Diegão, aí sim, hein? Você lembra?
4: Dá licença que agora eu vou tocar um modão. Chama!
1: Você dá licença pra eu tocar um modão?

0: lanterninha, você tava louco pra levar a madeira da barraca, né?
1: Cala a boca!

0: saudade, está aqui até um vivão depois do modão. Você tá doido, Luiz? Pera aí, Luiz. Segura a lanterninha! Ah, cala a boca!
1: De boca a boca. Só o amor vale tudo na vida.
2: Oh, queria saber como é que. Se a lanterninha dele é a bateria, né? Aonde é que pluga o fio pra carregar a bateria da lanterninha dele?

0: o que você achou da minha música?
1: Que música louca! Ah, pelo amor de Deus, apaga, apaga, apaga. O negócio agora é modão.

0: Lele! Chupa, Henrique e Juliano! O amor do outro aí! Eita, Lele!
1: Vai, todo mundo agora, vai! Quem será seu outro amor? Vai, Edinaldo, vai!

0: Tamara Tassini.
1: Diego, eu lembro do meu pai, cara, capinando um café lá na Bahia, em Silviano, cantando esses modão. Eu tinha pai, né? Você lembra de quem, Nelsinho? Vem arrancar essa dor que você colocou dentro do meu peito. É uma música de fogo, mas é gostosa de ouvir.
2: E você
0: Chavante, manda um verso pra nós, Chavante. Vai, Chavante, vai! Vai, Chavante, vai, Chavante, vai! Subir num pé de cana, decide gomo em gomo.
2: Você...
0: Quem tiver mulher bonita, toma conta, senão eu como. Brincadeira, amor.

0: o Chavante não quer falar, o Davi fala. Vai, Davi, vai.
1: Bora, boiada, pra toda a caboca boizada. Vai começar o rodeio da caboizada. Olha a vida com essa rodada. As mulheres todas pra ficar pelada, doida. Pra caboizada pegar elas pra caçar rodada.

0: daqui é o Zerinhas Costa. Vai começar mais um rodeio aqui na cidade de Cubatão, estadão de São Paulo. Deus proteja as mulheres bonitas e as feias se tiver tempo. Casa de mulher feia não precisa de tramela. Morena que mora no outro lado, se nesse rio não tiver canoa atravessando.
1: Vamos pro rodeio, então. Cadê o Chico? Cadê o Fresh? Cadê o Fresh? Chega aí, Fresh, chega aí. Ah, o Fresh, o rodeio. Bem-vindos ao rodeio.

0: lixo, vai ver do lixo.
1: Alô, alô, gente amiga da cidade de Piracaia.
0: Vai ver do lixo, vai ver do lixo, vai.
1: Mais uma noite de festa, uma noite...
0: Para, Maico, cara, para, Maico.
1: De rodanho, um abraço, meu amigo prefeito.
0: Para, Maico!
1: Da cidade João Kleber Mineiro.
0: Eu vou bloquear você, vagabundo.
1: Minha amiga, meus amigos, companheiros da cidade...
0: Para, Maico! Deixa ele falar o verso, vagabundo!
1: ...de Piracaia. Um abraço no companheiro de...
0: Para, Região! Região taxista agora enchendo o saco daí, para!
1: Todos fininho, locutor de rodeio! Nessa noite temos a companhia de rodeio Espora de Prata! Vamos, vamos, vamos, minha...
0: Para, cara, de ligar, que coisa chata! Eia.
2: Let's go, girls!
0: Vamos! Vamos! Aô, potência!
3: Ah, não, velho do lixo não, velho do lixo não dá.
0: Deixa ele, cala a boca!

0: Vai, Chavante, vai.
1: Temporada 2026.
2: Chavante.
0: Aô!
1: Bem-vinda, Amanda do Rodeio.

0: Brasil.
1: Você sabe? Podia tocar aquela pro colega meu, né?
2: Qual?
1: Menino de rua, eu te conheço. Menino pobre, tão carente. Pede uma chance pra viver.
2: Ai, que bosta! Vai, Davi.
1: Bora, playboyzada! Eu tô pegando fogo! E todo mundo ainda... já correndo com o boi! O boi bumbá, boi bumbá, boi bumbá!
2: Ah, porque, peraí, boi bumbá não!
1: E aí o boi, vai que o boi! E o peão em cima do boi! E a mãe aqui, e quem ganhar, vai ganhar!
2: Peraí, Davi, o que que tem o boi bumbá? O que que o boi bumbá tem a ver com o rodeio, Davi? A Palestrina gosta do rodeio, de um cowboy, né, Palestrina?

0: aí, pera aí que a Maratacina quer fazer uma rima, vai.
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0: pega de novo lá de cima, pega lá,
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0: Ah, cala a boca, idiota! Vá pro inferno você, ô trouxa! Vai cagar no mato, imbecil! Vá pro inferno, vai morrer no Brás, ô... Vagabundo, cretino, vadio. Sai daqui, vadio. Vá pro inferno, idiota.

0: É o Hélio de Marília, Diego. Boa noite, boa noite. Quero falar um verso aí.
1: Vai.
0: Ei, morena do cabelo caracolado, mais comprido do que o seu cabelo é o chão.

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0: Rita estiver escutando o rádio agora, com certeza ele não vai fazer o locutor de rodeio hoje.
1: Você abusou demais.
2: Diego, bom dia. Tô falando que é o Sebastião, corintiano de Mauá. Quando chegou umas ligações de vídeo aí, é que eu tava salvando o WhatsApp da Band, que eu tinha perdido ele e achei ele agora, tá bom, Diego? Não vai me xingar aí não, tá bom? Cabeção, vai Corinthians, deixa meu WhatsApp salvo aí, que eu vou...
3: Cala a boca, cala a boca, cala a boca!
2: Não é

Barbaridade, quem tem amor tem saudade, quem não tem passa vontade. Diego Lopes na máquina rodeio. Ô, loira do cabelo cacheado, encosta a bunda no meu carro branco e a Chechena pro meu lado. Barracão é assombrado, sai cachorro.

0: sair agora o Touro Davi, Touro da Vida, da companhia Bande Coruja. Vai sair agora o peão, segura, careca fedida, levantou, rodopiou, foi tudo embora, foi tudo embora, careca fedida.
1: Careca fedida aí, Maicon.

0: Ô, Diegão Fabiano aqui de Diadema. Há três coisas na vida que o homem não come de colher: rapadura, cana e periquito de mulher.
1: Aô!

0: agora, eu sou mais moderno, cara. Eu sou do tempo do Gleidson Rodrigues, cara. Coloca aí um trechinho da música dele, coloca. Dá. Eu não sei se é por causa dessa parte que fala dá, que eu decorei essa música aí, cara.
1: Você gosta de dá, né? Só pra te avisar que o Gleidson Rodrigues já é velho, já não é novo, mano.
2: Aô, Diego. Aô, morena, casa comigo que você não passa fome. De dia você come cobra, de noite a cobra te come.

Chega de preguiça, chega de zoeira. O Bande Coruja vai encontrar o pai do Nelsinho, eu tenho certeza.

0: tá, mas peraí, Palestrina. Peraí, Palestrina. Peraí, Palestrina. Falou, coloca o meu amigo cantando aí que é bom, não sei o que lá. Peraí, Palestrina. Poxa. Muito bem, Band Coruja. Até as 5 da manhã, ó. Tá valendo pra você o Band, o nosso moletom tum, tum, da Band FM. Manda aí, pô. Não, não dá, velho. Não dá, não dá.
1: Ah, Diego, nem tinha ela pra vir aí no estúdio. Deve estar uma carniça de peido de café com abóbora.
0: É verdade, é verdade. Não, não vem não, não vem não, não vem não. Vou até tirar. Pera aí, pera aí. É melhor, é melhor. É melhor. Se ela entrar aqui, apodrece. Sweet
2: 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Palestrina rasta, né? Já lascou o Diguinho Coruja, lascou o Anselmo, agora quer lascar o coitado do cara que tá tentando a sorte na carreira artística aí.
0: Como é que é o nome, Palestrina, dele? Toca meu amigo Rony Reis. Olha, Rony Reis, é. Rony Reis. Não dá pra falar o nome dele sem juntar catarro na boca. Rony Reis. Falar e cuspir. Um abraço pro Rony Reis, eu tô zoando, pô. Ele é casado e bem casado, ela falou, né? Como se isso impedisse alguma coisa. Cantor é a pior raça que tem. Vocês querem tomar gaia, casa com músico.
3: Ô Diegão, é aquela emboquete que você colocou lá no seu Insta lá, cara. Falando se come chocolate caribe ou não. Pô,
0: ah, é?
3: Eu não comi a caixa porque a mãe brigava. Você acha que eu não vou comer o caribe, Diegão? Peraí,
0: vamos lá ver. Começa agora. Enquete 89ª enquete de hoje. Peraí. Deixa eu ver como é que tá lá. Deixa eu ver, vamos ver. Vamos ver o que o pessoal tá respondendo aqui. Só um minuto.

0: emoção. Ah, sai daqui. Não vou compartilhar essa lanterninha. Ela me lascou nessa aí. A Yara me lascou nessa lanterninha. Agora tá me enchendo o saco 3 dias por causa dessa bosta, essa lanterninha. Pera aí, deixa eu ver a enquete aqui como é. Vamos ver. Vamos lá, resposta da pergunta. Lá no Instagram, arroba Diego Lopes, Diego com Y, eu perguntei na caixinha sobre o chocolate Caribe. É, a Mara Tassini falou que o bombom dela favorito é o Caribe, mas a Mara Tassini é meio esquisito também, né? Não vale. É, bom dia, meu querido. É, esse é o melhor. O Maico diz que come. Você faz algum trabalho de gravação de vinheta e DJ? Faço. O que, que tem a ver com a pergunta do chocolate? É, o Thiago Augusto falou que é bom. O Dair come. Ó, o Fábio. O Fábio falou: esse chocolate nem deveria ser chamado de chocolate. Também acho, cara. O Moacir passa. O Fábio, o Fabiano falou que não come a caixa porque é de papelão. O de menor vida noturna falou que é enjoativo. Marcel falou que é bom, mas o pior é o crocante. A Roberta Miranda falou que é o mais gostoso, mas a Roberta também não. O Roberto também tem um... Roberto, você tem uns gostos esquisitos, né, Roberto? Beijo pra você, Roberto Miranda. Vá com Deus. Ah, o Marco Aurélio falou que prefere surpresa. Surpresa é bom. Surpresa é o que vem o papel do dinossauro. Né? Tafarel passa. Enfim, tá equilibrado. Olha, eu jurava... É, porque se fosse tão ruim assim, os caras não fariam uma edição exclusiva da caixa só dele também. Né? Então deve ter muita gente que gosta dessa bosta. Eu não gosto. Ô Anderson, você para.
1: Eu tava pensando, não dá pro Brasil ser governado pelo Augusto Cury, o Flávio Lula, não? Nós comer picanha, dar tiro pra cima e no hospício?
0: Junta os três e manda ver se eles dão um jeito nessa bosta. Comer picanha dando tiro pra cima no hospício.
2: O que será que é pior? Ser lanterninha ou ser broxa igual o Rogério?
0: Ah, sai daqui, Gregório. É, Diego, agora tem a versão do batom com Caribe. Ah, para, sério? Eu tenho uma raiva desse chocolate batom, velho, porque é gostosinho, mas não tampa nem o buraco do dente.
3: Se fosse vocês, e se esse negócio de picanha e dar tiro, ia procurar teu pai, vagabundo.
0: Olha aí, Nelsinho.

0: Palestina quer um moletom, né? Palestina, vamos negociar isso aí.
1: Cala a boca, seu eterno apaixonado, desgraçado. Cala a boca, aprende a falar primeiro.
0: Bom, bom, bom, bom.
1: Chocolate, tu já deu como, diga, tem chocolate, tá ótimo.
0: É o que, Davi?
1: Chocolate bom é Gralac, é o Gralac. Então chocolate eu como, qual é o problema? É gostoso também, é docinho, tem uma gente bom por
2: dentro. Eu imagino comendo até o Davi, o que, que é um chocolatinho em Caribe perto disso?
0: Ai, Davi. Ah, tava demorando, Davi. Você ouviu isso aqui, Davi? Como é que é, Michael? Como é que é?
2: Eu imagino comendo até o Davi. O que, que é um chocolatinho em Caribe perto disso?
0: Ai, Davi, ele tá te querendo. Calma, Michael!
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1: Sim, Michael, aí, ó. Você viu de novo.
0: A risadinha.
1: É, alguém quer ficar peladão pra mim pegar tempo atrás mesmo, então, hein?
0: Olha aí.
1: Tá doido, hein?
0: Olha a risadinha dele.
1: Sim, Michael. Ele agora quer ver a mandioca, então, hein?
0: Ele gosta, ele gosta. Tá,
1: ele gosta. Você quer ver a mandioca, essa boca também. Você gosta, hein?
0: Ele gosta, ele gosta. Esses dois vão acabar se comendo, você vai ver. Quer apostar quanto?
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4: O que vai, o sem pai ficou bravo, que falaram que não vai comer picanha. E eu acho também que não, no máximo vai espetar uma salsicha no espeto e ficar rodando ela numa brasinha, né?
0: Ele chegou.
2: Você viu os stories dele hoje? Fiquei assustado. Achei que ele ia ficar bravo. Tava todo contentinho. Davi, Davi.
0: Ai, o Maico tá... O Maico tá te stalkeando teus stories aí, Davi. É o casal Mavi.
1: Ô Caipira, falar em sem pai, como é que tá o bebezinho lá, aquele molequinho de 6 anos, meu filho? Deus abençoe ele, fala pra ele que o papai vai lá visitar ele, tá?
5: Ô Diegão, isso aí vai dar namoro,
0: vai
5: dar namoro esses dois aí.
0: Vai, certeza.
5: O Pablo Escobar e o Careca Fedida, creio em Deus Pai.
0: Careca Fedida. Aí vai fazer aquela fotinho de namorado. O Davi pegando o cabelo dele. Aquele, o Davi tem um pedaço da cabeça que tem um cabelo maior, né? Ele vai pegar aquele pedaço da cabeça dele e encostar na carequinha do Michael. Ai, fazendo peruquinha.
4: Bem ajeitadinho, o Michael já dá pra ele, hein? Cala a boca, sem pai. Vai assar pão.
2: Ai, ai. Ele tem uma trouxinha, né? Parece que tem dois cabelos. É de não tomar banho.
0: Ai, ai.
1: Ê, Caipira. Cadê a vaca? A vaca Clotilde aí, Caipira. Manda falar aí. Manda aquela boca não. Cadê a vaca Clotilde?
6: Davi e o Maicon, não sei não, viu? Eu acho que eles vão passar
0: lua
6: de mel no Caribe comendo chocolate Caribe, hein?
0: Eita! A música do Maicon pro Davi.
7: Ô, Diegão, olha o jeito que o Maicon canta pro Davi, ó. Do jeito que o Davi me olha, vai dar namoro. Do jeito que o Davi me olha, vai dar namoro.
0: Nossa. É, depois dessa...

0: Ô, Diego, me responde uma coisa, porque todos os áudios do Velho do Lixo, você não consegue dar risada?
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5: Band FM, faltando nada, 4 em ponto, bom dia, um ótimo dia pra você. Bora pra nossa última voltinha no relógio, vamos até as 5 da manhã, é o Band Coruja no ar, chama. Por aqui, por aí, é o seu amigo Diego Lopes fazendo bagunça, aqui na sua rádio do seu jeito.

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Coitado, coi. Tá, mas não vai sair disso também, essa música? Nossa, tá bom, chega, cansei, não gosto. Coitado.

0: O Popero, agora defina, falou que não ia. And the jam is pumping, look
1: 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Bom dia, Diego! Cabeça de boi! Bom dia, bom dia, bom dia, FM!
2: Ela chama Maísa.
0: Deixa eu ver o que a Maísa tá falando.
3: O problema aí, como que é o negócio? Os caras aí, como que é? Tá frouxo?
4: Ele só tá fofo, mete errado, ele geme fino, ele bate fraco. É isso.
3: Acho.
4: Soca fofo, mete errado, geme fino e bate fraco.
3: Os caras estão assim?
4: Pelo menos o de ontem, de 18 anos que eu fiquei, que eu esperei que ele ia macetar. Ele fez tudo isso, fraco. Por isso que as minhas estão dando de graça. Porque às vezes a gente quer dar. Eu tô procurando uma casa pra me mudar, né? Porque meu ex tirou minha facial do condomínio, né? E saiu da minha casa.
0: Peraí, cara, peraí. No meio do negócio, ué, não foi nem ninguém que ligou, ela que parou de falar do nada. Ela foi dar pro... Peraí, como é que é? Eu tava vendo outra coisa aqui, meu irmão. Como é que é? O cara, ela foi... Peraí, só um minuto. Daqui.
3: Acho.
4: Soca fofo, mete errado, geme fino e bate fraco.
3: Os caras estão assim?
4: Pelo menos o de ontem, de 18 anos que eu fiquei, que eu esperei que ele ia macetar.
0: 18 anos.
4: Ele fez tudo isso, fraco. Por isso que as minhas estão dando de graça. Porque às vezes a gente quer dar. Eu tô procurando uma casa pra me mudar, né? Porque meu ex tirou minha facial do condomínio, né? Isso
0: aí
4: da minha
0: aí, ela, aí ele cortou. Ela começou com a história triste. Ele cortou. Cara, eu já falei que essa molecada de hoje em dia, né, que os papos dos velhos, os velhos tá falando, sempre fala isso, né? É, essa molecada de hoje em dia não aguenta o tirão. Deixa a calça São Tropeque, deixa o biquinho
5: de fora, entra na roda e rebola. Essa moça tá parecendo a Yara sua, mais confusa que... Tanto se esfregar, e saia de corpo baixo, de
0: barriguinha de fora, entra na roda e rebola, rebolando sem parar. A data de nascimento, nome, telefone, bairro. Então requebra,
6: esfrega, requebra, esfrega. Bom dia, Diego, Alex Souza. Ô, Diego, bailarino, é o seguinte, irmão, minha piada. Qual que é o animal que os fantasmas mais simpatizam? Sabe qual é, Diegão? Urubu. É isso aí, me põe aí nas piadas, valeu.
0: Nossa. Ai. É depois do raspa fazer. Por isso que a Jessiquinha gosta de tiozão gostoso, né, Jessiquinha? Ela falou, por isso que eu gosto de tiozão gostoso. Bebê cachaça. O Zinzo.
7: É muito melhor, companheiro.
8: Com certeza, meu velho.
9: Você nunca... Alívio para as mulheres, tá? Tem que olhar na identidade da pessoa, no documento. Isso mesmo, não, no de papel. Você olha lá, se for da década de 70 até meados de 90, tem uma chance desse rapaz pegar firme. Mas se não,
0: já é.
9: Passou disso, é ruim, hein?
0: É ruim mesmo. Novo cubo, você
10: chega. Ô, Maicon, bora aí.
0: Nossa, mano. Só quer saber de vucu. Não, você não fez isso, Ixi. Você não fez. Deixa eu ver o que o Davi tá achando dessa história aqui. Peraí, só um. Ele tá gostando, né?
11: Essa mulherada judia da gente, não é, Eduardo Costa?
12: O que é isso aí, Diego?
0: Olha lá, risadinha.
12: Ei, Mike, pegando mais pro que Mike, que tá no meu colo aí, Mike, tô pegando isso aí. Se você é abraçado aí, Natal é nosso, hein, meu irmão? Fácil não, hein? Ô, Mike, que amor por mim tá doido, hein?
0: Olha!
12: Aí o negócio fazer meu papel, gosto de peixereca, onde? Mas eu sei, abre exceção aí.
0: Me pega! pega, vucu, vucu, vucu. Ele abre uma exceção pra você, Maicon. Olha. Mano, vamos organizar isso aí direitinho pra vocês se pegarem? Vamos, vamos.
8: Tô achando que o Davi não vai chamar mais você pra assistir no privê com ele, não, Diego. Vai chamar é eu, pelo jeito. Me deixando na saudade, lembrando do vai e
13: vem. Essa risadinha aí também aí é. do Davi Cassola Tonta também leva qualquer um pra história, hein?
0: É, a risadinha dele entrega.
14: Bora, bora aí, careca fedida, bora, bora aí. Bora, bora aí, careca fedida. Bora, bora aí. Marco vai largar ter tudo pelo Davi, né? É o fim do mundo mesmo, é o fim dos tempos. Na moça me quer pra aquela
15: hora. Vou te falar uma coisa, viu, Diegão? Se o Davi não der, ele empresta, viu? E é com força, hein?
0: É, Diego, dá uma olhada aí, o que, que é isso aqui?
16: Foi uma honra, parceiro.
0: A chaleira queimou. Ah, ela tá sem café. Eu vi. Ela saiu pisando duro daqui.
16: Um beijo no coração de vocês.
0: A bicha é mimadinha. Não queria café, não tem café. Saiu pisando duro, sabe?
17: Tanto quanto ô Diego, isso aí é a palestrina saindo do desse sertanejo velho que ela vai aí. No Vila Cata ela vai só no jeito do pagamento.
0: Cala a boca. Você quer pegar ela, ela não quer te dar. Isso aí que.
18: Mas é porque eu não sei.
0: Chuba, chuba.
8: Manda o áudio do Tadeu pra ele, ó. Totoso, você não perdeu nada. O café tá com cheiro.
0: É. Deixa ela provar o café pra ela ver se ela vai querer.
19: E você, velho? Esse pato é jacaré.
20: Você aqui, tá... Ele abre uma exceção pra você, Michael.
19: Olha. Então, velho, o velho do Rich. O velho do Rich gosta, sei lá, tem. Ele também gosta do Mike também, velho. Ele gosta do Mike também, velho do Rich.
0: Ele tá empolgado. Você
19: é o jacarezão? Para com isso, mano.
0: Tá empolgado.
19: O Mike é só meu. Faz isso aí, o velho do Rich aí.
0: Olha!
19: Dalila é, a Dalila é. Jacarezão, vai do Rich é danado, hein?
0: Oi.
19: Já passa o passado, hein? Já passa o passado.
0: Como é. A vida, meus amigos. Como é a vida, meus amigos? Ah, a vida é uma caixinha de surpresas. Um tempo atrás, um vivia cheio. Eu falo, cara, quando fica de xingandinho, quando fica de nhenhenhenhen, tá querendo. Yes. Eu lembro quando eu fazia a tradução dessa música que eu apresentava pro programa romântico, eu odiava. Sim. Sim. Peraí, cara, peraí. Você não... Não podemos deixar esse detalhe passar.
19: É do Rich aí. Dalila é, a Dalila é. Jacarezão vai do Rich é danado, hein? Já basta o passado, hein? Já basta o passado. Para, velho, para, velho. Você é o jacarezão? Para com isso, mano. O Mike é só meu, para com isso aí, o velho do Rich aí.
0: Ai, o Mike é só meu.

0: Agora só tá faltando o Duarte entrar aí no Bando de Coruja oferecendo um brigadeiro de colher e a cacauchaça pra esse casal aí.
1: Ô, Diego, quer fazer o teste final dos dois aí? Ah. Eu vou dar uma dica pra você. Leva os dois na frente de uma lagoa, pede pra tacar pedra lá dentro. É. O que tacar com a patinha esquerda e levantar a perninha direita, você pode saber que vai ser o passivo.
2: Seriamente, tô começando a ficar preocupado.
3: O Michael.
2: Tiver andando na rua, ver um cabeludão com uma trouxinha de cabelo atrás, é melhor apertar o passo.
3: Ei!

0: para tudo, para. O amor é uma caixinha de surpresas. Vem cá, Davi, vem cá. Não tem problema. Deixa. Deixa.
1: Hoje eu tive medo.
0: Ah. Deixa, Davi, deixa. Moment of love. Ai, Michael, careca fedida.

0: Diego, é. É com o Maicon, né? Antes eu tinha uma raiva do Maicon, não, uma raiva ali danada, né?
1: Oi.
0: Só de pegar ele mesmo pra valer. Agora.
1: Pegar.
0: Agora que eu peguei mais do que nunca agora, mais do que eu não. Porque ele é um realmente, né?
1: Como? Pera aí. Como é que é?
0: Agora que eu peguei mais do que nunca agora, mas não vou sentir, não. Vê quem é um realmente, né? Peguei do peito, é do peito. Ele tá no coração, viu, não?
1: Ah, tá no coração. Ai, tá no coração.

0: Ô Mike, você já parou pra pensar que o Davi agora vai assistir Cine Privê pensando em você?
1: Ah, é aquele cheirinho de shampoo. Davi, deixa vir o sentimento, deixa vir. Vai, canta pra ele.
2: Você me dá um beijo, me pede pra esperar.
1: Ele fala, espera um pouquinho, Davi.
2: Entra pro seu banho.
1: Ah, qual é que... ah, pra entrar no banho é o Michael.
2: Já vem se deitar.
1: O Davi vai entrar no banho?
2: Deixa a porta aberta.
1: Imagina a cena dos dois.
2: Tirando a roupa,
1: o Michael.
2: Eu fico olhando tudo.
1: O Davi com água na boca.
2: Na boca.
1: Você gostou, né, Davi?
2: Mas esses minutos.
3: É, digo, toca muito shampoo aí. Agora muito shampoo.
1: Eu sei que você gosta.
3: Entendeu ou não?
1: Eu sei.
3: O cheiro da maçã, como é que é mesmo?
1: É de shampoo.
3: Tira a toalha lá, como é que é? Tira de shampoo, isso é bom aí.
1: Vai, Davi, vai.
3: Isso daí é bom, tira de shampoo, Diegão. Isso aí é bom demais, ó.
1: É o quê?
3: Eu vou lavar a careca pro dia do Maico aí, pra ele dar um banho nele, que eu tomo banho também, e lavar a careca dele também.
1: Isso, os dois no chuveiro.
3: Careca cheirosa, pegar aí.
1: Os dois no chuveiro, os dois no chuveiro. Vai, Davi!
2: Esse amor
0: Davi, você vai ensinar o Mike a fazer a chuca certinho, Davi?

0: Que decadência nesses últimos 2 dias. Era mulherzada bonita, policial marombeira aparecendo no final do programa. Agora, meu pai do céu. No desgramado não põe um áudio meu pra mim defender. Só põe áudio do Davi e do pessoal.
1: Cheiro de cu.
2: Calma. Tadeu. É cheiro de shampoo.
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1: Sabe aquele
2: calma, Tadeu?
3: Também com você, deixa eu ver.
1: Cheiro de cu.
2: Calma,
3: mas quando acontecer, você me deixa de
1: delícia, porra.
2: Calma, Michael.
1: Ai,
2: calma, vocês dois. Calma.
1: Que delícia.
2: Calma, vocês. Calma. Pera aí. Para. Calma. Ei. Ei. Ei. Pera aí. Para, mano. Chega. Chega, chega, chega, vocês aí, chega, que coisa!
4: Pior é você ter a mente fértil, parar e começar a escutar cheiro de shampoo e começar a pensar na cena. Não para um pouquinho aí, pensa um pouquinho só pro serviço, o trem é feio.
0: Diego, dá uma olhada nas mensagens aí, vê se aquela policial não mandou foto dela pra fazer os 10 segundos. Vamos mudar um pouco o assunto.
2: Não. Nem querer mudar disso de assunto, não.
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1: Ô, Diego, ô, Senna.
2: Peraí, só um minuto. Só um minuto, deixa eu só ver um negócio aqui. Ô, Tatu, tá ficando pior essa tua respiração aí, hein, velho? Olha!
1: Caralho, ô, Diego, véio. Ô, Senna, deplorável que eu tô imaginando agora desses dois, velho. Pelo amor de Deus, tira essa música aí, cara.
2: Meu Deus, cara, peraí, mano. Tá pior o negócio aí, viu?
4: Rapaz, se vendesse desse aspirador de pó do Tatu, ele tava rico, hein? Nu.
2: Caraca, mano.
1: Veste a calça Santropeguida. Bomba de rede Birotec, Tatu, pra você dar uma baforada assim.
3: Gera, geração, Coca-Cola, molha a calça toda hora de tanto se esfregar.
5: Ô, Bob Esponja da Praia Grande, liga pra Sandrinha, mano. Ela não apareceu hoje, vai que ela morreu fumando crack e tomando corote. Liga aí pra ver se ela tá viva.
3: Então requebra, esfrega, requebra, esfrega no culpado.
0: Ô, Tatu, tem uma bombinha que vende na farmácia. Você dá umas 3 borricadas. É pra dar uma melhorada nisso aí.
2: Clem Buterol.
3: Esfrega no culpado.
6: Aê, Davi, pro seu macarrão, o Michael tem um molho, hein?
2: Ei!
4: Ô, John Tatu, se acontecer algum QRU aí no seu trampo, você não consegue pegar na corrida, não. Você não tem fôlego nem pra mandar áudio direito, ainda bem, imagine correr atrás de alguém.
2: Pega nada.
1: Ô, gente, foco no Davi e no Michael, me esquece.
2: Me esquece.
7: Tatu, logo, logo, você não vai precisar da bombinha, não. Você vai precisar de um cilindro de oxigênio.

0: Tatu? Eu não tenho pai, mas pelo menos uma corridinha eu consigo dar.
1: Eu não tenho pai.
2: Baixo de barriguinha de fora, entra na roda e rebola, rebolando sem parar. É gera, gera, geração, anos 60 que quase se arrebenta.
3: Já pode mudar o Instagram pra Tatu Birotec.
2: Quebra, esfrega, requebra.
4: Obrigado, John Tatu. Continue mandando mais áudio. Mudou totalmente o assunto.
1: Mudou o assunto aqui.
3: Por que que ele chamou você de Bob Esponja na praia? Ah, é por causa da canelinha. Ah, desculpa.
1: Cala a boca. Deixa eu mandar um beijo pra Samia. Tá lá no Japão. Ouvindo nós agora, né, Samia? Ela e a boca gigante dela. Sempre aquela boca deste tamanho, Samia.
5: Davi, o motivacional hoje é de amor. É, declara amor pro Maico. Faz um motivacional aí declarando seu amor pro Maico.
1: É.
5: Vai que ele gosta aí.
1: Ô,
5: já pede ele em casamento já no ar.
1: Ô, Davi,
5: vai que legal.
1: Peraí. Ô, Davi, o motivacional hoje vai ser sobre isso. Transmutar a vida e a sua. A vida e as suas surpresas.
2: Controla sua carteira. Esse fogo que queima por dentro e lento.
1: Do ódio ao amor em um cheiro de shampoo. Parece enredo de escola de samba, né? Isso
6: pode durar. O Tatu tá parecendo que tá em um balão de oxigênio. Fogo, tá pra morrer. Isso pode
7: durar. O Tatu, quando ele manda mensagem, parece que ele tá dando uma sugadinha, né?
1: Uma sugadinha.
7: Me faz pensar coisas.
1: É, ele faz.
4: Não, nada disso. O motivacional, o Edinaldo já deu o tema no começo do programa.
1: O que que era mesmo? Ah, faz dois, não tem problema.
8: Ô Tatu, pelo amor de Deus, se cuida aí, cara. Eu não tô querendo ir em velório de ninguém não, rapaz.
7: Será que é por causa dessa respiração dele que ele se faz de miserável pra mamar deitado?
1: Ih!
7: É muito fôlego, né?
1: Ih.
7: Não aguenta. Mamar em pé tem que mamar deitado.
1: Aí, Tatu!
6: Faz de tudo que ele disse que vai atravessar o oceano a nado pra vir pra Portugal me conhecer. Imagina, não tá conseguindo nem respirar pra falar.
1: Olha! Não vai dar conta não, hein, Tatu?
8: Aguenta, Tatu, aguenta que logo arruma tua mãe que você quer. Aguenta, logo a vida é grande, a vida é. Tem esperança.
1: A vida é esperança, Tatu. Tá?
9: Explicado porque que você participa pouco, hein, ô Tatu? Se você mandar 3 áudios por hora aí, você infarta.
1: Pera aí.
8: Como é que é o negócio aí que ela falou que eu não entendi direito?
1: Nem eu.
3: Tanto quanto cara, nós zoar, os homens tirar é legal, viu? Mas as mulheres é demais, viu, Raquelzinha? Viu quem mais zoou aí?
2: Minha pistola de plástico.
1: Ô, André, manda essa bosta desses áudios aí, fica mandando isso aí, não manda. Diga onde vai ouvir os meus áudios, manda logo essa merda. Chato. Cara chato de galocha. Manda essa bosta. Tá mandando mesmo 80 mesmo, a mensagem igual. Diga onde vai ouvir meus áudios, pode mandar, animal.
8: Exatamente, os homens zoaram o Tatu. Tudo bem, agora as mulheradas, principalmente a mulher que ele ama, a Palestrina, até a Palestrina zoou ele, cara.
1: A Palestrina?
7: Aí me vem o outro e fala, o melhor da caixa é o Choquito e o Caribe. Aí o Choquito é da Nestlé.
1: Não, a Palestrina não. O que a Palestrina zoou aí? Ela não zoou, não. Ainda não. zoou na vida. Mas o ano do.
10: Abra sua mente. Quem também é gente.
5: Chega, eu acho que o Tatu tá com Covid, hein? Eu acho que ele vai lá ter que fazer o teste lá. Acho que ele tá com Covid, hein?
11: Oxe, quem falou que eu amo a Palestina? Você tá doida? Tá comendo merda?
1: Ah.
11: Amo ninguém não, doido.
1: Ah. Ah, eu senti um.
11: Depois dessa eu vou fazer a ronda.
1: Olha lá, oi. Esse programa tá muito romântico hoje, gente. O que que é que vocês têm hoje, hein?
10: Boneca cibernética. O Robocop gay. O Robocop gay.
1: Olha lá o Davi. Olha o Tatu. Diegão, toca essa aqui pra Palestrina, mas não fala que fui eu que ofereci. Tá bom, Tatu. Essa tá toda, deixa eu ver a letra, peraí.

0: Ai, Palestrina, eu dava pra ele.
1: Já não sei se a palavra certa para usar. Ainda.
0: Ah, Palestrina.
1: Lembro do seu jeito. Não te trago ouro.
0: Ah, Palestrina!
1: E não entra no céu.
0: Ô, Palestrina, não tem jeito de
1: você. Mundo.
0: Ai, eu dava pra ele, eu dava.
1: Não te trago.
0: Também você não tá levando nada, nem ouro, nem flor, nada.

0: Não, peraí, a Palestina vai ter que se, se falar alguma, vai ter que se pronunciar. Peraí.
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0: Não, fala aí, fala a verdade, fala a verdade. Se alguém te manda essa música.

0: cala a boca, Bob Esponja da Baixada, que eu não ofereci música nenhuma. Deixa ser mentiroso.
1: Cala a boca.
0: Canela fina.
1: Cala a boca.
0: Canela
1: cala
0: negativa.
1: Cala a sua boca, que tá dando certo, idiota.
2: Não, não te trago flores, porque elas secam.
3: Só falta a Palestrina virar público agora e falar. Então dá você, então, dá.
1: Não, peraí, ela vai ter que se pronunciar alguma coisa, ela vai ter que... Não, não é possível, cara, não. Não, olha a música que o Tatu ofereceu pra ela, velho.

0: gostei, gente, eu gostei. Ah, eu gostei, o que vocês acharam, hein?
1: Que time que você torce, John?
2: Eu sou corintiano.
1: Você, como corintiano, você levaria ela, iria com ela no jogo do Palmeiras pra mostrar o seu amor verdadeiro?
2: Aí iria, pô, com certeza.
1: Olha, olha.
0: É, a gente sabe, a gente sabe. A gente sabe, a gente sabe. É, conta provas, não argumenta.
3: Você não tá entendendo, Canelinha. Você tá atrapalhando outros esquemas do tatu que tem aí na madrugada. Você fica falando essas coisas.
4: O programa dá medo às vezes, cara. Os caras tem tudo aí.
0: É, mano, vai, vai. A Palestina mandou uma foto. Olha a carinha de faceiro dele com a Palestrina, olha. Peraí, deixa eu mandar pra ele essa foto aqui.
5: Deixa rolar que vai.
0: Puro botum.
5: Deixa rolar que vem. Fantasias na cabeça, todo mundo tem.
6: Vou fake news, fake news. Montagem, IA, é IA, isso aí é IA.
0: Não é não.
5: Beijinho na boca, gostoso doce mel.
4: Eita, tanta turinga aí, agora é pra valer, tem que ganhar a Palestrina aí.
5: Garotinha do bumbum arrebentado vem que eu.
7: Ô Caipirão, você imagina o Diegão numa sala dando pro tatu? E o Davi tacando o manjolo no Maico?
0: Sai daí!
7: Numa sala só!
0: Pô, vocês estão com a cabeça meio zoada, vocês, velho. O que é?
5: Ai, senhorita, você vai gostar.
0: Olá.
6: Ô, Diego.
0: Oi.
6: Para de jogar contra, Diego. Pelo amor de Deus, Diego. Você tá jogando contra, porra?
0: O quê?
6: Pô, essa foto aí foi o dia que nós foi no...
0: Eu Mas sei, aí, pô, eu sei que céu. Deu. Lógico que eu sei.
8: Diego, você podia falar com a voz do Band Love, né? Já que tem vários casais aí. É. Mike, Davi... Palestrina, tá
0: é, tudo. Hoje o amor está no ar. Love is in the air.
3: Não tem ninguém com a cabeça atrapalhada aqui, não. Você que falou que se ela não desse, você dava.
9: John Tatu, não pega ar. Se pegar ar, é pior pra você, hein?
0: Se pegar ar, ele desmaia. Do jeito que ele tá respirando...
4: Tatu, veja pelo lado bom, cara. Se a Palestrina tem uma foto dela com você guardada, é porque ela ainda pensa em você, Tatu.
0: Rapaz, como é que eu não pensei nisso antes? É mesmo? Peraí. Ô, Tatu, pensa aqui comigo, vamos lá. Quem que guarda uma foto tanto tempo assim se não tiver um sentimentinho? Fala a verdade, não, pode falar. Eu guardo foto de eu não. Quem guarda uma foto é mesmo, cara? Eu não tinha pensado nisso. Eu não vou falar isso, Palestrina. Não vou porque vai magoar.
6: Ô, Diego, a Fox tá.
0: Peraí, só um momento, tá chupadinha de água. Olha lá, chupadinha de ar. Olha lá. Fala, Tatu.
6: Ô, Diego, A Fox tá pedindo pra você avaliar a foto que ela mandou pra você aí.
0: Vou avaliar, não vem mudar de assunto, não.
6: Ô, Palestrina, dá uma chance pro John Tatu aí, pelo amor de Deus. Pelo menos se ele estiver com você, caso ele tenha uma crise de asma, ele não vai morrer virgem.
0: Josie's gonna future in the shallow way.
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3: and... Acho que antes dele falar, ele dá de babar, né? Ele dá uma puxadinha antes.
0: É, ele tentando mudar de assunto.
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0: O Fabiano é chato, cara. O Fabiano não, Fábio. Mandou 500 mensagens. Sorteio, sorteio, sorteio. Você quer participar do sorteio? Eu vou sortear. Vou falar que eu vou sortear.
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0: O Davi tá doidinho, hein, velho? Tá doidinho, querido. Peraí, peraí. Deixa eu ver o que, que vai sair. Eu tava. Peraí, só um momento. É. Não, vamos ali, vamos ali.

0: Vamos lá, Diego.
1: Vamos lá pro nosso motivacional?
0: É, eu sei, são dois, eu sei que eu vou falar.
1: Vai.
0: É desmotivação, primeiro, vamos lá, mais uma exceção.
1: Peraí, qual que era
0: o... Desmotivação não existe, sabe por quê?
1: Aí. Qual que era o que o Edinaldo pediu?
0: Desmotivação, uma coisa assim, que eu vi no começo.
1: Tá, então vai.
0: Vou falar.
1: Tá.
0: Desmotivação. Motivação não existe, sabe por quê? Porque nós tem olhos, tem boca, tem tudo, tem uma vida. A vida é o que é. Nossa vida é uma vidinha mesmo. Mas se eu for reparar para pessoas que já aconteceram coisas com ela, que pessoas às vezes que não tem... Que não tem nenhum olho, às vezes só tem olho só, um nariz.
1: Ah, é ansiedade. Ansiedade.
0: Pessoas que passam por coisas.
1: É ansiedade. Ó,
0: eu assisto
1: Davi.
0: O que,
1: é ansiedade.
0: Davi, sofrem demais.
1: É ansiedade.
0: E você vê sua vida.
1: Que um olho
0: você não tem
1: só.
0: Que desmotivar
1: que
0: em nada.
1: Tem a ver sua um
0: vida,
1: olho.
0: Deus abençoa você. Você deu uma vida.
1: Não tem nada a ver
0: uma
1: olho.
0: Perfeita. Você,
1: é ansiedade.
0: Sua vida é o que é, mas
1: que
0: você tem que amar.
1: Davi!
0: Ela é. Por quê? Porque ela
1: Davi!
0: É como ela é. Porque vale a pena. Entendeu?
1: É ansiedade que ele quer que você fale.
0: Ah, ansiedade.
1: É, vai.
0: Ah, sim, ansiedade. Ansiedade é...
1: Vai.
0: Realmente é esperar uma coisa que vê que vai acontecer logo, né? Você talvez já acontecer logo, é isso. Ansiedade é bom realmente, às vezes é bom e não é. É bom porque às vezes tem aquela motivação, aquela euforia, aquela adrenalina. E por outro lado é ruim, porque atrapalha a mente, atrapalha as coisas, atrapalha o que você... Outras coisas que parece que vai dar certo e não vai dar certo. Por isso que é bom ter ansiedade, não. É bom ficar... Controlar a ansiedade, ou não?
1: É.
0: Esperar as coisas acontecer. O dia chegar, a hora certa chegar. A verdade é essa, não cobre. Não fique no pé de ninguém das pessoas. Mas espere o momento pra acontecer, entendeu? A verdade é essa. Espere pra acontecer. Não cobre, não fique no pé de ninguém. Nem torça, nem fique ansioso pra acontecer. Mas espere o momento pra acontecer.
1: Tá.
0: Entendeu? A verdade é essa. E aí também, agora eu tô no negócio de amor. Amor.
1: Ah, é? Faltou amor?
0: Amor é secreto.
1: Amor é o principal.
0: Vários, né? É vários sexos também.
1: É
0: isso aí, amor secreto.
1: Tá.
0: Ah, é o amor secreto, o amor que nós tem. Não tem que ter preconceito, sabe? Às vezes é muito preconceituosa. O amor que nós tem um pelo outro. Às
1: aí,
0: vezes é o desejo, só dizer sexual. É o desejo que nós temos um pelo outro.
1: Aí, Maicon.
0: Entendeu? E aí a vontade que tem normal.
1: Aí, Maicon.
0: Tanto homens, mulheres, então, tem que respeitar o amor de cada um.
1: Aí, Maicon.
0: Entendeu? A sociedade tem que ser universal, entendeu? Porque...
1: Tá.
0: Porque quanto mais respeito o amor de cada um, mais nós vamos ver a melhor sociedade.
1: Tá.
0: A sociedade é uma só. E nós temos que respeitar todos os amores, entendeu? A verdade é essa.
1: Tá bom.
0: Homem com homem, mulher com mulher. Não tem aquela última é, não. Só não vai dançar homem com homem, nem mulher com mulher.
1: Tá bom.
0: Entendeu? O importante é sim, dançar sim, mas
1: tá.
0: Tudo cada um tem seu gosto, lógico, entendeu? Não,
1: tá bom,
0: é.
1: Tá bom, valeu, Davi.
0: É verdade, amor abraço, secreto.
1: Bom dia, Tadeu.
2: Muito bom dia, Diego, que mensagem.
0: É isso aí.
1: Mensagem boa, ele
2: que
1: tá
2: mensal,
0: aí. Eu fazer uma rima aí, mas tudo bem. Deixa
1: eu pra... Não,
2: bora, obrigado, hein, cara. Obrigado,
1: amanhã porque...
0: É isso aí, valeu, Diego.
2: Eu tava
0: valeu,
2: precisando
1: valeu.
2: Ouvir isso aí.
1: Tá vendo? Você tá vendo?
2: Você gosta de fazer sexo aí, eu tava precisando ouvir. Obrigado, viu? Obrigado.
1: A mensagem foi pro Tadeu, então.
2: Foi pra mim. Foi pra
1: tá
2: mim...
1: vendo só como é que é a coisa?
2: Você vê que coisa, né? Como as coisas, o universo opera, né?
1: É verdade. Então, fica com essa palavra. Pega essa palavra pra você.
2: Peguei então. Pra mim. Peguei pra mim. Tô torcendo. Até amanhã eu vou fazer sexo. Não é possível.

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5: 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São 5 horas, 5 minutos, gente. 5 horas, 5 minutos, hora de Brasília. 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
0: Às 5 horas e 7 minutos, gente. 5 horas e 7 minutos, hora de Brasília. Bom dia! Hoje é 24 de setembro de 2026. Sim, faltam 3 meses para o Natal.
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0: Muito bom dia pra você do trabalho, bom dia pra você do transporte. Tá no busão? É? Você tá no Uber agora? Tá no transporte de aplicativo em geral? Tá no táxi? Obrigado pela carona, obrigado pela audiência. Alô, caminhoneiros do Brasil, bom dia. Bom dia, 5 e 8, bom dia, homem vinheta.
3: Uou, bom dia!
0: Juju, bem?
3: Ai. Bem, graças a Deus. Você?
0: Melhor agora.
3: Oi.
0: Vamos juntos nessa?
3: Oi.
0: Vamos mergulhar nessa aventura?
3: Vamos mergulhar?
0: Vamos juntos.
3: Bora.
0: Vamos lá. Olha, o padeiro da Oscar Freire já tá com a gente. Bom
3: já tá
0: dia.
3: Aí, já.
0: Renato Personal tá com a gente. O Renato Personal, passa uns treinos pra mim aí, cara.
3: Passa aí, meu.
0: Oh, não tem dinheiro pra pagar, não.
3: Ele não tem, cara. Vem isso aí.
0: Hein, faz um acordo aí, eu falo de você no ar aqui.
3: Faz um acordo.
0: Você passa uns treinos pra mim. Nada a ver?
3: Só que assim, como é que é o nome dele?
0: É Renato Personal.
3: Renato, não espere resultados.
0: Não espera, não.
3: É assim.
0: Não me cobre.
3: É, não vai ficar cobrando ele.
0: Não me cobre, que eu não trabalho bem sob pressão, hein?
3: É.
0: Então, um abraço aí, Renato. Tudo bom? Andre Fox, bom dia! Andre Fox, que... Deixa eu só ver.
3: Fala isso aí, vê isso aí pra nós.
0: Na foto, Andre Fox, você é o homem ou é a mulher? Eu preciso saber. Mandou uma foto aqui sem roupa. E aí tem uma tatuagem aqui, ó.
3: Tá.
0: É pela marca de calcinha, eu imagino que seja uma mulher, né?
3: Entendi. Tem uma foto?
0: É, mandou uma foto aqui. Só que tem um homem e uma mulher na foto. Eu não sei. É Andre Fox? Aí eu não sei, né?
3: Ah, tá.
0: Vem a tatuagem dela aqui.
3: Ah, na foto.
0: Olha a tatuagem da Andre Fox.
3: Deixa eu ver.
0: Olha aí, ó.
3: Caraca, velho. É o quê? Uma fênix?
0: Parece que é, né? Não parece, lembra uma fênix.
3: É.
0: Um cisne, né?
3: A marquinha tá em dia, né?
0: Tá em dia sim.
3: Eu não sei, parece bunda de homem, velho.
0: É, essa calcinha aqui, ó, eu não sei,
3: eu
0: viu,
3: não
0: Andréa? Não sei.
3: A tatuagem então, parece que é nova,
0: você entende?
3: Né?
0: Aí a foto aqui, ó. Aí eu não sei, né? Podia ser
3: tá
0: ele.
3: Tá aparecendo a bunda dele. Avalia aí minha tatu, Tadeu e Vinheta. É. Ah, é nova a tatu.
0: É.
3: Deixa eu ver o risco que dela.
0: Tá vermelho, né? Não tá
3: deixa
0: vermelho?
3: Ver. Tá bom, o risco.
0: Analisa
3: tá bom.
0: Aí. Tá bom.
3: Tá, um pouquinho aqui é. É.
0: Tá.
3: É.
0: Devia estar bem frio o lugar que ela tirou a foto, porque você vê que tá tudo arrepiado aqui.
3: Tá, né? Bom, arrepiado. Eu acho que essa tatu, Tadeu. Eu acho que ela. Será que ela vai colorir?
0: Você vai colorir, Andréia?
3: Fala pra ela, Tadeu.
0: Que... fala aqui pra ela.
3: Ô, Andréia. A marca aqui de sol, coloca a alça do biquíni um pouquinho mais pra cima. Porque aí não acinturou, tá vendo?
0: É.
3: Não acinturou. Ela tem que colocar um pouquinho mais pra... Quase na reta do bico do pássaro. Tá? Mas não sei, essa bunda pra mim é de homem. Né?
0: Não é, é dela. É da Andréia.
3: Eu acho que é do marido dela.
0: É. Um beijo pra você. Uma nota pra tatuagem da Andréia, ou Vitor?
3: Eu gostei. Eu
0: gostei também, viu?
3: Eu dou 9.
0: Nota 9.
3: Eu vi alguns traços ali que precisam ser, de repente, realinhados.
0: Uhum.
3: Ah, não, mas eu tô falando traço da marquinha.
0: Ah, não, tô falando da tatuagem.
3: Ah, tá.

0: 5:10, 5:10, entra no ar mais uma edição do seu, do nosso Gibi Eletrônico Diário. De segunda a sexta, você conectado com as principais notícias do Brasil e do mundo. A notícia, a informação continua batendo na sua porta. É bom você abrir, porque se não abrir, a gente empurra. O furo foi dado primeiro por nós. Eu sou Pedro Quadras, bom dia.
1: Muito bom dia, eu sou Silvânia Acre, quinta-feira, dia de TBT. Uma lembrança sua, Pedro Quadras, na quinta-feira, no TBT do Pulo do Gato.
0: Pô, uma lembrança minha, querido, querida Silvânia. Inclusive, eu estava te mostrando ontem, quando eu tinha a minha rádio pirata.
1: Olha...
0: Lembra que eu te mostrei
1: aqui? Lembra, ele mostrou a foto. Aliás, uma baita estrutura, viu?
0: É.
1: Tem rádio por aí que não tem essa estrutura. E era uma emissora pirata.
0: Eu não gostava que chamava a minha rádio de pirata. Era uma rádio comunitária.
1: Sim, sim.
0: Eu só não tinha os documentos e trabalhava ilegalmente. Tá, mas...
1: Mas foi uma... A rádio que eu comecei também, no início, era pirata. Mas hoje ela é comunitária. Tem os documentos, mudou de frequência, uma frequência
0: legal,
1: oficial.
0: Legal.
1: Só cobre o bairro ali.
0: A minha não. A minha teve um fim trágico que fez... Federal fechou, né?
1: Ah, que pena.
0: A Anatel foi lá, lacrou. Eu só não fui preso porque eu e meu irmão ficamos um ano dando cesta básica pra uma entidade.
1: Eu trabalhei numa emissora oficial também que foi lacrada, mas...
0: Ah, então pronto, então tá tudo certo. Mas fazia trabalhos sensacionais, essa... Pra quem é do litoral, ali, região de Itanhaém, Conexão FM 97,9.
1: Você lembra alguma vinheta? Sim, você fazia as vinhetas, evidentemente.
0: Eu tinha as vinhetas.
1: Você que gravava.
0: A gente gravava, mas às vezes eu pedia um pacote também, profissional.
1: Lembra de alguma vinheta com a sua voz?
0: Cara, não lembro, mas eu posso... O Edson tem uns MDs gravados.
1: Imagina que naquela época usava muito laser, né?
0: Pra fazer... Isso, faz o tiu-tiu-tiu aí. Conexão FM, junto com você, 97,9. Com saudade. Eu vou postar a foto aqui no Instagram.
1: Tá aí o TBT
0: pro pessoal, do Pedro. O pessoal às vezes pensa que a gente caiu de paraquedas
1: aqui
0: na Band.
1: Não, não, tem toda uma história. Tem toda uma história.
0: E você, Silvânia?
1: Tô bem, graças a Deus.
0: O seu TBT de hoje?
1: Ah, o meu TBT de hoje? O TBT de uma viagem internacional.
0: Ai, que delícia.
1: Tenho saudade de Paris.
0: Ai, você tem fotos lindas. Aquela na beira do Rio Sena tomando vinho.
1: Ai, gente, posso falar?
0: Gente,
1: todos os dias, um pôr do sol maravilhoso na beira do Rio Sena.
0: Maravilhoso.
1: Eu ia no Carrefour, comprava um vinho mais barato que tinha, porque euro, você sabe como é que é.
0: É verdade.
1: E aí sentava lá, tomava.
0: Mas você pode relembrar isso com vinho nas margens do Rio Tietê e ainda vendo capivara.
1: Vamos lá. Chegamos na quinta-feira, 24 de setembro de 2026. Hoje, Pedro Quadras, dia do Marítimo Mundial.
0: Não perde o raciocínio. Sabe que é uma boa pergunta para hoje, né? Qual é o seu TBT?
1: Pois é.
0: Provinte na hora do ronco.
1: Vamos fazer o TBT hoje na hora do ronco?
0: Vamos.
1: Fechou, já vou anotar aqui. O Marítimo Mundial, tá? Parabéns pra você que anda de barco, pra você que faz transporte de carga no mar, né?
0: É isso aí.
1: Parabéns. Hoje também é o Dia Mundial do Gorila. Para celebrar esse dia, vamos ouvir um pouquinho de MC Gorila.
0: Vamos lá, gente.
1: Essa bela canção aqui.
0: MC Gorila. 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
1: Que é um clássico, quem não conhece vai passar a conhecer.
0: É, gente.
1: MC Gorila no Pulo do Gato. Demora um pouco pra ele cantar, viu, gente? A introdução é longa.
0: Demora um pouco.
1: Antigamente as músicas...
0: Mas vale a pena esperar.
1: Vale a pena esperar.
0: Vamos lá.

0: legal. Obrigado, obrigado, MC Gorila. Tá, parabéns, obrigado. Dia Mundial do Gorila. A gente celebrando com o MC Gorila. Cidade aniversariante do dia, Pedro Quadras.
1: A cidade aniversariante do dia, Silvânia, é Liri.
0: Liri, Liri, parabéns, liriense, né?
1: Liriense. Ah, que tupi-guarani significa vai tomar. É.
0: Parabéns para todos os lirienses, porque eles tomam muito cachaça?
1: Na verdade, não. Era chá de lírio.
0: Ah.
1: Por isso que é Liri. Chá de lírio.
0: Parabéns, deve ser uma cidade linda, né?
1: Tá, todo mundo. Atenção, protesto.
0: Atenção, protesto, gente.
1: Boca na trombeta.
0: Boca na trombeta.
1: 5 horas e 15 minutos. 5 horas, 15 minutos.
0: Repita.
1: 5 e 15.
0: Repita.
1: 5 e 15. Se pedir uma vez, eu falo.
0: Porque agora é 5 e 16.
1: 5 e 16. Nós estamos aqui nos suntuosos estúdios da Band FM. Estúdio digital, estúdio moderno, estúdio que realmente merece respeito. Demorou para que nós reformássemos o nosso estúdio. Era um estúdio pequeno, um estúdio já ultrapassado, mas hoje nós estamos num dos estúdios mais modernos do Brasil. Dentro do estúdio nós temos aqui alguns enfeites, alguns adereços, os nossos indigentes.
0: Sim,
1: os bandinhos.
0: Eu chamo de bandinho.
1: Eu chamo de bandinho.
0: Ah, não é pra chamar de bandinho, é bandinho.
1: É bandinho, pronto.
0: Pra nós é o nome pra ele é bandinho.
1: É? Fora do bandinho não é bandinho? Então, tudo bem, pra nós é um bandinho.
0: Pra nós é
1: um
0: bandinho.
1: Então, e nós temos aqui, inclusive fui eu que coloquei aqui, ficou, que é... Não vou falar a marca, já patrocinou a gente também, a Petrobras teve uma campanha com a gente.
0: Sim, sim, sim, sim.
1: E deu um calango, um lagarto aqui. Tá aqui na minha mão, tá aqui na minha mão, olha aqui.
0: Aí,
1: tá
0: ó, oh, bonito, super... bem legal, bem legal, bem legal.
1: É um lagartinho com pé na bola, acho que foi na época da Copa do Mundo.
0: Um mascotinho, né, um mascotinho.
1: E tem uma base, eu vou tirar ele, tem uma base aqui.
0: Um bonequinho de plástico com a base de plástico base também.
1: Agora, Silvânia e ouvintes do Pulo do Gado... É uma bomba, é boca na trombeta. Gente, tem alguém, se você que assiste pelo bandfm.com.br conseguir as imagens, tem alguém que morde essa base. Tá aqui as mordidas.
0: Cara, quem, eu tô curioso pra saber quem é,
1: tá aqui, eu vou
0: quem
1: mostrar na câmera.
0: A boquinha maluca que tirou, tirou o bonequinho da base. Olha, bandfm.com.br, Pedro Quadras mostrando na câmera agora a situação da base do bonequinho aqui do estúdio, que é de plástico, mas alguém, algum locutor, alguém aqui do estúdio, tá tirando e mastigando esse negócio aí durante o horário. Tá todo... Parece que um cachorro passou aqui e mastigou.
1: Porque tem gente que mastiga tampinha de caneta.
0: Sim, sim, sim.
1: Agora, mastigar isso aqui, gente...
0: Sabe quando o seu cachorro pega o seu controle remoto e mastiga? Esse bonequinho tá assim agora. Então, eu queria saber quem é o Boquinha Maluca, se vocês tiverem alguma dica pra dar pra gente, porque a gente vai... Vamos às últimas consequências.
1: O ouvinte pode participar. E o que leva uma pessoa a morder algo, a colocar algo na boca? Pelo amor de Deus, gente.
0: Olha,
1: fica aí o meu protesto.
0: Estão dizendo aqui que foi o Pedro... Rafael. Dizem que o Pedro Rafael é o Boquinha Maluca. Não é difícil.
1: Não é difícil.
0: Não é difícil.
1: Mas vamos deixar em aberto aí. Realmente não é difícil.
0: Ó, se duas pessoas falando que foi o Pedro. Três pessoas falando que foi o Pedro.
1: Gente do céu.
0: Uma falando que é o Diego. O Diego acredito que não seja.
1: O Diego. Porque até porque pra ele vir até aqui e botar tirar, a boca aqui...
0: Só tirar tem que ser muito maluco. Mas enfim...
1: Bom, enfim.
0: Quem tá, souber fica, quem é que tá mordendo o bonequinho do Vinheta aqui durante o horário, por gentileza, envie sua denúncia. A sua identidade será mantida no mais absoluto sigilo.
1: Eu gostei do quem é que tá colocando a boca no bonequinho do Vinheta. Obrigado. E continuamos o nosso gibi eletrônico aqui, ofertas de emprego, enquetes, tudo em um só gibi.
0: André Luiz está com a gente aqui, ele falou, eu vou descobrir quem é. Boa, André, faz a investigação aí, ele acha que foi o Pedro, mas assim que você descobrir, André, conta pra gente aqui. Um forte abraço pra você.
1: Obrigado.
0: Parabéns pro ouvinte Rodrigo Bueno, completando mais um ano de vida. Rodrigão, parabéns, muita saúde, felicidade pra você, meu velho.
1: Obrigado pelo carinho.
0: Deus abençoe sua vida aí. O Nelson Gomes, que acho que não é o nosso Nelson
1: não,
0: Gomes
1: é o
0: aqui.
1: Gomes,
0: é o nosso ouvinte, Nelson Gomes. Abraço pra você, mugido pra você, meu querido, bom dia. Muito bom dia pra Fer. Fer, um beijo pra você.
1: Fer, um beijo gostoso.
0: Muito obrigado. O Antônio, de São Bernardo do Campo. Bora trabalhar, bora, Antônio.
1: Bora.
0: Bom dia, mugido pra você, viu? Quem tá pedindo mugido aqui também é o Teio. Tá sempre com a gente. Bom dia, Teio. Saúde. Bruno Guimarães obrigado. Tá com a gente também. É, um forte abraço pra você, meu querido. Faz uma denúncia aqui. Diz que o Diego estava soltando puns fedidos no estúdio. Até aí... Até aí, né? Até aí, enfim.
1: Como é que é a história?
0: Diz que o Diego tá soltando puns fedidos no estúdio.
1: Diego.
0: Durante o Band Coruja.
1: Diego. Realmente. Diego.
0: Realmente.
1: Mas sabe o que é isso, Silvana? É o excesso de proteína, né?
0: É isso.
1: É muito whey, muita fibra.
0: Muito ovo cozido. Você acaba criando uma bomba dentro de você, né?
1: Eu não sei quantos ovos estão entrando nele, porque ele de verdade... Mas é isso, quando a pessoa começa a treinar, ela mergulha no ovo. Você já comeu o ovo da Graciana?
0: Qual?
1: É Graciana.
0: Mas ela tem um ovo? Ela vende ovo?
1: Ela tem uma marca de ovo.
0: Mentira.
1: De tanto que ela come ovo, você sabe que ela não fala mais, ela cacareja, né? De tanto ovo que ela come, tá nascendo pena no lugar de pelo. Não tô te chamando de galinha, nem nada disso, querida. Nem nada disso.
0: Mas é difícil, né? Porque ela agora tá vendendo ovo.
1: Vendendo ovo,
0: Que loucura, hein? Parabéns aí pela...
1: E qual a diferença do ovo dela pro ovo da galinha? Isso que é engraçado. Porque então... tá ovo da Graciana, mas qual é a diferença do ovo dela?
0: Eu imagino que ela só colocou o nome ali, que ela deve ter pagado uma granja aí, né?
1: Até porque ela não deve ter colocado ovo.
0: Exato. Eu sigo um maluco que cuida de pintinhos, né? Então ele sempre faz aqueles vídeos lá, ele. Ô, gente, agora a gente vai limpar a cama do pinto.
1: Ah, mas ele tem uma granja ou ele cuida de um pinto só?
0: E é muito pinto.
1: Ah, sim.
0: É loucura. Aquilo ali é loucura, cara. Então,
1: parabéns. E dizem que existe uma seleção, né? Do pinto macho e pinto fêmea. Diz que sopra um pinto, né?
0: Exatamente.
1: Sopra o bumbumzinho dele. Eu não sei como é que vê o sexo do pinto.
0: Pra você ver como é que é o pintinho, né?
1: Se alguém, ou o Edmilson que tem que fazendo, olha lá. Olha lá. Tá vendo, gente?
0: Perguntar pro Edmilson Caipira aqui se ele tem pinto na fazenda dele, né?
1: E se ele sabe ver o sexo do pinto.
0: Exatamente.
1: Tá, Edmilson, se tiver ligado aí, mande pra nós.
0: Conte pra gente aqui, viu? Tudo de bom. São 5h21, gente. Amanhã tem jogo da seleção. Amanhã entrevistaremos Carlo Ancelotti. Exclusivo aqui. A gente já conversou com a imprensa lá, o pessoal da imprensa da seleção.
1: E liberaram, né?
0: Liberaram, marcada a entrevista. Amanhã tem Carlo Ancelotti falando sobre os amistosos do Brasil. Nessa data FIFA, você não pode perder.
1: E posso falar? Exclusivo, viu? Ele não vai na entrevista para outra emissora, a não ser a gente, por causa da repercussão que já deu a entrevista dele aqui.
0: Exatamente.
1: Então amanhã você não pode perder.
0: Não pode perder. Edmilson falando sobre os pintos.
2: Vamos lá. Ah, sim, eu tenho um pinto, tenho. E ele geralmente está em cima dos ovos. O sexo do pinto?
1: É.
2: Ah, fácil também. Ah. É bobear e tá em cima da franguinha, então é macho.
0: Ah, se tá em cima, você sabe que é macho.
1: Não, mas aí o pinto já tá grande, né? Nesse caso aí, o pinto já cresceu. Ô, Silvânia, até... Você sabe que o nosso time eletrônico não deixa passar nada batido. Eu tenho aqui as informações a respeito do como ver o sexo do pinto, né?
0: Com atenção, peraí, vamos abrir então o telecurso 2000
1: telecurso dentro
0: do pulo do gado, porque aqui a informação não passa batida. Por gentileza, a informação nesse momento.
3: Olá, tudo bem? Começa o telecurso 2000. E aí, vamos à aula de hoje? Pegue sua apostila. Se você ainda não recebeu, mande sua carta para nós. Nós enviaremos via Sedex ou caixa postal a apostila. Abra na página 17. Muito bem. Olhe lá o tema, pintinhos. Vamos saber como descobrir o sexo do pintinho. Vamos à aula? Para saber o sexo do pintinho logo nos primeiros dias de vida, você assista o Globo... Aí não.
0: Não, aí...
1: Aí tá fazendo propaganda aqui, pô.
0: Que é o Gemini?
1: Pediu
0: pra assistir o Globo Rural?
3: Veja como diferenciar os pintinhos logo que nascem no formato das asas conforme... Abaixo. É que eu tô lendo aqui. A fêmea. As asas são maiores, mais bem formadas e completas, parecendo... Ah, peraí. Parecendo a asa de um passarinho, com penas uniformes ou em duas camadas bem sensíveis. O macho, as asas são menores, mais curtas e apresentam uma falha ou desigualdade nas penas da extremidade quando recém-nascidos. Bom, tá aí. Foi o que nós achamos na apostila. Se você tiver mais alguma informação, mande para nós. Caixa Postal 14612. Telecurso 2000. Na próxima aula, nós vamos saber como é feito a extração dos testículos do boi. E o que são feitos com ele.
0: Tadinho do boi.
3: Até lá.
0: Tá aí. Telecurso 2000 aqui no Pulo do Gado. A informação, a relevância. Agora diz o Edmilson.
1: Vamos reparar a asa, então.
0: Diz o Edmilson que tá falando sério agora. Fala, Edmilson.
2: Agora eu vou falar sério, tá, gente?
0: Tá.
2: Geralmente o macho desenvolve a crista primeiro, que é a fêmea. Fora isso, a fêmea desenvolve as asas primeiro.
1: Aí, ó.
2: Você vê as asinhas mais despontadinhas e as fêmeas.
0: Muito bem, tá aí a informação complementar aqui do Edmilson.
1: Inclusive, subindo a apostila na página 18, que ele não virou, Os machos costumam desenvolver uma crista maior e mais vermelha mais cedo. A fêmea na cabeça, ela tem a cabeça menor e mais delicada.
0: Olha aí.
1: Enquanto o macho tem a cabeça mais grossa. Então o pinto macho tem a cabeça mais grossa.
0: Você
1: é isso aí.
0: Que está ouvindo aqui o Pulo do Gado, Band Bom Dia, você agora está sabendo como identificar um pinto macho de um pinto fêmea.
1: Isso aí você pode discutir. No, na mesa com a família.
0: Não, trabalho. Você vai chegar no trabalho agora? É. Na hora do cafezinho? Ô, galera, sabe identificar um pinto macho do pinto fêmea?
1: Aí. Ouvi no Pulo do Gado.
0: É isso, gente. Ponto final, mais uma edição de O Pulo do Gado, edição de quinta-feira, 24 de setembro de 2026.
1: Tudo bem, Silvânia. Muito obrigado por estar mais um dia junto comigo nessa bancada, dividir aqui. Aqueles que estão ligados estarão sempre muito bem informados. Eu duvido que em qualquer outro telejornal ou qualquer outro programa de rádio de notícias vai dar essa informação do pinto. Lembrando, gente, eu falei no começo, o furo foi dado primeiro por nós. Silvânia, tenha uma ótima quarta-feira, quinta.
0: Bom dia pra você, Pedro. Boa quinta. Amanhã vamos sextar com gosto, hein?
1: Bom dia a todos, um ótimo dia. Até lá.

0: vamos bater pão. 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
1: Bom dia, gente!
2: Bom dia, Pidons Pinura Silva.
1: Vocês estão bem, meu?
2: Bem, chegou uma hora importante, é hora de brincar, é hora de alegria.
1: É hora de alegria, assim como diz a melodia, né?
2: Exatamente.
1: Poxa vida. O que nós vamos fazer hoje, hein?
2: Agora é hora do coito interrompido, tá?
1: Mas vocês falam bastante esse negócio de coito interrompido, que é isso?
3: Ai, meu Deus, como é que é? Igual criança quando pergunta, né? Ó, o papai e a mamãe, eles, pra ter um bebê, eles têm que se relacionar sexualmente. Onde o papai tem um órgão genital masculino e a mamãe tem um órgão genital feminino. Para isso, tem que haver uma união. Imagina uma tomada. Você pega um liquidificador, você não tem que colocar a tomadinha nos dois buraquinhos da tomada? O papai só coloca num buraquinho. Tem dois, mas... Gente, eu tô fazendo analogia.
2: Então... Gente, o Pidoncio, ele é virgem, pra quem tá. Não... Ai, o Pidoncio... Ai, meu Deus do céu, como é burro. Não, ele é virgem, ele não sabe, ele fica longe desse tipo de coisa. Nunca fez amor na vida, e o Vinheta tá ensinando como se fosse um pai dele.
3: Aí tem as tomadinhas, encaixa a tomada pra funcionar. O papai encaixa a tomadinha dele na tomadinha fêmea da mamãe. Aí, vamos supor, tá encaixadinho, o liquidificador funcionando. Você vai e puxa o fio da tomada. Você interrompeu a energia para o liquidificador. Se... O papai tirar a tomadinha dele da tomadinha da mamãe, aí aquilo interrompe também aquilo que eles estavam fazendo.
2: É isso.
3: Essa interrupção se chama coito.
2: É.
1: Ah, então toda vez que eu puxar o fio do liquidificador, eu posso falar, olha aí, cheguei um coito interrompido?
2: Mais ou menos isso. Acho que ele entendeu a metade, né? A parte da tomada ele entendeu.
1: Entendeu?
2: Vamos lá, gente. 5 minutinhos, a gente tá de volta.
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4: 5h33 agora, seguimos com o Band Bom Dia, nessa manhã gostosinha de quinta-feira. Vem sorrir, vem com alegria, vem com a gente.
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4: Aê, Pidonce Pindamã.
5: Aê, lindo.
4: E?
5: Olha lá. É ele, hein? Deixa vir, deixa vir.
4: É uma festa, é uma festa. É uma festa.
5: Deixa vir!
4: É loucura! É loucura! É loucura!
5: Deixa vir! Não mexe na corda!
4: Tem que deixar a inércia trazer ele!
5: Senão ele fica girando!
4: Pronto!
5: Aê, aê, aê!
4: Aê, aê!
5: Bora, bora! Deixa descer!
4: Acho desnecessário essas faíscas saindo do pé, cara.
5: Sim, é muita invenção, né?
4: Mas inventa demais, que... inventa demais.
5: Inventa demais, cara. Show pirotécnico, indoor, é perigoso. Bom dia!
4: Muito bom dia, Pastor Raimundo, bom dia. Que
6: isso? Bom dia!
4: Bom dia, Pastor Raimundo.
6: Como é que vocês estão?
4: Estão bem, graças a Deus, Pastor graças Raimundo. Deus, é? Fala, vem pra cá, seu Nelson da Capitinga.
6: Vem pra cá, seu Nelson da Capitinga!
7: É, é eu, minha, velho! Nossa, senhora, aí! Saudade de vocês,
4: velho! Aí o salário, ó!
7: É, eu, é mesmo!
6: E o salário, ó!
5: É o nosso Pastor Raimundo, né?
4: Pastor Raimundo tá aqui com a gente, Pastor Raimundo, quero saber como é que anda a obra.
6: Tá bem, graças a Deus, viu? Agradecer as pessoas que estão junto com a gente.
4: É, é.
6: Muitas doações, é. Doações essas que estão fazendo a obra andar de vento e poupa.
4: Tá vendo só? É, muita
6: mão. A única coisa é a mão de obra, velho. Tá como tá difícil mão de obra.
4: Também, Pastor Raimundo. Quem é que vai querer fazer missão, por exemplo, nos lugares mais pobres da África? Quem é que vai querer fazer missão nos lugares mais pobres do Brasil? Quem é que vai querer fazer missão nos confins do mundo? Ué.
6: Não, você tá falando nem eu.
4: Você não vai nesses lugares?
6: Não, tô de sei. Tô falando de Angra dos Reis, velho.
4: Como é? Mas tem obra em Angra dos Reis?
6: Tem obra, velho.
4: Que obra que tem em Angra dos Reis?
6: Maravilhosa, velho.
4: Mas que obra que tem?
6: Um terreno que, graças a Deus, né? Nós conquistamos. Terreno bonito, rapaz. Fizemos ali fazemos uma casa linda, pra receber os amigos, viu?
4: Olha aí, gente.
6: É uma casa ali, acabei de construir o deck. Onde vai poder parar o iate? E eu já fiz. Já pedi pra fazer nas medidas do iate do Neymar.
4: Mentira!
6: O Neymar falou que vai lá visitar, é.
4: É, olha aí, quer dizer, mas isso aí tá. Esse lugar, ele tá aberto a qualquer membro aqui da igreja que quiser comparecer e passar um sábado lá.
6: Lógico.
4: Se a dona Florzinha quiser ir, por exemplo, ela.
6: Essa linda! Dona Florzinha tem cadeira cativa lá.
4: Olha aí.
6: Agora, quem quiser ir, estiver aqui, junto com a gente, lógico vai poder ir. A gente já tá fazendo a seleção das. Eu não posso levar todo mundo, né?
4: É.
6: Não dá pra levar todo mundo.
4: Não cabe.
6: Mas
4: todo
6: já
4: mundo.
6: Tô fazendo a seleção, pedi pro meu pessoal, né, meu contador, ele vê. Então até a gente tem um cadastro de cada um aqui. Olha. É agora que Deus põe a mão.
4: É agora.
6: Lembra a hora que eu falo, vamos ajudar?
4: Vamos ajudar.
6: Que uma hora o retorno vem?
4: É agora que vem o retorno. Você vai passar
6: eu
4: um fim
6: fazer,
4: de semana.
6: Vou fazer uma escolha das pessoas.
4: Que legal.
6: Aqueles que doam de 10 mil pra cima vão ter acesso.
4: Olha aí, gente, olha aí.
6: O contador já tá buscando isso aí, viu?
4: Ele já sabe que o valor de cada um, de cada um.

0: O quê?
1: Você tá de brincadeira? Pastor Raimundo, eu te chamei aqui também pra te colocar num debate aqui. Muito sério. Não sei se você tá sabendo. Viralizou aí uma música. O senhor tá familiarizado com a IA, a inteligência artificial?
0: Fazendo um curso, viu?
1: Tá.
0: Fazer um curso, fui fazer um curso lá fora, tá? Fazendo um curso lá fora. E aí eu quero dizer o seguinte, tá tão pouca coisa, mas eu já... Por quê?
1: Porque, eu não sei se você tá sabendo, viralizou aí um artista gospel IA. O nome dele é Samuel Batista, né?
0: Samuel Batista. Não ouvi esse aí, eu não ouvi, não.
1: É, chama Filho da Fé, a música é uma IA cantando. E eu queria te colocar nesse debate aí sobre se a IA pode louvar ao Senhor. É a música.
0: Deixa eu ouvir.
1: Vamos lá. Tem 15 milhões de views, cara. Me pega muito isso.
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0: Já, vou ficar de pé?
1: Frente, de pé aí, gente. Vamos lá.
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0: Ouve.
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1: Tá aí, ó.
0: 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Quem anda.
1: E não precisa pagar o cachê, viu?
2: Só, só um minutinho. Só uma pergunta aqui. A dona. A dona.
1: Dona Florzinha?
2: A dona Florzinha, tudo bem que ela. Desde quando ela começou aqui, ela traga. Deus me escolha. Acabou minha água. Ela tá na cadeira de roda. Agora, por que que aquela senhora ali não levantou quando eu pedi pra levantar?
1: Pastor.
2: Por favor, eu gostaria de uma explicação.
1: Pastor Raimundo.
2: A senhora não levantou, por quê?
1: Diácono, fala no ouvido dele, diácono.
2: Ah, tá, foi derrame. Vamos lá. Ó, deixa eu falar. Eu vou falar uma coisa pra você. Isso aí é IA.
1: É, isso é IA, isso é um robô, um artista criado pela inteligência artificial. Eu queria saber, vale? Porque assim, pra igreja vale, porque o senhor não vai precisar pagar o cachê dele.
2: Já tá,
1: já. É computador, não cobra.
2: Só me chama da mensagem aqui. Osvaldo! Osvaldo! É o pessoal do meu multimídia, sabe?
1: Tá.
2: Meu videomaker. Osvaldo! Tem um rapaz que canta. Tem o negócio do IA. Pega ele. Pra não, pega pra o pessoal da banda. Manda embora, ué. Manda embora, ué. Back vocal outro dia. Não quis trabalhar porque tá com diarreia, ué. Oi. Então, e o baterista? Então, cada semana ele tem um atestado, ué. Esse rapaz aí não cobra nada, ele cobra?
1: Não cobra, que é computador, é IA, não existe essa pessoa.
2: Gostei da voz, gostei da letra, prendeu o pessoal. Pode pegar, ué.
1: Pega lá.
2: O nosso cantor, manda pro inferno, Deus me perdoe. Sou filho da fé.
1: E não há no ar.
2: Não quero. Eu quero esse rapaz aí comigo, rapaz. Eu gostei dele. E eu vou levar ele pra Angra. Então ele vai no meu celular, véi. Tchau!
1: Tchau, pastor! Tchau!
2: Fiquem com Deus!
1: Tchau!
2: Não esqueçam da obra! Tá faltando porcelanato, viu, gente? Tchau!
1: Tchau!
2: Tchau! Não esqueçam! Pede pro pessoal, eu quero aquecedor na piscina! Tchau!
1: Sensacional. Ai, meu Deus do céu. 5h42 agora.
2: Meu Deus, muito bom. Oi, gente. Vamos lá, é pamonha?
1: Pamonha.

0: Lá na, lá na minha vila tem um cara que vende, ele passa com... É um carrinho. Carrinho, tá velhinho o carrinho dele, mas ele passa vendendo também. Só que ele não fala pra mãe, ele fala, vai, maconha.
1: Maconha, vai, coral.
0: Vai, maconha, vai, coral. Ele fala.
2: O que, que tem de carro ainda que passa lá na vila, Pinoncio?
0: Lá na vila,
2: de dos serviços, né?
0: Tem o vendedor de ovo.
2: Tá.
0: O vendedor de verdura.
2: Tá.
0: Passa num carro também, ele vende verdura. Tem um vendedor de abacaxi, esse aí só vende abacaxi.
2: Tá.
0: Tá. Tem o pessoal que vende. Ele vai numa perua Kombi.
2: Uhum.
0: Aí ele fala assim: ó, ah, ô, tô na de casa, tem. Aqui na perua de tudo, tem tudo.
2: É.
0: Aí ele fala assim: ó, tem a tampinha do fogão, tem uma agulha que limpa a boca do fogão, tem o limpa-alumínio. Alô, dona de casa! Olha, tem a borrachinha do pé da cadeira pra não riscar o chão. Tem de tudo.
2: Que é engraçado, né, cara?
0: É, tem de tudo.
2: Lá,
0: de
2: lá
0: tudo.
2: No meu bairro passa vários carros, assim, acho que todos passam lá. Passa até carro de queijo.
0: Agora,
2: carro do queijo passando na sua rua.
0: Tem um carro do queijo.
2: Tem o do óleo também passa.
0: O óleo, né? Ele pega, você junta óleo de comida... Aquele cozinha velho, põe numa garrafinha, ele pega.
2: Tem o tiozinho que vende mandioca, que ele passa no carrinho de mão, com a mandioca dentro.
0: Ah, mandioca. Esse aí tinha lá na...
2: mandioca, mandioca!
0: Isso. Esse aí é famoso também, viu, Jadeu?
2: Uhum.
0: Agora, tem um que passa lá, Jadeu, que ele, inclusive... Ai, meu Deus, e agora?
2: Que foi, Pidoncio? O que aconteceu?
0: É que vocês não viram, né? Eu trouxe uma caixa de sapato aqui, inclusive o cara passa... Mentira. Ele troca por panela de alumínio.
2: Mentira.
0: Ele troca por alumínio.
2: Você tem aí a caixa de sapato?
0: Eu tenho. Tá então... tudo dentro da caixinha que eu peguei ontem. Eu tinha... Você sabe que o Juno latinha, né?
2: Aham.
0: Uhum. Aí eu vi lá na perua Kombi dele. Olha, troca por latinha de alumínio, troca por alumínio, panela velha e tal. E eu peguei. Eu tinha bastante latinha de alumínio. E eu peguei pra criar. Então tá aqui. Eu posso abrir a caixinha ou não?
2: Pode, mas o que... Ah, não, Pidoncio.
0: É, só um minutinho.
2: Ah, não. Mostra aqui que eu... Deixa eu ver. Ah, não,
0: Pedro. Ah, gente, os pintinhos coloridos, velho.
2: Não. Que maldade com os pintinhos, gente.
0: Não, você não pode. Por isso que eu peguei. Eu não acho legal fazer isso com os pintinhos.
2: É isso aí, Pedro.
0: Eu não sei como é que eles pintam o pintinho, eu peguei.
2: Que maldade.
0: Olha esse verdinho aqui, já deu.
2: Tem um rosinha aqui.
0: Tem um rosa, um verde, um azul.
2: Ah, gente.
0: Aqui, olha esse aqui, o amarelinho. Amarelinho, engraçado. Ah, aqui, ó, esse aqui, ó. Já deu esse aqui, ó. Esse aqui ele pintou de duas cores.
2: Mas como é que é? Troca por telecena?
0: Não, então. Aí ele troca por telecena usada, né? Aquela que já venceu.
2: Aham. Uh-huh.
0: Porque concorre ainda, né, já deu. E por panela de alumínio, essas coisas. Olha esse aqui. Você gosta, ó. O pinto preto é o maior, ó. Olha aí, tá vendo? Fechei a tampa aqui, senão. Deixa eu abrir de novo aqui, ó. Ó. Tá vendo o pintinho preto é maior? Aqui, ó, o amarelinho é o menorzinho, ó.
2: Olha aí, gente.
0: Olha.
2: Desculpa a pergunta, o que é que você vai fazer com esses pintinhos?
0: Quer ver? Eu vou separar aqui, ó. Eu vou fazer os pintinhos da seleção brasileira, ó. Vou pegar o verdinho
2: tá,
0: aqui,
2: tá
0: ó.
2: Tá bom, tá.
0: Vou pôr aqui em cima da mesa.
2: Tá.
0: O azul.
2: Tá.
0: E o amarelinho aqui, ó. Tem um branquinho também, né? Que é da faixinha.
2: Tá bom, tá bom.
0: Aqui, ó.
2: Tá.
0: Pronto.
2: Tá aí, ó. O pintinho da seleção.
0: E o pinto preto entra onde, hein? Não entra na bandeira, né? O pinto preto?
2: Não, pintinho preto não.
0: Meu Deus do céu. Não, posso falar, gente. Pior que é bonitinho, né, cara? É bonitinho. Mas é uma judiação. Mas... E você sabe que na minha época de criança tinha mesmo isso de pintar os pintinhos, né?
2: Desculpa a ignorância. Tem como Fecha tirar essa tinta, essa coloração do pintinho ou já era?
0: Enquanto ele vai crescendo, vai sumindo.
2: Ah.
0: Porque nada mais é, pelo que eu vi, é tipo aquela tinta é que você dissolve na água. Uhum, é um corante.
2: Tá.
0: Cara, mas pelo que eu vi, eles mergulham o pintinho dentro daquela água.
2: Não,
0: mas
2: gente.
0: Põe e tira, sim.
2: Mas ainda tem isso hoje?
0: Cara, eu não sei. Gente, você que tá ouvindo aí, você ainda vê pinto colorido? É os pintinhos coloridos, gente.
2: É pintinho colorido que a gente tá falando. Lembra?
0: Você não lembra? Não, o cheiro de cocô de pintinho. Camila, quer um pintinho colorido? Qual que você gosta? Pintinho amarelo, pintinho verde, azul e tem um pinto preto. O azul?
2: Ela quer o pintinho azul.
0: Então pega esse azul, é seu, tá? Você vai batizar ele com que nome? Põe o nome, você tem que pôr o nome no pinto. É, pensa aí. Oi? Fala aí.
3: Duro,
2: tá.
0: Por que nós arrumamos pra cabeça?
2: Ela não era assim quando entrou aqui.
0: Não era, velho, era uma mina santa.
2: Ela não era assim.
0: Então o pintinho azul é o duro, deixa pra ela.
2: Bom, enfim.
0: Fecha essa caixinha, fecha.
2: Fecha aí. A Kátia tá com a gente aqui, falando sobre os carros. Ela disse que ainda passa carro da Cândida na
0: rua. Ah, é, dela. Tem tudo, limpa alumínio.
2: Desinfetante, limpa alumínio.
0: É. Você leva a garrafa lá.
2: Exatamente, exatamente.
4: Onde tem muito pintinho colorido é em casa de swing.
0: Ah, peraí, gente. Mas esse não tem pena. Não tem pena mesmo, viu?
2: Não tem pena, mas se bobear,
5: vai. Bom dia, Vinheta. Bom dia, Tadeu. Bom dia, Pidoncinho, filho da mãe.
0: Bom dia.
2: Bom dia, bom dia, bom dia.
5: Ô, Vinheta.
0: Oi.
5: Que cor que é o seu pintinho? Fala pra nós. A Namaitã de Sorocaba.
2: Você escolheu um pra
0: eu peguei,
2: pra
0: cara. Eu peguei o verde. Eu peguei o verdinho.
2: É, palmeirense, né?
0: É, eu peguei o verdinho.
2: O palmeirense. Muito bom.
0: Pronto, tá aqui, ó.
2: Muito obrigado. Muito obrigado. Bom dia, bom dia.
4: Ô, Tadeu, todos esses carros aí passam na minha rua. O problema é que eles não param nem esperam a gente quando a gente quer comprar alguma coisa.
2: É um problema crônico que eu sofro também. Cara, porque até eu pegar o elevador, descer, pegar a carteira. Então, atenção, você que tem carro do queijo, carro do abacaxi, você que tem carro da laranja, você que tem o carro da pamonha. O
0: carro do desinfetante.
2: Amolador de faca que também passa lá na minha rua com apitinho. Espera.
0: Espera.
2: Grita e espera um pouquinho na esquina.
0: Cara, espera um pouquinho.
2: Porque aí dá tempo do morador descer e ajudar você e colaborar aí com o comércio local.
0: Eu lembro quando eu era pequeno que vinha o carro, né, do desinfetante, por exemplo. Quando ele começava a falar, minha mãe já falou, meu, corre,
2: corre, sai correndo.
0: Corre, pede pra ele esperar. Ela pedia pra eu correr, pra falar. Aí eu ficava no portão, ô moço, a minha mãe quer, senão ele vai embora.
2: Exatamente, tem que forçar.
6: Bom dia, Tadeu Pidonça,
2: bom dia, Vinheta. Bom dia.
6: Ó, na rua de casa, ainda passa aquele carro assim, ó, cloro, cliorina, álcool perfumado, vou pra lavar carro. Pneu pretinho, lustramóvel.
2: É isso mesmo.
6: E quem fala é o Eric de Mudadão.
2: É isso mesmo. As narrações são muito boas, né? A narração da menina do queijo lá na minha rua é muito, muito legal. Você tá passando o carro do queijo? Aí na sua rua.
0: Aí, ó.
2: Muito legal as narrações também. Você que faz narração pra carro que vende coisa na rua.
0: O narrador do abacaxi, ele ficou famoso. É um senhor já. E ele até grava.
2: É mesmo?
0: Ele grava vinhetas, porque o pessoal pede.
2: Como é que é o cara do abacaxi mesmo, ou vinheta?
7: O abacaxi é doce, doce, doce, doce.
2: Tô com vontade de abacaxi aqui.
0: Tá

0: Pessoal,
1: pois não, Pidoncio.
0: Onde eu ponho os pintos, hein?
2: Aqui, ó. Pô,
0: põe, onde você vai pôr esses pintinhos agora?
1: Deixa na caixa lá fora, Pidoncio. Porque aqui.
0: Ô, solta no estúdio. Aqui, vai ficar bonitinho esse monte de pinto andando aqui, ó.
1: Desculpa. Muito bem, hora aqui do nosso cafezinho de todas as manhãs.
0: Cafezinho,
1: do
0: Band Bom Dia. Gente.
1: Só pedir o seu 11999919197. Vem fazer o Band Bom Dia com a gente aqui.
3: Bom dia, Tadeu. Bom dia, Bieta. Quero café nessa quinta-feira fria. Um abraço a todos aí. O Leandro, motorista carteira de Americana. Cuidado com o pinto duro da menina aí, hein, meu?
1: Ela tá criando. Não, o nome próprio.
0: É o nome.
1: É uma.
4: Bom dia, Tadeu. Homem Vieta, Pidoncio.
0: Dia!
4: Quero café, Pidoncio.
0: Guarda isso.
4: Trabalhar, ela tá boa na terra.
0: Guarda isso aí.
1: Valeu, meu querido. Bom dia, tudo de bom. Guarda esse pintinho.
0: Guarda, fecha essa caixa.
1: Fecha essa caixa, Pidoncio.
5: Bom dia, meninos. Bom dia. Aqui é Angelina de Arujá.
0: Fala aí, ó.
5: Eu já gravei a vinheta do churros. Alô, dona de casa. Tá passando na sua rua, churros quentinho.
0: Olha.
5: Foi muito legal, gente. A minha voz ficou ecoando uma época por aqui.
0: Olha.
5: Ô, Pidoncio, separa, por favor, um pintinho rosado pra mim. Angelina de Arujá, um beijo.
1: Beijo, Angelina.
0: Pera aí um pouquinho. Ela quer qual? Rosinha,
1: o esse rosa aí.
0: Pintinho rosa. Esse aqui?
1: Isso.
0: Ah, mas a cabecinha dele é mais rosa, é mais forte, o rosinha aqui, ó. Pega ele pra Angelina.
1: Pega ele aí.
0: Pronto,
1: pega ele aí.
0: Separei.
6: Camila do céu, que nome você foi dar pro seu pinto, hein?
1: É, essa menina. Ô, Edmilson, não era assim essa menina, não, viu?
0: Tadinha.
1: Eu espero que a dona Cássia esteja sabendo dessas coisas.
0: Ah,
1: que ela
0: melhor
1: fala aqui.
0: Não. Melhor não.
7: Bom dia, Vinheta. Bom dia, Tadeu.
0: Bom dia.
7: Bom dia, Pidoncio.
0: Oi.
7: Eu lembro que é Fernando Henrique de Santana, de Parnaíba.
1: Fala, Fefo.
7: Eu lembro quando o caminhão da Cândida passava lá, que ele falava assim: é a cera vermelha, branca e amarela, é o caminhão da Cândida. Bom dia a todos.
1: É um clássico.
0: É verdade, hein? Gente.
1: Um abraço pra você, cafezinho aí, meu querido.
8: Ô, Pidoncio, na minha rua passa o carro do Danone. Catela por 10, aquele Danone quase vencido, Pidoncio.
0: É esse mesmo.
8: Você come ele à tarde, à noite, você tá todo cagado. Mas é bom.
0: Eu comprei muito desse Danone no interior, velho.
1: Esse do Danone eu não sabia.
0: Não, cara, não. Eles vendem as cartelas. Vende 8, 10, tudo grudadinho, aqueles grudadinhos.
1: Aham.
0: Uhum. Ali, aí tá tipo 2, 3 dias pra vencer.
1: Aham.
0: Uhum, uhum. Ou já venceu. Aí, mas que se lasque. Pô, o preço é bom, velho.
1: Então, eu imagino, né? Mas tem que comer rápido, né?
8: Cadê o bom dia, Pidoncio? Bom dia, Vinheta, viu?
0: Oi.
8: Na minha rua lá, dia. Cara, passa o desgraçado do cara do churro, cara. 10 horas da noite, cara. Que dia o cara soltar uma bomba dentro daquela towner.
1: 10 da noite?
0: Ele tá trabalhando, é o horário que ele tem, cara.
1: É o trabalho dele. Às vezes ele trabalha de dia e à noite vende churros.
0: Mas, né? Também esse horário também, você tá exagerando, 10 da noite.
1: 10 da noite é um absurdo, né?
0: Ninguém deve botar a cabeça pra fora e enfia os churros.
1: Ponto final em mais uma edição aqui. Bom dia, segue a gente nas redes.
0: Segue lá.
1: Arroba Soltadeu no
0: Repete
1: Insta.
0: Repete pra nós, Jadeu.
1: Soltadeu no Insta.
0: E arroba Emerson Franca Oficial. Emerson Franca Oficial, vai lá. Inclusive eu repostei, mandar um beijo pro Edson França, que colocou lá as imitações que foram feitas com as máscaras, lembra?
1: Ah, lembro.
0: Tá lá no feed.
1: Olha que legal, vai lá, Emerson Franca Oficial. Esse programa tá disponível no Spotify e também no YouTube. Tem ouvinte reclamando que não estão subindo o programa no YouTube.
0: Pô, reclamaram no meu Insta também, hein?
1: Não sei
0: quem é.
1: Vou checar com a nossa equipe. Fecha essa caixinha de pintinho, Pidoncio, pelo
0: meu
1: amor de Deus.
0: Põe esse pinto pra dentro. Bom dia! Olha lá, escapou! Pega lá!
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21: Verdade. Uhum. Vamos.

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2: Band, bom dia, são 6 horas em ponto, gente. 6 em ponto, hora de Brasília. Maravilhosa manhã de quinta-feira pra você. Tamo quase lá, tamo chegando na sexta, com

0: 6 horas, muito bom dia, homem vinheta.
1: Bom dia.
0: Bom dia, Pidoncio.
2: Bom dia.
0: Muito bom dia, senhor Pedro Luiz Ronco.
3: Muito bom dia, Tadeu. 6 horas desta quinta-feira, 23?
0: É isso.
3: Setembro 2026.
0: Seu Pedro, nas redes sociais, a quinta-feira é o dia de lembranças. Tipo, você dá uma foto antiga, de lembrar um momento legal da sua vida, né? O famoso TBT.
1: Isso.
0: Chama de TBT. E hoje a gente vai fazer o TBT aqui na Hora do Ronco, dia de lembrança. Puxa uma lembrança boa aí da sua vida hoje.
1: Isso.
0: Uma lembrança com uma esposa, com um namorado, namorada, com os amigos. Uma lembrança boa sua, uma viagem.
1: Que você postaria hoje, por exemplo, né?
0: Exatamente. O que você postaria hoje no seu TBT?
3: Que é dia da saudade? Da...
0: É, exatamente. Mais ou menos isso.
3: Ai,
0: mas é toda
3: quinta. Que saudade eu tenho dos tempos de outrora.
1: Aí, ó.
3: Era uma dentro e uma...
0: Porra. Pelo menos uma dentro, né?
1: Acertavam.
0: Vamos lá, seu Pedro. Dia de lembrança boa hoje, TBT.
3: Porque começou...
4: Epa!

0: Eu te seguro.
1: Band FM Panda, eu te seguro. Seu Pedro, coloca o fone de ouvido, por gentileza. O ouvinte tem só uma correção, coisa básica.
2: Pra mim?
1: É, pro senhor. Pode falar, querido.
3: Bom dia, bom dia.
2: Bom dia.
3: Fala pro Rock aí, que hoje é dia 24, não é 23, não.
1: Ai, seu Pedro, o senhor falou 23 na abertura, hoje é 24.
2: Meu amigo, muito obrigado, mas eu sabia. É que dia 23 eu não tô contente. 24 cai meu cartão de crédito, eu não quero saber.
4: Ele pula.
1: Vive em negação, né?
2: Isso.
1: Vamos lá, hoje é dia de TBT aqui na Hora do Ronco. Dia de lembrança boa, hein?
2: É.
1: Conta uma lembrança boa.
2: Engraçada.
1: Que você postaria nas suas redes sociais no dia do TBT aqui. 11 99991-9197. A palavra-chave qualquer, Pidão, senhor?
4: A palavra-chave hoje é lembrança é muito grande, né? É fato.
1: Fato. Manda fato pra gente aqui. 11 99991-9197.
4: Isso.
1: Fato e vem falar ao vivo aqui na Hora do Ronco.
4: Fotos.
1: Girou aqui.
4: Baiano. Barata. Ai, ai. Joãozinho.
5: Aeromoça.
1: Vamos lá.
5: Médico, mendigo, namorado, padre, papagaio, pastor, português.
1: Tá girando, hein?
2: Tá girando.
6: Profissão.
1: Atenção.
4: Pintinho.
1: Pintinho.
4: Nossa, coincidência.
1: Pintinho, que coincidência.
4: Eu trouxe uma caixa hoje com pintinho.
1: Pintinho colorido, né?
4: Que mas maldade. A história é triste, porque Pintinho nasceu com um probleminha, já deu.
1: Oh, meu Deus.
4: O bumbumzinho dele colado, ó.
1: Ah, não é possível.
4: É. Camila gostou. É, Camila, o bumbumzinho dele é colado. Mas é triste a história, não ri não, Camila.
1: Por quê?
4: Que ele foi soltar um pãozinho e explodiu.
1: Ah, vai te catar.
4: Meu,
1: te catar.
4: Meu pintinho vermelhinho.
1: Não, é amarelo. Não, Robson tá voltando pra casa já.
4: Não, Robson vai...

0: FM, Zezé de Camargo e Luciano, Vivendo por Viver. Que triste, hein?
1: Nossa.
0: 6:09 agora, continuamos na semana maluca do dia do rádio aqui.
1: Bota maluca nisso.
0: Recebendo os nossos companheiros da Band FM.
1: Exatamente.
0: Hoje é o seu dia, Robson Ramos. Bom dia.
1: Bom dia, Tadeu.
2: Ricardinho.
1: Bom dia,
2: Rafa da mãe.
1: Pedro Luiz Ronco.
2: Bom dia.
1: A estrela do rádio brasileiro, nosso astro. Pai. Tudo bem, né?
0: Tudo bem, Robson Ramos.
1: O que
0: muito.
1: Tem que fazer?
0: Fica aí.
1: Fica aqui.
0: Fica aí, fala umas coisas.
2: Faz o que a gente faz, nada.
0: Tem um vídeo na linha, Ronco.
3: Alô? Alô?
0: Bom dia.
3: Bom dia.
0: Quem está falando?
3: Aline.
0: Quem?
1: Aline.
0: Lilian. Tá no Viva Voz, meu anjo, amor da minha vida?
3: É que eu tô no ônibus.
0: Então desce. Não, desce não. Fica aí. Fala só um pouquinho mais alto. Saúde, Ronco.
2: É que o ônibus tá com muita fumaça. Qual que é a pergunta mesmo, Tadeu?
0: Uma lembrança boa pro TBT da Hora do Ronco hoje.
2: Me fale uma lembrança legal.
3: Então, uma lembrança boa foi quando eu casei.
1: Quando casou.
0: Quando casou. Ah, quando casou, legal.
3: É.
0: Tá.
1: Meu Deus.
0: Tem alguém vendendo bala aí no ônibus?
2: Entendi. Não,
1: vê se não é assalto.
2: É o marido querendo separar.
0: Rapaz!
2: Meu Deus!
0: Mas tá bom, casamento é uma boa lembrança, né?

0: FM, Lucas e Luan com Jorge Matheus. Lembra dessa aqui? Pensa em mim, na hora do ronco. 6h13. Agora você lembra dessa?
1: Eu lembro.
2: Então, música velha.
3: Vocês são velhos.
2: Bom,
1: essa é muito velha.
3: Eu quero trabalhar com jovens como eu.
1: Não, claro. Nossa, tá com a jaqueta jovem hoje. Gostei.
0: Então, TBT, sabe o que é TBT, seu Pedro?
3: É. Tô bacana, cara.
1: Não. Não é T de tapete, duas vezes.
4: É C. T. Ele falou C. T. É TBT. É
0: Throwback Thursday.
3: Tô bacana, titia.
1: Isso. Tá bom.
0: Qual que é a pergunta hoje, Ronco?
3: É uma boa lembrança. Pode ser, se for uma lembrança sacana, sem vergonha, também pode contar, não pode?
1: Tudo.
3: Pode também. Aqui na Band FM, na hora do Ronco.
0: Palavra-chave hoje, qual que é, Pidão?
4: Sabe que eu não lembro que eu falei? Como você não lembra, meu?
1: Qual que é fato?
4: Ele fala fato e não lembra. Olha, ainda bem que eu tenho vinheta, velho, senão eu não ia lembrar mesmo.
0: 11 99991 9197. Não saia daí, já já tem muito mais músicas aqui na Band FM. 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
26: É, essa que é preguiça.
27: Eu fico com medo dessa moça.
28: Ela é preguiçosa, ela tá bocejando.
27: É, tá. Tadinho, não consegue acordar, não.
29: A sua rádio do seu jeito, Ronco, tem ouvinte na linha.
3: Alô?
30: Alô?
3: Bom dia!
30: Bom dia, Ronco!
3: Qual é o seu nome?
30: Meu nome é Anderson, mais conhecido como Neguinho da Vila de São Pedro.
3: Vila aí, de ó. São Pedro. Muito bem. Neguinho de Vila de São Pedro. Uma lembrança boa?
30: Eu tenho uma lembrança boa. Bom dia pra todo mundo aí.
28: Bom dia, bom dia,
27: bom dia.
4: Bom dia. Bom dia.
30: O negócio é o seguinte, tinha uma mulher que morava na frente da casa da minha mãe, mais conhecido ali na região como Sorveteria Três Irmãs.
28: Olá.
30: Ela morava, essa pessoa morava na casa da frente, ela tomava banho, parecia que fazia de propósito.
3: Sim.
30: Ela tomava banho, era entre 7 e 8 horas. Eu e meu irmão subia no telhado,
3: meu,
30: escondia atrás da caixa d'água e ficava olhando ela.
3: Meu,
30: meu amigo,
28: olha, olha.
30: Mas nem na feira tinha uns melão tão bonito igual dela.
3: Olha!
4: Sem vergonha! Que tanda!
3: Nossa! Diga uma coisa, era uma sorveteria lá perto?
30: do lado da casa da minha mãe tinha uma sorveteria. Sim, sorveteria sim. Três Irmãs.
0: Olá.
30: E
0: Irmãs.
30: Essa mulher, ela morava na frente.
3: Olha. Nossa. E você ficava com o picolé na mão?
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26: Ah, não é possível, cara.

0: Band FM Raça Negra, com um belo, hein? Jeito felino aqui na Hora do Ronco. 6h26. Hoje é dia do TBT aqui na Hora do Ronco. Conta pra gente uma lembrança boa sua.
1: Fala, Pidonce da Mãe. Fala, fala. Vinheta.
2: Oi, querido.
1: Fala, seu Ronco.
2: Falo.
1: Fala, Tadeu. Melhor lembrança foi o nascimento da minha filha no dia 23/7/2025.
0: Oh, bonito, hein?
1: Três Lagoas MS. Estamos aqui de Bataguaçu, hein? Onde pega, seu Ronco? Acorda, Ronco!
3: Tô acordado pra perguntar se o filho, a filha é sua mesmo?
0: Meu Deus!
4: O pai é quem cria, né, seu filho?
0: A Hora do Ronco.
4: Pai é quem cria, né?

0: delícia.
1: Band FM Marília Mendonça, foi por conveniência aqui na Hora do Ronco, 6h30, bom dia.
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3: Começa o Aqui a Bola, o Mundo Cão na Carrocinha da Vida.
1: Literalmente.
4: Por que ela faz isso?
3: Porque ela é fã do Aqui a Bola.
4: Meu Deus do céu.
3: Uma marca de suplementos para cães lançou nesta semana um produto para ajudar no emagrecimento dos pets que deve revolucionar o mercado.
1: É, na onda das canetas emagrecedoras, o produto é uma espécie de Mounjaro para cachorros.
3: Segundo Giovanna Magacho, CEO da marca Wiggle, o segmento que mais cresce é o mesmo que o dos humanos, o de cuidados com a saúde, longevidade e bem-estar.
1: A marca é relativamente nova, viu? Foi criada em 2025 e espera chegar a um faturamento de R$1 bilhão até 2029 com esse lançamento e outros produtos. Obrigado, Robson, pela notícia roubada do Estação Band FM.
4: A gente fornece aí.
3: Esse é o Aqui a Bola. Daqui a pouquinho, nossa repórter Magdalena Bonfioli vai chorar com o atropelamento de uma formiga.
4: Meu Deus,
3: os comentários é de Pedro Luiz Ronco.
5: Como é que é essa caneta aí? Qual é o nome mesmo?
1: Mounjaro, seu Pedro.
5: Posso falar uma coisa?
1: Pode falar, seu Pedro.
5: Eu não tô precisando disso.
1: Não.
4: É melhor não.
5: Se eu tomar, eu desapareço.
4: Melhor não.
1: A hora do impressionante.

0: Band FM Daniel, Renato Teixeira, Romaria, aqui na Hora do Ronco, 6h36.
1: Beijo pra Romaria, meu saudade.
2: Caipira, pira, ora nossa.
3: O quê?
2: Senhora de...
4: Ó o Pidoncio, meu.
2: Canta...
4: Menina performática.
0: Ela, vamos lá, vai. Hoje é dia de TBT, lembrança boa, né, Ronco?
5: Lembrança boa quando eu pegava helicóptero, fazia boletim de
0: trânsito.
5: Mas aí puxaram meu tapete, entendeu?
0: É, os Robson Ramos, não é o nome?
4: Não.
5: Ah, é você?
4: Engano, foi um engano.
5: Então conta aí uma boa lembrança que você tem na Band FM na Hora do Ronco.
0: Palavra-chave qual que é, Pidão, senhor?
1: Fato.
0: Manda fato. 11 99991 9197.
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21: Oi!
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23: Band FM, a sua rádio do seu jeito. Tem ouvinte na linha, seu Pedro.
21: Alô?
24: Alô?
21: Bom dia!
24: Bom dia!
21: Seu nome?
24: Diego.
21: Diego, muito bem.
24: Diego de Itaquera.
21: Itaquera. Tem boas lembranças pra contar pra gente, Diego?
24: Tenho.
21: Conte.
24: Então, teve uma vez que eu tava no serviço.
21: Sim.
24: Aí fui falar com o patrão. Aí o que eu falei pro patrão? Ele falou assim: não, você não. Vai embora. Aí ele mandou embora do serviço.
23: Ele despediu você?
24: Mandou.
23: Que isso? Isso não é uma boa lembrança, cara.
24: Bom, é, mas é a lembrança que eu tenho.
21: Ah, muito bem. Mas qual que era o serviço?
24: Cesta básica.
23: Era o quê?
24: Era o serviço geral de cesta básica.
23: Você montava a cesta básica, claro. É isso?
24: Isso.
23: Ah, olha só. Ah, legal.
21: Ele teve um motivo de mandar embora.
23: Por que, seu Pedro?
21: Ele roubava alguma coisa assim.
23: Não, seu Pedro! Não, rouba não. A hora do ronco.

0: Band FM, Maiara e Maraíza, felizes para sempre aqui na Hora do Ronco, 6h48, Vinhetã.
1: Oi, primeira aula do inglês para vocês.
0: Teacher Pidoncio Pidunga da Silva.
2: Bom dia a todos os alunos, bom dia, obrigado pelo carrinho. Agradecer aí a nossa diretora, ela colocou um sistema da pessoa poder vir no curso, assistir uma aula, ver se gosta e tal. Se não curtir, você vê que essa semana cada dia tá vindo um.
1: É, e você percebeu que muda, né? Não tá, eles não estão.
3: Eles não voltam no dia
4: seguinte. Será que eu volto, mas...
2: Hoje nós temos o Robson Ramos.
4: Muito obrigado.
2: Se for pro Texas, convite. Tem que mudar, vai ficar Ribes sem Rimes.
3: Esse é seu nome em inglês.
4: É, esse é seu nome em inglês.
2: Você muda.
4: É, uma vez falaram pra mim que era isso mesmo.
2: Então, tá vendo?
4: Esquisito isso aí.
2: Foi isso aí, foi na hora que você foi passar na alfândega.
4: Ribes sem Rimes?
2: Então, assim, como é que tá seu inglês? Eu sempre pergunto.
4: Ah, tá bem, mais ou menos, viu, professor? Mais ou menos.
2: Ele não tem uma cara de burro?
0: Não fala assim do aluno.
3: É um aluno,
0: você não fala assim do aluno.
3: Você não pode falar assim dos alunos.
4: Por isso que o cara não volta.
3: Por isso que os caras não estão voltando. É isso, Robson.
2: Eu não posso mentir, gente. Eu tenho que ser sincero.
4: É, mais ou menos. Eu tento. Tá. Não tem como exercitar. Acho que o senhor vai me ensinar a exercitar. Conversação.
2: É isso. É agora.
0: Vamos lá. Antes tem a lista de chamada aqui. 11 9 9 9 9 1 9 1 9 7. Vamos lá, gente. Fazer a chamada aqui.
5: Good morning, professor Teacher Pidoncio.
2: Yes.
5: É o Jefferson de Cipinas.
2: Conversação. Cipinas, não peguei muito. Eu vou carimbar aqui.
0: O Robson tá falando de fundo, né? Tadinho do Robson.
6: Good morning, Teacher Pidoncio. Aqui yes. É o Ripsin de Sinrique. Charado, Ripsin Rimes.
2: Aí, present. Ó. É o Robson de São Roque.
0: Charado Ribs e Rimes.
2: Presente pra ele, carimbado.
0: Bom dia.
7: Good morning, Teacher Pidoncio. My name is William Santo André.
2: Ok. Obrigado, aí,
0: bom
2: tá?
0: Dia.
2: Carimbo
0: obrigado,
2: pra ele.
7: Bom dia, Pidoncio.
2: Bom dia.
7: Charlie George Vidal do Beleza.
0: Esse já tá falando inglês, hein? Esse.
4: Inglês com.
2: Você já tá fluente.
0: Esse aí tá fluente já. Bom dia.
8: Good morning, Teacher.
2: Yes.
8: Here.
2: Bom dia, Nelson.
8: Juliana present.
0: Bom dia, Nelson. Bom dia, Nelson.
2: Bom dia pro Nelson Robson.
4: Bom dia, Nelson. Não, meu amigo, pô.
2: Por isso que tem que dar bom dia.
0: Vamos lá, professor. A aluna é a Ana.
2: Ini.
0: Ela quer saber o significado da palavra startle.
2: Ah, ok.
0: É assim que fala?
2: É.
0: Eu sou meio burro, às vezes.
2: Não, meio não. Não dá pra trocar metade. Você não é aquele metade homem, metade burro. Né?
0: Vai, então, startle.
2: É, o que que é? Nada mais é do que, vamos lá. Eu estava ensinando um aluno e eu tenho essa pequena dificuldade que eu não sei ler e escrever. Mas isso é bobagem.
4: Ah, besteira.
0: Professor que não sabe ler nem escrever.
4: Guarda tudo na memória.
2: Só que eu sei ver desenho. E eu pedi pro menino desenhar. Aí ele desenhou, eu falei, não tá bom não. Ele falou, por quê? Ah, por quê? Isso é torto. Entendeu? Startle.
0: O Robson gostou, acho que ele vai voltar amanhã.
2: O Robson gostou.
0: Ele vai voltar amanhã.
2: Você vai ter que voltar, viu?
0: Professor, até onde eu sei, startle é assustar em inglês.
9: Assustar. Ai, que susto, lobo mau.
0: Nossa, caramba, às vezes tem isso aí, às vezes tem isso aí.
2: Isso é um nerd.
9: Eu me assustei agora.
0: Às vezes tem isso aí também.

0: Band FM, Marcos Belucci. Pena que você já namora aqui na Hora do Ronco. 6 para 7 agora, gente. Bom dia!
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0: Dia do TBT da Hora do Ronco. Uma lembrança boa aí da sua vida. Isso. Conta pra gente, tá?
3: Bom dia, Hora do Ronco!
4: Dia!
3: Meu TBT, eu já ouço a Hora do Ronco há algum tempo. E foi quando meu filho, que é mais ou menos 4 anos, que ele mandou um áudio pro Pidonço pra voar no helicóptero. E o Pidonço falou que ia levar ele pra voar. Ele achou que entrou no rádio ao vivo e voou com o Pidonço.
0: Ah.
3: Forte abraço, Albino de Guarulhos.
0: Olha aí, poxa, gente.
3: E outra coisa, eu ouço também o Estação todo dia. Já que o Robson Ramos tá aí hoje, já tá adiantando meu dia. À noite eu não vou precisar ouvir.
0: Não.
3: Forte abraço, Albino de Guarulhos.
0: Não ouça, pelo amor.
4: À noite você vai ser feliz.
0: Não! Você vai estar à noite, né, Robson?
5: Eu venho. Fala pra ele vir.

0: Band FM Edson Hudson, a viola está chorando.
1: O que foi? Quebrou a corda, né?
0: É a música, Pedoncio.
1: Tá vendo?
0: Muito bem, chegamos ao momento do coito interrompido, né?
1: Que coisa horrorosa.
0: É bem horrorosa mesmo. Hora de abrirmos esse valioso espaço da Hora do Ronco pro horário político. Seu Pedro, 25 minutos. E a pergunta hoje qual que é?
2: É lembrança.
0: É.
2: Mas pode ser lembrança também sacana, sabe? A gente aceita.
0: É isso. Então é a Hora do Ronco, né, seu Pedro?
2: É o programa
0: mais sacana do rádio
1: não
0: brasileiro.
1: Tem como
2: também não precisa exagerar.
1: Tá muito bonzinho também, né?
0: Exatamente. A palavra-chave qual que é, Pidoncio?
1: Fato.
0: É fato. Manda fato aí. 11999919197.
2: Ah, preciso pedir um favor pro Robson Ramos.
1: Sim, senhor.
2: Vai até a janela ver como é que tá o trânsito.
1: Vou lá, vai lá. Enquanto ele vai lá,
0: a gente vai comer, porque o Robson trouxe café da manhã pra gente.
3: Ora, aleluia, até que enfim.
0: Fica registrado aqui o único companheiro que tá visitando a Hora do Ronco que trouxe café da manhã.
1: Os outros
4: Sendo que os outros tinham trazido, eu trouxe também.
1: É?
2: Tá bom. Nada. Vontade de comer pão de queijo que a gente paga.
0: Então a gente vai comer, tá bom? Na volta tem o seu Severino também, a gente falando com o ouvinte. Como vai ter essa música inteirinha pra você também, ó.
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0: Oi, Juliano. Até você voltar.
1: A gente volta.
0: Vem a ver. Tem mais a Hora do Ronco na internet, viu?
1: Bandfm.com.br.
0: Ah, não vou ouvir não, tá?

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11: Foi coisa, numa hein? Véspera de Natal.
12: 3 meses, hein? Faltam 3 meses.
13: Ai, inacreditável.
14: Meu
11: Alô!
14: Alô!
11: Bom dia!
14: Muito bom dia!
11: Quem é?
14: Quem tá falando é o Alisson Claudino de Indaiatuba.
11: Indaiatuba,
13: rapaz,
11: muito bem.
13: Olha aí, ó.
11: Ô Alisson, conte uma lembrança sua.
14: Cara, uma lembrança minha, eu tinha 17 anos na época, a gente saiu com a molecada pra gente tomar uma, né?
11: Sim.
14: Só que a gente inventou de fazer aquelas apostinhas besta. A gente fez uma aposta de quem tomava mais garrafa de menta.
11: Bom, licor de menta.
13: Meu Deus.
14: Sim.
11: Como é bom.
13: Famoso Pepper.
14: Eu tomei só umas 8, 9 só.
12: Meu Jesus!
13: Ah, não é possível.
12: Garrafa?
14: Garrafa.
12: 8 garrafas de licor de menta.
13: Não dá, não é possível.
14: 8. Mas saí daquele jeito também.
12: Não.
13: Pepper.
11: Pepper, mano.
13: É.
11: É. Eu tomei uma só e quase morro afogado.
12: A hora do ronco. No mesmo dia o cara tá com diabetes, né?
13: Não, para, velho.

0: Band FM Simone Mendes. Direitos iguais aqui na Hora do Ronco. 7:30 agora. Bora falar com o Sivini. Calma, Márcia. Ô, seu Sivini, entre. Entre. Tá aberta aí, portão. Entre.
1: Tá aberta?
0: Tá aberta, aberta. Só levando o pinguelo aí.
1: Ah, só um minutinho.
0: Isso. Oi.
1: Ô, macho véi, como é que tu tá? Como é que tava tu? Passei a noite costurando. Tô bem, graças a Deus. Ah, seu Robson, conhece,
0: vice? Conhece seu Robson?
1: Conhece. Ele, quando é rapaz educado demais, quando chega a dar bom dia pra todo mundo da segurança.
0: É, hein, mesmo?
1: Rapaz?
0: Ah, faz questão dessa vez.
1: Ele faz.
0: Gente boa, rapaz.
1: Agora uma pergunta pra tu, seu
0: vai
1: Robson.
0: Lá.
1: Posso chamar de seu Robson?
0: Claro que pode.
1: Seu Robson. Tu é de onde?
0: De Guarulhos, Grande São Paulo.
1: Você nasceu em Guarulhos?
0: Nasci.
1: Nasci, fica essa cabeça.
0: Mas, rapaz, te juro.
1: Você não tem um pezinho lá, não?
0: Eu não, mas tem gente lá que tem, lá de trás.
1: Mas eu falo, o pessoal tem essa mania de falar que a gente tem a cabeça grande.
0: É,
1: cabeça,
0: mano, é besteira.
1: Tá bobagem da bumba. Mas eu contei a história aqui, por quê, né? Eu, quando era pequenininho, o paiinho falava... Tu vai pra São Paulo batendo a mão na minha cabeça. E eu tinha a moleira mole ainda.
0: Então, aí...
1: A minha moleira era mole. É. A minha moleira veio endurecer com 15 anos, rapaz.
0: Não faz isso.
1: E é. Por que eu tô te falando que a moleira... Tu sabe disso, né,
0: seu Tadeu? Eu sei.
1: Moleira de bebê, não pode pôr dedinho muito...
0: Não.
1: É, tá formando, né, só?
0: É, tá formando. Ô, seu Silvio, dizem que todo locutor é cabeçudo, porque a caixa de ressonância aqui... Né?
1: E
0: por isso que tem voz de locutor, porque tem cabeção.
1: Eu já acho que é por causa desse negócio que vocês põem na orelha, que aperta fone, aqui, a cabeça vai virando um funil.
0: Pode ser.
1: Agora, engraçado, né? Seu Tadeu, por exemplo, tem uma orelha pequenininha.
0: Vai te catar.
2: Tem mesmo? Não sei.
1: Não é.
2: Nunca prestei atenção.
1: Não é. Tu já viu a foto dele criança?
0: Não.
1: Te juro, pai dele, seu Bill, que eu conheço.
0: Você conhece, eu sei.
1: Seu Bill falou pra mim que quando viu seu Tadeu na maternidade,
0: meu Deus.
1: Falou, não sabia se o fio dele ia andar ou voar.
3: Então, Severino.
1: Você já viu a orelha dele?
0: Então, atualmente já deu.
1: Não, olha na foto. Foi a cabeça que cresceu, não foi a orelha que...
3: Então, Severino.

0: Band FM, Guilherme Benuto, Panda. Eu duvido, aqui na Hora do Ronco, 7h35, bom dia.
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3: Corria o ano da glória do Senhor.
0: Aleluia.
3: 1964.
0: Mas muito recente.
3: Ontem. 23 de dezembro.
0: Tá.
3: Última rodada do Campeonato Paulista de Futebol.
0: Uhum.
3: O Corinthians ia jogar no Parque São Jorge contra o Noroeste.
4: Você vê, rapaz.
3: E o presidente Varielu ia fazer uma festa para os jogadores, para os diretores, no Parque São Jorge. E quem organizou a festa foi a Casa Gersal, de Gervásio e Salomão, que eram meus tios.
0: Uhum.
3: Aí me convidaram, eu e meu pai, para a gente ir lá na festa. Pô, fui assistir Corinthians 4 no Oeste 0. Não adiantou nada, não foi campeão. Mas aí, salão de festas lá, tinha uma mesa de pingue-pongue. Eu sempre fui bom no pingue-pongue.
0: Sim.
3: Fui jogar pingue-pongue e tal, tal, a bolinha caiu atrás de mim. Eu fui pegar a bolinha com as costas, com a bunda, bati na televisão dos jogadores. Ela caiu, espatifou a televisão.
0: Não é possível.
3: Dos jogadores.
0: Oh, meu Deus.
3: É, pô, aquele constrangimento, eu branco, com medo, desgraçado. Aí chegou o presidente Varielu, perguntou meu nome, deu um abraço, falou, olha, não tem problema, eu que comprei essa televisão. Naquela época era cara a televisão.
0: Sim, sim.
3: Vou comprar um televisor novo para os jogadores me abraçaram, viu que eu estava assustado para diabo. Aí o Varielu pediu a palavra e falou assim, esse garoto, corintiano falante, quebrou a televisão dos jogadores. Perguntou meu nome, qual é o seu nome? Foi Pedro. Pedro Luiz, veja só, vai começar o ano que vem o campeonato de 1965. Com certeza o Corinthians vai ser campeão e você vai vir aqui no Parque São Jorge e vai quebrar outra televisão. Tu não bateu pau, jogadores me abraçaram. É. Só que o Corinthians foi campeão 13 anos depois.
0: Meu Deus!
3: E o que é pior, todos os jogadores já tinham aposentado ou morrido, inclusive o presidente. Eu não quebrei mais nenhuma televisão.
0: Oh, meu Deus do céu! Oh,
3: não, quebrar! Oi, 77, não deixaram eu quebrar, porra!
0: Tá errado!

0: você voltar.
1: Band FM Henrique e Juliano, até você voltar. Aqui na Hora do Ronco, 20 pras 8. Agora, seu Pedro, e hoje nossa perguntinha qual que é, hein? Hoje.
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1: Dia de TBT hoje, né? Quinta-feira é dia, né, seu Robson? Sim, e a palavra-chave qual que é, hein, Pidão?
3: Fato.
1: Fato, manda fato aí. 11 999919197.
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26: Oi!
27: Oi!
26: Oi!
27: Oi!
26: Oi!
27: Oi!
26: Oi!
27: Oi!
26: Olha! A sua rádio do seu jeito? Até aqui, Robson Ramos, uma nota de 0 a 10 pra experiência da hora do mundo.
28: Bem sincero.
29: 4,5.
28: Pô, foi bem,
29: tá bom, nota melhor, boa.
28: Ontem foi 2, né?
26: A maior
28: tá
26: bom, nota até aqui.
29: Ah, não, mas
26: a maior
29: nota até aqui. Eu respeito o trabalho de vocês, que é isso.
26: Caramba, que legal, Robinho. Obrigado, viu? E tem um vídeo na linha, Ronco.
30: Peraí. Nota pro lanche que você trouxe. 2.
26: Não.
29: Pelo amor de Deus.
26: 10,
29: seu
26: Pedro. Caramba.
30: 10 pra
26: só
30: você, só
26: bolo.
30: Tem açúcar aqui na
26: porra. Tem um vídeo, vai.
30: Alô?
31: Alô, bom dia.
30: Bom dia. Quem é?
31: É o Roberto de Osasco.
30: Roberto de Osasco. Conte aí uma lembrança boa ou triste sua, Roberto.
31: Ô, cara, ô, vamos falar, uma lembrança boa foi uma vez que a gente foi com a família e amigos pra Peruíbe.
30: Opa!
31: É, a gente alugou uma casa lá, só que assim, não olhamos direito as fotos, o tamanho da casa. A casa era pequenininha, cara, a gente chamou uns 300 negros pra casa.
29: Oi, nossa.
31: Mas foi bom que dormiu gente com barraca fora.
29: É gostoso.
31: Dormiu em cima do outro lá, fizemos churrasco, ainda. Bagunça na praia, sempre é bom, sempre é bom.
30: Você era casado, Roberto?
31: Não, ainda não.
30: Com quem você dormiu?
31: Não, com
30: Ricardo.
29: Com o primo, né?
26: É o primo dele.
29: É o primo.

0: Band FM, Paula Fernandes, Simone Mendes, circo aqui na Hora do Ronco. 8 para as 8, agora vamos girar a roleta de piadas. Nesse grande
1: não,
0: circo.
1: Não, agora é o inglês,
0: que é a hora
1: não,
0: do
1: Não, senhor, tudo tem tua hora.
0: É.
1: É o inglês, é inglês.
0: Não, não.
2: Médico, mineiro, mendigo, namorado.
1: Não pode ser inglês?
0: Papai, não.
3: Pastor, português, religião.
0: Mas só não.
4: Profissão,
1: porque o.
0: Não.
1: Nome de filme.
5: Ele falou, foi ele que falou, cara.
0: Deixa.
5: Eu não gosto que...
0: Não deixa.
5: Porque o pessoal vai...
0: Não deixa.
1: Oh, vamos lá, atenção. O cara tava na rua. De repente veio um porco. Daqui a pouco veio 2 porcos. 3 porcos. 4, 5, 6 porcos passaram por ele. Nome do filme.
0: Não tem um filme de um porquinho que fala? Como é que é o nome do porquinho?
1: Tem.
0: É o nome do porquinho que fala, gente?
1: Ah, esqueci.
0: Se ouvinte lembrar, me fala. Eu tenho que ter um porquinho que fala, esqueci.
5: Baby,
0: o porquinho
5: baby,
0: atrapalhado.
5: Baby,
0: o porquinho atrapalhado.
1: Alguém sabe?
6: Eu sei.
0: Fala. Qual
6: que é? Torcida do Palmeiras.
0: Não é.
1: O que é? Vinha um porquinho, 2, 3, foi, né?
0: Sim.
1: Foi aumentando.
0: Sim.
1: Por que os suínos dobram?
0: Ah, vai tomar banho.
1: Você entendeu ou não?
0: Você entendeu?
1: Na verdade, é porque é o filme do sino.
0: Eu entendi. Eu entendi.

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1: Band FM, Jorge Matheus, Mistérios. Ofereça essa música pra Camila, estagiária, que cantou a plenos pulmões aqui essa música. Você gosta, né?
2: Lembra de alguma coisa especial?
3: Gente, eu amo Jorge Matheus.
1: Ah lá, ela
4: canta bem, viu?
1: Ela canta. Ah,
4: fala.
3: Não, lembra a minha infância, gente. Minha titia, que Deus a tenha. Beijo, titia no céu. Amo você, viu?
1: Linda! Cara, pensar que eu já tava na Band FM quando essa música foi lançada, ela tinha 4 anos.
4: Meu Deus do céu.
1: Vamos lá, gente. Dia de TBT aqui, vambora.
5: Bom dia, Band FM.
4: Bom dia.
5: Aqui é Yuri, é o Peck aqui da Band de Salvador. Agora aqui com Kátia Howlett.
1: Opa!
5: Kátia. Agora uma lembrança boa, Dila de TBT. Eu acho que não tem lembrança melhor quando cai dia 5, né? Que quando eu vejo só o salário caindo na conta. Mas eu acho que essa lembrança acaba muito rápido.
1: Bom demais.
5: Muito obrigado, pessoal. Da hora do rouco. Me divertindo aqui demais com vocês.
4: Aí. Gasta muito. É brincadeira. Eu recebo dia 5, pelo menos dia 6 eu não tenho dinheiro. Dia 7 eu não sei.
1: É, né?
4: É.

0: FM, o Belo Reinventar aqui na Hora do Ronco, 8 horas, 1 minuto. Seu Pedro, hoje é dia de TBT.
1: É dia de lembranças, queremos saber as melhores lembranças dos ouvintes até as 9. Band FM, Hora do Ronco.
0: Hoje eu me perdi, eu não sei se é o Vinheto ou é o Pidonço que fala a palavra-chave.
2: Sou eu, acho que tem que ser. O que é justo é justo.
0: Chama a responsa pra você.
2: Eu não posso também passar a responsabilidade.
0: É isso aí.
2: Hoje sou eu, vou fazer.
0: Qual é a palavra?
2: Fato.
0: Fato. Manda fato pra gente. Mandou fato. Entendeu? A gente já sabe que você tem história pra contar de TBT. 11 99991 9197. Pidoncio, seu honesto. Pidoncio, presidente! Pidoncio, presidente! Pidoncio.
2: Cadê?
0: Você.
2: Ah, tá.
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30: Atenção, soldados!
2: De FM, a sua rádio do seu jeito. Temos o soldado Robson hoje com a gente.
30: Estou aqui
2: também. Está aqui de plantão, né?
30: De plantão. Na sentinela, até vou ficar direto, né?
2: Esse castigo ao qual o Murilo impôs aqui é o Robson castigo. Ramos.
31: É. Tá sofrendo?
30: Não, tá bom até, viu?
31: Você vai ver até o final do jogo. Deus.
2: De repente na linha, Robson.
30: Alô?
32: Alô?
30: Bom dia.
32: Bom dia.
30: Seu nome?
32: Josemar Capão Redondo.
30: Capão Josemar, muito bem. É a mistura de José e Marília. Josemar.
32: Perfeito.
30: E lembranças suas, Josemar?
32: Pedro, um TDT inesquecível. Tinha uma amiga grávida, já com quase 9 meses.
30: Ai.
32: E eu, como sempre, o hilário, o palhaço da turma, fui contar uma piada na hora do almoço aqui na empresa. Não é que no meio da piada ela começou a rir tanto que estourou a bolsa. A Mari saiu correndo pro hospital. E eu entrei em desespero. Nossa, bom, enfim.
30: Nossa,
32: o Miguel nasceu de uma piada minha.
2: Olha aí!
32: É o TBT mais orgulhoso que eu tenho na minha vida.
2: Bonitinho, Ronco, nossa. Bonitinho.
30: Nossa, quando você falou que estourou a bolsa, foi assim que você tinha assaltado.
2: Não! A bolsa da grávida, Ronco.
30: Ah, tá.

0: FM. Gustavo Lima bala.
1: É corno!
0: Atenção!
1: É corno!
0: Atenção,
1: é.
0: Ronco tem uma denúncia.
2: Ó, Ronco tem denúncia aqui, gente.
0: Tem denúncia pra fazer.
2: Ele tá bravo, eu não sei porquê.
0: Por gentileza.
2: Aconteceu, gente.
0: Denúncia.
2: Denúncia.
0: Por gentileza.
3: Eu sempre trago meu limoneto.
0: Sempre.
3: É gostoso.
0: Limoneto o que, que é, seu Pedro?
3: É...
0: é H2O o nome.
3: É, o meu é limoneto. H2O tá. É com menos limão.
0: Tá bom.
3: Eu sempre trago, porque eu preciso tomar, por causa da diabetes.
4: Claro.
3: E eu tinha quase meia garrafa aqui.
0: Tá.
4: Pois é.
3: Saí pra fazer aquele negócio importante, fumar um cigarro. Fui por aqui, tiraram o meu limoneto, tomaram e puseram água.
0: Então, será?
3: É, quem fez isso é um grande corno.
0: Pronto, acabou. Tá aí,
2: pronto, denúncia. Pronto, aí, ó. Denúncia.
0: Ah, é só pegar na câmera, Ronco.
3: E corno, filho da mãe.
0: Pera isso! Homem vinheta é hora do quê?
2: Segunda aula do inglês pra vocês.
0: Com o professor Pidoncio Pidon.
3: Não quero mais.
0: Pede pro Lucas pegar na câmera depois, ó.
2: É, filmou tudo pra, aí. Tá filmado.
4: Tá fora a garrafa, tá revoltado. Jogou a garrafa fora. Não adora nem de lembrança, pô.
0: Tá aí, essa grande quinta série que é a hora do Ronco. Ô. Vamos lá, Pidoncio.
2: Vamos lá?
0: Vamos pra aula?
2: Vamos pra aula, eu tô aqui, tô esperando.
0: Bagunça na sala de aula, você é o professor.
2: Eu não sei, o amiguinho que fez isso com outro amiguinho vai tomar.
4: Vai ficar de frente pra parede.
0: E posso falar? Vai dizer depois que fui eu, porque tudo. Atenção, gente, o Ronco saiu do estúdio.
2: O Ronco saiu.
0: Quem fez isso foi o Homem Vinheta. Tudo que Vinheta faz com o Ronco, eu levo a culpa.
2: Eu só vou pedir pros ouvintes, não mandem áudio me caguetando, hein?
0: É, por favor.
2: Por favor, hein?
0: Por favor.
2: Fiquem entre nós. É. Eu combinei com os meninos, eles ficaram quietos, vocês não vão caguetar.
4: Eu quase me ferro, tô do lado.
0: Vamos lá. Vamos pra aula, professor, porque a aluna Aline...
2: Iline
0: quer saber qual é o significado da palavra else.
2: Ah, tá. Isso aí eu tava conversando com a Simone. Viu, Robson?
4: Ah.
2: Eu tenho uma amiga chamada Simone. Mas eu não vou ficar que nem Rob, eu te chamo de Robinho, né?
4: Sim, chama.
2: Sempre te chamei de Robinho.
4: Sempre.
2: E às vezes eu abrevio. Simone, por exemplo, Si.
4: Sim.
2: Aí ela tava comentando ontem, ela começou a escrever algumas coisas. Pelo menos as vogais eu sei.
0: Ah, é?
2: Não sei ler e escrever, mas é bobagem.
4: Tá. É besteira.
2: Aí ela colocou e ela não sabia uma das vogais. Aí eu falei, ah, não, tá faltando. Eu falei, é UCI. Tava faltando U.
0: Realmente.
2: E ela não tinha colocado, então eu falei, é UCI.
0: É UCI, é UCI, é UCI.
3: Quem roubou meu limonete, eu quero que se...
0: Calma, Ronco.
2: É UCI.
0: Elcio é outra professor. E vamos, vai lá na diretoria ver quem foi o aluno.
2: Eu vou na diretoria, vou puxar as câmeras pra ver quem fez os coleguinha. Agora ele foi buscar um copo d'água.
0: Ronco.

0: Band FM, Mari Fernandes, o telefone sem fio aqui na hora do Ronco, 8h20, bom dia.
1: Ronco, se puxar nas imagens, você vai ver o homem vinheta tomando e zoando o seu limoneto, hein?
0: Cagueta!
2: O que, que foi
0: não,
2: isso?
0: Não, não foi não, gente. Não
2: o que,
0: foi,
2: que
0: não.
2: Ele falou? Tá sem
0: fone. Não foi não, não foi.
3: Ronco, quem tomou seu limoneto foi o homem vinheta.
0: Ah, peraí, gente.
2: Mas quem falou isso?
4: O Ronco? Ó, peraí. Vou te contar porque você é meu parceiro múmia, tá? Eu acho que foi o Vieto, viu?
0: Não, não,
4: só pra te avisar só. Fica esperto aí, ó. Não, cuidado.
5: Não tem problema.
2: Eu faço brincadeiras, mas não, gente.
5: Ah, não tem problema. Amanhã eu vou pegar carona com ele pra Pardinho. Vou mijar no carro dele.
2: Ah, meu, você falou que é de fralda.
5: Eu não vou.
0: Vinheta é hora do quê?
2: É o momento do Ronco, velho.
5: Esse canalha faz nome do filme. Eu vou fazer o que é o que é.
0: Tá, vamos lá. Vai, vamos lá. Enigma do Ronco. Ai.
5: É um animal.
0: É um animal.
2: Opa.
5: Tem 2,5 metros de altura.
6: Bom, tá, já não sou eu.
2: Caramba.
5: Tem um chifre só no meio da cabeça.
2: Nossa, tá. Olha.
5: 3 olhos.
2: Que isso, gente?
5: Uma língua de 40 centímetros.
0: Oxi.
5: 2 umbigos.
0: Nossa.
5: Um pé de pato e um pé humano. E 4 rabos.
2: Que é isso, gente?
5: Qual o nome do animal?
0: Eu acho que é um daqueles animais místicos, né?
6: Sei lá, do capeta isso aí.
2: Ornitorrinco.
0: Ornitorrinco é estranho, né? Qual o nome do animal, Ronco?
5: Tenho a menor ideia.
2: Ah, meu pai!
0: A hora do Ronco! A hora do... Mas é besta, viu?

0: Tarde FM, Daniel Tantinho, aqui na Hora do Ronco, 8h24 agora, gente, bom dia.
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0: Bom dia, Babi.
2: Bom dia, Tadeu. Eu cheguei aqui nessa quinta-feira, 24 de setembro, com as primeiras notícias.
0: Bora.
2: A seleção brasileira já está definida para o primeiro jogo deste novo ciclo. Carlo Ancelotti confirmou o time que vai enfrentar a Austrália nesta sexta-feira, às 7 horas da manhã, pelo horário de Brasília. E tem novidade. Na zaga, Vitor Reis, do Manchester City, vai formar dupla com Marquinhos. Mateuzinho do Corinthians será o lateral direito. Ancelotti também apostou num time bem ofensivo, com Rafinha, Estevão, Vini Júnior e Endrick jogando juntos.
0: Entendi.
2: O Brasil vai a campo com Hugo Souza, Mateuzinho, Marquinhos, Vitor Reis e Douglas Santos.
0: Meu
2: Danilo
0: Deus.
2: E Bruno Guimarães, Rafinha, Estevão, Vini Júnior e Endrick. O jogo marca o início da preparação para a seleção para a Copa do Mundo de 2030. Brasil e Austrália voltam a se enfrentar na próxima terça-feira, também às 7 horas da manhã. Depois, o Brasil segue para a Índia, onde enfrenta a seleção indiana no dia 3 de outubro.
0: Olha aí, hein? Que coisa,
2: beijo,
0: hein?
2: Tadeu.
0: Beijo, Babi. Obrigado. Carlos Ancelotti, por gentileza.
3: Lá na pergunta comecei, não...
4: Tá, eu pergunto. O Hugo do gol, calma. Por que o Hugo já, logo de cara?
0: O Hugo do Corinthians no gol?
3: Não, eu gosto de fazer pecadinha no... zombar com brasileiros.
4: Ah, tá.
3: Sim, mas é uma brincadeira.
0: Brincadeira sem graça, hein?
3: Uma bobagem.
4: É, percebi.
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0: dia, amiga.
1: Bom dia, amiga Tatá.
2: Bom dia, meus amigos da Hora do Ronco. Vocês estão
3: dia.
2: Bem?
3: Bom dia.
2: Ai, gente, tô feliz que meu bem tá aqui hoje.
3: Eu tô aqui.
2: Ah, ele é tão maravilhoso.
3: Vim te buscar pra estação.
2: A daqui a pouquinho acha. A gente vai pra lá. Aí, vocês não lá. Acham o Robson maravilhoso?
1: Não, não. A gente tá conversando isso aqui.
2: Liga pra ele.
1: Ele deu 4 pontos pra nós de nota, então.
3: Mas não, pra mas falar, é a maior nossa, nota.
4: Não é 5?
3: A maior nota, não, é de 0 a 10.
2: Robson é generoso. Robson é generoso.
3: Vamos lá.
5: Vamos. Bom dia, Tatá. Bom dia, Tatá. Amiga. O que é que eu faço, Tatá? Ai. Eu crio 9 gatos. Meus gatinhos não saem pra rua, mas sempre quando alguém chega na minha casa, fica reclamando dos meus gatos. O que é que eu tenho que responder pra eles? Me responde, por favor. Me dê um conselho bom.
2: Mas super simples. Chegou em casa, reclamou do seu gato, você fala, vai embora, vai, volta pra sua casa. Ué? Gente, gato é territorial. É. Ele gosta do lugar onde ele vive, das pessoas. Ele quase não gosta das pessoas com quem ele vive. É. Mas assim, chega uma pessoa e não quer viver com ele, você volte pra sua casa.
3: Oxe, tem nove gatos?
2: Nove gatos.
3: Meu Deus.
2: Mas você der ré e volte lá. Vá pro diabo de
1: guerra. Eita, toma.
6: Querida, você tem 9 gatos.
7: Não.
6: Se você me criar, você vai ter 10.
2: Oi! Bonitinho. Faz um miau, faz um miau.
6: Miau.
3: Agora eu mostro o rabo.
6: Eu vou mostrar outra coisa.
3: Para com isso!

0: Band FM Victor e Léo, não mais. A resenha aqui não para,
1: gente. Não para. Aqui
0: vai tocando música, a resenha aqui continua. Pessoal.
1: Posso falar no ar que a gente fala?
0: Não, não, não. Pelo amor de Deus. Vamos até as redes sociais, seu Pedro? Vamos. Arroba Band FM no nosso Instagram. Sim. A Cássia mandou mensagem pra gente aqui, respondeu a pergunta do dia. Diz que o TBT de milhões dela é o dia do nascimento da filha dela.
2: Parabéns.
0: A bebê mais linda do mundo. Eu não vou escrever aqui o que ela falou de você, da filha dela.
3: É cabeluda,
0: né?
3: Gente. Eu nasci com muito cabelo.
0: Sério? É, a Cássia é a mãe dela.
1: Ah, muito cabeludinha.
3: Muito cabelo. Beijo, mamãe.
0: Oh. Lindinha Cabral tá com a gente também. Hoje a hora do ronco tá sensacional com o Robinho. Ai, cadê o Robinho?
1: Ué, cadê o Robinho? Ih, já desistiu.
0: A Rita tá com a gente também. Bom dia, roncou.
2: Oi.

0: TBT pra mim, minha viagem pra Roma o ano passado.
1: Eita.
0: Aí sim, aí sim.
1: Aí representou.
0: Representou.
2: É uma das cidades mais maravilhosas e encantadoras do mundo.
0: Verdade. Muito bem. Orlando tá com a gente também. Tadeu, aproveita que o Robson Ramos tá aí no estúdio e pede folga dupla pra você ir no Ninho do Amor com o Emerson França.
1: Eu também
0: França.
1: Acho. Vamos pro Ninho do Amor, eu também acho. Cadê o Robson? Eu vou pedir pra ele. Véio.
0: E cadê ele?
1: Aproveitar esse final de semana, você vai com a gente.
0: Ai, vamos.
1: Cuidado, ronco comigo.

0: Band FM, Zezé de Camargo, irmão da Lua, amigo das estrelas aqui na Hora do Ronco. 8h43, gente, bom dia!
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0: do Ronco! Hoje é quinta-feira, dia de TBT, dia de lembrança boa. Opa. Conta aqui pra gente.
2: Ô, seu Ronco,
3: bom
2: dia. Bom dia, Bidonço. Bom dia, Tadeu.
0: Dia.
2: Bom dia, Robson. Ô, lembrança boa que eu tenho foi em 2005, quando São Paulo foi tricampeão mundial. Eu tinha apostado com um corintiano. Uhum. E quem pagava o churrasco, sabe?
0: Olha.
2: E foi bom demais ganhar do Liverpool. Levantar a terceira taça mundial.
0: Aí, ó.
2: Bom dia, seu Ronco. É o Reginaldo de Pouso Alegre. Morangueiro.
0: Naquela época era churrasco garantido, né?
4: Oh. Olha, vocês estão há 20 e poucos anos sem ganhar. Daqui a pouco, se Deus quiser, vocês vão passar o Inter, que está desde 79, há 47 anos sem ganhar um brasileiro. Salve o tricolor paulista.
0: Salve o cacete.
4: Campeão do Morumbi.
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0: Band FM, a nova do Dilcinho com o Ian. A gente se separou aqui na Hora do Ronco.
1: Legal.
0: Acabou a Hora do Ronco, Robson. Obrigado pela sua presença aqui.
1: Obrigado pelo convite, amiguinho.
2: Desculpa qualquer coisa.
1: Imagina, que isso.
2: É, meu. Nunca mais volta, tadinho.
1: Não, a gente trouxe lanche aí. Vou voltar. Cuidado com o pessoal comigo.
2: Ah, vem amanhã, então. Interesseiro.
0: Vambora, Ronco.
3: Amanhã, se Deus quiser, estamos de volta. Sim. Sempre pela Banda FM para todo o Brasil com mais uma edição de Hora do Ronco.
0: Valeu, Pidão.
1: Tchau, gente.
0: Valeu, Pidoncio.
2: Valeu, filho da mãe.
0: Amanhã o show tá chegando. Antes tem histórias que a vida conta.
3: Ah, é, mais uma vez eu vou ceder o meu horário maravilhoso para os nossos convidados. Dessa vez, quem vai contar a história é Robson Ramos.
1: Certa vez, alguém colocou uma cama elástica no Polo Norte. Ali, aquela região lá. Cama elástica.
3: Sim.
1: Pra quê?
3: Pra quê?
1: Para o urso polar.
2: Cara, né, no nível das minhas, isso que é legal.
0: Isso que é bacana, não perde não. O nível, não perde o nível.
1: Não, não é boa?
0: Não, Ronco.
1: Não?
3: Pelo sanduíche que você trouxe, 1,5.
2: Porra, meu, imagina se eu tivesse trouxe.

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0: Oi, gente, bom dia. Estamos chegando aqui na Band FM com a nossa mensagem do dia. Sempre aquela mensagem motivacional, muita fé. Que Deus fala joia, né? Uma ótima manhã pra você. A nossa mensagem do dia tá no nosso Facebook. 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Bom dia. Quem realmente se importa? Hein? Esta pergunta parece simples, né? Mas ela carrega um peso que poucas pessoas estão prontas para encarar. Se hoje você entrasse em coma, quem realmente ficaria ao seu lado durante aquele silêncio ensurdecedor? Normalmente não é quem manda mensagem todos os dias. Não é quem aparece nas fotos, mas sim quem permanece quando não há retorno, conversas ou utilidade. É fácil, né? É fácil estar presente quando tudo está bem, quando há gargalhadas, conquistas, festas. Difícil é permanecer quando só existe espera, incerteza e silêncio. E é nesse cenário que os vínculos verdadeiros se revelam. Muitas vezes confundimos quantidade com profundidade, qualidade. Nos cercamos de pessoas, mas somos sustentados por poucas. Há relações que vivem de interesse, de conveniência e momento, né? E há aquelas que resistem ao tempo, resistem à dor e à ausência. Quem ficaria ao seu lado não estaria ali por obrigação, mas por amor, lealdade e conexão real. E esta reflexão, gente, não é sobre tristeza, é sobre enxergar a verdade com clareza. Se hoje você entrasse em coma, quem realmente ficaria ao seu lado? Talvez a resposta doa um pouco, né? Porque revela vazios que tentamos ignorar, mas também traz gratidão. Porque mostra quem realmente importa em nossas vidas. E mais do que saber quem ficaria, essa pergunta convida a outra ainda mais profunda. Você tem sido esse tipo de pessoa na vida de alguém? Se hoje tudo parasse, você estaria presente ou apenas sentiria a falta depois? Calma. Respira, ouça de novo. Essa pergunta não é para te machucar, é para te acordar. Porque existe uma verdade que ninguém te contou da forma certa. Você é mais forte do que imagina, mais importante do que acredita e mais amado do que consegue enxergar nesses dias de dúvida. Talvez agora você tenha olhado para o lado e sentido um vazio, uma inquietação e tudo bem sentir isso, né? Mas não deixe essa dor te convencer de que você está sozinho. Pensa em quem te segurou quando você caiu e não em quem apenas aplaudiu quando você subiu. Pensou? Pois é. Essas raras pessoas já são a sua riqueza. E você pode ser essa riqueza na vida de alguém que hoje nem sabe que precisa de você. Dá o primeiro passo. Manda aquela mensagem que você adia há semanas. Abraça quem está do teu lado sem motivo. Perdoa quem errou contigo. Escolha ser presente, não perfeito. Porque o vazio que você sente não se preenche com mais pessoas por perto. Ele se preenche com presença de verdade. E quando a dúvida voltar a bater, lembra disso. Relações profundas importam mais do que a aprovação de multidões. Valorize as amizades verdadeiras, pois para alguém que te ama, você é único, você é especial e você é insubstituível. Bom dia e uma ótima manhã.
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0: gente. Bom dia. Bom dia, bom dia, bom dia, bom dia, bom dia, melhores ouvintes do mundo. Bom dia, gente. Tudo bem aí? Já estamos de volta, chegando aqui na manhã. Show da Band FM, a sua rádio do seu jeito, a vibe boa da sua manhã. E aí, eu quero saber, você já está por aí, é? Muito bem, seja bem-vindo, bem-vinda. Essa é a Rádio do Coração, é claro que você faz parte da nossa vida. Chega mais, chega junto, chega pra cá. Quinta-feira, 24 de setembro. Faltando um minutinho para as 9 horas da manhã e o mundo, ó, já tá girando faz tempo, né? Tem telefone tocando, tem porta abrindo, tem máquina funcionando, é, tem caminhão rodando, aula acontecendo, panela no fogo, gente resolvendo problemas, sem fim. A nossa quinta-feira já está no ar e no meio dessa movimentação toda tem um radinho ali para fazer companhia, né? É aí que eu entro, é aí, é nesse momento que a gente chega. Tá começando a nossa manhã show pra gente misturar música boa, informação, diversão, conversa, aquelas histórias do cotidiano que todo mundo vive, mas só percebe quando alguém conta, né? Porque o rádio, meu amigo, meu, o rádio é isso, né? Você pode estar sozinho aí no seu carro, mas não viaja sozinho. É, estou aqui com você. Pode estar trabalhando, mas tem companhia. Pode estar em casa, mas tem alguém aqui, ó, conversando com você, tá? Olha, hoje, 24 de setembro, o calendário também chama atenção para uma causa importante, a conscientização e o cuidado relacionados ao câncer infanto-juvenil. Informação, diagnóstico precoce e atenção à saúde fazem diferença, né? Recado dado, né? Então agora muda o tom porque nós temos uma manhã inteira pela frente. Quero você comigo aqui na manhã da Band FM com a nossa manhã show. 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Estamos aqui esperando você no nosso WhatsApp 984020654. Instagram, arroba Band FM Joacaba. facebook.com/BandFMJBA. Manda texto, manda áudio, manda o teu bom dia. É, aqui na nossa manhã. Faz barulho aí que eu faço o barulho daqui, tá bom? Sou Paulo César Santos, do PC, mundialmente conhecido como o embaixador das Good Vibes. Estou aqui fazendo aquilo que gosto para as pessoas que gostam daquilo que eu faço, tá bom? Então aumenta o volume porque o microfone abriu, a música chamou, a cidade acordou. E se tem gente do outro lado, tem motivo para a gente fazer rádio desse lado de cá, né? Vambora, tá no ar aqui a sua manhã show. A Band FM, a sua rádio do seu jeito. Bom dia!
1: Bom dia! Bora trabalhar!
0: Bora! Bom dia, meu amor! Bom dia, Band!

0: dia.
1: Essa é a nossa Manhã Show Band FM. Bom dia, gente. Biquíni Cavadão. Quando eu te encontrar aqui na Manhã Show Band, Sandy com Maiara e Maraíza Infiel, Henrique e Juliano. Começamos com Panda. Hoje sou aí com você, viu? 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Antes de pensar em tudo que falta fazer nessa quinta-feira, lembre de uma coisa que você já conseguiu resolver hoje. Vale aí ter levantado no horário, né? Vale ter levado as crianças pra escola, aberto a loja. Cara, tem dia que a primeira vitória é simplesmente começar, né? E a tua, qual foi? Quer contar? Conta aí, tô te esperando. Bom dia, amanhã show!

0: para mais.
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10: Bora falar de previsão astral aqui na nossa manhã. Show, bom dia, gente. 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Um bom dia pra você, uma ótima manhã. Ares. Olá, os astros pedem foco, flexibilidade e cautela no trabalho, com boas chances de sucesso nos bastidores. As finanças se fortalecem com oportunidades de negócios e revisão de contas. No amor, a sedução fica em alta, seja para quem busca algo secreto ou já tem alguém especial, né? Bom dia! Olá, Taurino. Bom dia, Taurina. Tudo de bom para você. As relações no trabalho se tornam mais harmoniosas, mesmo com desafios financeiros inesperados. Nos momentos com amigos, boas histórias e surpresas vêm à tona. No amor, a paixão fica em alta, mas cuidado com ciúmes e possessividade. Aproveite o dia com equilíbrio, viu? Bom dia. Gêmeos. Olá, Geminiano. Bom dia, Geminiana. Bom dia, bom dia. Olha, sua criatividade e intuição ficam em alta, trazendo boas chances de lidar com mudanças e alcançar resultados positivos na saúde, especialmente no intestino. No amor, o coração pode falar mais alto, mas mantenha a calma e a razão, especialmente nos flertes, tá bem? Aproveite o dia. Boa manhã.
11: Câncer.
10: Olá, tudo bem, Câncer? Como é que você tá aí? Tudo certo? Bom dia. Ótimo dia para ampliar seus horizontes no trabalho, explorando novas ideias que podem trazer crescimento. No bem-estar, o astral melhora, convidando ao lazer e ao contato com a natureza. No amor, a energia é favorável para paixões intensas e momentos inesquecíveis com quem você gosta. Bom dia.
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10: Oi, bom dia. 9 horas e 21 minutos, horário de Brasília. Maria tá mandando um bom dia na nossa manhã. Muito obrigado pelo carinho, tudo de bom pra você. 984020654, deixa eu ver meu amigão aqui, bom dia.
12: Bom dia, meu cachagado, tudo certo?
10: Tudo bem, meu querido?
12: João Lucas aqui do Open.
10: Fala aí, João.
12: E se puder tocar uma música do Etienne, parceiro. E te amo, tá, meu filho?
0: Tá bom, meu queridinho.
12: Volta, obrigado,
0: um beijo pra você aí, tudo de bom, pra mamãe, pra toda a família. Obrigado pelo carinho, obrigado pela companhia, pela amizade. Vamos recordar então, Rick Renner da nossa manhã, mais que pai e filho. Ainda uns sentidos demais com essa perda tão abrupta, tão repentina, né? Mas enfim, vamos lá. Deus sabe o que faz, né, gente? 9h21 da manhã. Bom dia, Sayonara. Bom dia, Mário Batistini. É todo nosso.

0: 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Bom dia, bom dia, bom dia, bom dia. Amanhã show da Band FM em quinta-feira. Preview da sexta, né, gente? É, tem gente contando aí os momentos, as horas pra chegada da sexta-feira, né? E tem gente que tá dizendo o seguinte: calma lá, eu ainda tenho muita coisa pra resolver antes, né? Aqui na Manhã Show cabe os dois, né? Me conta aí como é que tá a sua quinta-feira, tá acelerada, tá tranquila, tá precisando urgentemente de uma música boa? Manda aí no WhatsApp 984020654. Tá um dia maravilhoso e de céu azul só brilhante. Estamos agora com 18 graus aqui no centro da cidade. 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
0: 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Olha, a maioria dos trabalhadores da Caixa Econômica Federal rejeitou uma nova proposta de acordo coletivo de trabalho e decidiu manter a paralisação. Segundo a Confederação Nacional dos Trabalhadores do Ramo Financeiro, 102 bases sindicais votaram contra o acordo, enquanto 30 aprovaram. O principal ponto de discordância é o plano de saúde, Saúde Caixa. A greve começou no dia 10 de setembro e afeta principalmente o atendimento presencial. Os pagamentos do Bolsa Família, porém, seguem normalmente. Segundo a Caixa, clientes também podem utilizar aplicativos, caixas eletrônicos e outros canais digitais para fazer pagamentos, PIX, saques e transferências.
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13: Bora falar de previsões astrais aqui na manhã, faltando 21 minutos para as 10 horas. 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As nossas previsões astrais, falando agora para você do signo de Leão na nossa manhã. Bom dia.
14: Leão.
13: Olá, Leão, cuide das finanças hoje para evitar surpresas e conflitos com amigos. A energia em casa fica positiva, promovendo diálogo e afeto, mas as relações com amigos podem ficar tensas. No amor, surpresas podem aquecer seu coração e a confiança é a sua aliada nas possíveis dificuldades. Tá bom, Leão?
14: Virgem.
13: Bom dia, Virgem. Bom dia, bom dia. Hoje as mudanças no trabalho podem surpreender, mas sua sensibilidade e intuição vão te ajudar a conquistar avanços. Nos relacionamentos, uma conversa sincera pode fortalecer.

0: No amor, seu lado romântico, aflorado, promete momentos especiais. Aproveite o dia, tá bom, Leão? Virgem, bom dia. Agora é Libra, né? Libriano, Libriano, o dia traz oportunidades financeiras com chances de melhorar o seu saldo, especialmente à tarde. Cuidados pela manhã com prazos e burocracia, mas o otimismo ajuda a superar desafios. No amor, emoções intensas e atrações fortes podem surgir, então aproveite o momento. Boa manhã.
1: Escorpião.
0: Olá, bom dia, Escorpião. Seu talento, criatividade e dedicação podem fazer a diferença nas finanças e no trabalho, tá bom? Tenha cautela ao arriscar e a sorte deve se reerguer no decorrer do dia. No amor, o clima fica intenso e sedutor. Só tome cuidado com joguinhos e ciúmes. Aproveite o momento. Bom dia.
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0: Muito bem, estamos de volta. Que bom que você está na Band, né? 19 minutos faltando para as 10 horas. Cara, e como é curioso, né? Como às vezes a gente conversa aí 5 minutos com uma pessoa que nunca viu na vida e a conversa encaixa. É, já aconteceu isso com você? Pode ser esperando um atendimento, né? Numa fila, numa viagem, num lugar qualquer, né? Dá uma risada, troca duas histórias. Depois cada um segue seu caminho e provavelmente nunca mais se encontra, né? Cara, eu gosto disso. Tem gente que passa rapidinho pela nossa vida e mesmo assim deixa o momento mais leve, né? Eu quero ser isso na sua vida, viu? Deixar o seu dia, sua rotina mais leve. Tocando música boa.
5: Conversa
0: que agrada. É esse o clima.

0: novidade na programação Mania FM, Zenete Cristiano. 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Gostou? Liga na Band Pede que a gente toca, viu? Plano C é o nome dessa moda aí, hein? Pedrada, né?
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0: Ótima manhã pra você, faltando agora 15 pras 10 horas de Brasília. Vamos falar de astral na nossa manhã.
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0: 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Show, previsões pra você. Sagitário. Olha só, bom momento para refletir sobre suas interações, incluindo redes sociais e parcerias, tá? Mudanças inesperadas podem surgir em relacionamentos e acordos. No amor, o desejo de liberdade pede cautela. Evite decisões impulsivas e esteja atento às emoções que vêm à tona.
3: Capricórnio.
0: Olá, Capricórnio, bom dia para você. Sua sensibilidade e intuição brilham, trazendo boas oportunidades no trabalho e conexões que podem ajudar bastante. No amor, prepare-se para conversas envolventes e momentos de intensidade com quem faz seu coração acelerar. Aproveite o clima de harmonia e paixão que o dia reserva para você, tá bom? Ótima manhã, olá.
3: Aquário.
0: Olá, aquariano, bom dia. Dia de destacar seus talentos no trabalho e conquistar novas oportunidades. Fique atento às decisões financeiras impulsivas pela manhã, mas o cenário promete ganhos extras no fim do dia. Na vida amorosa, você pode ficar mais inseguro ou ciumento, então vale ficar calmo aí, tá?
3: Peixes.
0: Olá, tudo bem? Bom dia pra você. A família traz mudanças inesperadas e requer atenção redobrada pela manhã para evitar tensões. Com a lua no seu signo, o dia é perfeito para se cuidar, elevar o astral e valorizar o que gosta. No amor, algo novo ou uma experiência a dois pode renovar seu relacionamento. Bom dia.
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0: 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Bom dia, começa o dia com energia e alegria. Muita música boa na Band FM, a sua rádio do seu jeito. Mari Bettini também por aqui pedindo Bonnie Rivers, Babylon. 10 em ponto, meus amores. Estamos aqui na nossa manhã. Sim, parará. A Luciana tá por aqui também, mandando um bom dia pra gente. Obrigado a você que tá trabalhando, levando o som da Band na carona, levando o som da Band pelas estradas da região. Seja muito bem-vindo, bem-vinda. 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

Quero mandar bom dia pra você que tá aqui no nosso Instagram da Band, a Deise Soares, a Elda por aqui, Rosângela, Ivone. Bom dia também pra Letícia, tá por aqui, a Suelen também na área. Muito bom dia, muito obrigado pelo carinho, obrigado pelo radinho ligado, pela companhia, por estar conosco aqui no nosso Instagram. Thaís, Michele Dassi, e mais aqui a Cirlei, a Aldete, a Rosângela, a

0: Mas aqui é a Sônia, tá mandando um salve aqui na nossa manhã. Obrigado, Sônia. Cleide tá por aqui também, mandando bom dia pra gente. Obrigado, Cleide. Bom dia também. Boa manhã, ótima quinta-feira. Tem mais Clarice na área. Bom dia, Clarice. A Rita vai mandando bom dia na nossa manhã também. Obrigado, Rita. Um beijo pra você. Quem mais aqui? A Leitiane. Leitiane, bom dia pra você. Oi, Karina, bom dia. Bom dia pra Leila, Cleusa Panegali, Neide Andrioli, a Rose tá por aqui também. A André Tchequim, a Nilce Cardoso, a Gisele da Silva, bom dia. Marisa Gonçalves, ótima quinta-feira pra você, muito obrigado pelo carinho. Tá conosco, Neiva Canterli, bom dia, Neiva. Bom dia, Maria Helena Cordeiro, tudo bem aí? Sirlei Aparecida, Terezinha Medeiros e a Noêmia, Mana Edson na área, também mandando um salve na nossa manhã show. Nosso WhatsApp também, né? A Flávia tá por aqui mandando um bom dia pra gente. Obrigado, Flávia. Um beijo pra você também. Ivan dos Portões. Obrigado, Ivan. Abraço pra você. Minha amiga Sayonara na área também. Bom dia, bom dia, bom dia. Tem mais aqui o Mário Batistini, que ouviu música velha. Wesley tá mandando um recado aqui na nossa manhã. Fala aí, meu consagrado.
1: Fala, meu amigo PC.
0: Oi.
1: Tamo na peleia, piada. Tamo na peleia, tamo indo pra 13 tiras, escutando a Band FM aí, queria mandar um abraço aí pra teus ouvintes aí, pra minha esposa, meu sogro, estão te ouvindo aí também. Beleza, meu querido, e quase sexta-feira aí já.
0: Bora.
1: Um abraço.
0: Já dá pra destampar. E o Todescato na área, fala, Todescato.
2: Bom dia, meu amigo, é o Kleber Todescato.
0: Fala aí.
2: Se você ver a música, eu menti. Chitadinho Chororó. Oferece pra minha esposa Marisa, meus filhos do William, Wesley Bruna, meu Varlina, Dona Talina, todos estiver na escuta. Bom dia a todos.
0: Valeu, fique valeu, valeu, valeu. Fica com Deus, você também aí, viu? Alô pra Thaís por aqui na área, também mandando alôzão pra gente na nossa manhã. Bom dia, bom dia, bom dia. Obrigado pelo carinho. Oi, Jurema já mandou a foto aqui, o vídeo do macarrão, ó. Sim, ó, esse macarrão aí tá lindo, né? Que coisa linda, parabéns aí, Juju. E pelo jeito é pra vender, né? Porque tá em embalagem, ele é pra vender, isso? Você vende esse macarrão, é? Tô bem. Ô, Jurema, bom dia, bom dia, bom dia. Tá lindo demais, deve tá bem delicioso também, né? Valeu, obrigado por compartilhar esse momento com a gente aqui na nossa Manhã Show.
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0: 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Titãozinho Chororó, eu menti. Simone Mendes aqui na nossa manhã. Bom dia, gente. Bom dia 10 e 14. Tudo bem aí com você? Manda o seu aluno 984020654. Você nos ajuda a fazer a nossa manhã acontecer aqui da melhor forma possível, tá? 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E agora, hein? Você tá de aniversário hoje? Vamos lá com os nossos parabéns da Band.
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0: 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Muito bom dia. Também com a gente aqui nos nossos parabéns da Band. 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Parabéns, parabéns da Band aqui pra você, o Fagner Oliveira, parabéns pra Mercedes, parabéns pro Ademir Lindner, a Josi Silva, Viviane Teodoro, Catiúcia Matos, também está de aniversário hoje, parabéns aí, muitos anos de vida. Temos aqui a Marisa Chernoski também, parabenizando, mandando os parabéns aí, muitas felicidades para Andréia Gonçalves, que está de aniversário hoje, parabéns André, que papai do céu te abençoe aí, tá bom? Muita sorte, saúde e sucesso!
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0: 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Humberto e Ronaldo, saudade véia, aqui na nossa manhã. A Laura tá mandando um bom dia pra gente. A Júlia tá por aqui também. Obrigado, Júlia. Tudo de bom pra vocês. Estamos juntos aqui na nossa manhã, show da Band. 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Ó, vou mandar um alôzão aqui pro Flávio também, que tá conosco. Obrigado. 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Agora, 10h25 da manhã, uma ótima manhã para você. Vamos com informações, é o nosso Band Notícias por aqui.
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0: 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Olha, a Prefeitura de Joaçaba abriu o processo seletivo para formação de cadastro reserva em diferentes áreas da administração municipal. Os salários variam de R$ 1.577 a R$ 16.098, além de auxílio alimentação. O edital contempla candidatos de todos os níveis de escolaridade com oportunidades nas áreas de saúde, educação, serviços e infraestrutura. Entre os cargos estão professores, médicos, técnicos e auxiliares de enfermagem, agentes comunitários de saúde, motoristas, operador de máquinas e engenheiro sanitarista e ambiental. As inscrições começaram na última terça-feira e seguem até o dia 2 de outubro, exclusivamente pela internet, no site da banca organizadora Aprender SC. As taxas custam entre R$ 30 e R$ 80,00. Todos os candidatos passaram por prova objetiva prevista para 15 de novembro.
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19: Muito bem, meus amores, muito obrigado pelo carinho da companhia, a parceria aqui na nossa manhã. Quero mandar um abraço pro Secato, né? Tá curtindo a gente, né, Secato? Um abraço pra você, maninho, tudo de bom, obrigado aí pelo carinho da companhia. Minha amiga Jurema Moreira também, ela fez macarrão de beterraba caseiro. Oh, que maravilha, hein? Sensacional, deve estar uma delícia, né? Obrigado, viu, minha querida Jurema Juju Moreira, sempre dando aquela moral, curtindo a gente aqui na manhã da Band. Obrigado pelo carinho. Agora quem vem aí é a Tatá, né? Com quem ama, não esquece, minha música, minha vida. E a nossa manhã show da Band FM fica por aqui. Amanhã de volta, viu? 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Obrigado, gente. Ó, a Tatá vai te contar a história sobre um homem que foi além das dificuldades. Já já ela chega aí pra te contar. Fica na boa, fica na fé, fica na Band.
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0: Já já isso. Tem muito mais músicas aqui na Band FM. 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

0: Começou! Mais um Quem Ama Não Esquece. Esse momento tão importante para nós da Band FM, para você que vai ter a sua história contada aqui. Mas se hoje não é a sua história, mas você sempre fica pensando, poxa, eu gostaria de ter minha história contada lá na Band, me chama agora no WhatsApp, 11 99991 9197. Para mim vai ser uma honra contar a sua história, para o Murilo também. Eu sou a Tatá e tô aqui te esperando para poder trazer a sua história, porque com certeza, tudo que você viveu, tudo que você superou, ajuda outras pessoas que estão ouvindo a sua história. Hoje o Murilo conta a história do Géuris. Uma história de transformação de vida que eu gostaria muito que você parasse tudo que está fazendo para ouvir essa história. Géuris, bem-vindo ao Quem Ama Não Esquece de hoje.
1: 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Algumas palavras ficam na nossa cabeça por anos. A gente ouve, não entende naquele momento, mas a vida vai se encarregando de mostrar o verdadeiro significado. Foi assim com uma frase que meu pai me disse quando eu ainda era muito criança. Se enxerga. Exatamente dessa forma. Se enxerga, menino. Eu ainda era muito criança quando eu ouvi isso dele. Foi um momento que ficou marcado na minha história, na minha cabeça. Eu nasci com atrofia muscular espinhal, mais conhecida como AMI, uma doença rara, degenerativa e progressiva. Eu não tenho movimentos no corpo, só consigo mexer a cabeça e um pouco dos dedos. E desde o primeiro dia de vida, eu sempre dependi de outras pessoas para praticamente tudo. Infelizmente, meus pais já conheciam de perto a força daquela doença. Antes de eu nascer, eles tinham perdido 2 filhos para a mesma condição. O meu irmão viveu só alguns minutos e a minha irmã morreu 5 dias antes de completar 5 anos. Naquela época, a expectativa de vida para quem tinha AMI era de até 5 anos. Então, quando eu nasci, os meus pais não sabiam por quanto tempo eu também ficaria com eles. E justamente por isso, eu fui crescendo cercado de muitos cuidados. Eu não podia pegar friagem, sair de casa ou me expor a mudanças de temperatura. Até os meus 7 anos, praticamente toda a minha vida acontecia dentro de casa. Eu só saía para fazer fisioterapia, hidroterapia e, em algumas situações, ia à igreja com os meus pais. Mas eu não tinha amigos. Eu não ia para a escola, eu não brincava com outras crianças. Eu vivia numa bolha. Só que conforme eu fui crescendo, eu comecei a perceber que existia um mundo inteiro do lado de fora. E eu queria conhecer esse mundo. Eu queria estudar, ter amigos, brincar, sair de casa. Eu queria simplesmente viver como qualquer outra criança. Por isso, eu comecei a insistir com meus pais para ir para a escola. Eles tinham muito medo. Diziam que não ia dar certo, que eu poderia me machucar, cair da cadeira, ou até que ninguém saberia cuidar de mim. Além disso, naquela época, as escolas também não tinham estrutura para receber uma criança como eu. Mas eu não desistia. Eu ficava no ouvido deles, sabe? Insistindo, até não poder mais. Aí, um dia, eles aceitaram me levar para conhecer uma escola.
2: Filho, você sabe que a gente tem medo de você se machucar. E se acontece alguma coisa, me fala. Você sempre precisou de mim para tudo. E na escola eu não vou estar com você. Géuris, você é um milagre. Você já era para ter deixado a gente. E tudo que eu mais quero é proteger você.
1: A minha mãe sempre foi muito carinhosa, muito, extremamente protetora comigo. Daquelas mães que, se pudessem, colocariam o filho debaixo da asa e nunca mais deixariam ele sair dali. Mas mesmo com todo aquele medo, os meus pais começaram a procurar uma escola. A gente visitou várias e nenhuma tinha a acessibilidade que eu precisava. Mas nós conversamos com a diretora de uma delas e ela aceitou adaptar o laboratório desativado para que eu pudesse estudar. Não era exatamente a sala que uma criança sonharia em ter, porque ficava do lado do banheiro e perto do lixo da escola. Então, o cheiro era muito forte. E, sinceramente, para mim, aquilo pouco importava. Eu finalmente estava em uma escola. E foi lá que eu estudei até a oitava série. No começo, alguns alunos da turma não gostaram muito de mim, porque eles tiveram que ficar naquela sala por minha causa. Só que com o tempo, isso tudo foi mudando. Eu fiz amigos, comecei a frequentar a casa deles e passei a fazer parte das brincadeiras. Eu não conseguia correr, jogar bola ou brincar como eles. Mas só de estar ali, sabe, no meio das crianças, fazendo parte daquele grupo, eu já me sentia feliz. Foi mais ou menos nessa época que outro sonho meu começou a nascer. Desde pequeno, eu era fascinado por policiais. Eu gostava da farda, admirava a profissão e achava que precisava ter muita coragem para fazer aquilo. Quando eu era criança, eu conheci um policial chamado Rock. A gente ficou amigo e um dia eu falei para ele que quando eu crescesse, eu queria ser policial. Mas ele me explicou que, pela minha condição, eu não ia conseguir exercer aquela função. Por outro lado, ele também me mostrou que existiam outras profissões, naquele universo mesmo, como advogado, promotor, juiz, mas que para isso eu precisaria fazer faculdade de direito. Pronto, naquela conversa, aquilo ficou na minha cabeça. Eu já não queria mais ser policial. Eu queria fazer direito. Só que quando eu contei isso pro meu pai, a reação dele foi bem diferente da que eu esperava. Meu pai era motorista de ônibus. Minha mãe trabalhava como faxineira. E uma faculdade estava muito longe da nossa realidade. Além disso, existiam todas as limitações pela minha condição. Foi nesse momento que eu ouvi aquela frase que eu disse no começo da história. Se enxerga. Se enxerga. Só que a história não terminou ali. No dia do meu aniversário de 8 anos... meu pai chegou do trabalho com um embrulho enorme. Quando eu vi o tamanho daquele pacote, meu coração disparou. Eu queria muito um computador. E achei que era isso. Meu pai chamou minha mãe para ajudar a abrir o presente. Tiraram o embrulho e... não era o que eu esperava. Não era um computador. Era um espelho. Um espelho grande. Eu fiquei olhando sem entender nada. Por que ele estava me dando um espelho de presente? Foi aí que meu pai falou. Eu comprei esse espelho para ver se você se enxerga. Ele colocou aquele espelho na porta do meu quarto. Então, todos os dias, eu era obrigado a passar por ele e olhar para mim mesmo. Durante muito tempo, o que eu enxergava ali era um menino numa cadeira de rodas. Um menino que não movimentava o próprio corpo e precisava de outras pessoas para praticamente tudo. Só que com o passar dos anos, aquele espelho começou a me mostrar outras coisas também. Eu enxergava um menino que tinha conseguido entrar numa escola quando diziam que seria difícil. Um menino que tinha feito amigos, que tinha sonhos, que queria estudar, conhecer o mundo e viver. Então eu comecei a entender que eu podia reconhecer todas as minhas limitações sem permitir que elas decidissem sozinhas até onde eu poderia chegar. Eu segui estudando, muito. Consegui concluir a oitava série, mas justamente quando eu estava prestes a começar uma nova etapa da minha vida, a minha saúde voltou a preocupar muito os meus pais. Eu tive 3 pneumonias seguidas e precisei ser internado 3 vezes. Em uma delas, eu fiquei 45 dias no hospital. Por causa da minha doença, a AMI, o meu sistema respiratório era muito frágil. E os médicos alertaram os meus pais de que uma próxima pneumonia poderia ser fatal. A recomendação, então, era procurar um lugar com um clima mais quente e estável, mas que ainda ficasse perto o suficiente de São Paulo, para que eu continuasse sendo acompanhado pelos meus médicos. Foi assim então que a minha família tomou uma decisão que mudaria mais uma vez a minha vida. A gente deixou São Paulo e se mudou para Sumaré. Quando a gente chegou lá, precisou praticamente começar a vida do zero. E uma das primeiras coisas que eu precisava era encontrar uma escola onde eu pudesse fazer o ensino médio. A escola mais próxima não ficava tão perto de casa. E quando a gente foi conversar com o diretor, eu descobri que só tinha vaga no período da noite. Das 7 às 11 da noite. O horário era complicado, a distância também. Mas eu aceitei. Depois de tudo que eu já tinha enfrentado até ali, tudo que eu fiz para estudar, aquilo seria só mais um desafio. Eu tinha ganhado de um amigo uma cadeira de rodas motorizada e comecei a fazer aquele caminho sozinho. Todos os dias eu saía de casa por volta das 5h40 da tarde e levava quase uma hora para percorrer aqueles 2 quilômetros. Então lá na escola eu assistia às aulas até 11 da noite. Depois fazia todo o caminho de volta, sozinho. E chegava em casa perto da meia-noite. Não importava se estava frio, calor ou se chovia. No dia seguinte, eu ia de novo. E olha, no caminho, acontecia de tudo. Tinha gente que parava para me oferecer ajuda, mas também tinha gente que tirava sarro de mim. Acredite, eu tentava não dar importância. Desconversava e seguia em frente. Na escola, eu também precisava encontrar o meu próprio jeito de aprender. Como eu não conseguia escrever, enquanto os outros alunos copiavam a matéria, eu prestava muito atenção na lousa. Lia, relia e tentava guardar tudo na minha cabeça. E foi assim que eu consegui terminar o ensino médio. Para os meus pais, cada ano da minha vida tinha um significado ainda maior. Afinal, quando eu nasci, eles tinham ouvido que talvez eu não chegasse nem aos 5 anos. E ali estava eu, já adolescente, terminando a escola e fazendo planos para o meu futuro. O meu pai continuava do mesmo jeito. Cada vez que eu conquistava alguma coisa, ele não deixava que eu me acomodasse. Em vez de simplesmente dizer parabéns, ele perguntava: e agora? Qual é o próximo passo? O que você quer fazer? Já minha mãe era o contrário. Ela continuava sendo aquela mãe carinhosa e protetora que sempre me dizia: filho, você é um milagre. Deus está com você. O que você decidir vai ser bom. E no final das contas, eu acho que eu precisava exatamente dos dois, sabe? Enquanto minha mãe me dava segurança para continuar, meu pai me fazia acreditar que eu ainda podia ir mais longe. Quando eu terminei o ensino médio, chegou a hora de correr atrás daquele sonho que tinha começado lá na infância: fazer direito. O meu pai foi muito sincero comigo. Disse que não tinha condições de pagar uma faculdade e que, se eu realmente quisesse aquilo, teria que encontrar um jeito. E foi exatamente o que eu fiz. Eu nunca fui um gênio. Sempre fui um aluno comum, mas muito esforçado. Então eu prestei o vestibular e, no dia da prova, enfrentei mais uma dificuldade que, para a maioria das pessoas, nem seria uma preocupação. Como eu não conseguia segurar uma caneta, uma pessoa precisou ficar do meu lado e marcar as respostas que eu indicava. Eu fiz a prova daquele jeito e entreguei nas mãos de Deus. Porque só passar não era suficiente. Eu também precisava ir muito bem para conseguir uma bolsa. Sem ela, a minha família não teria como pagar a faculdade. Foram 3 meses esperando uma resposta. Até que no dia 4 de janeiro de 2014, chegou um e-mail. Eu tinha conseguido uma bolsa. Uma bolsa de estudo de 100% para cursar direito numa faculdade particular em Americana. 100%! Olha, naquele momento, eu não sabia se eu chorava, se eu comemorava. Eu estava lendo aquele e-mail e eu não estava nem acreditando. Eu só conseguia pensar que aquele sonho, um sonho que parecia tão distante, finalmente estava começando a acontecer.
2: Que gritaria é essa, Géoris?
3: Oh, mãe, eu consegui, mãe. Eu consegui, eu passei na faculdade, mãe. Eu passei.
2: Ah, meu filho. Ah, eu não acredito, meu Deus. Ah, meu Deus, muito obrigada. Muito obrigada, eu sabia. Eu sabia que você ia conseguir. Você ainda vai muito longe, meu filho. Meu Deus, que orgulho que eu tenho de você. Você é o nosso milagre.
1: O meu pai também ficou muito feliz. Me abraçou, comemorou, mas era meu pai. Então, ele ficou feliz, mas já veio logo com os questionamentos. Você passou na faculdade, isso é bom. Agora eu quero ver como é que você vai ir para a faculdade, né? Porque é em outra cidade. Ele tinha razão. Mas foi para resolver isso que eu tive o meu primeiro contato de verdade com a justiça. Eu entrei com um processo contra o governo do estado para conseguir um transporte adaptado. E nisso, consegui uma liminar. A partir dali, uma van passou a me buscar em casa e me levar para a faculdade todos os dias. Eu estava realizando meu sonho. Só que estar dentro de uma faculdade não significava que as dificuldades tinham acabado. Eu continuava precisando encontrar o meu próprio jeito de estudar. E ainda enfrentava situações que meus colegas nem precisavam imaginar. Se eu precisasse ir no banheiro, por exemplo, tinha que pedir ajuda para alguém. Por isso, muitas vezes, eu evitava até comer ou beber água antes das aulas, para diminuir as chances de precisar ir para o banheiro. Enquanto os alunos se preocupavam com provas, trabalhos e notas, eu precisava de muito mais. Eu me preocupava com tudo isso, mas um monte de outras situações. Mas eu consegui. Eu fui seguindo. Eu passei pelo primeiro semestre, depois pelo segundo, pelo terceiro, e meu pai continuava aumentando a régua. A cada etapa vencida, ele já queria saber qual seria a próxima. Na época, eu ainda não entendia completamente, mas hoje eu vejo que aquele era o jeito dele. Um jeito também de não deixar que as minhas limitações fossem maiores do que os meus planos. Quando eu cheguei no último ano da faculdade, parecia que tudo tinha resolvido acontecer ao mesmo tempo. Eu precisava terminar a graduação, fazer o TCC, estudar para a OAB e, além de tudo isso, eu já trabalhava como recepcionista num posto de saúde. A minha rotina começava às 6 da manhã. Eu trabalhava o dia inteiro. Voltava para casa, comia alguma coisa e já ia para a faculdade. Quando chegava em casa à noite, ainda tinha trabalhos para fazer e matéria para estudar. Muitas vezes, eu só conseguia dormir depois da meia-noite. E poucas horas depois, começava tudo outra vez. Você imagina? Você imagina para mim? Foi uma fase muito difícil e cansativa. Eu passava horas na mesma posição e o meu corpo doía muito. Teve até uma época que eu comecei a conversar com o meu corpo. Quando a dor apertava, eu fechava os olhos e pensava: aguenta mais um pouco. A gente precisa continuar. Depois a gente descansa. Aguenta. E eu continuava. Aproveitava cada dia, cada minuto que eu tinha para estudar. E 6 meses antes de terminar a faculdade, veio uma das maiores conquistas da minha vida. Eu passei nas 2 fases da OAB de primeira. Mais uma vez, eu precisei fazer a prova com a ajuda de uma pessoa que escrevia tudo o que eu ditava. Mas eu consegui. Eu consegui. Depois veio o TCC. E eu apresentei o trabalho, tirei nota 10 e ele ainda ficou publicado na faculdade. Eu estava chegando ao fim de uma caminhada que, anos antes, muita gente achava que eu nem conseguiria começar. Até que chegou o dia 11 de janeiro de 2019, o dia da minha formatura. E por uma dessas coincidências bonitas da vida, também era o dia em que eu completava 24 anos. Naquele dia, eu estava me formando em Direito, com honras. E eu olhava para os meus pais e pensava em tudo que a gente tinha enfrentado para chegar até ali. Pensava naquele menino que não saía de casa, Pensava na primeira escola, naquela sala de aula, do lado do banheiro e do lixo. Nas noites, atravessando a cidade de cadeira de rodas. Na faculdade, na OAB, em tudo que eu tinha passado. Em cada obstáculo que eu tinha superado. E claro, eu nunca esqueci daquele espelho. O menino que um dia ouviu, se enxerga, se enxerga. Aquele menino estava ali, recebendo o diploma de direito. E talvez pela primeira vez eu começasse a entender de verdade tudo aquilo que eu conseguia enxergar quando eu olhava para mim mesmo.
2: Filho, você nunca pode esquecer de quem esteve do seu lado.
3: Claro, mãe, claro. Mas por que você está falando isso?
2: Porque eu quero que você nunca esqueça de onde você veio. Das pessoas que te amam, que sempre lutaram para ver você feliz. E principalmente, não esqueça de ajudar quem um dia esteve na mesma condição que você. Você sabe muito bem o que essas pessoas passam. Então, se um dia você puder usar o que você aprendeu para melhorar a vida de alguém, não pense duas vezes. Faça. Ajude.
1: Aquelas palavras foram muito importantes para mim. Até porque, antes mesmo de terminar a faculdade, eu já tinha começado a entender que o direito poderia significar muito mais na minha vida do que simplesmente uma profissão. Durante a graduação, eu comecei a pesquisar mais sobre a AME e descobri que existia, nos Estados Unidos, um tratamento chamado Spinraza. Na época, ele ainda era experimental. Eu comecei a buscar informações, entrei em contato com outras famílias, pacientes. E quando o medicamento foi aprovado por lá, eu comecei a lutar para que ele também chegasse ao Brasil. Foram anos de luta. Eu viajei para Brasília, participei de audiências, conversei com autoridades. E já estava usando aquilo que eu aprendi no direito para tentar ajudar pessoas que viviam uma realidade que eu conhecia muito bem. Até que em 2018, depois de 4 anos de luta, nós conseguimos a incorporação do primeiro tratamento para AME no SUS. E isso mudou completamente os meus planos. Quando eu entrei na faculdade, eu imaginava que um dia eu poderia ser um juiz ou promotor. Eu não tinha pensado mesmo em ser advogado. Só que eu descobri que poderia usar a minha profissão para fazer por outras pessoas aquilo que tantas vezes alguém precisou fazer por mim. Lutar para que essas pessoas tivessem os seus direitos garantidos. E foi esse o caminho que eu escolhi. Hoje, eu tenho uma advocacia especializada em direito da saúde e trabalho, ajudando pessoas com deficiência, doenças raras e pacientes que precisam lutar para ter acesso a tratamentos. Eu também escrevi um livro. E talvez você consiga imaginar qual é o nome dele, né? O nome que nunca saiu da minha cabeça. Se enxerga. Aquela frase que eu ouvi do meu pai, quando eu ainda era muito criança, me acompanhou durante toda a minha vida. Primeiro, eu achei que ele estava me mandando olhar para tudo aquilo que eu não podia fazer. Para a cadeira de rodas, para o meu corpo, para as minhas limitações. Hoje, eu entendo de outro jeito. Quando eu me enxergo, eu vejo tudo isso sim. As minhas limitações continuam existindo. Eu continuo dependendo de outras pessoas para muitas coisas. E a AME continua fazendo parte de quem eu sou. Mas eu não vejo só isso. Eu vejo aquele menino que queria sair de casa, conhecer o mundo. Vejo o aluno que estudou numa sala improvisada, do lado do lixo. O adolescente que atravessava quilômetros sozinho de cadeira de rodas para chegar à escola. O filho. O filho que ouviu do pai que precisava encontrar um jeito de chegar à faculdade. E que encontrou. Eu vejo o advogado que eu me tornei, as pessoas que eu consegui ajudar até aqui e a vida que eu construí. E agora, eu estou prestes a me casar e começar mais um capítulo da minha história. Por isso, se hoje eu pudesse olhar para aquele menino de 8 anos, parado diante daquele espelho, eu diria a mesma coisa que o meu pai disse para ele: se enxerga, mas se enxergue por inteiro, não apenas por aquilo que te limita, mas por tudo aquilo que existe dentro de você, os seus sonhos, a sua história, tudo aquilo que você pode ser e pode, a partir do momento que você acredita. Tudo pode, depende só de você.
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0: Band FM, Anderson Freire, raridade. É sobre isso que estamos falando nessa história aqui, sobre essa raridade. Sobre esse poder de reconhecer que a vida é maravilhosa, mas que muitas vezes a gente tem preguiça de viver. A gente deveria ter vergonha. Vergonha. Géoris, que prazer ter sua história aqui.
1: Oi, Tatá. Oi, Murilo. Olá, Band FM. Que alegria poder compartilhar a minha história aqui junto com vocês.
0: Alegria nossa.
1: Eu espero de verdade que essa mensagem possa chegar a várias pessoas e que toque no coração de cada uma delas e que elas possam, a partir de então, ter a certeza de que não existe barreira e nem obstáculo maior na nossa vida do que não acreditarmos em nós mesmos. Porque quando a gente passa a acreditar, tudo passa a ser possível. Então, ó, se enxerga, hein, pessoal? Um abraço.
0: Maravilhoso. Melhor frase do dia. Se enxerga. O que está faltando para você se enxergar? Essa história vem justamente para isso, para te cutucar, para te mostrar, para te trazer para uma realidade que, de repente, você esqueceu que você é capaz de atuar. Que coisa mais linda. 11 999919197, para você mandar sua mensagem aqui no WhatsApp e participar desse Quem Nosso Não, Quem Ama Não Esquece maravilhoso. 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
11: Band FM, 20 minutos pro meio-dia. O Quem Ama Não Esquece tá no ar esperando você. A sua rádio do seu jeito. A Denise foi lá no Facebook, deixou um recado, falou: nosso Deus é um Deus de promessas. Saiba que para Ele nada é impossível. Nunca duvide de Deus. Parabéns pela sua história de superação, sua história de vida. Nem sei o que falar, eu tô aqui chorando. Linda e maravilhosa a sua história. Denise, acho que o seu sentimento é o sentimento de muitas pessoas agora, né? E que bom que essa história vem para nos tocar, vem para nos mostrar que nós temos muitos dons na vida que a gente não usa.
12: Oi, Tata, bom dia.
11: Bom dia, minha corajosa.
12: É o que você falou, as pessoas devem ter vergonha, né, de ficar reclamando sem problema nenhum.
11: Pelo amor de Deus.
12: Com a capacidade de andar, de falar, né? É, isso para mim, eu aprendi que isso não é sobre a faculdade, né? Não é sobre o direito, sobre não, o que ele fez.
11: Isso.
12: É sobre a gente não ficar reclamando.
11: Exatamente.
12: Sem problema. Olha ele, né? Ele tinha todo motivo de ficar reclamando. Ainda por cima, o pai dele falava essas coisas para ele. Ele tá de parabéns. Beijo, sou a Rita de Onápolis, Bahia.
11: E olha, Rita, vou falar uma coisa. Eu conheço muitas de vocês, mas muitas de vocês que morrem de vontade de fazer um curso de enfermagem, que querem fazer um curso de confeitaria, mas não fazem. E qual é o motivo? Pelo próprio medo, porque você não tem limitação nenhuma. Essa história vem para te empurrar mesmo, para você ir pro seu dom, porque é o seu dom que vai ajudar muita gente. Rubens falou: precisamos destacar a força e a importância da mãe dele na história. Ela, de fato, foi muito parceira.
13: Oi, Tatá, eu sou Lívia aqui de Registro.
11: Oi, amiga.
13: Eu já vi ele no TikTok.
11: Ah, que legal.
14: Nossa, eu até acabei de...

0: manda mensagem pro meu marido, que ele faz viagem, né? Falei, e ele tá lá chorando também, porque ele também ouve, né? Que história, meu Deus.
1: Demais.
0: Que superação. Que tapa na cara da gente.
1: Não é?
0: Meu Deus.
1: Tá reflexiva,
0: abraço,
1: né?
0: Tata. Obrigada, viu, por vocês fazerem parte da nossa vida e mostrar pra gente essas histórias pra gente se renovar cada dia.
1: Todos os dias. Essas histórias servem justamente pra isso, pra que a gente possa enxergar a vida com um olhar diferente. Que a gente fica tão viciado, às vezes, naquilo que é ruim, achando que nada vai dar certo. Tem gente que fala, não vai dar certo. Tem gente que fica falando pra você, vai dar certo sim. Tatá, tem um versículo que diz, todas as coisas cooperam para o bem daqueles que amam a Deus, daqueles que são chamados, segundo o seu propósito. Está em Romanos, tudo coopera para onde Deus quer nos levar. O se enxerga o levou a caminhos longes e sonhos realizados, sabe por quê? Porque Deus é fiel. História linda, corajosa. Wellington, um beijo para você. Vem cá participar do Quem Ama Não Esquece, 11 99991 9197. Eu tô esperando você.

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0: Rádio FM, Mulher Segura, Eluana Santana, no Quem Ama Não Esquece de hoje. Que história, né, gente? Que história. Neide falou, que história linda de superação. Quando se tem um sonho, nenhuma limitação tem poder de mudar a nossa escolha. E eu sei que muita gente ficou revoltada aí com a questão do pai dele. Quando eu ouvi essa parte da história, em que ele ganha o espelho, pra mim fica muito claro que a gente vive na nossa vida. Muitas vezes as pessoas enxergam a gente de uma forma e elas falam que você é menor, que você não consegue, que você não tem capacidade. Só que é importante que você também tenha um espelho para você se olhar e ver que tudo que estão falando de você não é nada disso.
1: Bom dia, Tata.
0: Oi?
1: Essa história cabe muito bem uma frase que eu já ouvi.
0: Diga.
1: Quem quer arruma um jeito, quem não quer arruma desculpa.
0: Exatamente.
1: Fiquei emocionada, era meu sonho estudar e meu pai dizia que mulher não precisava. Mas isso é uma prova de que se a gente quer, a gente pode,
0: a gente consegue. Olha aí, você.
1: Parabéns pra ele.
0: Um beijo, viu, minha amiga? Obrigada pela sua mensagem, viu? Pode mandar a sua aí.
2: Bom dia, Tata.
0: Oi, querida.
2: Essa história mexeu muito comigo.
0: Mexeu.
2: Gostaria muito de conhecer pessoalmente esse rapaz, para dar-lhe um abraço como se ele fosse meu filho.
0: Oh, meu Deus.
2: Sou Eugênia de Suzano.
0: E a Eugênia ficou toda emotiva, né? Eugênia, eu entendo você. Aliás, Géuris, está todo mundo querendo te dar um abraço. Todo mundo querendo te conhecer. A Neuza falou assim, a minha primeira participação aqui. Seja bem-vinda, Neuza. Espero que você sempre mande mensagens. Parabéns pelo esforço, coragem e dedicação dele. É um exemplo de vida para essas pessoas que vivem aí o tempo todo na preguiça. Manda sua mensagem também. Vem participar do Quem Ama Não Esquece. Você que é a primeira vez, você que está sempre ouvindo, mas nunca participou. 11 99991 9197.

0: Bijuteria no Quem Ama Não Esquece, Bruno Marrone. Gente, tô recebendo tantas mensagens aqui de gente falando que quer conhecer o Géoris, que eu falei assim, a gente vai ter que marcar um encontro, hein, Géoris? Você tem disponibilidade aí pra gente te conhecer? A Vilma falou, gente, que história, que exemplo de vida, que exemplo de força e determinação. Serve pra todos como inspiração e é isso. Todas as histórias aqui são pra inspirar Géoris. Você.
1: A sua história, ela é uma injeção de ânimo para quando a gente reclama, enfim, todos nós temos problemas, a vida adulta não é fácil.
0: Não.
1: Né? Mas hoje eu estou trabalhando como professora e esses jovens não querem nada com nada,
0: é
1: né?
0: Uma pena,
1: e a tua história,
0: né?
1: Ela é maravilhosa.
0: É uma pena.
1: Que Deus te abençoe, siga te abençoando sempre. Obrigada por compartilhar a sua história com a gente. Eu sou a Luciana Santos, do Jardim São Savério. Tudo de bom. Band, Lu, amo vocês.
0: Um beijo pra você, Lu. A Jana falou o seguinte lá no Instagram, @BandFM. Uma linda história de superação. Deus continue abençoando a sua vida e tenha certeza que sua história vai mudar a vida de muitas pessoas. Ô, Jana, você sabe que minha torcida é pra isso mesmo, né? Que muita gente que ouviu essa história, e se você quiser ouvir de novo, tá lá no youtube.com/BandFM. Ouça, compartilhe com quem precisa de motivação, quem precisa voltar, de repente acreditar na vida, quem acha que não serve pra nada. Essa história pode trazer, assim, ó, uma mudança na sua vida, na vida de quem tá ouvindo. Então, por favor, compartilhe, faça essa história chegar a quem você ama. História linda de vida, de superação pra muita gente, inclusive pra mim. Abraço, Deus abençoe vocês. Fernando, um beijo pra você. Muito obrigada pela sua mensagem. Vamos fazer o seguinte? A gente continua o nosso Quem Ama Não Esquece lá na internet. Se você quiser continuar mandando a sua mensagem, 11 99991 9197. Você pode continuar mandando mensagem lá na internet. A gente continua ouvindo o seu recado, continua ouvindo música, bandfm.com.br. Porque agora a gente vai pro horário político. Daqui a pouquinho a gente volta aqui pra você que tá ouvindo o rádio. Aí a gente ouve também essa aqui no Minha Música Minha Vida.

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11: Pai, nossa, do Fábio Júnior. Toca pra mim essa música me traz grandes recordações do meu inesquecível pai, que se foi para sempre, deixando saudades, lembranças, jamais esquecidas e sempre lembradas. Pai, eu te amo.
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0: 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Pena que você já namora. É Marcos e Belucci, a minha música, a minha vida continua. Pede a sua música, 11 999 919197. Pra você, boa tarde, Murilo.
1: Boa tarde, Tata, tudo bem?
0: Tá aqui, tá tudo ótimo, e aí?
1: Ótimo também.
0: É agora?
1: É agora, tá no ar, né, gente? 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
1: Boa, valeu, Ale, obrigado, até amanhã.
0: Beijo pra vocês, até amanhã, gente.
2: Beijo. Amanhã tá. Tem mais conversa.
1: Tem mais.
2: Até lá.
1: Tchau, gente, até amanhã.
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18: Band FM, 11 minutos para uma. Continua minha música, minha vida. Você que tá ouvindo a Band FM aí, qual é a música que faz parte da sua vida que você quer ouvir aqui? A gente toca para você. 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
20: Deus abençoe a nossa tarde.
18: Amém.
20: Eu quero que você toque pra mim Marília Mendonça, Infiel. Uau. Essa música, a Marília Eterna, maravilhosa, fez especialmente pra mim na época que eu tava com sem futuro e ela relatou tudo isso e foi o pontapé. Graças a Deus, me livrei. Toca pra mim.

0: 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Esse é o Belo, intriga da oposição no Minha Música Minha Vida. Pode pedir sua música, pode passar a tarde junto com a gente aqui, que aqui é bem melhor. Vai, corajosa! Vai, corajoso!
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Muito bem, senhoras e senhores, estamos chegando por aqui no nosso Companhia Band. A partir de agora que a gente viaja, que a gente mata a saudade junto com você, onde quer que você esteja, né? Sejam todos muito bem-vindos, prazer. Hoje, quinta-feira, dia 24 de setembro, sol tá aí brilhando forte, 22 graus a temperatura aqui na área central de Joaçaba. Prazer, estamos juntos fazendo parte dessa vibe, desse clima bacana, aqui na nossa Band FM, a minha, a sua rádio do seu jeito.

0: Maravilha, esse é o som do Jota Quest, as dores do mundo, né? Tocando pra gente na programação aqui da tarde do nosso Super Companhia, que a gente viaja, que a gente bota saudade. 1:17, hora oficial de Brasília.
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0: Bora, gente, bora no Companhia Band, pra você que tá aí curtindo sempre com a gente, entre uma e duas, né? Todo dia, de segunda a sexta-feira, que a gente viaja, que a gente mata a saudade com a turma, né? 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Bacana, 1:22. Bora seguir viajando? Bora seguir matando saudade aqui na nossa super tarde da Band FM.

0: Maravilha, maravilha, o som da GP, deixa eu te amar, tocando aqui na programação, 1h30, hora oficial de Brasília, você ligado, conectado com a gente, fazendo parte aqui do nosso Super Companhia.
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2: Muito bem, vamos falar de esporte pra turma aí, né? Oferecimento junto com a gente aqui na programação. 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Olha aqui, ontem a gente não teve pela agenda nossa aqui, até dar uma parada tudo aí pela questão da data FIFA, né? Ontem teve Mundial Feminino, ontem tinha Copa Santa Catarina, né? Copa Rio, Copa Santa Catarina, ontem o Barra e Nação Esportes empataram em 3x3. Hoje, quinta-feira, o que que a gente tem? Tem Liga das Nações, cheio de confronto bacana ali, tem campeonato paraibano, né? Basicamente hoje. Lembrando que amanhã, 7 horas da manhã, hein, gente, Austrália e Brasil, amistoso da seleção brasileira, data FIFA, primeira atuação do Brasil aí pós-Copa, né? A nova formação do Ancelotti, né? Então vamos lá, vamos acompanhar, vamos ficar de olho ligado, né, nessa nova seleção aí, com gente nova pintando por aí, justamente nessa reformulação da nossa seleção brasileira. 1:34.
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2: Bora por aqui, 1:35, segue por aqui viajando, matando saudade no Companhia, né? 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

0: Baby Consuelo, Pepeu Gomes, sem pecado, sem juízo, tocando.
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0: Aqui no nosso Super Companhia, que a gente literalmente viaja com você. 13 minutos faltando pras duas.
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1: Muito bem, 1h51, vamos em frente curtindo por aqui, né? Você ligadinho curtindo, essa vibe gostosa pra você que tá aí junto com a gente. Super quinta-feira, já com aquele cheiro de fim de semana que tá pintando por aí, hein? Bora de Bon Jovi!

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1: Muito bem, gente. Com Bonnie Tyler, a gente vai fechando por aqui o nosso Companhia Band de hoje, dessa super quinta-feira. 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Bacana? Fechando por aqui o Companhia. Agradecendo o teu carinho, a tua audiência. E já pintando aí o nosso super programaço na tarde da Band.

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11: Muito bem, estamos pintando por aqui porque a partir de agora está começando o nosso programaço, né? É o programaço sempre entre 2 e 4. Eu particularmente ficando por aqui até as 3 junto com você, Christian Souto, aqui na tarde da Band FM. 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Tempo bom, sol entre nuvens, 22 graus a temperatura marcando pra gente aqui no centro. Sejam todos muito bem-vindos. Manda mensagem pra gente, 984020654, tá bom? 984020654. 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Tá começando? Bora começar com Jota Quest, Negra Li, Tim Maia, Descobridor de Sete Mares, hein? Bora curtir, 2 e 4, sejam bem-vindos.

0: Maravilha, manhã do Brega, tocando pra gente aqui na programação do nosso programaço aqui na tarde da Band FM. Super quinta-feira, agradecendo a você por estar aí junto com a gente. Fazendo parte desse clima, dessa vibe gostosa, onde quer que você esteja, né? Tamo junto, né, gente? Tamo junto. Hora da informação, da notícia.
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0: 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A maioria dos trabalhadores da Caixa Econômica Federal rejeitou uma nova proposta de acordo coletivo do trabalho e decidiu manter a paralisação. Segundo a Confederação Nacional dos Trabalhadores do Ramo Financeiro, 102 bases sindicais votaram contra o acordo, enquanto 30 aprovaram. O principal ponto de discordância é o plano de saúde da Caixa. A greve começou no dia 10 de setembro e afeta principalmente o atendimento presencial. Os pagamentos do Bolsa Família, porém, seguem normalmente, segundo a Caixa. Clientes também podem utilizar aplicativos, caixas eletrônicos e outros canais digitais para fazer pagamento Pix, Sax e transferências. Na regional base de Joaçaba, não há paralisação dos bancários da Caixa Econômica Federal. Informação, notícia na tarde da Band.
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0: Muito bem, seguimos 2 horas e 23 minutos. A sua rádio do seu jeito. Bora seguir por aqui até as 3 horas. Nossa companhia, bora de sorriso maroto.

0: Muito bem, tá aí Direitos Iguais da Simone Mendes tocando pra gente aqui na nossa super programação. Agradecendo o carinho, a audiência, prazer estar aqui junto contigo, né? Bacana demais. Mozinho, Feijão com Amor, Gustavo Lima, Zezé de Camargo e Luciano também cantaram pra gente desfilar aqui no nosso programa. Bacana? 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
0: Bora, gente, parabéns da Band, chegando no oferecimento da Doce Luz, a loja que inspira sua fé, né? Bacana demais. Marcos Leonardo, aniversário hoje, parabéns, parabéns. Patrícia Lavarda, também de aniversário. Catiúcia Marcos, também recebendo o nosso carinho. Natiele Souza, de aniversário hoje. A Tita Hoff, também completando aniversário. Então, parabéns para toda essa turma, tá? Recebendo o nosso carinho, esse é o dia. Então, ó, pra você que não teve seu nome citado, mas também tá feliz da vida hoje, 24 de setembro é seu dia, seu aniversário, comemore, comemore, faça festa, você merece, tá bom? Parabéns pra você, é seu dia, feliz aniversário!
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7: Muito bem, seguimos por aqui, 2 horas e 45 minutos. Você que tá aí ligado, curtindo com a gente, agradecendo o carinho, né? Tamo junto, fazendo parte dessa vibe gostosa. Você curtindo com a gente, né? Bacana demais. Até às 3 eu te faço companhia, trazendo o som do Panda.

Muito bem, turma, 2:56. Acabou por aqui a minha participação aqui na tarde da Band FM. Agradecendo a você pelo carinho nessa super tarde de quinta-feira. Obrigado, obrigado, né, gente? Fechamos por aqui a nossa participação. 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Eu já pinto o PC por aí que segue com a sequência aqui do programa até às 4 e ainda entre 4 e 5 tem o Toca Todas da Band pra você curtir tudo isso ao vivaço aqui direto dos estúdios da Band.

0: é o filho de Fiódon.
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14: Ótima tarde para todo mundo, 3:05. Seguimos por aqui com o nosso programaço na Band, né? Já você participando, nos ajudando a fazer essa tarde maravilhosa acontecendo por aqui, sempre com a parceria da Real Macro Calçados, Carbone Veículos, Lojas Multi, Caetá Supermercados e Fresh Car. 49984020654, WhatsApp da Band, para você mandar o seu aluno nos ajudar a fazer essa tarde maravilhosa acontecer por aqui, tá bom? Um ótimo final, uma ótima tarde para todo mundo, quase no finalzinho da tarde da quinta-feira, quase sexta-feira. A gente já no clima, sentindo o cheirinho do final de semana chegando por aí, né? Então, obrigado pelo carinho. Sou PC, tô contigo e quero você comigo nas ondas da Band FM, Matheus e Cauã.

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1: Vamos falar de amor, meu pai?
2: Tomar um together, né?
1: Aquelas coisas
2: que a gente gosta.
1: Estourou, bebê.
2: Obrigado, meninos e anãs, pela presença, hein? Cantar um pagode, vai.

0: Band FM, a sua rádio do seu jeito. Thiago Freitas e Menos e Mais. Aqui na nossa tarde maravilhosa, pra você ligado aqui na nossa tarde, muito obrigado pelo carinho. Vamos juntos aí até as quatro, tá? 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
0: 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Olha, uma reunião entre o diretor-geral da Polícia Federal, André Rodrigues, e o advogado-geral da União, Jorge Messias, expôs atenção nos bastidores das investigações do Banco Master. Segundo relatos publicados pela imprensa, Messias questionou Rodrigues sobre um suposto monitoramento de seu telefone. O diretor da PF negou qualquer vigilância. Dias depois, o ministro André Mendonça determinou o afastamento de Rodrigues, alegando monitoramento ilegal pela inteligência da Polícia Federal. Documentos, porém, não apontam interceptação telefônica ou vigilância física. O afastamento foi posteriormente suspenso e a crise envolvendo Polícia Federal, advogado-geral da União e STF continua sendo discutida no âmbito do caso Banco Master.
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0: Muito bem, estamos aqui, ó. A sua rádio do seu jeito, 3:30 da tarde, hora de Brasília. Marcela tá mandando um salve aqui na nossa tarde. Obrigado, Marcela. Ótima tarde pra você.

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3: 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Ótima tarde pra você, faltando 14 pras 4. Diego e Arnaldo. Assim, ó.

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0: 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Lucambis, Be By You, na nossa tarde, 4h20, hora de Brasília. Você tá ligado aqui no nosso Toca Todas, né? 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
0: 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Olha, sem espaço no início da temporada no Real Madrid, o atacante brasileiro Endrick pode ser emprestado em janeiro de 2027. Segundo o site italiano Calcio Mercato, Milan e Roma estão interessados no jogador de 20 anos. O Milan já havia tentado contratar Endrick em agosto, mas a negociação não avançou. Agora, o clube considera o brasileiro uma prioridade para reforçar o ataque. A possível saída, porém, dependerá da autorização do Real Madrid. Endrick chegou ao clube espanhol em 2024 e pode buscar uma nova oportunidade por empréstimo na próxima janela.
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10: Band FM 13, faltando pra em 5 horas de Brasília. Robson Ramos chega já já com a Super 6 na Band. 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
17: Fala, gente! Bom fim de tarde pra todo mundo. Tudo certo por aí, não é? Eu sou o Robson Ramos aqui pela Band FM. Bora, meu povo! cima sempre, como sempre, na Band FM, bem melhor. 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
17: Tocam agora, presente pra você, tá na mão aqui, ó. 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Anote a sequência das músicas aí. A música 1 da Super 6 é o Luan Santana com Léo Foguete Dona. A 2 é a Simone Mendes, Saudade Proibida. Música 3, João Gomes com Pablo. Vou te procurar, I Love Baby. A música 4 é Diego e Vitor Hugo, Moça pra Casar. A 5 é Ana Castela, Solteiro Forçado. A música 6 é o Tiaguinho, Pensamentos Intrusivos. Qual dessas 6 músicas você gosta mais? Vem aqui no WhatsApp da Band FM, 11 999 919197. Telefone da Band FM, que é 11 3743 1313. Escolha qual dessas 6 músicas você gosta mais, que é isso que vale. Aí a mais pedida toca de novo. Boa sorte.
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12: Luan Santana e Léo Foguete.

0: Band FM, João Gomes com o Pablo, vou te procurar, I Love You Baby, a música 3 da Super 6. 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Vem com a gente aqui pelo WhatsApp da Band FM, 11999919197. Escolha qual dessas 6 músicas você gosta mais, que é isso que vale. Aí a mais pedida toca de novo, boa sorte.
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1: Pode ser, meu Tiaguinho, pensamentos intrusivos, música 6 da Super 6, resultado vem já já.
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1: Band Notícias é com a Babi, certo, Babs?
3: Tudo bem, Robson?
1: Beleza.
3: Tudo maravilhoso?
1: Maravilhoso.
3: Amanhã é dia, né?
1: Amanhã é dia,
3: estaremos de volta. A seleção brasileira já está definida para o primeiro jogo deste novo ciclo.
1: Babi vai levantar às 6 da manhã para assistir.
3: Vou, mas eu vou levantar porque eu levantaria, não para ver essa seleção não, tá? Carlo Ancelotti já confirmou o time que vai enfrentar a Austrália amanhã às 7 horas da manhã, horário de Brasília. Tem novidade. Na zaga, o jovem Vitor Reis, do Manchester City, vai formar dupla com Marquinhos. Mateuzinho, do Corinthians, vai ser o lateral direito.
1: É.
3: O Ancelotti também apostou ali num time bem ofensivo com Rafinha, Estevão, Vini Júnior e Endrick jogando juntos. O que você achou disso aí?
1: Eu gostei.
3: Eu gostou?
1: Ousado, já que tem que ir pra cima. Vambora.
3: Pois é. Então é o seguinte, o Brasil vai a campo com Hugo Souza, Mateuzinho, Marquinhos, Vitor Reis e Douglas Santos, Danilo e Bruno Guimarães, e aí, que nem a gente falou agora, Rafinha, Estevão, Vini Júnior e Endrick.
1: Tudo bem.
3: O jogo vai marcar o início da preparação da seleção para a Copa do Mundo de 2030. E aí depois, Brasil e Austrália voltam a se enfrentar na próxima terça-feira, também às 7 horas da manhã. E aí o Brasil vai para a Índia, onde vai enfrentar a seleção indiana no dia 3 de outubro. O que eu tenho a dizer dessa seleção é que Estevão e Endrick juntos só pode dar bom.
1: Pode dar bom.
3: E aprender a jogar no lugar
1: seleção,
3: certo.
1: É uma seleção,
3: entendeu?
1: Ofensiva que o Hugo Souza está no gol. Então é porque é um goleiro que não defende. Então
3: é bom que a bola não saia da frente ali. Isso. Mas Endrick e Estevão vão relembrar os bons tempos.
1: Será, gente?
3: Acho que vai dar bom.
1: Vai sim.
3: Beijo.
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0: Quem se deu bem foi a nossa amiguinha Gladys Alves de Albuquerque. Alô, Gladys, parabéns, meu bem, você ganhou. Tá levando ferro de passar a vapor da Philco, porque tem coisas que só a Philco faz pra você. Mais um kit com três hidratantes labiais da Beijo Bom. Conheça @beijo.bom no Instagram e no TikTok, viu, Gladys? Só passar por aqui pela Band FM pra retirar seus presentes. Obrigado a todo mundo que participou. Tá na hora da gente ouvir a vencedora. A Gladys votou na música 3 e ganhou a música 1.
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0: Rock FM, turma do Pagode com Menos é Mais, investigador, um beijo na Priscila, que tá com a gente aqui no fim de tarde da Band FM. Alô, Tiagão também tá por aqui, Tiago 7, e um beijo na Ana Luísa, tá ligada na programação da Band FM do fim de tarde. Vem, conta pra gente como é que tá o seu fim de tarde de quinta-feira aqui na Band.
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0: xaropinho pra essa tosse aí, ó.
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9: Fala, gente! Bom fim de tarde pra todo mundo. Tudo certinho por aí, não é? Eu sou o Robson Ramos. Tô aqui na Band FM, gente do Brasil. Aqui pra cima sempre, como sempre, na Band FM é bem melhor. Sua rádio do seu jeito.
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10: Sejam todos bem-vindos ao show.
11: Pra começar bem, a gente vai começar assim, ó.
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10: Enquanto isso, nós vamos cantando e vamos dançando em ritmo de festa, meu povo.
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9: Band ao vivo é show no seu rádio, na programação da Band FM. São as músicas que você adora tocando em versão de show. Se curte o Band ao vivo da quinta-feira, tá prontinho. A Marília Mendonça vem, tem menos é mais. E sabe quem vem também? Maiara e Maraísa.
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0: FM Menos é Mais, com o Pablo Saudade Inconveniente, aqui no nosso Band ao Vivo, que é show no seu rádio, aqui da programação da Band FM. Pedro Rafa.
1: Olá, Mr. Robson.
0: Tudo beleza?
1: Bom, senhor, beleza?
0: Sabe o que vai ter daqui a pouco?
1: Estação Band FM.
0: Estação Band FM, esse programa sensacional.
1: Maravilha.
0: Hoje com convidados, hoje tem Estação Podcast. O convidado vem no programa, a gente abre Estação Podcast no YouTube da Band FM. Aí tem no YouTube, no Instagram, no TikTok, tudo ao vivo.
1: 8 da noite.
0: E ela ainda participa um pedacinho do programa no rádio também. Estamos falando de Vanessa Camargo.
1: Muito bem.
0: Esta cantora sensacional que vem no programa sensacional da Band FM vai conversar com a gente, falar das novidades.
1: Vai lançar um novo trabalho.
0: Vai lançar um novo trabalho. Aliás, o novo trabalho que ela está lançando se chama Metamorfose.
1: Sim.
0: Metamorfose, Pedro, explique para o nosso ouvinte o que é metamorfose. O que significa metamorfose? É
1: quando você se transforma,
0: quando
1: entendeu?
0: Você se transforma, você exatamente.
1: Você transforma, você muda de personalidade.
0: Ou muda alguma coisa, ou muda uma aparência, ou muda um detalhe.
1: Não, eu vou dar um exemplo pra você.
0: Falar, uma metamorfose, não, Pedro.
1: Teve um dia, favor, que eu me entupi de bebida, fiquei muito louco, comecei a ficar mexendo todo, eu tava passando por uma metamorfose.
0: Sim.
1: Como diria Raul Seixas, eu prefiro ser uma metamorfose ambulante.
0: Não sei, muda toda hora. Então é o seguinte, já que metamorfose simboliza mudança,
1: sim,
0: a gente quer saber o que, que você já mudou em você, que você gostou, e o que, que você mudaria se você não mudou nada ainda.
1: Na sua vida, na sua aparência.
0: Põe na aparência.
1: Por exemplo, um cabelo diferente.
0: Isso.
1: Há 7 anos, por exemplo, o meu cabelo é o cabelo degradê. E é assim, mudei e nunca.
0: Como
1: nunca
0: é que ele era antes, Pedro?
1: Ah, era de qualquer jeito. Era um tufão, só crescia.
0: Era um cabelo de qualquer jeito, agora um cabelo degradê.
1: Agora é um cabelo degradê.
0: Muito bem. Eu fiz uma progressiva no meu cabelo.
1: Não, aliás, ficou um gato.
0: Coisa pavorosa.
1: Viu? Cara, se você.
0: É.
1: Se você não
0: eu
1: tivesse.
0: Jamais tinha feito um troço desse.
1: Se você tivesse cabelo loiro, você ia ficar igual o Gugu Liberato.
0: Então eu não queria ficar igual o Gugu Liberato.
2: É o quê, menino?
0: É o quê, menino? Ana Maria Brisa.
2: Cabelo.
0: Metamorfose.
2: Ah.
0: Que mudança que você gostaria de fazer em você?
2: Ah, nossa, eu faço tantas, né?
0: Você queria fazer mais um?
2: Principalmente cabelo, né?
0: É, já então fiz... o cabelo agora voltou a ser o cabelo antigo. Né?
2: É, agora eu tô com o cabelo do Dragon Ball Z de volta.
0: Você viu que o Mike Gonçalves usa e dá certo, você voltou, né?
2: Exato, mas teve uma época que eu tava com o cabelo mais Chanelzinho.
0: É, aí não tinha graça.
1: Como é que é o cabelo Dragon Ball Z?
2: Ah, esse aqui é
0: porque
2: arrepiado,
0: ela usa esse cabelo,
2: né?
0: E o pessoal chama ela de Naruto.
2: Super Saiyajin.
0: Entendi.
2: Super Naruto. Supla.
1: Supla.
2: Né?
0: Supla. Então, isso que a gente quer saber, o que, que você mudaria em você? Qual a metamorfose que você faria aí? E depois vamos bater um papo com Vanessa Camargo. 11999919197, manda áudio, se quiser falar ouvindo, se quiser ouvir, a gente vai ver, hein?
1: Come on, papito.
0: Já tá por aí.

0: Obrigada, gente.
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0: Band FM, Danilo Davi, a nossa terapia acabou. Band ao vivo, obrigado a quem participou com a gente aqui também. Já já tem Estação Band FM, você vai curtir com a gente aqui. E amanhã de volta o Band ao vivo, 6 da tarde, sempre com show ao vivo no seu rádio. Participa com a gente aí, vem pra cá, viu? Tchau, seus lindos!
1: Tchau, seus lindos!
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2: Valeu, Band FM, obrigado, obrigado!
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31: A começar o Estação Band FM, todo mundo está aqui agora. Ligadão pra ver a Ana Maria, que é uma cremosa. Não é cremosa?
32: Cremosona.
31: A sua rádio do seu jeito, não é cremosa?
32: Estação
31: eu também acho, mas eu
33: chamar precisava... pessoas de cremosa.
31: Pedro chama.
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31: não é
34: na Estação
31: Band
34: FM.
31: Estação Band FM do ar, está no ar o Estação Band FM. Nessa quinta-feira, dia 24 de setembro de 2026. O Pedro chama as namoradas de cremosas.
32: Pô, é carinhoso, a cremosa.
31: Cremosa é carinhoso?
33: É cafona.
31: O broto,
33: né?
31: Você acha cafona, Ana Maria? Na bruta é muito velho.
32: Mas como é que você chamaria?
33: Eu? É. Namorada. Namorado.
32: Ah, mas é muito sem graça.
31: E você, como é que você chamaria sua namorada ou seu namorado? É um bom tema também pro programa, né?
33: É.
31: Olha aqui, o negócio é o seguinte, já tem a Vanessa Camargo, a cantora. Maravilhosa.
32: Sim.
31: Ela virá no Estação Podcast, que é o nosso programinha na internet.
33: Ela vem.
31: É a extensão do Estação Band FM no YouTube da Band FM.
33: Olha.
31: No YouTube da Band. E agora também a gente tem transmitido ao vivo no YouTube, no Instagram e no TikTok da Band FM também, além do aplicativo Band Play.
33: Lives espontâneas.
31: Na hora.
33: Boa. Na hora.
31: Aí, ela vem pra participar, mas ela entra um pouco antes aqui no rádio também.
33: Sim.
31: Então já ela vai estar por aí, vai falar da carreira, vai falar das novidades, tá lançando trabalho novo.
32: Sim, Pedro. Metamorfose.
33: Tem metamorfose. Tem novidade.
31: Exatamente, ela vai falar dessa metamorfose enquanto a gente vai falar da sua metamorfose aqui.
33: É.
31: O que que você gostaria de mudar em você? Por exemplo, nariz...
33: Eu tô querendo colocar mais bunda.
31: Mais bunda? Você precisa?
33: Eu acho que eu preciso.
31: Tem gente aqui na rádio que tem umas duas bundas, pede uma.
33: Vou pedir.
31: Pede uma.
33: Colocar mais bumbum, sabe? Só levantar mais.
31: Isso.
33: Acho que eu não quero pôr mais, quero levantar.
31: Você mudaria alguma coisa no Pedro?
33: Tudo, né?
32: Ah, sou invejosa. tem um negócio que eu gostaria de mudar, viu? Mas não posso falar, é segredo de Estado.
33: Ah, é?
31: Não, então por que você falou que gostaria de mudar?
32: Dá uma aumentada, talvez, viu?
31: Meu Deus.
33: Mesmo peniano?
32: Não, você que falou, não, que isso?
31: Aí, tá vendo? Mas o cara quer aumentar a orelha, você não sabe.
32: Não, só um pedido pra Deus. Ah, porra,
31: é. Você, é?
32: Mais 10 centímetros, por favor.
31: Viu? 10 centímetros do quê?
32: Não, de felicidade, de alegria. Ah,
31: tá. Gente, que é isso. Não, que tem é que isso. Caber, tem que caber, não é, é assim? O negócio é o seguinte, ó.
32: Que gordinha com a gente aqui.
31: 11999-919197, manda áudio dizendo o que, que você mudaria em você. Ou se já mudou, o que, que você mudou.
33: É.
31: E ficou bom ou ficou ruim? Pode contar pra gente.
33: Conta aí.
31: Legal. E se quiser falar ao vivo, escreve ao vivo que a gente bota você no ar aqui também. Seu destaque, Pedro Rafa.
32: Olha, é o seguinte, né? Sim, lembra, senhor, que semana passada nós citamos um suposto trisal entre o Belo e sua namorada Rayane, mais uma modelo?
31: Mais uma modelo, Nicole.
32: Parece que essa história ganhou um novo capítulo.
31: Rapaz. É quadrisal.
32: Não sei, já eu falo.
33: Ah,
31: Ana Maria Brisa, seu destaque.
33: Olha, falando em metamorfose, parece que, sim, a Anitta, pela primeira vez, fez uma harmonização facial.
31: Ah, não é possível.
33: É. Ela
31: não,
33: fez.
31: Ela fez.
33: Primeira vez.
31: Ela nunca foi de fazer essas coisas.
33: Nunca.
32: Ela já fez. Fez no bumbum uma vez.
31: Né? Ai, meu Deus, também, olha aqui, também, ó. Já, esta incrível informação importante para você que vive na cidade grande. Estudo aponta.
33: É.
31: Galinha anda mais rápido que ônibus no horário de pico em São Paulo.
33: Olha, gente.
32: Tá, você bem vai gostoso saber, viver em São Paulo atualmente, né?
31: Você vai saber já, é verdade.
32: Uma maravilha.
31: Esse é um dado oficial, você vai saber já.
32: Exatamente.
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0: relação de um suposto trisal.
1: Adoro suposto trisal.
0: Envolvendo o cantor Belo, que acabou de cantar. Envolvendo a Raíssa.
1: É mesmo, o Belo tava aqui, nem entrou no estúdio hoje. É porque ele fica com medo quando tem esse assunto.
0: Envolvendo sua atual namorada Rayane e mais uma modelo ao qual eu esqueci o nome.
1: Nicole.
0: Tá certo? Nicole. Exatamente. Eis que o ex-namorado de Rayane, o nome dele qualquer, é Alexandre Navarro.
1: É.
0: Ele, eu vou abrir aspas pra ele. Ele já fala: tem trisal sim.
2: Eita.
0: A outra menina é maneirona, gente boa, bonita.
1: Maneirona.
0: Aí ela descobriu que a outra estava ganhando mais coisa do que ela. Então ele afirma que sim, tem trisal.
2: Rapaz.
0: Realmente aconteceu.
1: E a outra ficou brava porque descobriu que, ela estava ganhando mais coisa do que ela?
0: Exatamente.
1: Rapaz, olha, jogou no vento, hein?
0: Apesar dos três negando que nada aconteceu, a Nicole também negou, a Rayane negou, o Belo negou, mas assim, admitir também não fica legal. Né?
1: É porque tem um detalhe aí, parece que a Rayane deu uma machucadinha, né, no braço, aí por isso que ficou mal.
0: Não, e as duas saíram na porrada, né?
1: Isso, então, teve esse negócio da briga e aí uma machucou, e acho que o Belo pra segurar, deixou pra negou, né?
0: Será que a modelo pegou no Belo do Belo?
2: Então, Belo, isso que eu tava perguntando, isso que eu queria saber.
1: Você tava demorando,
0: pegou
1: porque
0: no Belinho?
1: Tocou a música, eu sei que toca a música, você já fica ali. E a gente tá com pouco tempo, então primeira coisa, o senhor veio aqui outro dia, negou essa história. Agora o rapaz veio e falou que tem a história.
2: Não tem, gente, não tem. Isso aí é coisa que as pessoas inventam.
1: Mas como é que tem duas mulheres na mesma situação?
2: As pessoas inventam. É amiga da Rayane,
1: fazendo
2: amiga nossa.
1: Fazendo o que lá?
2: Todo mundo tem. Você, Pedro, você tem sua namorada.
1: Sim,
2: né?
1: Isso.
2: Vocês não tem a amiga do casal, não tem?
0: Mas você tem brincado com o Belinho?
1: Mas a amiga do casal, do Pedro,
2: do casal.
1: Ela fica lá, acontecer. Eles falam por telefone.
2: Isso pode acontecer.
1: É.
2: Você é maravilhoso, você também.
1: Obrigado.
2: Né? Todo mundo, Ana Maria, obrigado.
1: E a Célia?
2: Né? A Célia é incrível, a Célia. Tá aqui a Célia que não me deixa mentir. A Célia põe a mão no fogo pra mim.
1: Fanática.
2: Eu tenho certeza.
1: Eu vou chamar ela aqui.
2: Chama ela aqui.
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2: Da Band, boa noite.
1: Boa noite.
2: Maria Peronde, da Maria. Zona Norte, Vila Penteada.
1: Sim.
2: Ai, eu mudei meu cabelo, eu era morena, fiquei loura. E eu tô gostando de loura.
1: Você mudou o cabelo, mudou a
2: cor. Nada do céu. Vocês nem imaginam como que eu tô arrasando.
1: Nossa, gente.
2: Um
1: nossa.
2: Beijo, Bandi.
1: Manda foto que a gente quer ver.
3: Eu tô também quero ver.
1: Ela tá abafando. Rapaz, Pedro. Você viu que coisa?
3: Deixa eu ver a foto, deixa eu ver. Chegou aqui.
1: Chegou.
3: Olha,
1: não, mas que tá aí na foto dela?
3: Olha que pedaço de coco, hein?
1: Olha lá, Maria Peron de loira, hein, rapaz?
3: Gente, que coisa, pedaço, hein? De cocada.
1: Pedaço isso, de cocada, gente. Tá bom. Olha, Pedro, vem cá. Ontem você levantou essa lebre e a gente resolveu contar no programa hoje. Tem um estudo, o estudo foi feito pela própria SP Trans, que é a gerenciadora da circulação do transporte em São Paulo, por ônibus. E foi a pedido do jornal Folha de São Paulo, que estava fazendo uma reportagem a respeito de mobilidade. Então, o estudo é real, é feito pela própria entidade. Por favor, Pedro Rafael, o que você, a Folha e a SP Trans descobriram?
3: Olha, a SP Trans indicou que no horário de pico, ou seja, entre 5 e 8 horas da noite...
1: Pico da tarde.
3: É, exatamente, 5 e 8 horas da noite, o ônibus de São Paulo, a circulação de ônibus, ela é mais lenta do que a velocidade média de uma galinha.
4: Ué.
3: Ou seja, um ônibus em São Paulo, ele anda a 12,37 por hora em média.
1: Em média.
3: Enquanto a galinha anda a 14 quilômetros por hora.
4: Eu não acredito.
1: Vamos montar na galinha, então.
3: Inclusive, sabe aqueles patinetes elétricos?
1: Sim, tem um monte.
3: Eles também são mais rápidos, circulando a 20 quilômetros por hora nesse horário
1: então
3: de pico,
1: então você pode
3: entendeu?
1: Pegar um patinete.
3: Ou seja, compensa, mas, cara, é até insuportável morar em São Paulo.
1: Você pegou um patinete?
3: Não, não dá porque eu tenho medo de cair, eu sou muito
1: não
3: grande.
1: Não nada, não
3: eu desequilibro. Uma, cara, o quê? Uma vez eu peguei na praia esse
1: mas
3: patinete.
1: Pegou direito?
3: Quase que eu tomo um tombo.
1: Não, mas não, não é pra você fazer radical, é pra você subir nele e tem que obedecer ele, vai sozinho.
3: Eu tenho medo, eu não consigo me equilibrar, entendi. Eu sou muito desajustado.
4: Não, mas...
3: Tá, agora, vai. Então, cara, na boa, então, a gente vai ter que trabalhar de galinha agora.
1: É verdade.
3: Você já subiu.
1: Mas tava vendo, tem outros números aí, né? É mais devagar que uma abelha, não é?
3: Mais devagar que uma abelha, mais caramba. Devagar do que um leão, mais devagar que uma avestruz, entendeu?
1: Mas tem algum momento do dia que anda rápido, pelo menos?
3: Ah, cara, em São Paulo, meu amigo, nada anda rápido. O que acontece? Você corta o home office, você fica construindo prédio, nossa, vai achando que vai crítica, ser mais rápido.
1: Virou o comentário de Pedro
3: agora
1: Rafael.
3: Agora uma coisa pra completar aqui, gente. Agora a gente vai ter que trabalhar de galinha.
1: Talvez.
3: Vocês já subiram numa galinha?
4: Olha,
1: então.
4: Você já subiu?
1: Depende do tamanho. Tem galinha grande por aí.
3: Quem nunca, né?
1: É.
3: Tem galinha que sobe no ônibus.
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0: Band FM Jorge Matheus, contrato.
1: Aê, ô, bola.
0: Da hora suave.
1: Olha aí,
0: hora,
1: você tá bem, cara.
0: Você tá da hora, tio?
1: Eu tô suave.
0: Tranquilão.
1: Da hora, Ana Maria. Ah, 6h52 agora. Não, Ana Maria, não. Porque você tá bem. Não, você não perguntou se eu tô bem. Você falou pra eu te dar a hora. Você não perguntou
0: se não. Ele perguntou se você tá da hora.
1: Eu não entendo essas gírias dele, não.
0: Eu vou tentar te explicar. O da hora significa o seguinte, que...
1: Da hora,
0: assim, é um negócio que cabe, é algo que cabe neste momento. Que é tão legal que cabe nesse momento, é dessa hora, entendeu? É um negócio que tem que ser usado dessa hora.
1: Enfim,
0: e curta pro da hora, é isso.
1: Tá da hora, vamos mudar então.
0: Não entendi nada, né?
1: Vamos mudar. Você tá bem? Você tá bem? Ah, eu tava até você chegar. Tá bom, então. É mais firmeza. Eu só sei que eu tô trampando aí pra caramba. Tô trampando pra caramba porque eu tenho que levantar uma moeda, pai. Tenho que levantar umas moedas aí.
0: Pô, tá precisando? Tem que pagar dinheiro?
1: Fiz umas dívidas a mais aí. Não é dívida, né? Fiz um
0: finança?
1: Que nem, mano. Eu preciso parar de pegar as mães solteiras, tá ligado?
0: Não.
1: Eu tô me envolvendo com as mães solteiras. Eu tô devendo 4 bicicletas, tio. Você é louco.
0: Que tem bicicleta?
1: 4 bicicletas pros moleques das minas que eu tô pegando, entendeu?
0: Por quê?
1: Ah, porque aí eu quero ser legal com os moleques.
0: Você não levou bicicleta ainda.
1: Quero ser legal com os moleques.
0: Levou bicicleta.
1: Legal com os moleques, tá ligado?
0: O moleque espera, pô.
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0: Casa Vaqueira, aproveita que eu tô obrigado.
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0: Daqui a pouco aqui no Estação Band FM você vai saber que uma mulher, já dentro do caixão, dada como morta, respirou, rapaz.
3: Como assim?
0: Tava viva a mulher.
3: Meu, imagina ela saindo no meio do velório.
0: Quando você for enterrar alguém, você confirma primeiro,
3: bicho. É, ouve a respiração, o coração.
0: Tá tudo em ordem. Porque, né?
3: Que medo.
0: Sabe como é que é? Daqui a pouquinho aqui no Estação Band FM, já também, Vanessa Camargo por aqui.
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20: Comportado hoje tem convidado.
21: Sim,
20: por favor, senão não se comporta. Tem convidada.
21: Estamos
20: na Band FM, no nosso estação Band FM, pra todo o Brasil curtir com a gente aqui, ó.
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20: Sem gritaria hoje, nesse horário a gente faz a gritaria, gente, né, Ana Maria? Né? Senão a pessoa assusta.
21: Não vai embora.
20: Pessoa assusta.
21: Vai embora.
20: A gente faz uma gritaria.
22: De hoje é maravilhosa.
20: É, ela é calminha, né? Então já viu, né?
22: E ela chegou já. Né?
20: Ela chegou, ela tá aqui. Quem que é, Ana Maria?
22: Vanessa, fala, Ana Maria. Camargo.
20: Ah, que beleza! Andressa Camargo. Calma, menina. Tá feliz, tá até rindo aqui, ó. Palminho.
0: Transformei.
20: Vanessa Camargo, tudo bem, meu bem?
1: Tudo bom, meu amor. Feliz de estar aqui. Tenho um carinho enorme pela Band. Eu estava falando aqui, né, antes de vocês que não estão aqui com a gente no estúdio, dar os intervalos, a gente começou a contar o quanto tempo a gente se conhece com algumas pessoas.
20: Meu, o tempo tá passando rápido demais, Vanessa.
1: Pois é.
20: Você que tá ouvindo Estação Band FM agora, ouvindo aqui pelo vídeo, acredita que a Vanessa Camargo está fazendo 25 anos de carreira?
1: Mentira, de carreira.
20: Não é?
1: Ah, mas 26 fala-se... em outubro. Porque
20: 26 em outubro. Já. Se falasse de vida, eu ia acreditar, divida. Viu?
1: Esse mas é qual, anos.
20: Olha?
1: Mas para, Pedro.
0: Não, mas assim, não né? É de verdade. Tanto eu quanto ela, a gente está muito nova. Tá passando
20: os anos.
0: Eu não tô nova também. Ah,
20: você tá né? Muito jovem, espírito jovem.
0: Mas eu sou mais você.
1: Ah, muito obrigada.
20: Porque eu falo isso direto. Aqui, o tempo tá passando rápido demais. Se a gente não aproveita, não faz o que tem que fazer, a gente perde o bonde aí. Mas,
1: pois é.
20: Mas é por isso que é um prazer receber você aqui.
1: Obrigada.
20: Estamos entre amigos.
1: Total, são 25 anos de carreira, 25 anos que eu venho aqui na Band. Encontrando a Celinha, né? Que desde o começo, quando eu comecei a minha carreira, é crua, né? Sem entender nada, assim. Eu recebi tanto carinho, tanto amor. É muito legal. Eu gosto de rádio por isso, assim. Tô fazendo uma agenda de rádios faz 2 semanas e eu chego nas rádios e encontro as mesmas pessoas que eu encontro há anos e dá um aconchego, assim,
20: dá,
1: né?
20: Dá,
1: que legal
20: dá.
1: Que a rádio mantém, assim, a sua tradição e as pessoas que amam fazer rádio, porque rádio é amor, né?
20: Aliás, é importante você dizer, porque hoje tem muita gente que esquece, né? Que o canal que é o rádio para divulgar o trabalho do artista.
1: Não, completamente. Eu venho de uma escola que entende a importância, né? Eu ouço muito rádio, então eu te ligo no carro. Claro que o streaming também tomou o seu papel, mas eu amo ficar... Se tiver trânsito, é a rádio que funciona
20: comigo. Senão você bota o streaming lá, você cansa.
1: Eu não quero
20: cansa
1: disco.
20: De procurar.
1: Eu quero ouvir assunto, quero ouvir resenha, quero ouvir conversa, quero ouvir papo.
20: Ah, então tá no programa
1: acho muito
20: certo.
1: Interessante. Aliás, os podcasts que são famosos hoje foi da rádio, né?
20: Podcast é um programa de rádio. Até o visual de um podcast é inspirado no estúdio de rádio.
1: São pequenos programinhas de rádio.
20: São pequenos programinhas de rádio.
1: Cada um com seu tema. E aí é uma delícia ficar ouvindo. Então, assim, eu acho super importante. Venho aqui hoje justamente falar desse lançamento, que é o lançamento do meu audiovisual, do DVD, né? Não se fala mais DVD, né? A gente não tem mais aparelho de DVD.
20: Não tem ele na mão também, filho.
1: É o meu show audiovisual, que já tá no YouTube, né? Lançamento também nos streamings da música. Então eu fiz um show ano passado.
20: Metamorfose,
1: que é um show que eu lancei ano passado no Rio de Janeiro. Para comemorar 25 anos de carreira, então um show muito bonito, com uma produção gigantesca, 9 bailarinos, 14 músicos, cenário, troca de roupa, balé, aquela coisa toda de dança, contando metamorfose para contar a minha história, usando aquela simbologia da borboleta, que por acaso também é o significado do meu nome. E aí eu trouxe a lagarta no primeiro ato, que é começo de carreira, primeiras músicas, a inocência. Aí trago um segundo ato com o casulo, que é quando você passa por transformações e momentos mais introspectivos para dentro, pra, né, nas transformações musicais que eu também passei. E vimos com o terceiro ato com mais empoderamento, mais força, feminilidade, que aí é borboleta voando, neon, enfim. Então, com um show com participação de Maite Perrone, que é uma artista mexicana que eu amo de paixão, que também fez parte do RBD, mas tem uma carreira linda.
20: Verdade.
1: Pós, como artista, como uma cantora, como atriz, participou comigo. E, aliás, hoje, à meia-noite, a partir do dia 26... 25, nós estamos dia 24.
20: 25,
1: hoje
20: 24,
1: hoje é 24. 25. Dia 25 agora, meia-noite, você já pode ouvir essa música, lançamento
20: Olá,
1: oficial.
20: Olá,
1: no dia da rádio, sabia?
20: Dia do rádio.
1: Pouco,
20: Metamorfose, o nome da música é o mesmo do álbum?
1: O nome da música chama Solo Tuidio.
20: Solo Tuidio.
1: É uma música em espanhol. E aí, vocês podem já ver todo o primeiro ato, que tem Amor Não Deixa, que é Não Senti Saudade de Você. Tem as minhas primeiras músicas de maior sucesso, as românticas. Aí eu lanço agora... amanhã tá lançado aí já tanto o vídeo dessa música para as pessoas curtirem como o áudio também, dia 25. E eu venho daqui umas semaninhas com o ato 2. Aí eu lanço depois mais uma inédita. Aí eu lanço o ato 3, porque são 35 músicas na minha carreira toda.
0: Então você dividiu o projeto.
1: Hoje, assim, se você manda tudo, a galera consome e você acabou.
0: É verdade.
1: Hoje tá,
0: boa
1: tá,
0: estratégia.
20: São músicas lançadas ao longo desses 25 anos, né?
1: É muito material, né?
20: É uma cronologia.
1: É um material extenso, então são 2 horas e meia de show. Se eu mando essas 2 horas e meia, Acaba o assunto.
2: Acaba o assunto.
1: E aí eu preciso, eu tô meio que dando atenção. Vamos falar do Pilato, nostálgico.
2: Pra não acabar o assunto, a gente vai voltar na sequência, senão acaba falando tudo agora.
3: Vamos lá. 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

0: FM, Luan Santana, Olho Marrom, aqui na Estação Band FM, hoje com a Vanessa Camargo, presente por aqui. Você sabe que hoje a gente sempre pega, quando vem um convidado, a gente pega alguma característica daquele convidado e põe no assunto todo dia, porque todo dia tem um assunto pro ouvinte discutir. Como é metamorfose? Isso, como é metamorfose, a gente perguntou sobre metamorfose. E aí a gente foi para um tema mais simples, que é assim, o que você mudaria em você?
1: É.
0: E aí o pessoal tá respondendo aqui. Vamos ver se cuidado, que eu não sei o que
2: vamos
0: tem aqui.
2: Vamos ver a galera.
0: Ah, cuidado, que eu não sei o que tem aqui. Pode ser que tenha coisas perigosas.
1: Tem coisas doido, perigosas?
0: Tá todo mundo calmo, né?
2: Vamos ver o maluco aí.
3: Vamos ver se a pessoa vai pro físico ou pro...
0: Peraí, Osmar. Não. O Osmar tava falando, a gente falou em cima dele. Não, tranquilo. Vai lá. Aqui,
4: boa
0: Osmar.
4: Noite, galera do Estação. Sou o Osmar, da Vila Curuçá, bem animado, curtindo muito as melhores. Oi, Osmar, quero muito esse moletom tom pra ficar no estilo e me proteger do friozinho.
0: O que você quer, Osmar?
4: Respondendo a enquete, o que eu mudaria em mim? Se eu pudesse e tivesse condições, eu faria uma harmonização facial e corporal. Gente. Pra mudar tudo e ser uma nova pessoa. Nossa, é tudo de bom, também. É tudo de bom.
0: Harmonização facial
3: nem
0: e corporal.
3: Nem sempre dá certo a harmonização, gente.
2: Ele não tá satisfeito com nada, né?
3: Nada.
0: Você fez?
3: Não. Eu tenho muito medo. Eu tenho até que pôr um dente que eu não ponho há mau tempo. Eu tenho medo de anestesia.
0: Não,
3: e aí,
0: você tem medo da anestesia, de pôr o dente ou da harmonização?
3: De tudo que enfia agulha.
1: Agulha, né?
3: É,
0: mas depois que enfia agulha, passa.
3: Não, passa não.
0: Da dor.
3: Depende da agulha.
2: É mais psicológico, né? É aquele pré, ai meu Deus, vai colocar meu agulha.
0: Ah, então a pergunta, porque eu ia fazer a pergunta pra você. Então você não metamorfoseou nada, não,
3: sabe,
0: e você não.
3: Eu tenho muito medo de mexer no rosto. E claro que tem coisas que eu queria mudar, fazer. Falar, ai, podia puxar um pouquinho. Só que eu tenho...
0: Calma, Vanessa.
3: Visto as pessoas...
0: Deixa eu puxar um pouquinho, para com isso.
3: Não, a gente fica
0: você
3: no espelho
0: tá nova
3: vendo,
0: ainda.
3: Né?
0: Não,
3: aí
0: tá.
3: Eu vejo assim, eu vejo todo mundo ficando com a mesma cara.
0: Isso aí,
3: um
0: muito louco, hein?
3: É, todo mundo com a mesma boca, com a mesma cara. E aí, outro dia, eu até vi um post de alguém mostrando a beleza nos anos 90, quando as mulheres não mexiam. É tão bonito ver a diferença,
1: beleza,
3: né?
1: Natural. Sim.
3: É. Então, assim, claro, eu já fiz uma cirurgia plástica no nariz com 15 anos. Eu quebrei o nariz com 12 anos. E aí ele formou um calinho bem aqui no meio. Cara, eu odiava. Era um negócio pra mim, me dava uma baixa estima. Eu fiquei com vergonha no nariz. Cara, eu fui lá, raspei um pouquinho. Eu sou super a favor, se tem uma coisa, sei lá.
0: E até porque você foi restaurar algo que você já teve.
3: Foi. Né? E aí... tudo certo. Agora, assim, fiquei muito tempo pensando, ah, é por silicone ou não. Cara, graças a Deus eu não entrei naquela fase que minhas amigas todas estavam pondo silicone.
1: É.
3: E hoje eu vejo todo mundo tendo que tirar o silicone.
0: Tirando?
3: E dando problema, eu falei, mano, ainda bem que eu segurei os... E falei, não preciso de peitos grandes.
1: Tá? Eu também tirei. Quer dizer, eu ia colocar também, mas eu falei, não vou pôr, né?
0: Fica normal, né, Ana Maria?
2: É melhor.
3: Normal. Tá ótimo. Tá bom. É chiquérrimo.
1: Né, menino? Eu acho
0: Pedro, sua pergunta.
2: Bom, 25 anos, né, metamorfose, pra quem não sabe, são mudanças, não é?
0: Isso.
2: Então, várias mudanças. Quais foram as transformações? Quais foram as transformações, metamorfoses da Vanessa? Tanto pessoais quanto profissionais?
3: Diversas. Engraçado que tem coisas que ficam ali. Eu continuo tendo uma essência minha que eu vejo assim que eu quero levar comigo, né? Algumas coisas. Mas eu percebo tanta diferença assim no... Eu acho que a maternidade faz uma metamorfose na sua vida, faz uma transformação gigante.
1: É.
3: Eu acho que dificuldades, desafios e as dores, elas são altamente transformadoras.
0: Sim.
3: Seria bom que a gente aprendesse coisas na vida sem precisar usar da dor. Mas às vezes não, e a dor vem e ela é um processo para te ensinar. Eu sempre falo isso, assim, as melhores transformações na vida, aquele chacoalhão que te fala, pô, acorda, você precisa mudar isso, você precisa ser melhor nisso. Foi através de dor mesmo, assim.
2: E faz a gente crescer, não é?
3: E profissional, eu sou uma metamorfose ambulante, literalmente. Assim, cada trabalho que eu vou fazer, eu pego como se fosse uma folha em branco e falo, tá, o que eu vou trazer agora como música? O que eu quero falar? Qual influência eu vou trazer? E começo a ouvir coisa, tanto das antigas como novas. E aí falo, cara, vamos pra esse caminho aqui que eu tô achando interessante. Usar mais coisa caribenha, usar mais coisa brasileira aqui, usar mais eletrônico. Aí eu vou moldando, assim, de acordo com cada álbum. E é o que mais me dá vontade, assim, na carreira musical. Não é ficar na mesma coisa, eu quero descobrir som novo, sabe? Assunto que... Eu acho que o amor é sempre a mesma... Assim, o amor, ele é o meu fio condutor.
0: Uhum. Aí você apresenta ele de várias formas.
3: De várias formas, exatamente.
0: Muito bom. Metamorfoseando o amor também. Tá vendo? Daqui a pouco tem mais Vanessa Camargo aqui na Band FM.
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0: FM, Lucas Igor, Flash aqui no Estação Band FM com a Vanessa Camargo, que tá com a gente aqui. E o negócio é o seguinte, você pode fazer pergunta pra Vanessa também.
1: Pode.
0: No WhatsApp da Band FM no 11 999 919197. Faça agora e a gente bota a pergunta pra a Vanessa responder pra você. Com a música da Vanessa tocando de fundinho também.
1: Boa!
0: Então, é porque peguei aqui, tô com as sucessos da vida aqui.
2: Sim, que estão no primeiro ato do DVD. Aliás, essa música tá linda no DVD.
0: É. Você mudou muito a roupa delas ou manteve?
2: Um pouquinho,
0: a cara?
2: Eu coloquei cordas.
0: Eu posso te sentir, eu adoro essa música.
2: Ai, essa música é linda. Olá. É legal ver a voz, né? Porque eu tinha uma dificuldade enorme com essa música, que era com o grave dela.
1: Ah, é?
2: Agora eu tenho mais um grave hoje. É. Eu tinha esse grave. Então eu tinha que jogar ar, ó. É. Seu olhar. Era aqui. É. Eu já faço. Quando eu sinto a mágica do amor no ar.
0: Olha, meio Rosana, né?
2: É.
0: Não é meio Rosana essa música?
2: Outro tom, legal. É o mesmo tom, mas assim, eu tinha que... Era um trabalho pra chegar aqui embaixo. E hoje eu faço assim, com a mão nas costas.
1: É.
2: A voz deu uma engrossada.
0: Mas não é só dar uma engrossada, mas você aprende também a lidar com as várias nuances da voz, né?
2: Também.
0: Isso é importante.
2: Até porque não foi
0: demais.
2: Agudo que eu perdi, né? Até melhorou o agudo. Mas acho que eu consegui com o tempo. É isso, eu comecei com 17 anos. Uma menina que cantava no banheiro, né, gente?
0: É.
2: Literalmente,
0: e assim,
2: que cantou bonito. Um dia deu certo. Eu ia estudar ainda, eu estudava piano, balé e teatro, mas música era só através do piano. Eu nunca tinha feito uma aula de canto, preparação.
0: Você não falava que queria ser cantora? Ah, eu quero ser cantora.
2: Eu queria ser artista.
1: Você já queria?
2: Mas eu queria ser de musical, mas eu acho que era uma
0: lá,
2: forma
0: tá vendo
2: minha.
0: As coisas?
2: Eu acho que era uma forma hoje, porque quem faz análise é muito bom, né? Analisa a vida inteira. Então, como eu faço autoanálise, era uma forma de eu não colocar um peso muito grande, porque eu queria ser cantora.
1: Sim.
2: Eu olhava Madonna, era a minha maior diva. E as cantoras eram a minha referência de tudo na vida. Só que eu falava, eu acho que é muita responsa, né? Seguir o caminho do pai, assim, tal. Aí eu achei que um musical, né? Fazer, ser uma artista de musical, para Nova York fazer musical, era uma forma de eu realizar o sonho, mas sem a pressão de
0: ser a cantora,
2: dar certo numa carreira,
0: artista,
2: entendeu? É. Dessa forma, assim, como um artista com meu nome. E aí, mas aí a vida veio, e aí veio a proposta da BMG em 2000, e eu falei... Então tá bom, nem hesitei. Você acha que você
0: quiser? Ela foi.
2: Nem hesitei. Falei, então, bora
1: né?
2: trabalhar.
1: Vamos lá.
0: Mas... Aí apareceu isso aqui, ó. Olha lá. Olha aí. Olha como
2: e
0: já é uma voz mais
2: e
0: menininha,
2: voz?
0: Ó.
2: Eu tentei outro dia cantar com esse desse jeito. Não consigo.
0: Você não tem mais essa voz.
1: Não, né?
3: E como? A voz engrossa.
0: Ela era muito nova.
2: Não sei jogar esse teu jogo de amar. 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
0: E aí sobe aqui. Aí joga tudo pra cima.
2: Não senti saudade de você e até.
0: Mas você tá com essa música lá também, não tá?
2: Oi?
0: Você tá com essa música nova
2: abre
0: também?
2: Abriu, metamorfose.
0: Então, para, é a vida, né? É a vida da Vanessa.
2: E sabe que é bonitinho no show que a gente fez também? Eu peguei vários elementos de outras tours, de outros clipes, momentos assim. Dentro de outros momentos e trouxe pro show de agora. Então a abertura do show de Metamorfose é igual à abertura do meu primeiro show na vida.
0: Caramba.
2: Eu usava uma tenda, meu pai dirigiu esse show e puxava uma tenda e eu aparecia.
0: Olá.
2: A gente transformou, mesma coisa, a tenda. Aí no outro show tinha uns espelhos que entravam, eu peguei o mesmo espelho e trouxe em outro.
0: Ah, mas momento. É legal.
2: Pra
0: mas
2: quê?
0: É legal.
2: Pra que as pessoas falassem, nossa, olha o momento lá.
0: Quem viu, lembra. Quem não viu, vai saber como era.
1: Nostalgia, né?
2: Pra trabalhar a nostalgia, a lembrança dos fãs.
3: E temos perguntas da galera aqui, viu, Robinho?
0: Então faça uma.
3: Olha aqui,
0: daqui a pouco eu vou fazer as outras.
3: A Tainá Viana mandou aqui. Boa noite, galera do Estação. Sou muito fã da Vanessa. Eu queria perguntar, nesse novo projeto, quando você fala de Metamorfose, quando você pensa em quando começou e hoje, 25 anos depois, qual versão da Vanessa você precisou deixar para trás para que a Vanessa de hoje pudesse existir?
2: Nossa!
3: Tainá, profunda, hein?
1: Pergunta profunda,
2: você é psicóloga, mana?
1: Gente.
2: Adorei!
1: Uma boa
2: amor,
1: pergunta.
2: Assim, teve várias. Algumas eu tô tentando ainda deixar para trás, que é difícil. Inclusive, essa semana eu falei assim pra mim mesma, eu preciso aprender a falar não.
1: Ah.
2: Eu tenho uma dificuldade em falar não.
1: Sério?
3: Ah, eu também.
1: Você não quer fazer um Pix agora pra mim?
2: Não, aí é
0: fácil. Mais fácil.
1: Tá vendo?
0: Não, mas você não precisa, Ana Maria.
2: Fora
0: você tem
2: dinheiro,
0: todos os pix.
2: Fora dinheiro.
1: Aí é fácil, né?
2: Mas posso falar? Isso também tem dificuldade.
1: Tem, né?
2: Eu não posso dar com dinheiro na carteira.
1: Olha aí, ó.
2: Eu tava no Rio outro dia, eu vi que eu acabei com o meu dinheiro. Todo mundo que vinha na praia vender alguma coisa, eu ficava.
0: Você comprava tudo.
2: E começa o papo, irmã, tô precisando só disso aqui, não sei. Cara, eu. E adolescente, criança, vindo.
3: Vendedor de bala lá no Rio,
2: é,
3: né?
2: Isso. Não, acabam com o meu tiro. Eu tenho que sair sem celular, sem dinheiro.
3: Você paga 30 reais numa balinha Mentos.
2: Aham. Uhum. É. É nesse nível. E... Mas, é, enfim, eu tenho essa dificuldade. E essa eu precisava deixar. Mas tem algumas coisas que eu aprendi durante o caminho, assim. Que é jamais deixar alguém interferir na tua música, assim. Tem um lado meu, eu tenho essa dificuldade grande de querer agradar todo mundo, né?
3: Sim.
2: Isso um pouco a gente explica na autoanálise como uma forma de querer a aprovação de todo mundo. E isso é uma coisa que eu tô aprendendo a lidar, a deixar pra trás, pra poder que eu, pra chegar aqui com, realmente fazendo aquilo que eu acredito que eu amo. Olha, até a chamada Band FM ali.
1: Olha!
0: A vinheta do começo.
2: A vinheta aqui.
3: Olha lá.
2: Isso sou eu?
3: É, você.
0: Não tem como não ser você.
2: Por que, que eu fiz assim? Eu fiz uma ópera.
0: Ah, deve
2: Band
0: ter
2: FM.
0: Feito.
2: Meu senhor, Vanessa, bonitinha.
0: Tá vendo?
2: É, mas eu acho que a que eu principalmente deixei é essa que busca aprovação do outro, assim, no sentido de... É um pouco de falar, cara, eu preciso primeiro estar feliz com o que eu tenho que cantar e fazer... E depois falar, cara, que eu marco que as pessoas também se identifiquem e gostem. Mas eu primeiro preciso acreditar, mas.
1: É porque tem
2: trabalho,
1: que ter verdade,
2: sabe?
1: Né? É. No seu trabalho, uma verdade sua, né?
2: E tem uma coisa, Ana, pensa. Quem vai carregar essa música durante anos? Você. Eu falei outro dia, falei, é tão legal pegar meu DVD assim, gravar esse show. E aí são 35 músicas da minha carreira. São 5 inéditas. Das 35 músicas, eu tenho o maior orgulho de cantá-las até hoje.
3: Então.
2: E algumas eu gravei com 17, com 18, 19, 20, né? Então, assim, imagina. E tem outras que eu não carrego. Que eu olho e falo assim, por que eu gravei isso? Entendeu? Então, você precisa ter esse... Cada coisa que você põe pra fora da tua música, tem que ser algo que você fale. Eu vou carregar isso aqui pro resto da vida?
1: É.
0: E vai ser bom pra mim?
2: Vou ter orgulho disso, é.
0: Daqui a pouquinho, inclusive, vou fazer uma pergunta em cima disso.
4: Legal.
0: É boa.
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0: FM, Sorriso Maroto, com o Grupo Menos Adeus e o Ferrugem. Perdas e danos aqui no Estação.
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21: Ai, que beleza. E Carla Maria, vamos dar mensagem para as pessoas. Vamos lá. A sua rádio do seu jeito, Ana Maria Brisa, olhe bem para a Vanessa Camargo e pensa nela quando você for mandar a sua mensagem diária. Que é uma mensagem para as pessoas refletirem. É. A Vanessa falou
22: eu
21: tanto em alta análise.
22: Eu adoro essa parte da Ana. É, então. As mensagens são muito importantes.
21: Tem na televisão, tem que ter no rádio também.
23: Tem também.
21: É, vamos lá.
23: Né? É. Então, ó, pensamento de hoje.
0: Olha, diz que nessa metamorfose da vida a gente muda, né? É. Vai mudando as coisas, não é, gente?
21: Vai.
0: E aí a gente agrada e às vezes não, né? Mas se nem Jesus agradou todo mundo, imagina eu que nem me esforço.
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0: Band FM, Zé Neto e Cristiano, cadeira cativa aqui no nosso Estação Band FM. A Vanessa Camargo está conosco.
1: Nossa,
2: coisas impublicáveis.
1: Se vocês forem no site da Band, pegarem a câmera geral e verem a leitura de lábios, a gente tá ferrado.
0: Aliás, deixa eu contar uma coisa, porque eu até falei antes, a Vanessa tem um compromisso hoje, inadiável, e ela não vai ficar com a gente no podcast
1: hoje. Inclusive, posso
0: hoje.
1: Até anunciar hoje que a gente vai estar lá no Vila Country, cantando com a Day Lara, né?
0: Olha aí, que legal.
1: Hoje é ao vivo aqui em São Paulo, no Vila Country.
0: Tinha programação?
1: Eu acho que começa a partir da meia-noite o show delas.
3: Olha.
1: Eu acho que é isso. Eu acho que eu entro uma da manhã, por aí.
3: Boa.
0: E tinha uma programação pra...
1: E amanhã tem um show em Santa Bárbara do Tiguri, em Minas Gerais.
0: Por favor, vamos todos
1: Posso
0: lá.
1: Posso falar?
0: É. Claro.
1: Tá na rede, né? Tá pra todo mundo.
3: Ao vivo.
1: Tá no Brasil inteiro. Santa Bárbara do Tiguri. Tô chegando aí amanhã com um show maravilhoso. E já tô pegando o busão 3 da manhã pra chegar aí.
2: Aí, inclusive, a Babi de BH mandou mensagem aqui. Falando, deixa eu só completar.
1: Deixa eu só completar.
0: É mesmo?
2: É sim.
0: E a Vanessa ia ficar com a gente no pod aqui. Não pode por causa desses compromissos, mas ela vai voltar. E aí nós vamos só fazer fofoca.
3: Não é.
1: Vamos falar de
2: entregar, entregar os podres.
0: Tem pergunta dessa moça? Tem pergunta dessa moça?
2: Não, ela só disse que amanhã vai estar, que é muito fã.
0: Tá.
2: Agora eu tenho
1: Babi, um beijo, te encontro amanhã.
2: Assim, quando você vai fazer um DVD, o que é mais complicado? Você selecionar a música, figurino...
1: É a parte
2: o que é mais difícil
1: gostosa?
2: Pra fazer um DVD?
1: A execução. Mano,
2: cenário.
1: Você acredita? Não,
3: muito
1: porque
3: trabalho,
1: assim,
3: né?
1: A ideia foi muito gostoso fazer, veio o conceito, porque a parte criativa eu amo. Só que a gente tinha um problema, a gente quase cancelou a data. A gente é um cenário grandioso, é uma floresta que eu montei real, de cenografia e tal. E aí, a gente não tinha uma data, a gente descobriu já na frente que a gente não ia ter como montar um dia antes esse cenário. Esse cenário demorava, sei lá, 6 horas pra montar. Então a gente começou a perceber que a gente ia montar só no dia, dependendo da hora que a casa liberasse pra gente, que a gente ia ter que tentar correr pra montar a luz, montar tudo, e tentar passar uma passagem de show inteira, que seria a única.
3: Corrida, hein?
1: Imagina você fazer um DVD, gravar um audiovisual de 2 horas e meia, sem nenhum ensaio de geral com tudo.
2: Direto? Caramba!
1: A gente só conseguiu ensaiar partes e o ensaio no galpão, mas sem ver com cenário, sem ver com luz. Só
0: uma
1: imaginando
0: noção de
1: no
0: som
1: digital
0: imaginando.
1: Ali. Meu iluminador maravilhoso, diretor de iluminação, é o Paulinho Lebrão, que é um cara fera. O Paulinho fez uma te-

0: Ser uma passagem só pra não ficar aquela gravação chata que repete três vezes. Imagina um show de 2h30 à noite no Rio sábado. É. Né? Eu preocupada pras pessoas não voltarem tarde pra casa. Eu falei, não quero ficar repetindo muito. E deu certo. E posso falar, tá lindo o show. Eu acho que na hora também eu fiquei muito assim, cara, tudo bem, tem tudo ensaiado, a gente tem que fazer isso, mas se solta e só entrega a emoção. Que mesmo que a coreografia você erre. Ou que a música não entre, certo? Não? Mas a emoção tem que estar lá.
1: E DVD, se não voltou, é porque tá bom.
0: É, não voltou, só na música, tá bom, a música da Maitê, eu voltei uma vez.
1: Então, o resto, vamos embora.
0: Dela que foi, exatamente. Foi um confuso ali. Mas o resto, a gente fez uma vez só.
1: Vambora.
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0: Band FM, é Bruno e Marrone. Beijo de varanda aqui no Estação Band FM. Ouça aqui, Vanessa Camargo, ouvinte.
1: Boa noite, Robinho. Boa noite, Pedrão. Boa noite. Alex Souza. Robinho, eu tô só passando pra dizer que eu amo Vanessa Camargo. Oh. Uma simplicidade, um 100% de astral, uma interação legal.
2: Bonito.
1: Vanessa, um grande beijo, que você tenha muito sucesso na sua vida, tá bom?
2: Oh, eu gostei.
0: Carinhoso,
2: oh,
0: carinhoso,
2: qual
0: direto.
2: Nome dele?
0: Alex.
2: Alex, que carinho, obrigada, meu anjo. Obrigada pelo carinho e desejo o dobro pra você, de muito amor, muita saúde.
0: Vanessa, é assim, meia-noite de hoje, todo mundo vai ouvir Solo Yoi.
2: Solo Tu. Eu sou que não. Tá tudo bem, mas
3: não. É Solo. Não.
0: Eu troquei a ordem das pessoas.
2: Solo Tu e Joe.
0: Solo Tu e Joe, gente.
2: Só você e eu.
0: Olha,
2: é uma música bem cara de, né, romântica. Mas
0: daqui a pouco vai ser, que é a música que vai puxar esse metamorfose,
2: isso,
0: esse trabalho
2: primeira,
0: pra frente.
2: Essa é a primeira música de trabalho.
0: Muito bom.
2: A intenção com o primeiro ato foi trazer a nostalgia. Então são as músicas de maior sucesso e tal, tá lindo. Uhum. E aí as inéditas que vão puxar a música de trabalho. Aí eu venho com o Solo Tu e Joe, e depois de Solo Tu e Joe trabalhar, vem um segundo ato. Aí eu venho com a segunda música de trabalho, que é uma porrada romântica, que eu amo, que eu sou uma pessoa romântica. Chama Me Queima Outra Vez. Aí vem com o terceiro ato e com a última música, que chama Muito Prazer, que é mais sexy.
4: Solo Tu e Joe tem uma pegada latina?
0: Que maravilha.
2: Solo Tu e Joe, sim.
4: Eu
2: tive que estudar muito espanhol para falar melhor.
0: Está bem.
2: Não sei se é isso, acabou.

0: Vamos repetir o lento.
1: Agora, é... Fala, Pedro.
2: O espanhol dá pra gente enrolar.
1: Dá, a gente engana um pouco.
0: Posso falar? Mas esse é o perigo. Porque eu, inclusive, tive que refazer uma frase, porque é tão portunhol. Que, por exemplo, tinha uma frase assim, El mundo es la fuera. E aí, na hora de falar, eu falei, El mundo es la fora. Entendeu? Porque é muito fuera, parecido. Isso. Lá fora. E aí vai. Fora, né? Como é fora. Fora.
1: E aí, a gente tá toda hora que a Vanessa tá falando, a gente tá tocando uma musiquinha, né, da carreira dela. De fundo, aí eu falei pra ela escolher uma pra tocar aqui no finalzinho. Ela escolheu Um Dia Meu Primeiro Amor, mas na versão do audiovisual.
0: É.
1: Olha que bonito. Vamos ouvir um pouquinho?

0: que volta boa, hein, Vanessa Camargo? Um dia, rapaz, meu primeiro amor voltou. Até a gente começou a falar do passado.
1: Do passado,
0: e ela aqui.
1: Tá vendo como é legal?
2: Nostalgia, né?
1: Bonitinho. Isso que é legal, assim. No show, legal. Eu acho que no show estavam ali pessoas entre seus 20 e poucos anos até os seus 50 anos. É. E eu vi todo mundo virar adolescente aquela noite.
0: Ah, mas vira, isso é legal.
1: Eu,
0: muito
1: inclusive.
0: Legal.
1: Porque
0: tua
1: quando
0: cara
1: eu
0: no vídeo
1: isso,
0: tá de adolescente, assim. É, tá uma carinha
1: é o primeiro
0: bonitinha
1: ato, ali. Ele é o lúdico, é, né? É. Ele é o ato leve, ele é o ato que traz esse resgate de anos 2000. Aí o casulo dá uma dramaticidade, começa a ficar assim. E o terceiro ato é um ato de rave, muito né?
0: Bom. Tá aí, e Vanessa é Camargo, que sabe tudo. Tem que estar, o artista tem que saber tudo do seu trabalho. Vão, muito obrigado pela sua presença.
1: Gente,
0: aqui
1: acaba muito rápido.
0: Acaba. Tá voando, é igual, né? O tempo tá passando rápido. Nossa. Deixa eu mandar um beijo aqui pro ouvinte. Deixa eu ver quem é. A Maria Alves Rocha, que tá levando o nosso presente de estação de hoje, que é o moletom da Band FM. Parabéns pra ela. Um beijo. E a Vanessa um vai voltar, porque a gente vai. Sabe o que é legal? Na próxima virada do ato, você vem aqui, a gente faz.
2: Não,
0: boa,
2: isso. Né? Não esqueça, hoje meia-noite, né?
1: Meia-noite, isso. Solo tu e eu. Eu e Maite.
0: Ah, e aí depois vai tocar na banda.
1: É. Não, então, eu vou pedir aqui, cadê? Com quem que eu converso?
0: Vai lá no Murilo, na cena.
1: Murilinho.
0: Thiago Apolinário.
1: E olha, eu conheço todo mundo. Eu sou cara de pau, porque eu já conheço todo mundo.
0: Então, você já sabe como é que é.
1: E eu vou vir trazer, Salto e Jô, eu vou vir trazer Me Queima Outra Vez, vou trazer todas as músicas pra
0: boa,
1: vocês tocarem.
0: Boa,
1: Robson, obrigada.
0: Obrigado,
1: Pedro.
0: Meu bem.
1: Ana.
0: Obrigado.
1: Adorei.
2: Vamos tomar outro café lá de manhã,
1: vamos,
2: viu?
1: Eu, vamos. Eu tava aqui tentando ver como é que ela me ensinava a risada. Que eu não
0: então. Tchau, pessoal. Palma pra Vanessa Camargo.
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26: 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As notícias do governo federal que movimentaram o país no dia de hoje.
1: Olá, boa noite.
2: Boa noite para você que nos acompanha em todo o país.
1: Quinta-feira, 24 de setembro de 2026.
2: Vamos aos destaques do dia.
1: Segurança pública.
2: Operação investiga suspeita de ocultação de patrimônio e lavagem de dinheiro na compra de distribuidora de combustíveis. Luana Karen.
3: O objetivo da operação é desvendar a utilização de estruturas complexas de lavagem de dinheiro e ocultação de patrimônio no setor de combustíveis.
1: Tráfico de pessoas é crime.
2: E você sabe como identificar e combater esse tipo de ação?
1: Conversamos sobre o assunto com o diretor de migrações do Ministério da Justiça e Segurança Pública, Victor Semple.
2: Ele fez um alerta para formas de aliciamento, sinais de risco e medidas de prevenção e proteção.
4: É sempre bom a gente desconfiar daquela oferta de emprego no exterior, sem maiores detalhes, aquela questão do dinheiro fácil, né? Não existe dinheiro fácil.
1: Memória do Brasil ganha vida com a recuperação de imagens históricas.
2: Cinemateca abre as portas do passado e permite a visita pela internet. Gabriela Noronha.
5: Pesquisadores estão digitalizando mais de 180 mil rolos de telereportagens e cinejornais da TV Tupi, a primeira emissora de televisão do país.
1: Hoje, na apresentação da Voz do Brasil, eu, Mariana Jungmann e Luciano Seixas.
2: E acompanhe a gente ao vivo, acesse radiogov.ebc.com.br ou o canal Gov na sua TV aberta.
1: Foi deflagrada hoje mais uma fase da Operação Carbono Oculto.
2: O objetivo é investigar conexões financeiras e estruturas utilizadas para crimes de lavagem de dinheiro ligados ao setor de combustíveis.
1: Estão sendo cumpridos mandados de busca e apreensão em 7 estados do país.
3: A terceira fase da Operação Carbono Oculto cumpriu mandados de busca e apreensão em endereços vinculados a 13 pessoas físicas e 19 pessoas jurídicas em São Paulo, Espírito Santo, Goiás, Mato Grosso, Minas Gerais, Rio de Janeiro e Santa Catarina. O objetivo da operação é desvendar a utilização de estruturas complexas de lavagem de dinheiro e ocultação de patrimônio no setor de combustíveis. Entre os alvos estão uma usina sucroalcooleira do interior de São Paulo, além de empresas do sistema financeiro, as fintechs, fundos de investimento, escritórios de advocacia, bancos, empresas de fachada, administradoras de recursos e uma das maiores distribuidoras de combustíveis do país. O superintendente substituto da Receita Federal em São Paulo, Cláudio Ferrer, detalhou o esquema.
6: A gente tem uma operação que foi a aquisição de uma distribuidora na ordem de 100 milhões de reais. Só que para essa aquisição dessa distribuidora, primeiro, houve uma aquisição de uma usina sucroalcooleira. Para aquisição dessa usina, você teve a estruturação de fundos de investimento. Em resumo, é uma estrutura extremamente complexa. A gente está falando aí, pelo menos, umas 6-7 camadas de estruturas de fundos de investimento até chegar nessa aquisição.
3: O ministro da Fazenda, Dario Durigan, comentou sobre os desafios da Operação Carbono Oculto e a necessidade de um trabalho coordenado entre os órgãos de inteligência para fazer frente ao crime organizado.
7: As entidades do sistema financeiro têm a obrigação de informar para as autoridades, seja para o Banco Central, seja para a Receita, movimentações estranhas. Se essa informação não chega, você dificulta a autoridade. Então, o que nós estamos vendo é que muitas fintechs, muitos bancos, muitas administradoras, não só deixam de fazer a comunicação devida para as autoridades, como foram capturadas, estão a serviço do crime organizado. Portanto, a dificuldade de elucidação, ela exige que nós tenhamos coordenação entre os vários órgãos de inteligência, porque senão a gente não consegue.
3: Ao longo de 5 anos, a organização criminosa teria movimentado 11 bilhões e 600 milhões de reais entre lavagem de dinheiro e ocultação de patrimônio. Cláudio Ferrer, da Receita Federal, destacou que as investigações continuam.
6: Enquanto a gente não conseguir debelar dentro do mercado de combustíveis essas estruturas, a investigação não vai parar. O desafio do Estado brasileiro é conseguir sanear esse mercado financeiro para que o crime organizado não consiga crescer e aí nós consigamos efetivamente asfixiar essa economia do crime.
3: A primeira fase da Operação Carbono Oculto foi deflagrada em agosto de 2025 pela Receita Federal, pelo Ministério Público de São Paulo e pela Polícia Federal, com foco em adulteração de combustíveis. A segunda fase aconteceu em maio deste ano, já com foco na movimentação financeira das fintechs. Reportagem Luana Karen.
2: Mais de 1.300 páginas e perfis usados para divulgar plataformas de apostas irregulares foram retirados do Facebook e do Instagram.
1: A medida foi determinada pelo Ministério da Justiça e Segurança Pública depois que o Laboratório de Operações Cibernéticas apontou páginas nessas redes sociais usadas para divulgar propagandas, vídeos e links de plataformas de apostas.
2: O objetivo é impedir que as redes sociais sejam usadas para atrair novos usuários para sites de apostas que funcionam de forma irregular.
1: As investigações continuam para identificar os responsáveis pelos perfis e encontrar outros canais usados para divulgação de plataformas irregulares.
2: Esta semana é marcada pela luta contra o tráfico de mulheres e crianças, que foi comemorado ontem.
1: Esses dois grupos respondem atualmente pela maior parte das pessoas que são vítimas desse tipo de crime no Brasil.
2: Camboja e países da Europa estão entre os principais destinos e a exploração sexual está entre as maiores finalidades do tráfico.
1: Apesar disso, homens também podem ser aliciados e enviados ao exterior para trabalhos forçados, especialmente em centros de produção de golpes cibernéticos.
2: Nós conversamos com o diretor de migrações do Ministério da Justiça e Segurança Pública, Vitor Semple, sobre os protocolos adotados pelas autoridades brasileiras e o Plano Nacional para coibir o tráfico de pessoas. Acompanhe.
1: Diretor, bem-vindo à Voz do Brasil. Obrigado. Prazer ter o senhor conosco aqui. Importante a gente começar, então, essa entrevista explicando para o nosso ouvinte o que, que é tráfico de pessoas, o que, que configura esse crime.
8: Olha, boa tarde. Obrigado, Mariana, Luciano, aí pela oportunidade, né? O tráfico de pessoas, ele está tipificado lá no nosso Código Penal, né? No artigo 149-A. É, ele é identificado como caracterizado no ato de recrutar, aliciar, transportar, transferir ou até manter sob cárcere uma pessoa, né, para fins de violência, para fins de exploração, para fins de redução à condição análoga à de escravo, para fins de exploração sexual e sempre mediante alguma fraude, né, algum abuso, alguma coação, justamente para reduzir essa pessoa, né, à finalidade da exploração.
2: Quais são os sinais que as pessoas devem estar atentas para identificar um possível aliciamento para o tráfico?
8: Olha, o tráfico, ele pode parecer, né, uma coisa de novela, né, como a gente brinca, mas ele está muito próximo da nossa realidade, né? Então, é sempre bom a gente desconfiar daquela oferta de emprego, né, no exterior, sem maiores detalhes, aquela questão do dinheiro fácil, né? Não existe dinheiro fácil, a gente sabe disso, né?
2: O governo federal tem um Plano Nacional de Enfrentamento ao Tráfico de Pessoas, né? Que tipo de ações estão previstas nesse plano?
8: A gente sabe, né, que o tráfico de pessoas, como um crime bastante complexo, ele exige uma resposta que não seja de um órgão só, né? Ele exige uma resposta bastante coordenada, né? Então, nós contamos no Plano Nacional com 5 eixos de atuação, né? Desde da prevenção, né? Ou seja, a gente tentar reprimir essas ofertas, né? Desde que a pessoa recebe a oferta, ela já vai saber que ali não é uma oferta interessante, né? Que ela desconfie daquela oferta, né? Então, a prevenção ao crime, desde a responsabilização dos perpetradores desse crime, né? Então, o Estado brasileiro atuando em conjunto para prevenir o crime, responsabilizar o criminoso, se eventualmente o crime ocorrer, mas também prestar uma assistência digna à vítima, né? A vítima de tráfico de pessoas, muitas vezes, ela não é reconhecida como vítima, né? Então ela tem que ter também a informação adequada, a informação segura, para que ela, uma vez submetida a esse tipo de exploração, ela se reconheça como vítima e o Estado também dê conta de atender essa pessoa e reintegrá-la na sociedade.
1: Pois aí, existe inclusive um protocolo, né, para atender as vítimas brasileiras que possam estar nessa situação no exterior? O que prevê esse protocolo?
8: Então, o protocolo, ele é um verdadeiro manual, né? É um passo a passo para todas as autoridades envolvidas nessa cadeia, né, de combate ao tráfico de pessoas, para uma vez identificando uma vítima brasileira de tráfico no exterior, a gente saber exatamente o que cada agente público tem que fazer. Então, isso vai desde a identificação recuperação da vítima, o resgate eventualmente que é feito no exterior, naquele local, né? Assistência consular, né? O que isso quer dizer? As embaixadas do Brasil no exterior, os consulados do Brasil no exterior, eles prestam um serviço para essa pessoa brasileira identificada como vítima. Então, portanto, o resgate, a vinda dela para o Brasil e até mesmo a, como eu falei, a reintegração dessa pessoa na sociedade. Ou seja, se ela vai precisar de um atendimento de saúde, se ela vai precisar de um atendimento de assistência social, eventualmente essa pessoa ficou um tempo considerável fora do Brasil e ela precisa ser reintegrada em programas sociais, por exemplo, né, o Cade Único, o BPC, o Bolsa Família. Então, esse protocolo, ele pega toda essa cadeia, desde a identificação da vítima até a plena reinserção dessa pessoa na sociedade brasileira.
2: Quais são os destinos mais comuns de pessoas traficadas do Brasil e para quais finalidades?
8: A gente tem avançado muito na produção e de dados e na identificação desses casos. Então, em 2025, a gente identificou o Camboja como principal destino de vítimas brasileiras de tráfico de pessoas. E também uma diferença em relação a 2024 que a gente observou para o ano passado foi que a exploração sexual passou a ser a principal finalidade dos casos identificados. A gente toma muito cuidado, né, quando vai lidar com esses dados, porque, como eu falei, é um crime de difícil identificação que envolve uma série de instituições, seja federais, seja estaduais, seja internacionais. Então a gente tem que ter muito cuidado com esses dados, porque eventualmente uma tendência pode até mesmo significar que a gente não está observando o fenômeno como um todo, né? Então, dizer que a exploração sexual e que as mulheres se tornaram as principais vítimas em 2025 não quer dizer que a gente não tenha homens que sempre representaram a maioria das vítimas desse crime, não estejam também sendo submetidas a condições análogas à escravidão. Então, a gente sempre tem que entender o fenômeno como um todo, né? E nesse aspecto, o Camboja foi o principal destino, seguido por Israel e Itália. Os países da Europa, principalmente, Itália, Bélgica, Suíça, são muito identificados. Se a gente tivesse que apontar o perfil de uma vítima brasileira, seria uma mulher brasileira que é explorada, levada até esses países para fins de exploração sexual. E também nós temos crianças, né? A gente chega nos casos identificados em 2025, e 15 a 20% de crianças e adolescentes. Então, também um sinal de alerta aí muito grande para brasileiros sendo aliciados principalmente por redes sociais, né? Aplicativos de mensagens, né? WhatsApp, Discord, Telegram.
1: Adoção, geralmente, para adoção ilegal para crianças?
8: Na verdade, para todas as finalidades a gente observou, tá? Desde o trabalho infantil até mesmo a exploração sexual de crianças e adolescentes. Então, as crianças, representando, né, como quase um quarto das vítimas identificadas no ano passado, para todas as finalidades. Não existe apenas uma finalidade de adoção ilegal, não.
2: Muito bem, nós conversamos com o Vitor Sempel, diretor de Migrações do Ministério da Justiça e Segurança Pública. Muito obrigado por sua entrevista aqui à Voz do Brasil.
8: Muito obrigado.
1: E atenção para os canais de denúncias e orientações sobre tráfico de pessoas.
2: O Disque 100 do Ministério dos Direitos Humanos e da Cidadania para qualquer pessoa, especialmente crianças, e o Ligue 180 voltado para casos envolvendo mulheres.
1: Caso você suspeite ou tenha conhecimento de grupos que atuam dentro do Brasil ou episódios envolvendo tráfico de estrangeiros para o nosso país, deve procurar os canais da Polícia Federal.
2: Ou, em qualquer caso, ligar para a Polícia Civil do seu estado pelo 190.
1: Acordo de livre comércio entre o Mercosul e a Associação Europeia de Livre Comércio, a EFTA, formada por Suíça, Noruega, Islândia e Liechtenstein, começa a entrar em vigor no Brasil a partir de 1º de outubro.
2: O decreto que oficializa o acordo foi publicado no Diário Oficial da União. Para o Brasil e a Islândia, as novas regras começam a valer em 1º de outubro. Já para Brasil e Noruega, a aplicação começa em 1º de novembro.
1: O acordo prevê novas condições de acesso para produtos sul-americanos americanos nos países membros, com eliminação e redução de tarifas e regimes específicos de exportação.
2: Para apoiar empresas e setores produtivos com o novo acordo, o Ministério do Desenvolvimento, Indústria, Comércio e Serviços construiu um painel de dados interativo.
1: A ferramenta reúne informações sobre o comércio do Brasil com os quatro países da EFTA, para facilitar o acesso a novas oportunidades de exportação e as vantagens tarifárias oferecidas para os seus produtos.
2: A plataforma está disponível em gov.br/mdic, na aba Comex Vis.
1: A Companhia Nacional de Abastecimento divulgou nesta quinta-feira o terceiro levantamento da safra de café de 2026.
2: O estudo mostra um cenário de crescimento da produção, influenciado pela entrada de novas áreas em produção, pelo uso de tecnologias e por condições climáticas mais favoráveis.
9: A estimativa é de colher 67 milhões e 600 mil sacas de café na safra 2026, que já tem 99% da área colhida. Os dados são do terceiro levantamento da Conab, a Companhia Nacional de Abastecimento, divulgados nesta quinta-feira. O estudo também aponta que a área em produção é estimada em 1 milhão 950 mil hectares, segundo o gerente de acompanhamento de safras da Conab, Fabiano Vasconcelos. O resultado é influenciado pela entrada de novas áreas em produção, pelo maior uso de tecnologias e insumos e pelas condições climáticas mais favoráveis.
10: Isso aí é fruto de tecnologia, fruto de incremento, fruto de investimento dos produtores rurais, e esse manejo, de certa forma, tem melhorado as produtividades médias da cultura, e a gente acaba percebendo isso também ao longo da série histórica.
9: O destaque da safra é o café arábica, que representa cerca de 70% da produção nacional. A colheita está estimada em 48 milhões e 200 mil sacas. Minas Gerais é o maior produtor da variedade. Nas exportações, o Brasil embarcou em agosto 3 milhões e 800 mil sacas de café de 60 quilos, segundo a Conab. No acumulado de janeiro a agosto, foram exportadas 24 milhões e 600 mil sacas de 60 quilos. Reportagem Luciana Colares de Holanda.
1: Uma descoberta feita por jovens quilombolas de Pernambuco pode mudar a realidade das casas de farinha no Nordeste.
2: O descarte de um resíduo tóxico chamado manipoeira ganhou uma solução sustentável e criativa.
1: Usando cascas de uma fruta comum na região, a pinha, também conhecida como fruta do conde, estudantes criaram um filtro capaz de manter o solo livre de contaminação do resíduo.
2: A inovação foi destaque em diversas premiações, incluindo a última edição do Prêmio Jovem Cientista.
1: Os detalhes você acompanha agora no quadro Ciência na Prática.
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12: O que parecia ser apenas água descartada na produção de farinha de mandioca, na verdade, escondia um líquido altamente poluente. Foi observando a própria comunidade que uma jovem cientista resolveu agir para transformar um problema em solução.
13: Meu nome é Beatriz Vitória da Silva. Eu venci o Prêmio Jovem Cientista, venci também em primeiro lugar o Prêmio Mercosul da Ciência e da Tecnologia, e atualmente eu estou fazendo faculdade em Economia pela UFCG aqui em Campinas. A gente viu que nas casas de farinha tinha um problema invisível, que é o descarte inadequado da manipoeira. No processo de prensagem, depois que eles fazem a farinha, é descartado um líquido chamado manipoeira. Então chega a ser 25 vezes mais poluente que um esgoto doméstico.
12: Para descontaminar o solo e melhorar a saúde da comunidade, Beatriz e sua equipe foram investigar o que a própria natureza local oferecia. A resposta estava nas cascas descartadas de uma fruta muito consumida no quilombo, a pinha, também conhecida como fruta do conde.
13: Observando a realidade, você encontra as cascas jogadas no chão. A gente pegou as cascas da pinha, levamos para o laboratório. A gente viu que a farinha das cascas de pinha, ela tem propriedade porosas. Então a gente fez o filtro a partir das cascas de pinha, fazendo a farinha e o carvão ativado, e logo em seguida a gente fez alguns testes que apresentou resultados bastante positivos.
12: O projeto, batizado de Filtropinha, rendeu prêmios nacionais e internacionais e já está mudando de forma permanente a estrutura do quilombo.
13: A gente viu que o filtro, ele realmente ele tem uma eficácia. Graças à premiação, a gente conseguiu dar continuidade ao Filtropinha. A gente conseguiu, de uma certa forma, resolver o problema da manipoeira. E a gente não está só ajudando a comunidade. A gente está ajudando a nossa futura geração.
12: Acompanhe a pesquisa na página do Prêmio Jovem Cientista. E esse foi o Ciência na Prática, com produção de Warby Calil e edição de Edinaldo Júnior. E nosso encontro com o Saber Científico volta na próxima semana. Até lá.
2: Já pensou em assistir momentos históricos da televisão e do cinema brasileiro no celular ou no computador?
1: A Cinemateca Brasileira disponibiliza repositório digital de arquivos para consulta pública.
2: O trabalho integra a Rede Nacional de Acervos Audiovisuais, coordenada pelo Ministério da Cultura.
1: Instituições públicas e privadas podem aderir ao programa para manter viva a memória cultural do país.
14: Senhoras e senhores telespectadores da televisão Tupi, registramos as primeiras palavras do presidente senhor Jânio Quadros.
15: Registros como esses, que narram eventos marcantes da história do Brasil e do mundo, estão disponíveis no site da Cinemateca Brasileira, graças ao trabalho de pesquisadores que estão catalogando e digitalizando mais de 180 mil rolos de telereportagens e cinejornais da TV Tupi, a primeira emissora de televisão do país, coordenado pelo historiador e professor da Universidade de São Paulo, Eduardo Moretim. O projeto tem o objetivo de manter vivas as mais de 200 horas de material televisivo.
16: É um projeto que procura colocar de novo em circulação parte desses 180 mil telereportagens da TV Tupi. A preservação, ela precisa estar vinculada à difusão pública.
15: O acervo audiovisual da Cinemateca Brasileira inclui cerca de 250 mil rolos de filmes e mais de 1 milhão de documentos. A instituição hoje faz parte da Rede Nacional de Arquivos Audiovisuais, uma iniciativa coordenada pela Secretaria do Audiovisual do Ministério da Cultura. A rede reúne órgãos públicos e privados para cuidar da memória cultural do país. Daniela Leda, coordenadora de gestão e contratos da Cinemateca Brasileira, explica que a rede busca fortalecer iniciativas de salvaguarda dos acervos.
17: A Rede Nacional de Arquivos Audiovisuais, ela foi criada para realmente fortalecer esse conjunto de políticas públicas de preservação audiovisual.
15: O processo de adesão começa com o envio de documentação pela plataforma gov.br. Em seguida, é realizada uma análise técnica do acervo, como detalha a coordenadora de gestão e contratos da Cinemateca Brasileira, Daniela Leda.
17: Ao aderir à rede, a instituição se compromete a manter os dados atualizados de acervo, a colaborar com o Inventário Nacional de Bens Culturais Audiovisuais e também a adotar e disseminar boas práticas de preservação, descrição e acesso daquele acervo.
15: Segundo o historiador e professor da Universidade de São Paulo, Eduardo Moretim, esses acervos contribuem para construir a memória e também para consolidar a pesquisa histórica e audiovisual.
16: Sem essas imagens, nós não temos essa memória e os pesquisadores não podem, a partir da existência dessas imagens, reconstruir o sentido desse passado.
15: O Banco de Conteúdos Culturais disponibiliza, além de cinejornais e telereportagens, filmes históricos na íntegra, como a obra É Com Esse Que Eu Vou, de 1948.
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15: Aquelas instituições que aderirem à rede passam a ter divulgação institucional e do acervo no portal Filme Cultura. E qualquer cidadão pode revisitar o passado por imagens na página da Cinemateca Brasileira no endereço cinemateca.org.br. Reportagem Gabriela Noronha.
2: Estão abertas as inscrições para o programa de capacitação em construção industrializada.
1: Realizado pelo Ministério do Desenvolvimento, Indústria, Comércio e Serviços, o curso prepara profissionais para planejar e implementar soluções inovadoras e sustentáveis em obras de infraestrutura.
2: A capacitação gratuita é voltada a gestores públicos e privados, profissionais da construção civil e estudantes.
1: A inscrição pode ser feita por meio da plataforma da Escola Nacional de Administração Pública, no endereço escolavirtual.gov.br.
2: E essas foram as notícias do governo federal.
1: Fique agora com as notícias do Poder Judiciário e do Congresso Nacional. Boa noite.
2: Boa noite para você e até amanhã.
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20: Relator determina que Polícia Federal investigue possíveis irregularidades na atuação da CVM no caso Master.
21: STJ define que banco pode encerrar conta corrente de forma unilateral.
20: TSE mantém indeferida candidatura de Arruda ao governo do Distrito Federal.
21: Boa noite, eu sou o Arthur Filho.
20: E eu sou Walter Lima.
21: O ministro do Supremo Tribunal Federal, Flávio Dino, determinou que a Polícia Federal abra investigação sobre possíveis crimes e interferências indevidas na atuação da Comissão de Valores Mobiliários, a CVM, no caso do Banco Master.
20: A decisão considera um relatório que apontou fragilidades estruturais na autarquia e falhas na apuração de denúncia sobre possíveis irregularidades relacionadas ao banco. No relatório, resultado de uma auditoria, o grupo de trabalho da CVM identificou falhas de divulgação de informações em 73% dos 314 processos relacionados ao grupo econômico, deficiência de compliance em 32%.
21: Bancos podem encerrar conta corrente de forma unilateral.
20: E para o STJ, isso não significa violação ao Código de Defesa do Consumidor. Fátima Uchoa.
22: O entendimento do STJ foi firmado em recurso repetitivo e por isso deve ser seguido pelo judiciário de todo o país. Segundo o relator ministro Humberto Martins, a discussão surgiu porque o Código de Defesa do Consumidor considera abusiva a recusa do fornecedor em prestar serviços ou vender produtos a quem esteja disposto a pagar. Mas ele observou que a própria norma prevê exceção para intermediações reguladas por leis especiais, o que abrange a legislação das instituições financeiras e as normas do Conselho Monetário Nacional. Para o ministro, a regra legal se refere à recusa em contratar antes do começo da relação de consumo, diferente de uma conta já contratada.
21: Justiça do Trabalho de Minas Gerais considera discriminatória dispensa de jovem aprendiz grávida com TDAH.
20: Ela foi demitida por suposto desempenho insuficiente. Samantha Flor.
23: A justiça concluiu que não houve uma avaliação objetiva que comprovasse desempenho insuficiente. A aprendiz tinha média 8,43 nas atividades teóricas e não recebeu o acompanhamento adequado no desempenho das funções. A dispensa foi anulada e as empresas foram condenadas a pagar cerca de R$ 10.700 por danos morais. Como ela estava grávida, também terá direito à indenização referente à estabilidade gestacional.
21: Por 5-2, o Tribunal Superior Eleitoral, TSE, confirmou hoje, quinta-feira, decisão do Tribunal Regional Eleitoral do Distrito Federal, o TREDF, que indeferiu o registro de candidatura de José Roberto Arruda, do PSD, na disputa ao cargo de governador do Distrito Federal nas eleições gerais deste ano.
20: A maioria dos ministros acompanhou o voto do relator, ministro Dias Toffoli, determinando a imediata comunicação da decisão ao Tribunal Regional Eleitoral para cessar a condição subjúdice de José Roberto Arruda na disputa pelo governo do Distrito Federal.
21: Com a decisão, a candidatura de Arruda também não pode mais receber os fundos eleitoral e partidário, e ele deve cessar a campanha, inclusive as inserções no rádio e na TV e a participação em debates.
20: José Roberto Arruda permanece inelegível devido à sucessiva condenações em segunda instância por ato doloso de improbidade administrativa.
21: Ministério Público Federal consegue na Justiça a construção de escola indígena em Amarante do Maranhão.
20: A nova escola substitui a antiga unidade que funcionava em condições precárias e não tinha estrutura adequada para atender aos estudantes indígenas. Vanessa Pereira.
25: A nova escola atende os estudantes indígenas da aldeia Guaruru, na terra indígena Araribá.
0: Jiboia, em Amarante do Maranhão. A obra foi realizada após a ação do MPF, ajuizada em 2023, que apontou as condições precárias da antiga unidade, onde faltavam estrutura e até carteiras para os estudantes. Em vez de reformar o prédio, o governo do Maranhão construiu uma nova escola, concluída em 2025 e já em funcionamento. Na sentença, a justiça reconheceu o cumprimento da obrigação e determinou que a manutenção do prédio ficará a cargo do Estado.
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21: A você uma boa noite.
20: E até amanhã.
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5: Eu sou Humberto Pinheiro e estes são os destaques de hoje do Jornal do Senado, que começa agora. Senado analisa proposta que atualiza serviço Disque Idoso. Projeto dá prioridade a iniciativas voltadas ao esporte feminino. Lei garante continuidade de recursos para projetos de combate ao câncer. Boa noite. O projeto que busca atualizar o programa Disque Idoso, criado em 2007, pode ser analisado pelos senadores. O objetivo é ampliar a prevenção a maus tratos, o acesso à informação e aos direitos. Mais detalhes com o repórter César Mendes.
7: De autoria do senador Paulo Paim, do PT do Rio Grande do Sul, o texto muda o nome do programa Disque Idoso para Disque Pessoa Idosa e amplia suas funções, já que além de receber denúncias de maus tratos e violência, passará a oferecer também informações sobre direitos, acesso a benefícios, programas governamentais e serviços públicos. Paim explicou que o atendimento será feito dentro do atual Disque 100, serviço gratuito focado no atendimento a grupos vulneráveis, sem a necessidade de criar uma nova central telefônica. Segundo ele, a proteção da pessoa idosa vai além do combate à violência.
24: Amplia os serviços oferecidos, colocando a pessoa, seus direitos e sua dignidade no centro da política pública.
7: A proposta busca ainda fortalecer a articulação entre os órgãos de assistência social, saúde, segurança pública, Ministério Público, Defensoria Pública e Conselhos de Direitos.
5: O Senado pode votar uma proposta que permite o uso da renúncia fiscal de empresas e pessoas físicas no incentivo ao esporte para priorizar projetos voltados ao esporte feminino e destina, no mínimo, 10% dos valores a essas iniciativas. Repórter Lana Dias.
25: Em audiência pública na Comissão de Esporte, a senadora Tereza Leitão, do PT de Pernambuco, relatou a desigualdade no setor, algo que a proposta busca combater.
26: Não é porque a gente compete mulheres com mulheres, mas é porque você, comparando o que o futebol oferece aos homens, com o que o futebol oferece às mulheres, com o que o futebol oferece, o voleibol oferece aos homens, com o que o voleibol oferece às mulheres, em termos de condições de prática esportiva.
25: A proposta prevê limite máximo de valores por proponente, critérios de distribuição regional, equilíbrio entre modalidades esportivas e critérios de alternância ou limitação de acesso a tratamento prioritário para evitar concentração excessiva.
5: Uma nova lei aprovada pelo Senado e sancionada pelo Executivo garante até 2031 a continuidade do incentivo fiscal para empresas que destinam recursos a projetos de combate ao câncer e de atenção à pessoa com deficiência. A reportagem é de Yasmin Rodrigues.
27: A proposta chegou ao Senado depois de passar pela Câmara dos Deputados e foi analisada em regime de urgência pelo plenário. A relatoria ficou com a senadora Mara Gabrilli, do PSD de São Paulo, que defendeu a manutenção do mecanismo como forma de dar previsibilidade às instituições que dependem desses recursos.
28: A prorrogação garantirá a possibilidade de que organizações da sociedade civil sem fins lucrativos, como por exemplo as APAES, o GRAAC, que é o Grupo de Apoio Adolescente à Criança com Câncer, por exemplo, e centros especializados em reabilitação e hospitais do SUS, tenham previsibilidade orçamentária. comunitária para atendimentos e pesquisas.
27: O Pronom e o Pronas PCD permitem que recursos privados sejam direcionados a projetos previamente aprovados pelo Ministério da Saúde. O primeiro é voltado à prevenção e ao tratamento do câncer. O segundo apoia ações de prevenção e reabilitação de pessoas com deficiência.
3: Também foi sancionada pela Presidência da República a lei aprovada pelo Senado que institui o Programa Institucional de Bolsa de Iniciação à Docência, PIBID, como política de Estado. A norma estabelece objetivos, modalidades de bolsas e regras para o Programa de Formação Inicial de Professores da Educação Básica. A reportagem é de Pedro Pincer.
6: A nova regra estabelece que o PIBID será desenvolvido no Ministério da Educação e na CAPES, em parceria com instituições de ensino superior e redes públicas de educação básica. As ações de formação poderão ser voltadas às diferentes etapas e modalidades da educação básica. Isso inclui educação do campo, escolar indígena, escolar quilombola, especial, bilíngue de surdos e de jovens e adultos. A relatora, senadora Damaris Alves, do Republicanos do Distrito Federal, destacou a importância da iniciativa.
8: É certo que o fortalecimento da docência por meio do PIBID é um instrumento direto e hábil para assegurar a qualidade do ensino. O programa pode contribuir com a realização do princípio constitucional de valorização dos profissionais da educação. Deste modo, o PIBID atua diretamente na raiz dessa valorização.
6: Foi vetado o artigo que tratava das despesas do programa. O dispositivo previa que elas seriam custeadas por dotações orçamentárias destinadas anualmente ao MEC e à CAPES e proibia a redução dos valores das bolsas e o contingenciamento das despesas do programa.
3: 38% das mulheres com deficiência no país já sofreram algum tipo de violência doméstica. Foi o que revelou uma pesquisa inédita do Senado. As vítimas ainda enfrentam o despreparo dos agentes públicos na hora da denúncia. Repórter Patrícia Oliveira.
9: 83% das mulheres com deficiência vítimas de violência doméstica não denunciam o agressor, porque na maioria das vezes se trata de um marido ou parceiro de quem dependem economicamente. Os dados apresentados em uma audiência pública na Comissão de Direitos Humanos também apontaram que apenas 31% dessas vítimas buscam uma delegacia especializada e ainda enfrentam barreiras físicas e dificuldades no atendimento, como destacou a vice-presidente do Instituto Maria da Penha, Regina Célia Barbosa.
10: Ou por ignorância, ou por negligência, ou por falta de sensibilidade a sua condição de deficiência.
9: De acordo com a pesquisa, mulheres com deficiência estão mais expostas à violência sexual e financeira. Para Priscila Celares, do Ministério dos Direitos Humanos e da Cidadania, os novos dados poderão embasar mais iniciativas governamentais.
11: E com isso conseguir desenvolver e articular políticas públicas que sejam mais específicas.
9: A pesquisa feita pelo Instituto Data Senado e o Observatório da Mulher contra a Violência é a primeira da série histórica iniciada em 2005 a destacar especificamente a realidade das mulheres com deficiência.
12: Eleições 2026.
3: Os brasileiros vão eleger no dia 4 de outubro 1.059 deputados que vão atuar nas assembleias legislativas e na Câmara Distrital do Distrito Federal. Mas você sabe quais os papéis desses deputados? Confira na reportagem de Rodrigo Rezende.
13: Os deputados estaduais e distritais são representantes da população nas assembleias legislativas de cada estado e na Câmara Legislativa, no caso do Distrito Federal. Uma vez eleitos, eles têm mandato de 4 anos. Todos esses deputados, 1.059 no total, colaboram na organização da administração estadual, como explica o consultor legislativo do Senado, Gilberto Guerzoni.
14: O Brasil é uma república federativa, então os estados têm autonomia e legislam sobre uma série de temas, além da sua própria organização, segurança pública, saúde, educação, meio ambiente, cultura, além de aprovar as leis estaduais e distritais, né, no caso do Distrito Federal, os deputados estaduais e distritais também são responsáveis pela fiscalização dos governos, né, do governo do Estado e do governo do Distrito Federal.
13: Para exercer essa fiscalização, os deputados podem solicitar informações a órgãos públicos, convocar autoridades para prestar esclarecimentos e criar comissões parlamentares de inquérito, as CPIs. Os deputados estaduais e distritais também votam o orçamento dos estados e do DF e propostas de leis de iniciativa dos governadores. No caso do Distrito Federal, há uma particularidade. Como o DF não possui municípios, os deputados distritais tratam tanto de temas de competência estadual, quanto de assuntos que em outras partes do país seriam discutidos por vereadores.
3: Com trabalhos técnicos de Eliseu Caires, o Jornal do Senado fica por aqui. Acompanhe agora as notícias da Câmara dos Deputados. Boa noite e até amanhã.
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1: Plenário pode aumentar folga remunerada do trabalhador que doar sangue.
2: Projeto estende auxílio acompanhante a todos os tipos de aposentadoria.
1: Comissão estabelece parâmetros para acervos de livros em salas de aula.
2: Boa noite. Estudantes de 4 a 11 anos de idade poderão contar com acervo de livros nas salas de aula. A ideia é incentivar a formação de jovens leitores, como informa a repórter Mônica Tati.
15: Proposta aprovada pela Comissão de Educação da Câmara dos Deputados prevê que as salas de aula da pré-escola e dos anos iniciais do ensino fundamental tenham um acervo de livros. O texto insere o dispositivo na Lei das Bibliotecas. O acervo seria formado por livros paradidáticos e de literatura infantil, destinados ao uso de alunos e professores. O deputado Tarcísio Mota, do PSOL do Rio de Janeiro, que leu o parecer do relator, o deputado Pedro Kizai, do PT de Santa Catarina, destaca que o projeto fortalece o Sistema Nacional de Bibliotecas Escolares e é essencial para formar novos leitores.
16: Nós temos, infelizmente, caído o número de leitores na sociedade brasileira. E nós sabemos que o livro é uma janela para o mundo, é a possibilidade de ampliar os nossos horizontes. E quando isso é feito desde o início, na pré-escola, isso é decisivo, não só para aquela criança poder adquirir mais hábitos de leitura, ampliar os seus horizontes, mas para que a própria educação funcione. Nós temos evidências científicas que demonstram que em famílias onde há crianças leitoras, essas crianças aprendem mais. Aprendem melhor, têm, portanto, sucesso no fluxo escolar.
15: O projeto, que prevê a formação de acervos de livros nas salas de aula para crianças de 4 a 11 anos, aguarda a apreciação da Comissão de Constituição e Justiça. Se for aprovado, pode seguir direto para o Senado. Da Rádio Câmara de Brasília, Mônica Tati.
0: Saúde.
1: Luiz Tibé, do Avante de Minas Gerais, apresentou o projeto para viabilizar no SUS o uso experimental da polilaminina em pacientes com lesões recentes na medula ou paralisias causadas por traumas. Ele explica que o tratamento vai depender de indicação médica e autorização dos órgãos

0: ou a perda da capacidade financeira causada pela doença.
1: Pelo texto de Agostinho Ribeiro, a conciliação prevê mais prazo para pagamento, redução de juros e parcelamento da dívida. Segundo ele, a medida busca proteger pacientes em situação de vulnerabilidade e evitar que o superendividamento comprometa o tratamento de saúde.
0: Marcos Soares, do PSDB do Rio de Janeiro, propõe a criação do Programa Nacional de Educação Cosmética e Cuidado com a Pele nas Escolas. A iniciativa prevê ações dos Ministérios da Educação e da Saúde sobre higiene, proteção solar e cuidados com a pele.
1: Marcos Soares explica que o objetivo é promover campanhas de conscientização para combater a desinformação sobre rotinas de beleza. O parlamentar argumenta que a proposta pode ajudar a prevenir danos causados pelo uso inadequado de cosméticos.
2: Segurança Pública.
0: A Comissão da Câmara aprovou o programa de atendimento a vulneráveis vítimas de estupro com o objetivo de humanizar o acolhimento e garantir a coleta de provas contra o agressor. Saiba mais sobre o assunto na reportagem de Maria Neves.
3: A Comissão de Segurança Pública da Câmara dos Deputados aprovou o projeto que institui um modelo nacional de atendimento humanizado e de coleta de provas para casos de estupro de vulnerável, chamado Ação Protetiva 360 graus. Pela proposta, estados e municípios que aderirem ao programa terão de criar núcleos de atendimento humanizado e multidisciplinar às vítimas. Na versão aprovada, o relator deputado Paulo Bilinski, do PL Paulista, prevê que as autoridades deverão realizar a coleta de provas imediatamente, ainda no local de acolhimento. De acordo com o parlamentar, a literatura forense estima que a janela máxima de preservação dos vestígios é de até 72 horas a partir da agressão. A proposta também estabelece o prazo máximo de 30 dias para a emissão dos laudos periciais. Esse prazo poderá ser prorrogado por igual período, mas somente com justificativa técnica fundamentada. O texto original do deputado delegado da Cunha, do União de São Paulo, prevê somente a emissão de laudos dentro dos prazos legais. Delegado da Cunha afirma que a criação do programa é importante principalmente porque a maior parte dos abusos sexuais de vulneráveis ocorre dentro de casa e o agressor quase sempre permanece impune.
4: A Ação Protetiva 360 tem por objetivo proteger crianças e adolescentes do crime chamado estupro de vulnerável. É o estupro praticado contra menores de 14 anos, que acontece, na maioria das vezes, dentro de casa. Outro dado assustador é que a grande maioria das vítimas tem de 4 a 8 anos. E outro dado alarmante: em 80% dos casos, o estuprador é inocentado por falta de prova material, falta de DNA.
3: De acordo com o delegado da Cunha, iniciativa semelhante ao programa proposto já foi adotada na Baixada Santista, em São Paulo, e dobrou o número de condenações de agressores sexuais de vulneráveis. Pela legislação, além de menores de 14 anos, são consideradas vulneráveis pessoas que não têm discernimento ou não podem oferecer resistência ao estupro, devido a alguma doença ou neurodivergência, por exemplo. O texto aprovado estabelece também quem pode acionar os núcleos de atendimento no caso de suspeita de estupro de vulnerável. Além da própria vítima e de familiares, estão na lista profissionais de saúde ou de assistência social e integrantes do Conselho Tutelar. Além disso, a versão do relator, delegado Paulo Bilinski, prevê que quando o pai, a mãe ou o responsável legal for suspeito do crime, a Justiça poderá autorizar a coleta de material biológico. Segundo o deputado, a medida evita que o próprio agressor impeça a preservação dos vestígios criminais. Ainda de acordo com a proposta, sempre que houver suspeita, o núcleo de acolhimento da vítima vulnerável deverá comunicar à autoridade policial competente em no máximo 12 horas. Delegado Paulo Bilinski argumenta que a comunicação estabelece o elo entre o programa de atendimento e o sistema de persecução.

0: penal. Sem ela, afirma que o fluxo de atendimento poderia funcionar integralmente, sem jamais levar à responsabilização do agressor. A proposta que institui um modelo nacional de atendimento humanizado e de coleta de provas para casos de estupro de vulnerável ainda será analisada por 3 comissões da Câmara. Se aprovada em todas, poderá seguir para análise do Senado. Da Rádio Câmara de Brasília, Maria Neves.
1: Projeto de Cezinha de Madureira, do PL de São Paulo, prevê a ampliação para 12 meses do prazo para apresentar queixa em infrações praticadas contra crianças, adolescentes e idosos. A proposta altera a legislação para dobrar o tempo atualmente concedido às vítimas ou a seus responsáveis.
2: Cezinha de Madureira argumenta que o período de 6 meses é insuficiente para que famílias ou idosos processem o trauma emocional e formalizem denúncias. Ele ressalta que o ajuste alinha a legislação à ampliação do prazo já concedido a mulheres vítimas de violência doméstica.
1: Como estratégia de prevenção e enfrentamento à violência, Antônio Carlos Rodrigues, do Podemos de São Paulo, quer ampliar a autonomia financeira das mulheres. Projeto apresentado pelo deputado prevê qualificação profissional, acesso a crédito e incentivo ao empreendedorismo feminino.
2: Antônio Carlos Rodrigues ressalta que o projeto dá prioridade para mulheres vítimas de violência doméstica em situação de vulnerabilidade ou responsáveis pelo sustento da família. Ele afirma que o acesso ao trabalho e à renda podem ajudar essas mulheres a romper relações abusivas.
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5: Trabalho.
1: Pedro Westphalen, do PP do Rio Grande do Sul, apoia projeto que permite o aproveitamento de médicos, dentistas, farmacêuticos e veterinários pelas forças policiais estaduais. O relator defende o redirecionamento de profissionais dispensados por excesso de contingente nas Forças Armadas.
2: Pedro Westphalen avalia que a cooperação entre União e Estados fortalece o atendimento médico dos agentes de segurança. Na visão do parlamentar, a medida amplia a capacidade de resposta do Estado em emergências sanitárias e calamidades, sem gerar custo extra às Forças Armadas.
1: Projeto de Davi Soares, do Podemos de São Paulo, reduz para 35 horas semanais a jornada máxima de trabalho dos professores da educação básica. O texto estabelece ainda que a nova regra se aplica tanto ao ensino público quanto às escolas privadas sem redução salarial.
2: Davi Soares sustenta que a sobrecarga de tarefas como correção de provas e planejamento de aulas tem provocado a síndrome de burnout entre os docentes. Para o congressista, a redução da jornada ajuda a preservar a saúde dos trabalhadores e melhorar a qualidade do ensino.
1: Celso Sabino, do PDT do Pará, quer estender o direito ao abono salarial aos empregados domésticos. A proposta garante o pagamento do benefício aos trabalhadores da categoria que tenham atuado por pelo menos 30 dias no ano base e recebam remuneração mensal dentro dos limites legais.
2: Celso Sabino argumenta que a medida corrige uma distorção histórica na legislação que hoje nega o benefício à classe por ausência de contribuição do empregador físico ao PIS. Ele ressalta que o custeio será feito com recursos do Fundo de Amparo ao Trabalhador, sem gerar novos encargos aos contratantes.
5: Votação.
1: O plenário da Câmara pode votar projeto que aumenta de 1 para 2 dias a folga remunerada do trabalhador que doar sangue. O repórter Antônio Vital tem os detalhes.
6: Pode ser votado a qualquer momento no plenário da Câmara projeto que aumenta de 1 para 2 dias por ano o direito do trabalhador faltar ao serviço para doar sangue. De acordo com a proposta, o empregado poderá deixar de comparecer ao serviço 1 dia a cada 6 meses, sem desconto no salário, desde que comprove a doação. O autor do projeto, o deputado Dr. Luizinho, do PP do Rio de Janeiro, disse que ampliar o incentivo é uma medida de baixo custo e elevado impacto. Ele justificou a proposta como necessária para manter os estoques seguros e regulares, já que uma folga por ano não é mais suficiente para atender a demanda diante do aumento da população.
7: Quando a gente permite que um trabalhador, uma vez no ano, faça a doação de sangue e possa se ausentar do trabalho, a gente tinha uma população brasileira. Hoje nós temos mais presentes que o dobro da população. E a cada dia, o número de acidentes com motocicletas, acidente nas estradas, leva no aumento da necessidade de captação de sangue. Permitirá certamente, presidente, que a gente quase dobre a nossa capacidade de captação de sangue no Brasil.
6: De acordo com o Ministério da Saúde, o Brasil necessita, em média, de 5 mil bolsas de sangue por dia para atender a necessidade. E os hemocentros enfrentam oscilações periódicas abaixo da média, principalmente em períodos de feriados prolongados e férias escolares, quando diminui o número de doadores. O projeto ganhou regime de urgência, o que permite que seja votado diretamente no plenário da Câmara, sem passar pela análise das comissões permanentes da Casa. A urgência foi aprovada de maneira simbólica, sem votos contrários, e foi defendida por deputados de vários partidos, como Cabo Gilberto Silva, do PL da Paraíba. Ele destacou a necessidade de aumentar o número de doadores.
8: A questão das doações de sangue, às vezes no Brasil, reduz o ritmo, e sobretudo nas questões de festejos, com vários acidentes, e os bancos de sangue precisam estar sempre prontos para atender a demanda da sociedade.
6: A manutenção de estoques de sangue é essencial ao funcionamento do Sistema Único de Saúde, o SUS, já que ele é usado em procedimentos de urgência e emergência, cirurgias de média e alta complexidade, tratamentos de câncer, doenças hematológicas e atendimentos obstétricos. Ainda não há data para votação no plenário da Câmara do projeto que aumenta de 1 para 2 dias por ano o direito do trabalhador faltar ao serviço para doar sangue. Da Rádio Câmara, de Brasília, Antônio Vital.
5: Economia.
2: Permitir que cuidadores de pessoas com deficiência empreendam com um MEI sem a perda imediata do benefício de prestação continuada é o objetivo do projeto de Rafael Prudente, do MDB do Distrito Federal. O texto prevê um período de transição de 2 anos em que rendimentos de até 2 salários mínimos não entram no cálculo do benefício.
1: Rafael Prudente argumenta que a iniciativa estimula a formalização das famílias sem comprometer o amparo social. O parlamentar defende ainda a garantia de restabelecimento simplificado do auxílio caso o empreendimento do cuidador feche.
2: Professor Alcides, do PSDB de Goiás, propõe criar o Programa Nacional de Geração Distribuída com Créditos de Carbono para conectar pequenos e médios geradores de energia renovável ao mercado voluntário de emissões.
1: Professor Alcides explica que a medida preenche uma lacuna entre o marco legal da geração distribuída e o sistema brasileiro de comércio de emissões. Para ele, a unificação possibilita a geração de renda extra para famílias e produtores rurais, além de estimular novos investimentos em fontes limpas no país.
5: Transportes.
2: Comissão aprova a proposta que permite grupos considerados mais vulneráveis desembarcar fora do ponto de ônibus durante a noite, como explica a repórter Paula Bittar.
9: A Comissão de Constituição e Justiça da Câmara aprovou um projeto de lei que permite a mulheres, pessoas idosas, pessoas com deficiência ou mobilidade reduzida escolher o local de desembarque dos veículos de transporte coletivo urbano no período entre as 8 da noite e as 5 da manhã, respeitado o trajeto da linha. De acordo com o texto aprovado, o motorista deve observar as condições de segurança ao parar para o desembarque. O relator, deputado Áureo Ribeiro, do Solidariedade do Rio de Janeiro, descartou a possibilidade de a proposta ser discriminatória com relação a homens não idosos, tendo em vista que o objetivo é proteger as pessoas mais vulneráveis, não se tratando de discriminação sem justo motivo.
10: É uma medida que pode fazer uma diferença muito importante na rotina de quem depende do transporte coletivo, especialmente mulheres, idosos e pessoas que precisam caminhar por trajetos escuros ou considerados inseguros até chegar à sua casa. A proposta busca dar mais proteção e flexibilidade, permitindo que o passageiro possa desembarcar em um local mais próximo e seguro, respeitando as condições de circulação e segurança do transporte.
9: A proposta, que permite a mulheres e pessoas idosas com deficiência ou mobilidade reduzida escolher o local de desembarque dos veículos de transporte coletivo urbano no período entre as 8 da noite e as 5 da manhã, pode seguir agora para a análise do Senado, a menos que haja recurso para votação antes pelo plenário da Câmara. Da Rádio Câmara, de Brasília, Paula Bittar.
5: Cultura.
1: Capitão Augusto, do PL de São Paulo, defende a criação do Programa Nacional de Proteção e Resiliência da Atividade Circense, chamado de Circo Seguro. Segundo o deputado, o objetivo é garantir apoio financeiro para reparar estruturas e equipamentos de circos destruídos por intempéries.
2: Pelo projeto de Capitão Augusto, o programa vai subsidiar a contratação de seguros e oferecer financiamentos com juros reduzidos para circos de pequeno porte. Para o parlamentar, a medida preserva uma tradição cultural e protege a renda de centenas de famílias.
5: Homenagem.
1: Dimas Fabiano, do PP de Minas Gerais, sugere a inscrição do nome de Francisco de Paula Vitor, o Padre Vitor, no livro dos heróis e heroínas da pátria. O deputado argumenta que o homenageado superou o preconceito e a pobreza para se tornar um dos religiosos mais venerados do Estado.
2: Dimas Fabiano exalta a atuação do Padre Vitor na educação e no acolhimento dos mais necessitados na cidade de Três Pontas. O parlamentar considera o Beato um símbolo nacional de fé, resistência e solidariedade.
1: Termina agora o jornal Câmara dos Deputados, produzido pela Rádio Câmara, com trabalhos técnicos de Wellington Telles e apresentação de Val Monteiro e Luciana Vieira. Uma boa noite para você.
2: A Voz do Brasil está de volta amanhã. Boa noite.
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